0: aplicativo fica numa desvantagem. Isso corrige ali e contribui para que esses trabalhadores possam comprar esses carros. Os critérios para acessar o programa continuam os mesmos, assim como os critérios de habilitação ao programa também não alteram.
1: Para solicitar adesão ao programa, acesse movebrasil.sistema.gov.br.
2: E Luciano, quem pretende comprar ou vender um carro usado vai poder agora fazer todo o processo por meio digital.
1: Uma nova resolução do Conselho Nacional de Trânsito autoriza a transferência de veículos de forma 100% eletrônica.
2: O procedimento vai reunir em uma única plataforma a assinatura do documento, a quitação de débitos e pagamentos de taxas.
1: Outra novidade é a modalidade de transferência custodiada, quando a liberação de recursos fica condicionada aos requisitos da transação.
3: A norma cria três modalidades de transferência de propriedade: convencional, eletrônica e eletrônica custodiada. Na modalidade eletrônica, as etapas do processo poderão ser realizadas digitalmente com integração ao Renavan, desde que seja feita a vistoria do veículo, entre outras exigências previstas. Quando estiver disponível, comprador e vendedor poderão realizar em um mesmo fluxo eletrônico etapas como o registro da negociação, a assinatura eletrônica da transferência, a consulta e o pagamento de débitos e taxas dos DETRANs estaduais e a conclusão da mudança de propriedade. Já na modalidade de transferência eletrônica custodiada, será possível manter em custódia o valor da negociação do bem durante a operação. Atualmente, a transferência de propriedade já conta com instrumentos digitais. Com a nova resolução, foram estabelecidas as condições para integrar essas etapas em um fluxo eletrônico vinculado ao Renavan. As operações também ficarão mais seguras com requisitos de segurança definidos pela norma, como autenticação individual e multifator, rastreabilidade, trilhas de auditoria e mecanismos de prevenção e detecção de fraudes. Daniele Popov para a Voz do Brasil.
2: A fiscalização de trânsito poderá usar agora novos equipamentos para detectar, além do consumo de álcool, também o uso de drogas pelos motoristas.
1: A mesma resolução do Conselho Nacional de Trânsito, que atualizou a Lei Seca, estabeleceu ainda algumas mudanças nos procedimentos para testar os condutores.
2: Esse teste será feito em uma triagem inicial, com equipamentos mais sensíveis, e em caso positivo, em uma segunda etapa com o bafômetro.
1: O secretário nacional de trânsito, Adroaldo Catão, conversou comigo e Mariana Jungmann mais cedo e explicou o que muda e o que permanece igual na fiscalização sobre o consumo de álcool e drogas. Acompanhe.
4: Secretário Adroaldo Catão, seja muito bem-vindo à Voz do Brasil. Vamos falar dessa atualização sobre as regras da Lei Seca, que foram aprovadas recentemente. O que que o senhor destaca como mudanças mais importantes?
5: Olha, eu destaco dois pontos importantes. Primeiro, isso que você falou bem, é uma atualização, né? A Lei Seca está completando aí 18 anos de muito sucesso e era o momento de fazer algumas modificações no âmbito da resolução do contrato. Ou seja, tudo que está na lei, no Código de Trânsito, permanece. Tá? O que a gente fez foi atualizar alguns procedimentos. Eu destaco dois pontos. O primeiro é o seguinte: o cidadão que for abordado inicialmente, ele agora vai poder fazer uma espécie de pré-teste, uma triagem, né? Isso facilita também o trabalho dos policiais, dos agentes. Por quê? Porque o cidadão que vai fazer aquele teste inicial, ele somente se for detectado algum indício de álcool, né, nesse primeiro teste, é que ele vai ser encaminhado ao uso do etilômetro oficial, que é esse que vai gerar, de fato, uma eventual penalidade. Isso facilita o trabalho também das polícias, evita filas, né, congestionamentos. Esse é um tipo de procedimento que, inclusive, algumas polícias já utilizam, tá? Mas isso não estava previsto na norma, isso gerava alguma insegurança jurídica. Então, a gente fez essa atualização, que é justamente para dar segurança jurídica, tanto para o cidadão quanto para o agente. Isso também permite que haja um tempo, né, entre o primeiro teste e um eventual segundo teste, para aqueles casos que muitas vezes geravam, inclusive, algumas manchetes sensacionalistas na imprensa, dizer assim: olha, o cidadão usou enxaguante bucal, vai aparecer álcool na boca. E a gente sabe que não é bem assim, porque esse álcool ele não permanece na boca muito tempo. Então, o tempo entre fazer um primeiro teste e um segundo será suficiente para tirar qualquer dúvida, né? Porque o objetivo, obviamente, da Lei Seca não é pegar quem usa enxaguante bucal, mas sim quem bebeu e está dirigindo e, portanto, pode ter a sua capacidade de dirigir alterada. E o segundo ponto que eu destaco é a previsão dos equipamentos que têm sido chamados popularmente de drogômetros, né, que são equipamentos que visam a

0: à sociedade.
1: Secretário, as novas normas também prevêem que o agente de fiscalização deverá registrar pelo menos 2 sinais observados que confirmem a alteração da capacidade psicomotora do condutor. Antes, só o teste de alcoolemia era usado. Qual a importância desse registro adicional se já tem o bafômetro?
0: Não, na verdade não é um registro adicional, é um ou outro. O que que acontece? Você pode usar já era assim, tá? Isso é importante dizer. Hoje já está previsto na lei que o agente ele pode detectar comportamentos que mostrem que o cidadão está com seu comportamento alterado, né? Pelo uso de drogas ou álcool, mesmo que ele se recuse ao uso do bafômetro, do etilômetro ou, no caso agora, do chamado drogômetro. O que a resolução fez foi dar mais procedimento, mais clareza, para evitar contestações posteriores na justiça. Então, isso dá mais transparência também e aumenta a capacidade do Sistema Nacional de Trânsito de aferir esses dados, né? Isso também é muito importante. Então, é obrigatório agora que se coloque pelo menos 2 comportamentos alterados para que isso seja mais explicitado, mais transparente. Mas continua como é hoje. Basta o uso do etilômetro ou, no caso agora, quando houver o equipamento, o uso do chamado drogômetro. Essa situação acontece quando o agente, mesmo diante da recusa, detecta que há um comportamento claramente indicando o uso de álcool ou de outras substâncias.
2: E houve mudanças aí, secretário, em relação aos procedimentos quando o condutor se recusa a fazer o bafômetro ou continua como era antes, mesmo se recusando, ele vai sofrer as penalidades?
0: Continua exatamente como era antes, não mudou nada nisso aí, a lei continua valendo, tá? Não houve nenhuma modificação, ou seja, se o cidadão se recusar, seja usar o etilômetro ou outro equipamento, ele vai responder pela recusa, que é uma infração específica, que é aquela que lhe dá multa de quase R$3.000 e lhe submete a uma suspensão da sua CNH. Então, realmente é um procedimento que continua do jeito que está hoje e o cidadão tem que saber que ele pode, obviamente, se recusar, mas se ele se recusar, ele está sujeito a esse tipo de infração. Lembrando que mesmo que ele se recuse, e além de levar multa, se ele tiver com comportamentos que demonstrem que ele está embriagado ou sob o uso de outras substâncias, também continua a responsabilidade do agente de detectando que isso aconteceu, enquadrá-lo eventualmente, se for o caso, também como crime.
1: Então, secretário, não muda nada em relação às obrigações e direitos dos condutores, né? A resolução não estabelece nenhum novo tipo de infração, certo?
0: Certo, exatamente, não muda a infração continua a mesma, a infração está prevista no Código de Trânsito. O que a resolução faz é isso, atualizar procedimentos, dar mais segurança jurídica e prever a possibilidade de certificar os chamados equipamentos drogômetros, os chamados drogômetros, equipamentos para aferir a presença de outras substâncias que estão no momento da abordagem atrapalhando a capacidade psicomotora do agente e impedindo a sua direção mais segura.
2: Muito bem, nós conversamos com Adroaldo Catão, secretário nacional de trânsito. Muito obrigada, secretário, por sua entrevista aqui à Voz do Brasil.
0: Eu que agradeço.
3: O fenômeno climático El Niño pode afetar diferentes áreas do país, com reflexo nas chuvas, na agricultura e até no abastecimento de energia.
1: Por isso, o setor elétrico também reforça o planejamento para se antecipar aos possíveis impactos do fenômeno e reforçar a segurança no fornecimento de energia.
3: As estratégias foram discutidas durante um evento promovido pela Agência Nacional de Energia Elétrica, ANEEL.
4: O risco de eventos climáticos extremos coloca o planejamento como uma das prioridades para o setor elétrico. A preocupação é reduzir os impactos de um possível El Niño intenso sobre o sistema, especialmente nas regiões mais vulneráveis, como explica Sandoval Feitosa, diretor-geral da Agência Nacional de Energia Elétrica, a ANEEL.
5: Projeções internacionais da Administração Nacional Oceânica e Atmosférica dos Estados Unidos estimam elevada probabilidade, mais de 90%, de um El Niño muito forte para ocorrer entre outubro e dezembro de 2026, reforçando a necessidade de preparação antecipada.
4: Para aumentar a segurança do sistema, o Comitê de Monitoramento do Setor Elétrico aprovou a antecipação de 1,8 gigawatts de capacidade. Essa quantidade pode abastecer mais de 1,5 milhão de residências ou alimentar grandes complexos industriais e cidades de grande

0: grande porte. As distribuidoras de energia planejam investir cerca de 20 bilhões de reais na modernização das redes, enquanto o Operador Nacional do Sistema Elétrico, ONS, lançou um portal para acompanhar diariamente a evolução do fenômeno. No norte, a ANEEL também antecipou recursos para a compra e a estocagem de combustível antes da redução do nível dos rios. Para o secretário nacional de energia elétrica do Ministério de Minas e Energia, João Daniel Cascalho, a atuação conjunta é fundamental para enfrentar o cenário.
1: É isso que fortalece o setor, atuação coordenada, preventiva, antecipada e com ações efetivas. Por isso que, quando eu vejo aqui um painel com geração, transmissão, distribuição, agência de águas, defesa civil, Agência Nacional de Energia Elétrica, eu vejo que é assim que a gente atua de uma forma coordenada, com ações efetivas.
0: A articulação do Ministério de Minas e Energia com a ANEEL, a Agência Nacional de Águas e a Defesa Civil inclui ainda leilões de potência, monitoramento por satélite para prevenção e combate a queimadas e medidas relacionadas à vazão de Belo Monte. Reportagem Luciana Colares de Holanda.
2: Vamos continuar falando aí, Luciana, sobre energia, dessa vez dentro de casa, a economia dentro de casa.
3: Pois é, Luciana, na hora de comprar eletrodomésticos, por exemplo, existe uma etiqueta em formato de lâmpada nas cores preta e amarela.
2: É o selo Procel, uma referência para quem busca economia na conta de luz e mais eficiência energética.
3: Os detalhes você vai ouvir agora na reportagem de Márcia Fernandes.
4: O selo Procel de economia de energia ajuda a identificar produtos com maior eficiência energética. Ele é concedido aos equipamentos classificados pelo Inmetro na categoria A, que é a nota máxima concedida pelo Instituto, e indica aparelhos mais econômicos, como explica o diretor do Departamento de Informações, Estudos e Eficiência Energética do Ministério de Minas e Energia, Sérgio Aire Moraes.
5: É uma espécie de medalha. Eu sei que, ao adquirir um determinado equipamento com o selo Procel, dentre todos os equipamentos classificados como A, ele é mais eficiente. Então, eu estou no topo da categoria. Então, cumpre esse papel de informar o cidadão que aquele determinado equipamento tem um reconhecimento, um mérito maior de eficiência.
4: O selo funciona como um indicativo para os consumidores que buscam economia na conta de luz. O biólogo Sinomar Fonseca foi com a família a uma loja em Brasília procurar uma geladeira e uma máquina de lavar e levou em conta o consumo de energia na hora da compra.
6: Eu sempre olho e tomo cuidado de entender, né, o que está sendo a mensagem que está sendo passada, e os selos, eles têm um indicativo, né, para mostrar esse consumo. Tento sempre escolher o melhor consumo.
4: Podem levar o selo outros produtos, como lâmpadas, ar-condicionado, ventilador, televisões e eletrodomésticos em geral. O selo Procel estende-se também às edificações, para indicar aquelas que oferecem melhor desempenho energético e economizam mais, como explica Sérgio Aire Moraes, do Ministério de Minas e Energia.
5: Ela tem que ser eficiente nos seus sistemas de iluminação, de ar-condicionado, e a própria estrutura envoltora da edificação, piso, parede, teto, elas têm que apresentar um melhor desempenho. Aí sim, passa a ter uma autorização de exibir essa placa do selo Procel na entrada da edificação.
4: Antes de receberem o selo, os produtos passam por testes e avaliações técnicas em laboratórios. Vale lembrar que, além da diferença na conta de luz, produtos e edificações que trazem o selo Procel têm menores custos de operação e manutenção e contribuem para um uso mais racional dos recursos naturais, já que consomem menos energia para realizar a mesma função. Reportagem Márcia Fernandes.
2: Produtores rurais, pesquisadores e consumidores contam agora com uma plataforma para acompanhar preços de alimentos e previsão de safras.
3: A Companhia Nacional de Abastecimento, a Conab, lançou uma nova versão do Portal das Informações, que reúne em um único endereço mais de 80 painéis e serviços agropecuários.
2: O gerente de dados e inteligência da Conab, Herbert Filgueiras, explica o impacto dessa modernização do serviço.
7: A reformulação do portal nasceu assim, com o objetivo de democratizar o acesso aos dados e informações que a Conab produz, né? E às vezes esses dados ficavam pulverizados, né? E difícil de encontrar. A gente consolidou diferentes ambientes distintos, modernizamos as interfaces de acesso com o objetivo de fortalecer o processo de governança da informação de dados, né?
3: Acesse a plataforma em Portal de Informações, tudo junto sem cedilha e tio, .conab.gov.br.
2: Celular, redes sociais e inteligência artificial já fazem parte da rotina de crianças e adolescentes.
3: E com tantos desafios no ambiente digital, professores também precisam estar preparados para orientar os estudantes sobre segurança, privacidade e uso responsável da tecnologia.
2: Uma formação gratuita e online oferece ferramentas para ajudar os educadores a levar esse debate para a sala de aula.
8: O uso excessivo de celulares, redes sociais e inteligência artificial por crianças e adolescentes desafia pais e professores. Para ajudar a orientar os jovens no mundo conectado, o Ministério da Educação e a SaferNet Brasil, com apoio do governo do Reino Unido e da Meta, oferecem a segunda edição do curso gratuito Segurança e Cidadania Digital em Sala de Aula. A formação online é voltada para educadores das redes pública e privada. Com 40 horas, o curso aborda temas como tempo de tela, cyberbullying, proteção de dados e fake news, como explica a coordenadora-geral de Educação Digital do MEC, Ana Dalfabro.
9: Ele trata de temas sobre segurança e privacidade na internet. A gente sabe, né, a crescente violência que as crianças têm sofrido dentro do ambiente digital. Então, um curso super importante para esse público. Fala também sobre a necessidade de empatia, respeito nas redes, né, nessa convivência hoje dentro do mundo digital. Então, de fato, um curso muito útil para os professores hoje, dado o dia a dia deles em sala de aula. Curso é todo online, os professores conseguem fazer no seu ritmo, né, na hora que funciona melhor para parar e conseguir se dedicar a uma formação. Então, bem mão na massa.
8: Para fazer o curso, acesse o site avamec.mec.gov.br, faça o login com sua conta gov.br e busque por Segurança e Cidadania Digital em Sala de Aula, segunda edição. Depois, basta clicar em inscrever-se e começar as aulas. Reportagem Gilberto Evangelista.
3: Profissionais que ainda não têm curso superior ou que possuem graduação em área diferente daquela que atuam podem concorrer a bolsas integrais de licenciatura pelo PRILEI, um programa de formação inicial e continuada de professores.
2: Podem concorrer também a bolsas integrais de licenciatura aqueles que tiveram bom desempenho no Enem.
3: As bolsas são oferecidas por universidades federais, estaduais e instituições privadas sem fins lucrativos que participam do programa.
2: Para aderir ao PRILEI, as instituições privadas de educação superior devem acessar o Sistema Integrado de Monitoramento, Execução e Controle em cimec.mec.gov.br.
3: E essas foram as notícias do Governo Federal.
2: Uma realização da Secretaria de Comunicação Social da Presidência da República.
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2: Fique agora com as notícias do Poder Judiciário e do Congresso Nacional. Boa noite.
3: Boa noite, até amanhã.
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12: STF encerra amanhã julgamento da denúncia contra ex-deputados estaduais Rodrigo Bacelar e TH Joias do Rio de Janeiro.
13: STJ reafirma que envio de pornografia pela internet pode configurar importunação sexual.
12: Caixa Econômica Federal vai ter de pagar horas extras à bancária que não era obrigada a registrar ponto.
13: Boa noite, eu sou o Arthur Filho.
12: E eu sou Walter Lima.
13: A primeira turma do Supremo Tribunal Federal aceitou denúncia contra o ex-presidente da Assembleia Legislativa do Rio, Rodrigo Bacelar, e o ex-deputado estadual Tiago Raimundo dos Santos Silva, conhecido como TH Joias.
12: O julgamento acontece em sessão virtual da primeira turma, que termina amanhã, mas todos os votos já foram apresentados.
13: Eles são acusados de obstrução de investigação em um caso que envolve o vazamento de informações sigilosas da operação Operação Zargum, que investigava a atuação do Comando Vermelho e conexões com agentes públicos no Rio de Janeiro.
12: Bacelar e TH Joias são acusados de repassar informações sigilosas sobre a operação contra criminosos.
13: Crime de importunação sexual também pode ser praticado pela internet sem que haja contato direto.
12: Esse entendimento foi reafirmado pelo STJ. Fátima Uchoa.
14: Um homem enviou imagens íntimas a várias vítimas. Ele foi condenado por perseguição e importunação sexual a 4 anos e meio de reclusão em regime inicial semiaberto, mas o Tribunal de Justiça do Rio de Janeiro avaliou que o crime de importunação exigiria contato físico. No entanto, a 5ª turma do STJ restabeleceu a condenação do homem por entender que tal delito pode ser cometido por meio de recursos tecnológicos, sem que haja contato físico entre o criminoso e a vítima. Segundo o relator ministro Joel Ilan Paciornik, o crime de importunação sexual pode ser caracterizado pelo simples envio de fotos ou vídeos pornográficos sem o consentimento da vítima, o que foi verificado nessa ação penal.
13: A Caixa Econômica Federal vai ter de pagar horas extras a uma bancária que não era obrigada, por regra interna, a registrar o ponto.
12: A 7ª turma do TST decidiu que essa condição não afasta a obrigação da empresa de controlar a jornada. Samanta Flor.
15: A bancária afirmou que trabalhava das 8 da manhã às 8:30 da noite. A Caixa disse que ela cumpria jornada menor e que, por ser considerada funcionária que exerce um cargo de confiança, o registro de ponto era opcional. Mas o banco não apresentou os controles de jornada. Para a 7ª turma do TST, nessa situação, vale a suposição de que o horário informado pela trabalhadora é verdadeiro. A decisão foi unânime.
13: Justiça estabelece medidas para reforçar controle sobre mineração na APA do Tapajós, no Pará.
12: Decisão atende a pedidos feitos pelo Ministério Público Federal. Sabrine Menezes.
16: Com a sentença, se torna obrigatória a autorização prévia do ICMBio para iniciar o processo de lavra. Apenas o título minerário, concedido pela Agência Nacional de Mineração, não é mais suficiente. A Justiça também aprovou um acordo entre o MPF e o ICMBio que amplia a fiscalização e a proteção da unidade de conservação. A ação foi ajuizada pelo MPF em 2024, após identificar problemas na comunicação e na articulação entre os órgãos responsáveis pela regulação da mineração e pela proteção ambiental da APA.
13: Tribunal Superior Eleitoral proíbe Pablo Marçal de usar recursos oficiais para a campanha.
12: Decisão foi tomada na sessão desta quinta-feira e vale até o julgamento do mérito do registro de candidatura de Marçal. Guilherme Firmino tem mais informações.
17: O plenário do TSE deferiu tutela de urgência e proibiu Pablo Marçal de usar recursos públicos na campanha eleitoral. Marçal também foi vetado de participar da propaganda eleitoral gratuita no rádio e na televisão e de debates. No processo, o Ministério Público Eleitoral alega que Pablo está inelegível até 2032 e que não cumpriu o prazo mínimo de 6 meses de filiação ao PRTB para disputar as eleições. A decisão dessa quinta não antecipa o julgamento de registro de candidatura de Pablo Marçal, que ainda vai ser julgado pela Justiça.
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13: A você, uma boa noite.
12: E até amanhã.
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1: Eu sou Humberto Pinheiro e estes são os destaques de hoje do Jornal do Senado, que começa agora. Aumento de acidentes com motociclistas de aplicativos gera resposta do Senado. 7 organizações internacionais vão acompanhar as eleições de outubro no Brasil. Projeto torna obrigatória a orientação vocacional para jovens em medidas socioeducativas. Boa noite. O número de acidentes envolvendo motociclistas em atividade profissional cresceu 34,92% entre 2023 e 2025, segundo dados do Ministério Público do Trabalho. Diante desse cenário, projetos em análise no Senado propõem mudanças nas regras da atividade, incluindo a adoção de seguros obrigatórios e alterações nas exigências para a obtenção da Carteira Nacional de Habilitação. O repórter Douglas Castilho traz os detalhes.
2: Elvis Macedo, garçom morador do Rio de Janeiro, se dirigia da Zona Sul Carioca à cidade vizinha Niterói quando a moto que o levava se chocou com um carro, causando traumatismo craniano e a ruptura do fêmur. Elvis relatou sua experiência e chamou atenção para a observação no hospital de casos semelhantes ao seu.
3: Eu fiquei numa ala onde havia mais ou menos umas 20 pessoas que tinham o mesmo problema que o meu, se acidentaram de moto. E eu acho que esse assunto das motos por aplicativo devem ser discutidos mais nos meios políticos, que deve haver algum tipo de lei.
2: A percepção de Elvis é amparada por dados do Ministério Público do Trabalho, que demonstram que o crescimento nas notificações de acidentes de trabalho com motos aumentou 34,92% entre os anos de 2023 e 2025. Diante desse cenário, senadores apresentaram nos últimos anos projetos de lei regulamentando a profissão e garantindo mais segurança aos motoristas. Um deles obriga as empresas de tecnologia a fornecerem seguro de acidentes pessoais para os seus entregadores. Outro texto prevê a necessidade de um motociclista ter sua carteira de habilitação com a observação de que exerce a atividade remunerada, o que gera novas obrigações ao piloto. Ambos os projetos aguardam votação nas comissões.
1: Democratizar o acesso aos investimentos e incentivar o pequeno investidor são objetivos de projeto de lei pronto para ser votado na Comissão de Educação. De autoria da senadora Jussara Lima, do PSD do Piauí, a proposta cria a Semana Nacional do Pequeno Investidor, na segunda semana de outubro, com ações de educação financeira, como seminários, palestras e debates. Segundo o texto, a iniciativa busca ampliar o conhecimento sobre finanças pessoais e estimular decisões baseadas em informações confiáveis. Para o senador Flávio Arnes, do PSB do Paraná, a medida também pode contribuir para reduzir golpes contra pequenos investidores. E a Comissão de Constituição e Justiça analisa o projeto de lei que torna obrigatória a orientação vocacional para adolescentes que cumprem medidas socioeducativas. A proposta já recebeu parecer favorável na Comissão de Educação. A reportagem é de Bruno Lourenço.
4: O projeto de lei inclui testes de aptidões, interesses e habilidades nos programas de atendimento socioeducativo. A regra valerá tanto para jovens que cumprem medidas em regime de semi-liberdade, quanto para aqueles que se encontram internados. A proposta já passou pela Comissão de Educação e Cultura, quando a senadora Tereza Leitão, do PT de Pernambuco, destacou que a capacitação profissional é essencial para afastar os jovens do crime.
5: A escolarização e a profissionalização do adolescente em conflito com a lei são, portanto, pilares desse sistema, pois funcionam como instrumento de ressocialização e de construção de projetos de vida que afastem o jovem da reincidência infracional.
4: Depois da CCJ, o texto vai ao plenário do Senado.
1: Nas redes sociais, a liberdade de expressão convive diariamente com a circulação de informações falsas e discursos de ódio. Encontrar um equilíbrio entre garantir o direito de se manifestar e combater conteúdos que podem causar danos foi o desafio discutido pelos senadores na Comissão de Educação. Durante a audiência foi apresentado o programa Senado Verifica, um canal de interação do Senado com o cidadão para a checagem de informações publicadas em qualquer meio de comunicação. Repórter Rodrigo Rezende.
6: O senador Paulo Paim, do PT do Rio Grande do Sul, afirmou que discutir limites para o conteúdo publicado nas redes sociais envolve também o debate sobre liberdade de expressão e censura.
7: Defendemos a liberdade de expressão, que é um direito fundamental. O que precisamos é de um ambiente em que as pessoas possam debater, divergir, defender suas posições, sem transformar o outro no inimigo.
6: Frederico Franco Alvim, representante da Assessoria Especial de Enfrentamento à Desinformação do Tribunal Superior Eleitoral, ressaltou que as redes sociais podem prejudicar a democracia ao destacar determinados temas em relação a outros.
8: O fato é que a gente também tem dentro das redes sociais uma realidade deturpada, porque a realidade, a complexidade da realidade não cabe num feed de rede social.
6: Maria Laura Soares e Silva, jovem senadora do estado do Rio de Janeiro, afirmou que a velocidade de mudança das tecnologias exige iniciativas rápidas.
9: A inteligência artificial, em questão de 2-3 anos, avançou de forma inexplicável. E hoje é um realismo surreal, onde você nem consegue mais identificar o que é verdade e o que não é.
6: Durante a audiência foi apresentado o programa Senado Verifica, um canal de interação do Senado com o cidadão, destinado à checagem de informações publicadas em qualquer meio de comunicação.
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1: O Tribunal Superior Eleitoral confirmou que pelo menos 7 organizações internacionais vão acompanhar as eleições de 2026 no Brasil. OEA, União Europeia e Parlaçu estão entre as entidades convidadas para acompanhar a preparação, a votação e a apuração. Repórter Pedro Pincer.
11: Foram convidadas oficialmente a Organização dos Estados Americanos, a União Europeia, a Liga dos Estados Árabes, a Rede dos Órgãos Jurisdicionais e de Administração Eleitoral dos Países de Língua Portuguesa, a União Interamericana de Organismos Eleitorais e a Rede Mundial de Justiça Eleitoral, além do Parlaçul. O presidente do TSE, ministro Nunes Marques, reafirmou a segurança e a credibilidade dos sistemas e dos processos eleitorais brasileiros.
12: O Brasil tornou-se, ao longo das últimas décadas, uma referência mundial na realização de eleições. A vanguarda entre as democracias representativas contemporâneas é resultado da contínua e paulatina construção de um processo eleitoral eficiente, ancorado em normativos modernos e em sistemas tecnológicos capazes de garantir a transparência, a segurança e a credibilidade das eleições.
11: Na prática, as missões de observação eleitoral são tidas como pilares de confiança pública. Os relatórios independentes produzidos pelas comitivas avaliam a integridade dos sistemas e o cumprimento da legislação, sugerindo melhorias contínuas.
1: E você conhece o termo afroconveniência? É quando uma pessoa branca se declara negra para obter algum tipo de vantagem, como reserva de vagas nas universidades, por exemplo. Mudanças na declaração de cor de candidatos desde a aprovação de cotas para campanhas reacenderam o debate sobre a afroconveniência no contexto eleitoral. Quem explica é a repórter Marcela Diniz.
13: Dados preliminares do Tribunal Superior Eleitoral mostram que as candidaturas negras são maioria nas eleições de 2026, representando 49,9% do total. O aumento do número de pessoas que se declaram pretas ou pardas pode estar relacionado a maior identificação racial. Mas essa autodeclaração nem sempre corresponde à experiência de sofrer racismo ou à percepção das desigualdades sociais relacionadas à raça. Nesse contexto, aparece o conceito de afroconveniência, usado para descrever casos em que uma pessoa se declara negra para obter benefícios de políticas afirmativas como as cotas raciais. O senador Paulo Paim, do PT do Rio Grande do Sul, lembra que desde a Emenda Constitucional 133 de 2024, os partidos políticos devem destinar no mínimo 30% de recursos dos fundos eleitoral e partidário para candidaturas de pessoas pretas e pardas. É aí que a afroconveniência aparece como estratégia de campanha.
14: Muitos que nunca se identificaram como negro passam a partir desse momento a assumir uma negritude, entre aspas, para que eles tenham direito a um financiamento maior para a sua campanha e também mais espaço na televisão. Você está tirando um percentual daqueles que realmente sofreram o preconceito nesse país.
13: De 2022 a 2026, 786 candidatos mudaram sua declaração de cor junto ao TSE. A maioria transitou de branco para pardo.
1: Com edição de Paulo Groba e trabalhos técnicos de João Lira, o Jornal do Senado fica por aqui. Acompanhe agora as notícias da Câmara dos Deputados. Boa noite e até amanhã.
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15: Projetos de lei ampliam o alcance do benefício de prestação continuada.
16: Comissões debatem limites para reajustes anuais nas alíquotas do IOF.
15: Parlamentares defendem políticas para combater a violência de gênero.
17: Boa noite. Carol D'Artora, do PT do Paraná, defende o avanço de proposta em debate na Câmara que criminaliza a misoginia. A deputada também apresentou projetos para ampliar o enfrentamento no ambiente digital, com punição a grupos organizados que financiam conteúdos de ódio contra as mulheres.
15: Carol D'Artora destaca que suas propostas também tratam da combinação entre misoginia e racismo nas redes sociais. A parlamentar afirma que esse recorte é necessário para proteger especialmente mulheres negras, mais expostas a crimes de ódio no ambiente digital.
17: A Lei Maria da Penha completou 20 anos em 7 de agosto. Jaque Rocha, do PT do Espírito Santo, considera que a legislação mudou o enfrentamento à violência contra as mulheres, ao criar mecanismos de proteção e ao responsabilizar os agressores.
15: De acordo com Jaque Rocha, a violência contra mulheres e meninas também ganhou novas formas, inclusive no ambiente digital. Por isso, a deputada defende a aprovação do projeto que criminaliza a misoginia como forma de ampliar a proteção contra discursos de ódio e violência.
17: Daniela do Vaguinho, do Republicanos do Rio de Janeiro, enaltece os 20 anos da Lei Maria da Penha. A deputada ressalta, porém, que os números de feminicídios e de casos de violência doméstica mostram que ainda há desafios a enfrentar.
15: Daniela do Vaguinho defende o fortalecimento da rede de proteção com mais delegacias especializadas, centros de atendimento e casas de acolhimento. Ela também destaca a importância da prevenção e da educação para evitar que a violência contra a mulher aconteça.
17: Maria do Rosário, do PT do Rio Grande do Sul, alerta para os riscos de violência e abuso contra crianças e adolescentes nas plataformas digitais. Ela defende o cumprimento do ECA digital e a responsabilização das empresas diante de conteúdos que estimulem violência e automutilação.
15: Maria do Rosário também apoia a suspensão das transmissões ao vivo da plataforma Discord no Brasil e afirma que é preciso fortalecer a proteção de crianças e adolescentes nas redes. Ela defende ainda o apoio às famílias e às escolas para prevenir esses riscos.
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10: Saúde.
17: A Câmara aprovou diretrizes para o atendimento no SUS de mulheres na menopausa. A repórter Paula Bittar acompanhou a votação.
19: A Comissão de Constituição e Justiça da Câmara aprovou uma proposta que cria diretrizes no Sistema Único de Saúde para a atenção integral à saúde de mulheres no climatério e na menopausa. O climatério é a transição entre a fase reprodutiva e a não reprodutiva da vida da mulher. Já a menopausa ocorre após 12 meses sem menstruação. Estudos do Ministério da Saúde mostram que o climatério está associado a sintomas físicos e psíquicos, como ondas de calor, distúrbios do sono, alterações do humor, osteoporose e maior risco cardiovascular. A relatora da medida na comissão, deputada Tabata Amaral, do PSB de São Paulo, ressaltou que aproximadamente 29 milhões de brasileiras estão no climatério, período de transição hormonal da mulher que pode começar por volta dos 40 anos, com casos também de menopausa precoce ainda antes disso. Ela destacou que, embora não seja uma doença, a menopausa pode afetar significativamente a saúde física, mental, sexual, metabólica e cardiovascular das mulheres, além de comprometer sua qualidade de vida, permanência no mercado de trabalho e geração de renda. A proposta aprovada estabelece que o SUS deve oferecer ações educativas e de conscientização, exames e medicamentos e atendimento integral e multiprofissional. O texto também prevê incentivo a pesquisas, produção de dados e monitoramento em parceria com estados e municípios. A proposta cria ainda o Dia Nacional de Conscientização sobre a Menopausa, a ser celebrado em 18 de outubro. O projeto, que cria diretrizes no SUS para a atenção integral à saúde de mulheres no climatério e na menopausa, pode seguir diretamente para o Senado, a menos que haja recurso para votação antes pelo plenário da Câmara. Da Rádio Câmara, de Brasília, Paula Bittar.
10: Direitos Humanos.
15: Benedita da Silva, do PT do Rio de Janeiro, defende medidas para combater o etarismo e pede que o envelhecimento não seja associado à perda de autonomia. Ela acredita que o preconceito se agrava quando combinado a fatores como gênero, raça, deficiência e condição social.
17: Benedita da Silva também propõe ações para promover um envelhecimento saudável, com mais acesso à saúde, cultura, esporte, educação e lazer. Ela sustenta que é preciso garantir não apenas mais anos de vida, mas qualidade de vida, participação social e respeito aos idosos.
10: Previdência.
15: Projeto de bacelar do PV da Bahia cria um auxílio transitório para o cuidador principal de pessoa que recebeu o benefício de prestação continuada. Pela proposta, o auxílio será pago por um ano, no valor de meio salário mínimo, após a interrupção do benefício com a morte do dependente.
17: Segundo bacelar, a medida busca amparar mães e cuidadores que deixaram o mercado de trabalho para se dedicar aos cuidados de familiares. O projeto também prevê o reconhecimento do período dedicado ao cuidado para fins de aposentadoria.
15: Heloísa Helena, da Rede do Rio de Janeiro, propõe a criação da Renda Universal de Cidadania para pessoas com deficiência, sem exigência de comprovação de renda. A ideia, segundo ela, é superar as limitações do benefício de prestação continuada e criar um modelo que fortaleça a proteção social.
20: Hoje no Brasil, infelizmente, para que se tenha acesso ao BPC, é preciso que a família não seja pobre, ela esteja à beira da miséria humana, por causa da vinculação a um quarto de salário. Então, nós entendemos que as pessoas que têm alguma deficiência, seja caracterizada como deficiência física, transtorno psíquico, mental, transtorno do espectro autista ou qualquer um outro, ele tenha direito a esse benefício.
17: Heloísa Helena conclui que a mudança pode ampliar a dignidade, a autonomia e a segurança econômica. Ela explica que, se aprovada, a renda básica de cidadania deve ser implementada de forma gradual e sustentável, como instrumento de apoio à sobrevivência e à inclusão social.
10: Justiça.
15: Lucas Redecker, do PSD do Rio Grande do Sul, afirma que novas investigações sobre fraudes no INSS reforçam suspeitas discutidas durante a comissão parlamentar de inquérito que apurou descontos indevidos de aposentados. O legislador critica a rejeição do relatório da CPI.
17: Lucas Redecker cobra a responsabilização dos envolvidos no esquema investigado, além da recuperação dos recursos desviados. O parlamentar avalia que, apesar de os aposentados terem sido ressarcidos, é necessário avançar nas punições para evitar a impunidade.
10: Trabalho.
15: A Câmara aprovou uma regulamentação para as profissões de agentes indígenas de saúde e de saneamento. A repórter Paula Bittar acompanhou a votação.
19: A Comissão de Constituição e Justiça da Câmara aprovou uma proposta que regulamenta as profissões de agente indígena de saúde e de agente indígena de saneamento. Segundo o texto aprovado, para exercer as funções, o profissional deverá ser indígena, residir na área da comunidade de atuação, ter idade mínima de 18 anos, dominar a língua da comunidade e conhecer os costumes e sistemas tradicionais de saúde do povo indígena. Será exigida ainda a conclusão do ensino fundamental e de curso de qualificação específico definido pelo Ministério da Saúde. O agente indígena de saúde atuará na prevenção de doenças e na promoção da saúde das populações indígenas. As ações serão domiciliares ou comunitárias, individuais ou coletivas, seguindo as diretrizes do SUS. Os agentes devem atuar para prevenir doenças, monitorar a saúde dos indígenas, prestar primeiros socorros e mobilizar as comunidades. Já o agente indígena de saneamento trabalhará com a mesma finalidade, atuando especificamente em saneamento básico e ambiental. Entre as atribuições dele estão o monitoramento e a manutenção de sistemas de saneamento e ações de saneamento para prevenir doenças. A relatora na comissão, deputada Lídice da Mata, do PSB da Bahia, ressaltou a relevância dessa proposta.
0: É um projeto que já estava aqui na comissão há algum tempo, que trata do reconhecimento dos agentes de saúde indígena. Esse é um projeto que diz respeito ao acesso à saúde da população, daqueles que mais precisam, especialmente da nossa população indígena. Tem interesse do Ministério da Saúde para que fosse aprovado, mas principalmente o interesse dessa casa em aprovar projetos que são projetos de origem nos nossos deputados.
19: A proposta que regulamenta as profissões de agente indígena de saúde e de agente indígena de saneamento já pode seguir ao Senado, a menos que haja recurso para votação antes pelo plenário da Câmara. Da Rádio Câmara, de Brasília, Paula Bittar.
10: Agricultura.
17: Zé Neto, do PT da Bahia, apresentou o projeto que amplia o acesso de cooperativas de agricultura familiar a financiamentos para a instalação de sistemas de geração de energia renovável. A proposta busca reduzir custos e estimular o uso de fontes como solar e eólica no campo.
21: O que nós queremos é, já existe o projeto 1228 que prevê 10% dos recursos do BNDES com juros bem plausíveis para que esses juros mais baixos atendam os pequenos e microempreendedores do campo da agricultura familiar. E nós estamos estendendo isso com o nosso projeto, que é o projeto 3066, que ele visa exatamente trazer também para esse foco as cooperativas de agricultura familiar. Nós precisamos fortalecer as cooperativas.
15: De acordo com Zé Neto, o financiamento com juros mais baixos pode ampliar a geração de energia limpa no campo. Ele acredita que a medida pode beneficiar especialmente produtores das regiões norte e nordeste do país, onde há grande potencial para a geração de energia solar.
10: Economia.
17: Comissão da Câmara aprova projeto que limita aumentos do IOF. Entenda na reportagem de Silvia Munhato.
22: A Comissão de Desenvolvimento Econômico da Câmara aprovou projeto que fixa novos tetos para as alíquotas do Imposto sobre Operações Financeiras, o IOF, além de criar limites para eventuais aumentos de alíquotas. O deputado Maurício Marcon, do PL do Rio Grande do Sul, relator do texto, foi favorável à medida.
23: Então o IOF, ele é o imposto regulatório, ele foi criado, né, para a gente ver o rastreio do dinheiro, mas não ser arrecadatório. E o governo hoje tem usado esse imposto para arrecadar. Então a gente coloca um limite nesses aumentos que o governo pode fazer, justamente para tentar trazer segurança jurídica para quem quer investir no Brasil.
22: Pela proposta, o aumento máximo anual do IOF sobre operações de crédito seria de 70%, para operações cambiais de 100%. Na discussão do texto na comissão, o deputado Helder Salomão, do PT do Espírito Santo, foi contrário às mudanças, por entender que elas alterariam o cenário atual, resultando em perda de arrecadação sem uma necessária compensação. A proposta que fixa novos tetos para o IOF e cria limites para futuros aumentos será analisada agora pela Comissão de Finanças e Tributação. Da Rádio Câmara de Brasília, Silvia Munhato.
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10: Relações Exteriores.
2: Welter, do PT do Paraná, apoia o combate à disseminação de fake news, lembrando que a desinformação representa uma ameaça à democracia. O deputado também critica o que considera interferência externa no debate político e eleitoral brasileiro.
3: Ao fazer um balanço positivo da economia, Welter cita a geração de empregos, o controle da inflação, o aumento da renda e a redução das desigualdades. O parlamentar também menciona os investimentos do governo federal em saúde, educação e infraestrutura.
2: Jandira Fegali, do PCdoB do Rio de Janeiro, critica a postura do governo dos Estados Unidos em relação ao Brasil. Ela afirma que a retomada de uma política que busca subordinar a América do Sul aos interesses norte-americanos representa uma ameaça à soberania dos países da região.
3: Jandira Fegali alerta para possíveis interferências indevidas no processo eleitoral por meio das redes digitais, com questionamentos sobre as urnas eletrônicas. A parlamentar defende uma reação institucional que preserve a independência do Brasil e o funcionamento da democracia.
10: Meio ambiente.
2: Alguns métodos de alimentação de animais utilizados para produzir iguarias causam sofrimento aos bichos. Por isso, uma lei já sancionada pela Presidência da República, depois de aprovada nas comissões da Câmara, proíbe a produção e a sua comercialização no Brasil. Saiba mais na reportagem de Maria Neves.
4: Aprovado na Comissão de Constituição e Justiça da Câmara dos Deputados, o projeto que proíbe a produção e a venda de alimentos produzidos por meio de alimentação forçada de animais. Um exemplo de produto resultante da alimentação forçada de animais é o foie gras, nome dado ao fígado gordo de pato ou ganso, que é uma iguaria francesa. Como explica o deputado Áureo Ribeiro, do Solidariedade do Rio de Janeiro, que foi relator do texto em uma das comissões da Câmara, o processo pode causar doenças e levar à morte precoce do animal.
5: A alimentação forçada é uma prática extremamente cruel. Funciona com a introdução de tubos na garganta das aves para aumentar artificialmente o fígado do animal. Nós estudamos o tema e vimos que isso provoca sofrimento intenso e aumenta muito a mortalidade dessas aves.
4: Quem descumprir a nova lei pode receber como punição detenção de 3 meses a 1 ano e multa. Essa pena está prevista na Lei dos Crimes Ambientais, que também estabelece outras sanções administrativas para quem maltrata animais. Pelo texto aprovado, a proibição abrangerá tanto os produtos vendidos na forma natural quanto os enlatados. Da Rádio Câmara de Brasília, Maria Neves.
10: Comissões.
3: Chico Alencar, do PSOL do Rio de Janeiro, defende projeto que condiciona a liberação das chamadas emendas PIX à aprovação prévia de um plano de trabalho. Autor da matéria, ele explica que o objetivo é ampliar o controle sobre esses repasses diretos a estados e municípios.
2: Chico Alencar também ressalta que a proposta cria mecanismos de rastreamento dos recursos, prestação de contas e uso de conta bancária específica. O deputado argumenta que as medidas podem evitar desvios após auditorias apontadas apontarem irregularidades na aplicação do dinheiro.
10: Esporte.
3: Luiz Lima, do Novo do Rio de Janeiro, comemora a aprovação de projeto que torna permanente a lei de incentivo ao esporte, eliminando a necessidade de renovação periódica do benefício fiscal. Com o autor da proposta, o deputado avalia que a medida dá mais estabilidade aos projetos esportivos.
7: A lei de incentivo do esporte é a oportunidade que a gente tem de empresas, pessoas jurídicas ou pessoas físicas, destinarem um percentual todo ano que pagaria em relação a tributo federal para o governo federal, puder destinar para entidades que pleiteiam a lei de incentivo junto ao Ministério do Esporte. Agora é perene, é para sempre. Há 20 anos a gente já tem a lei de incentivo do esporte em atividade no nosso país, e você garantir a perenidade igualando a cultura, foi muito satisfatório para a política esportiva e para o brasileiro que gosta e ama esporte.
15: Luiz Lima ressalta que a lei de incentivo ao esporte beneficia projetos nas áreas competitiva, educacional, de inclusão e de reabilitação. Ele defende equiparar o percentual destinado por empresas, atualmente em 3%, ao previsto para o setor cultural, com o objetivo de acelerar a execução das iniciativas.
3: Termina agora o Jornal Câmara dos Deputados, produzido pela Rádio Câmara, com trabalhos técnicos de Everson Urani e apresentação de Val Monteiro e Márcia Aquilissardi. Boa noite.
15: A Voz do Brasil volta amanhã. Boa noite.
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0: Olá pessoal, chegando com as informações de uma sexta-feira gelada sobre influência de massa de ar seco e frio. Termina a semana aqui em São Borja e na parte da fronteira, garantindo a presença do sol ao longo das próximas horas, chegando até a predominar em alguns momentos. Sol frio durante a tarde, temperatura em torno de uns 16 graus, um pouquinho melhor em relação a esse amanhecer, mas ainda assim não subindo muito. Temperatura caindo durante a noite para o amanhecer de sábado, previsão de 4, 5 graus, amanhecer de sábado e amanhecer de domingo, inclusive com condições de geada aqui para a região, tá? No início das manhãs, sol presente, tempo seco também no fim de semana, mas mesmo assim, pessoal, durante a tarde a temperatura não sobe muito não, São Borja e região, na faixa dos seus 14, 15 graus, não deve passar disso. Abraço para vocês, informações do tempo, da Metsul, Leandro Puchowski.
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2: 21 horas e 56 minutos.
3: 12 graus.

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1: 22:06, 12 graus.
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1: 22:21.
0: 12 graus.
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1: 22 horas e 22 minutos. 12 graus.
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1: Chegando com as informações de uma sexta-feira gelada sobre influência de massa de ar seco e frio, termina a semana aqui em São Borja e na parte da fronteira, garantindo a presença do sol ao longo das próximas horas, chegando até a predominar em alguns momentos. Sol frio durante a tarde, temperatura em torno de uns 16 graus, um pouquinho melhor em relação a esse amanhecer, mas ainda assim não subindo muito. Temperatura caindo durante a noite, para o amanhecer de sábado, previsão de 4, 5 graus, amanhecer de sábado e amanhecer de domingo, inclusive com condições de geada aqui para a região, tá? No início das manhãs, sol presente, tempo seco também no fim de semana, mas mesmo assim, pessoal, durante a tarde a temperatura não sobe muito não, São Borja e região, na faixa dos seus 14, 15 graus, não deve passar disso. Abraço para vocês, informações do tempo, da MedSul, Leandro Puchowski.
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4: 22 horas e 34 minutos.
5: 12 graus.
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1: 22 horas e 40 minutos. 12
2: graus. 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
1: 22 horas e 47 minutos.
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2: Às vezes a vida fala com a gente em silêncio. E só quem aprende a escutar entende o que o tempo tenta ensinar. Era um dia quente e luminoso. Sob o brilho do sol, uma pequena formiga caminhava com passos apressados sobre o chão seco. Há horas ela procurava algo para beber. Sua boca estava seca e o corpo cansado. Mas mesmo exausta, ela seguia. Porque no fundo sabia que desistir nunca é o caminho de quem tem propósito. De repente um reflexo brilhou à distância. A formiga levantou as antenas e sentiu o cheiro da água. Um rio. Fresco. Vivo. Abundante. O coraçãozinho dela se encheu de esperança e ela apressou os passos em direção àquele brilho que parecia uma promessa. Com esforço, encontrou um pequeno galho caído que formava uma ponte improvisada sobre o barranco. Segura, caminhou devagar até a beira do rio. A correnteza sussurrava como se fosse uma canção antiga e a formiga, encantada, inclinou-se para beber. Mas o entusiasmo a traiu. Num descuido, seu corpo minúsculo escorregou. E antes que pudesse reagir, ela caiu na água. O rio era imenso, forte, impiedoso. A formiga se viu girando entre as ondas, sendo arrastada sem controle. Tentou gritar, mas sua voz se perdia entre os sons da correnteza. Era pequena demais para o mundo, mas seu grito subiu aos céus. Lá no alto, uma águia sobrevoava o vale. Majestosa, de asas abertas, observava tudo com olhar atento. Quando ouviu aquele pedido de socorro, algo dentro dela despertou. Podia ter ignorado. Afinal, o que é uma formiga para uma águia? Mas o coração, quando é bom, não mede tamanhos. Num voo certeiro, a ave desceu sobre o rio e gritou: "Pequena, segure firme. Não posso te pegar com as garras, mas vou te enviar algo que vai te salvar." A formiga, quase sem forças, apenas acenou com suas antenas implorando por ajuda. A águia voou até uma árvore próxima, arrancou com o bico uma folha grande e a cortou cuidadosamente, moldando-a como uma pequena embarcação. Com precisão, deixou que o vento a levasse até o rio, bem perto de onde a formiga lutava contra a corrente. A folha pousou sobre a água e, por instinto, a formiga se agarrou nela. Por alguns instantes, o rio ainda parecia um inimigo. Mas, pouco a pouco, a folha deslizou em segurança, levando consigo aquele pequeno ser que agora chorava. Não mais de medo, mas de gratidão. A formiga olhou para o alto e viu a águia planando no céu. "Obrigada. Você me salvou", murmurou baixinho com o coração cheio de reverência. A folha encostou em uma margem tranquila e a formiga, depois de tanto susto, conseguiu voltar à terra firme. Ela sabia que, se não fosse pela generosidade daquela ave, estaria perdida. E prometeu a si mesma que, se um dia tivesse a chance, retribuiria aquele gesto. O tempo passou. As estações mudaram e a vida seguiu o seu ritmo de idas e voltas. A formiga continuou com suas tarefas carregando folhas, ajudando suas companheiras, vivendo com simplicidade. Mas dentro dela havia algo diferente. Um sentimento silencioso de propósito, como se soubesse que, mesmo sendo pequena, podia fazer diferença no mundo. Certo dia, enquanto explorava a mata próxima ao rio, ouviu um som estranho. Passos pesados, lentos, marcando o chão com força. Ela se escondeu atrás de uma pedra e observou. Um homem surgia entre as árvores. Era um caçador com botas altas, roupas gastas e uma espingarda nas mãos. A formiga sentiu o coração apertar e, ao seguir o olhar do homem, percebeu algo que a fez estremecer. Lá no alto, no galho mais distante, estava a águia. Linda, altiva, serena, sem imaginar o perigo que a cercava. O caçador mirou. A formiga congelou. Por um instante, o mundo parou. E foi então que algo dentro dela gritou mais alto que o medo. Sem pensar, começou a subir pela bota do caçador. Passou pelos cadarços, pelas dobras, até alcançar a pele coberta de pelos. E no exato momento em que o homem puxou o gatilho, a formiga mordeu. O disparo saiu errado. A bala cruzou o ar e se perdeu entre as árvores. Assustada, a águia bateu as asas e subiu alto, desaparecendo entre as nuvens. Estava salva. A formiga desceu rapidamente da bota, escondendo-se entre as folhas secas. Sabia que o caçador, irritado, tentaria esmagá-la. Mas não importava. Ela havia cumprido sua promessa. Enquanto o homem praguejava e olhava em volta sem entender o que havia acontecido, a formiga se refugiou sob uma pedra e observou o céu. Lá no alto, viu a águia voando livre, como se soubesse que algo divino havia acontecido. E naquele instante, a formiga compreendeu. A verdadeira gratidão não precisa ser vista. Ela apenas precisa existir. A vida é feita de encontros e propósitos. Nada acontece por acaso. A águia não salvou a formiga por piedade, mas porque o bem, quando é plantado, sempre volta. Que a formiga não mordeu o caçador apenas por instinto, mas porque a gratidão habita o coração daqueles que reconhecem o valor da bondade. Deus usa caminhos misteriosos. Às vezes, Ele permite que sejamos ajudados, para que um dia aprendamos a ajudar. Outras vezes, Ele coloca pessoas em nosso caminho, como pontes, folhas ou asas, para nos mostrar que o amor é a linguagem mais poderosa do universo. Ser bom não é um gesto de fraqueza. É uma força silenciosa, capaz de mudar destinos. Porque mesmo que ninguém veja, Deus vê. E Ele recompensa cada ato feito com sinceridade. A formiga nunca foi aplaudida. Ninguém contou sua história. Mas lá no alto, a águia sabia. E no coração de Deus aquele gesto foi escrito com luz. Talvez hoje você se sinta pequeno demais, como a formiga. Talvez ache que o que faz não tem importância. Que o mundo é grande demais para notar suas boas ações. Mas lembre-se, o bem que você faz volta. E quando volta, volta multiplicado. A vida é um espelho. O que você entrega, retorna. O que você planta, floresce. E o que você oferece de coração, Deus transforma em bênção. Então, não deixe de ajudar, mesmo quando ninguém agradecer. Não deixe de amar, mesmo que poucos entendam. E não pare de acreditar que cada ato de bondade é uma semente no jardim da eternidade. Porque um dia, quando menos esperar, alguém vai te estender uma folha no meio da correnteza. E você vai lembrar dessa história. Se essa mensagem tocou o seu coração, não deixe ela terminar aqui. Compartilhe essa história com alguém que precisa ouvir sobre fé, gratidão e propósito. Deixe seu comentário com o que essa reflexão te ensinou e se inscreva no canal para continuar essa jornada de esperança, sabedoria e amor. Porque juntos, nós aprendemos com as pequenas coisas e descobrimos que até a menor formiga pode mudar o destino de uma águia. Embora nem sempre recebamos reconhecimento, é importante fazê-lo por amor ao próximo. Deus recompensa todas as ações, especialmente aquelas que realizamos com um coração generoso. E lembre-se, um dia pode ser você que precisará de um favor em sua vida. Sendo gentil com os outros, um dia alguém vai te ajudar. É um ato de ajudar e ser ajudado.

0: Como é que tá seu coração, hein? Hã? Pode soltar as rédeas, que agora o bicho vai pegar. Como é que tá a sua vida? Quantas coisas de errado a gente tem feito? E a vida tá aí para nos ensinar. Como diz o provérbio chinês, a gente luta tanto em busca de coisas, e quando chega um determinado tempo a gente viu que estamos errados. Porque o dinheiro compra a casa, mas não te dá o lar. O dinheiro compra a cama, mas não te dá o sono. O dinheiro compra o livro, mas não te dá a sabedoria. O dinheiro compra o crucifixo, mas não te dá a fé. O dinheiro tem comprado até o remédio, mas não tem te dado a saúde. Não que você tenha que parar, estacionar, não é nada disso. Vá em busca dos seus sonhos, lute. Nunca deixe que o medo atrapalhe os seus sonhos. Mas nunca se esqueça da sua família, dos seus amigos, dos seus pais e de quem te ama, que é a coisa mais verdadeira, principalmente dos seus filhos. Preste atenção, minha gente, no que tenho para dizer. Esse fato é muito triste e jamais vou esquecer. Existia um cidadão ganancioso demais, só pensava em poder e em bens materiais. Tinha uma esposa mal amada e um filho por nome Juninho, a quem pouco dava atenção e jamais dava carinho. O pai ignorava a família e só pensava no dinheiro. Não tinha morada certa, nem tampouco paradeiro. Quantas vezes a mãe ao lado de seu filhinho passava um Natal, aniversários e outros dias sozinhos. O filho às vezes chorava querendo o pai encontrar, e a mãe sempre dizia, querendo lhe consolar: seu pai está trabalhando para mais conforto nos dar. O pai sempre viajando por este chão brasileiro, não media as consequências para ganhar o seu dinheiro. Certa vez um bom dinheiro ele conseguiu ganhar, comprou o carro importado que ele vivia sonhar, e depois de um bom tempo com a família veio encontrar. Chegou em casa no seu carro dirigindo, e para sua família foi logo se exibindo. Era um carro de luxo da cor azul do céu, que para todos ele mostrava como se fosse um troféu. O filho com saudade perto do pai chegava, mas ele não dava atenção, nem sequer para o filho olhava. O homem só falava do carro, até parecia um louco. Depois de algum tempo resolveu descansar um pouco. O pai foi dormir, o garoto ficou acordado, olhando para aquele carro, viu uma sujeira do lado. Na inocência de criança, querendo o pai ajudar, pegou um balde de água para o carro lavar, pegou uma bucha de aço e começou a esfregar. Depois, com simplicidade, foi correndo o pai acordar. O homem, ao ver o carro todo arranhado, parecia um animal feroz e descontrolado, e como um demente que não sabe o que faz, nas mãozinhas do menino começou a bater. A mãe, num quarto trancada, não podia seu filho ajudar, vendo o pai com muito ódio o garoto castigar. O pai, mostrando maldade, impedia e não deixava que a mãe buscasse socorro para seu filho que ali chorava. 3 dias se passaram de sofrimento sentido, até que o pai foi consertar o carro. Aí o filho pôde ser socorrido. O médico deu a notícia, tão triste de se escutar: mãe, a mãozinha de seu filho teremos que amputar. Em estado de choque, a mãe foi internada, e naquele mesmo dia a cirurgia foi marcada. Passaram-se alguns dias e o pai foi avisado. A notícia deixou o homem totalmente desesperado. Saiu correndo para o hospital onde seu filho estava internado. Quando viu seu filho com a mão amputada, começou a chorar. O menino abraçou e quis o pai consolar. Na inocência de criança, para o pai começou a falar: papai, eu nunca mais vou fazer você chorar, pois eu não tenho minha mãozinha para o seu carro arranhar. O homem saiu correndo sem saber o que fazer. com tanta dor e remorso, não queria mais viver, não tinha mais solução, não tinha mais outro jeito. Pegou então uma arma e, sem pensar, atirou contra o próprio peito. Aquele tiro tirou a vida em poucos instantes de um homem egoísta, covarde e ignorante. Termino essa triste história e espero não ouvir outras iguais. E deixo aqui uma mensagem para filhos e pais. Na vida, coisas mais importantes do que bens materiais.
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2: 23 horas e 12 graus.
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0: Bruno e Marrone, se tivesse ido, hein? Olha, 11:07 na Caiçara.
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1: Aqui, 11:13, boa noite, bem-vindo ao nosso Confidencial. Eu tô recebendo mais mensagens aqui, e ontem eu recebi também aqui da Rubia, lá de Canoas, um texto bonito que fala, e eu concordo, que eu acho que recomeçar é um ato de coragem, né? Você nunca é tarde para recalcular a rota da sua vida. E ela fala de um texto aqui, trazendo pra gente: às vezes recomeçar é o maior ato de coragem que alguém pode ter. A gente se acostuma com a comodidade, com aquilo que já conhecemos, mesmo quando o coração sabe que não está feliz. Tem medo de mudar, medo do julgamento, medo de deixar para trás aquilo que um dia fez sentido. Mas existe um momento em que precisamos entender. Permanecer onde não somos felizes também é uma escolha. Recomeçar não significa apagar o passado. Significa olhar para ele, reconhecer os erros, aprender com as dores e decidir que elas não vão determinar o resto da nossa história. Não é tarde para mudar. Não é tarde para mudar o caminho. Nunca é tarde para se escolher. Nunca é tarde para abrir a porta para o novo. Talvez você tenha perdido tempo tentando consertar algo que já não podia ser consertado. Talvez tenha colocado a felicidade dos outros acima da sua. Talvez tenha permanecido em lugares onde seu coração já não cabia mais. Mas o passado não pode ser mudado. Já o futuro ainda pode ser escrito. Então, se existe algo dentro de você dizendo que é hora de recomeçar, escute, obedeça. Tenha coragem de deixar a comodidade. Tenha coragem de fechar os ciclos. Tenha coragem de começar de novo, mesmo sem saber exatamente como será o caminho. Porque às vezes, o que parece ser o fim de uma história é apenas o começo da vida que você realmente merece viver. Não tenha medo de recomeçar. Tenha medo de passar a vida inteira imaginando como teria sido se você tivesse tido coragem. Obrigado, Rubia.

0: 11:22. Agora vamos atender aqui. Quem é que tá mandando recado pelo nosso WhatsApp? Vamos saber quem mais tá por aqui já mandando recado. O André lá em Esteio continua ligado. O André, boa noite. Também, dando boa noite aqui. Boa noite, Paulo. Sou a Lucy de Canoas. Estou aqui, como todas as noites, te ouvindo aqui. Uma música com Vitor Clay. Olha aí, Lucy, hein? Te mete. Boa noite, sou Amanda de Bagé. Gostaria de oferecer uma música para o meu esposo Tiago Dias e nossa filha Isabela. Uma música com a Simone Mendes, Saudade Proibida. Tá certo, vamos ver aqui, né? Fala, meu amigo.
1: Estamos... Fala, Paulo, aqui é o velho da Borracharia, com mais um trabalho vencido com a graça de Deus. Um abraço, Roda Assim, professor, chegando aqui, estendo o nosso apanã, para negar velho. Marreca velha que está também quase redormindo também, eu acho que vai levantar cedo também. Pro Santana Velho. E para todos meus amigos, sinto abraçado e agraciado com a graça de Deus. Eu mando uma musiquinha para mim, a nega velha cair no sono. Obrigado, meus amigos. Até amanhã de manhã, que Deus quiser.
0: Valeu, vou ver.
1: Vai ficar ligado a nós toda mesmo, né?
0: Sim, sim.
1: E amanhã continua na borracharia.
0: Continua de novo, né?
1: Também.
0: Vamos lá, bom descanso aí. Agora 11:24 aqui na Caixão. Ó, daqui a pouco. O horóscopo, né? Os presságios completinho para você aqui. Quem mais?
2: Boa noite, Paulo Fante.
0: Boa noite.
2: É, Salmiro, tudo bem? Aqui é o Flávio de Canoas.
0: E aí, Flávio?
2: Harmonia, passando para desejar uma ótima noite de quinta-feira para todos os ouvintes, família Caiçara, especialmente para minha namorada Rosângela, que mora em Canoas,
0: uhum.
2: No bairro Harmonia também. Dizer para ela que eu amo muito ela, uma pessoa maravilhosa e especial. Eu gostaria de ouvir uma música do Roupa Nova, Seguindo no Trem Azul. Desde já agradeço, uma ótima noite a todos, família Caiçara, ouvintes. É o Flávio de Canoas, do bairro Harmonia.
0: Valeu, Flávio, grande abraço aí, uma boa noite. Boa música essa aí, hein? Boa noite, Paulo Fante, sou a Regina, quero oferecer pra minha mãe, meus irmãos, uma música à sua escolha, hein? Então vai pra toda a família, né? Pra toda a família Regina, obrigado aí pela sintonia, como sempre. Boa noite, quero oferecer o programa pra minha irmã Daliana Policeno e Black Policeno. Estão preparando uns doces. Uns doces, é? Olha aí. É, escutando aqui o programa, me chamo Roberto Fernando. Ô, Roberto, um grande abraço aí. O que será que vai sair de doce, hein, Roberto? Já descobriu o que é, hein? Agora 11:25.

0: Roberto e Ronaldo aqui no nosso Confidencial. Agora 26, faltando pra meia-noite.
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0: Agora eu vou falar aqui pra você, Áries. Completinho, né? Ó, sexta-feira boa, tá? No trabalho, tenha paciência para tarefas minuciosas, aquela bem, né, detalhezinhos, detalhadamente, viu? Pois é. E no amor, uma pessoa ideal poderá surgir. Saúde, cuide da alimentação. Número 912 e a cor é lilás. Agora falando para você, Touro. Touro, vai ser uma sexta-feira favorável. No trabalho, faça planos a longo prazo. Já no amor, o ciúme poderá afastar quem você ama. E na saúde, equilibre sua alimentação. Número 307 e a cor é azul, Touro. Gêmeos, olha, vai ser um dia variável. No trabalho, novos rumos podem ser bem-sucedidos. Já no amor, dúvidas sentimentais podem perturbar. Olha essas dúvidas aí, gêmeos. Saúde tá estável. Número 26 e a cor é branco, gêmeos. Agora 25, faltando para meia-noite aqui na Caiçara.
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1: Agora 20 para meia-noite, Caiçara Confidencial. Olha, daqui a pouco, já conferindo mais recado por aqui, quem mandou a sua pedida musical, a sua mensagem, aliás, ó, a pessoa tá inspirada, o Alex Murad, fazia tempo, o Alex tava sumido, né? Aí, rapaz, mandou uma mensagem legal aqui. Mas eu tenho da Mari Giovanni, que é uma das primeiras que começou a participar, desde que eu comecei a fazer o confidencial aqui, né? E hoje ela manda mais um textinho aqui, rapidinho, que fala daquela pessoa. É, daquela que você tanto espera aí, né? E ela diz assim: a gente fica esperando alguém que encaixe perfeitamente, que não dê trabalho, que entenda tudo. Não existe a pessoa certa. Existem pessoas dispostas a fazer dar certo. Porque amor não é sobre perfeição, é sobre disposição. É sobre dois imperfeitos que escolhem se ajustar todo dia. Pessoa certa é fantasia. Pessoa disposta é realidade. E quando você entende isso, você para de procurar e começa a construir. Você para de descartar gente boa por causa de defeito pequeno e começa a valorizar quem fica e tenta. Obrigado, Giovana.
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1: Daqui a pouco já voltando para conferir quem é que mandou o recado aí, né? 19 para meia-noite.

0: pra meia-noite. É todinho pra você, o Caissana Confidencial.
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0: Agora chegou aquele momento que eu vou falar aqui pra você do signo de Libra. Libra, olha, vai ser um dia razoável no trabalho. Foque em suas energias na estabilidade profissional, viu? Foca aí na área profissional, tá bom, Libra? E no amor. Evite intrometidos na sua vida pessoal. Nada de ninguém meter a colher na sua vida sentimental, tá bom, Libra? Saúde, é bom você praticar atividade física. Número 145 e a cor é marrom. Agora falando pra Escorpião, olha, vai ser um dia bom. Uma sexta-feira ótima. No trabalho, olha, podem surgir imprevistos. Tem iniciativa para resolver. Então já sabe que pode surgir um imprevisto aí na área profissional, mas esteja apto para resolver. Já no amor é uma fase ideal para definir projetos a dois, sabe aquele projeto que está lá parado? Esse momento, essa energia da sexta, tá para isso, para você definir esse projeto a dois, hein? Agora na saúde está regular. Número 918 e a cor é cinza, Escorpião. Falando para Sagitário, olha, Sagitário, vai ser um dia ótimo. No trabalho, dia produtivo. No amor, forte atração. Aí eu não sei, é com você, né? Por quem, né? Quem será? E na saúde, consuma mais bebida, aliás, mais água, tá? Hidrate-se. Número 36 e a cor é laranja, Sagitário. Agora 7 para meia-noite.
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0: Vamos ver quem é que tá por aqui. Mandando mais recado aí, ó. Aí, boa noite.
3: Boa noite, Paulo Fante.
0: Boa noite.
3: Vanderlei Pacheco.
0: E aí? Ô, Vanderlei. E aí, rapaz?
3: Tchê, diz uma coisa. Tem que tocar uma música pra nós aí. É Sufoco, Alcione.
0: Alcione, Sufoco, ah, claro.
3: Um abraço pra todos os ouvintes aí da família Caiçara. Forte abraço.
0: Certo. Grande abraço, meu amigo. Boa noite, Fante. Já estou aqui na escuta, é a Leda. Oi, Leda, seja bem-vinda. Como sempre, né? Turminha da Ilha também já estão ligados. Jennifer, né? Jennifer, oferecer para toda a galera, Turminha da Ilha, Jennifer, Camila, Ana Paula, Priscila, Patrícia, Lubianca, Alexandra, Jéssica, Isabel, Cristina, para Pamela, Karina, a Stephanie, hein? A toda a turminha lá. A música... Sonhei com você. Boa essa música, faz tempo, né, que a gente não ouve aqui. Quem mais? Bom dia, aliás, bom dia não, né? Boa noite, né, Fante? Aqui é o porteiro Isaías. Oi, Isaías, como é que tá por aí, rapaz? Tá um trabalho, né? Grande abraço, olha. Vamos lá, guerreiro, é assim mesmo, vamos lá. Quem mais? Olá, boa noite, Luana. Tudo bem? Eu só botou boa noite aqui, né? Mas pra confirmar a sintonia, então tá certo. E agora, a gente vai aqui, ó.

0: Daniel, só seu amor não vai embora. Aqui no Confidencial, agora 6:06.
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0: Olha, bem que eu notei, né? Eu tava achando estranho mesmo. Será que eu tinha deixado? Eu pensei, né? Ainda bem que tem.

0: parados. Olha aí, vai ser a chance de você dar continuidade àquele projeto que você parou já há algum tempo aí, né? E no amor, o equilíbrio está na paz interior. Busque isso. Saúde, tá normal. Número 681 e a cor é vermelho leão. Ô Virgem, vai ser uma sexta-feira razoável. Virgem, o trabalho do setor financeiro precisa ser melhor administrado, viu? E no amor, uma aventura poderá trazer dissabores. Nada de aventuras, tá bom? Aí no amor, tá, ô Virgem? Saúde tá instável. Número 223 e a cor é lilás. Agora meia-noite, 7 na Caiçara.
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0: ligadinha aqui, a Lilian lá de Sapucaia. E quem também tá ligado, dando boa noite, Paulo Fante, tudo bem contigo? Tudo bem, a programação está nota mil. Quero uma música, aquela dos olhos negros, e oferecer pra ti e pra todos que estão aí na sintonia, também lá pro Zeca do Guaju, pra esposa Rita de Cássia, e pra todos aí da madrugada. É a Rosane Maciel, da Lomba do Pinheiro. Ô, Rosane, obrigado, um grande abraço pra ti também. Quem também tá ligadinho aí, Dijane. Oi, Dijane. Só, Edjane, quanto tempo, hein? Quem mais aqui mandou foto? Deixa eu ver se consigo abrir a foto aqui. Boa noite, Fante. Com minha carona preferida, Caiçara, pós-plantão, rumo à Cachoeirinha. É o nosso amigo, o Wagner, né? O Wagner, rapaz, já tá retornando pra casa, ligadinho na Caiçara, ó, e já passou aqui pela Ipiranga, já tirou uma foto ali, né? Não apareceu, né? Tu tem que me avisar que eu vou até a janela e você consegue tirar uma foto minha ali, tá? Agora, 8:30 aqui na Caiçara.
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0: 2022. Amado Batista, amor perfeito.
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0: Bom, agora chegou aquele momento a gente encerrar aqui o horóscopo, falando pra você, Capricórnio, que amanhã, a tua sexta-feira, aliás, amanhã não, nós já estamos na sexta-feira, já estamos aí vivendo o 21 de agosto, então hoje, Capricórnio, vai ser um dia bom. É, no trabalho, uma atividade extra pode trazer lucros e abrir portas, tá bom? E no amor precisará demonstrar sua amizade. Na saúde, muito boa. Número 260 e a cor é branco, Capricórnio. Aquário, olha, vai ser um dia ótimo. No trabalho, Aquário, será melhor reclamar, não reclamar. Não reclamar da sorte, pois ela estará intimamente ligada a seus esforços. Então, sorte e esforço também, Aquário. Já no amor, aproveite melhor a vida. Saúde está estável. Número 480 e a cor é amarelo, Aquário. Peixes, vai ser uma sexta-feira variável. Ó, no trabalho, preocupações envolvendo dívidas. Já no amor, atraia boas energias com positividade. Agora na saúde está tudo bem. Número 165 e a cor é bege, peixes. Fechando aqui o horóscopo presságios para esta sexta-feira.
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0: Vamos saber quem está por aqui no Confidencial, mandando sua mensagem, seu recado aí. É, boa noite. Boa noite, Fante. Toca Eu Amo Amar Você com Daniel. Ofereço para minha filha Isabela e para a esposa Amanda Ferreira. Estamos aqui escutando a rádio pelo aplicativo aqui em Bagé. Programação muito boa, obrigado. Uma sexta-feira abençoada aí para todos. Tamo junto, família Caiçara. Valeu, Thiago. Para você e sua família aí, tá? Um grande abraço e a todos os amigos em Bagé que estão aí na sintonia também, né? O Isaías continua de plantão, né? Lá na Vila Nova, curtindo as músicas maravilhosas e pensando na mulher amada que não vejo e nem falo mais com ela, mas por quê? Há 2 anos, é isso, né? Mas amo muito ela. Não, olha aí, nós temos que tocar a vida. É, meu amigo, tem caminhos, escolhas, né? E é bom manter esse amor aí, mas ame mesmo à distância, né? E deseje tudo de bom, que é o melhor que tem a fazer, né? Quem mais aqui? É, oi, fã de Dandara, a Dandara já tá ligadinha também, né? Tem mais aqui. A Edjane já mandou. Como é que é, Edjane? Como é que é, Edjane? Como é que é? Como é que é? Esse é um pensamento? Como é que é? Muitos querem abraçar o mundo. Eu só queria abraçar você. Olha aí, Edjane, hein? Te mete. Meia-noite 25.
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0: Esse é o escravo do amor aí, Jean Giovanni, aqui no Confidencial.
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0: Faltando 20 aí para uma. Já estamos aí vivendo a sexta-feira, esse 21 de agosto. E quem segue participando aqui, mandando um recado, dando boa noite. Nosso amigo lá, o Daniel, né? Continua ligadinho também. Quem mais aqui? Lá em São Borja. Boa noite, quero ouvir uma música sertaneja com Guilherme Benuto, é a Bruninha Sasso. Estou aqui na companhia da mãe, Marilene Sasso, em São Borja. Oferecendo para todos os ouvintes aí do programa, um abração, família Caiçara, um abraço aí, boa sexta-feira para vocês também. Obrigadão pela companhia. Olha só, rapaz, mandaram aqui as fotos. Não, esses docinhos. Olha, vou dizer que eu adoro esses docinhos. Ah, eu adoro esses docinhos com nozes aí, né? É o nosso amigo Roberto lá, o Fernando, ele disse que a Daliana, Policiano e o Black Policiano estavam preparando docinhos. Ele mandou a foto aqui, rapaz, pra judiar. Esses docinhos de nozes, meu Deus do céu. Não. Aí, agora sim, né? Quem mais aqui? Oi, boa noite.
2: Boa noite,
0: Panty. Boa noite.
2: Tudo bem? Sou Edson, motorista. Trabalho Caxias, Canoas, Caxias, de segunda a sexta, amassando o tapetão aí, na companhia da Caiçara, o melhor que temos.
0: Muito bom, meu amigo guerreiro aí, né? Vamos lá, vamos nessa aí, né? Sabe que a Caiçara aqui sempre, né? Acompanhando a todos os plantonistas, os amigos que estão aí trabalhando, vigilantes, porteiros. Boa noite, fãs, estamos aqui ligadinhos na sua programação, Paulo e Sol. Da Delícias Italiana, em Gravataí. Olha só, rapaz, Delícias Italiana em Gravataí. Paulo e Sol ligadinhos aí no Confidencial. Um grande abraço pra vocês, uma boa noite. Obrigado aí pela sintonia. E agora a gente vai aqui, ó.

0: sonho encantado aí, né? Já estamos aí vivendo a madrugada da sexta-feira, né? E claro que já tá na hora de eu sair fora, né? Porque o cara da madrugada já chegou aqui, Carlos Alberto já tá por aqui, já tá ali tomando a sua aguinha, né? Porque depois...
1: Ó, meu, tem que tomar muita água, né?
0: A água é sempre importante pra nós que trabalhamos, né? Com a voz aí. A água é sempre tem que hidratar, né?
1: É.
0: E aí, tudo certo? Tudo bem?
1: Certinho, cara.
0: Pronto pra madrugada, então?
1: Prontinho, prontinho, cara. Chamar a nossa audiência aí. Isso,
0: ele já tá no pique da sexta-feira. Eu ainda tô saindo da quinta-feira.
1: Olha aí.
0: Tu já tô
1: na sexta-feira.
0: Tu já tá na sexta-feira.
1: Já vou pagar a sexta-feira.
0: Já isto? E já tá pensando no sábado, né?
1: Já tô pensando no sábado, exatamente isso aí. Abaixo de chazinho de limão, cara.
0: É. Ah, tem que ser, né?
1: Tem que ser, tem que ser. Tá. Essa mudança de temperatura aí, esculhamba com a gente.
0: Né? Ih, rapaz, esse. Então tá aí. Carlos já tá aqui, então vou fechar aqui o nosso Caiçara Confidencial, deixando pra você uma ótima madrugada, uma boa sexta-feira. Eu volto logo mais.
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0: Aí, Cristiano Araújo.

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1: Caiçara, ótima noite, tudo bem por aí? Salve, salve, sexta-feira, bom início do final de semana, 15 graus e a temperatura, nublado, bem nublado, ótima madrugada aí pra quem tá curtindo, pra quem tá trabalhando, plantonista, motorista, sejam todos bem-vindos aí ao som da Rádio Caiçara, tá? Show da madrugada a partir de agora, Paulo Fante indo descansar, bom descanso aí, Paulo Fante, amanhã de volta, a partir das 8 da noite no Caiçara Confidencial às 10 da noite. Isso? O Confidencial a partir das 10. E aí, tudo bem contigo? Pode mandar aí a tua mensagem de voz ou então mensagem de texto. 99987-8101. Carlos Roberto é o meu nome e a partir de agora até as 4 com o show da madrugada aqui na Rádio Caiçara. Fruto especial, começando com essa maravilhosa do passado, Bruno e Marrone.

0: começamos muito bem o show da madrugada aqui da Rádio Caiçara, fruto especial do Bruno e Marrone. Salve, salve, sexta-feira, 21 de agosto. Deixa eu mandar um grande abraço aí pra nossa audiência, mas antes eu quero te falar o seguinte. Agora 15 graus a temperatura. A máxima da máxima da máxima nessa sexta-feira vai ser 17 graus. A mínima prevista é de 7 graus nesta madrugada. Sexta-feira, tá? No sábado a máxima 15, a mínima 5. Domingo 17 a máxima e 5 a mínima. Na segunda-feira, 16 a máxima. Segunda-feira vai estar frio. 16 a máxima, 5 a mínima. Aí depois, na terça-feira, já começa a mudar o quadro. Se é lá para quarta-feira da semana que vem, 23 graus vai ser a máxima. Não tem previsão de chuva, tá? Tem aí, ó, tempo nublado, mas previsão de chuva não tem. Até quarta-feira. Quinta-feira tem chuva. Quinta-feira vai ficar entre 23 e 16. E já na sexta-feira, na próxima sexta-feira, 18, chove, 18 a máxima e 16 graus a mínima. Hoje, sexta-feira, dia 21. Hoje, sexta-feira, dia 21, 17 a máxima e a mínima de 7 graus. Estamos aí no dia 21 de agosto. Hoje, eu vou ver, 1989, no dia 21 de agosto de 1989, às 10h20 da manhã, perdemos o nosso querido Raul Seixas. 21 de agosto, 1989, às 10h20 da manhã. Partiu Raul Seixas, 21 de agosto. Bom, deixa eu mandar um abração aí pra nossa audiência, curtindo a Rádio Caiçara. E pessoal aí trabalhando, pessoal em casa de boa, perdeu o sono, pessoal no plantão, pessoal aí nos hospitais, técnico de enfermagem, enfermeiros, enfermeiras, todos os plantonistas aí. Ô Carlos, eu sou o Isaías é porteiro, no Vila Nova, tá de plantão, até às 7 da manhã, curtindo a Caiçara no Vila Nova. Diz que lá tá ventando bastante, né, Isaías? Ventando bastante, caiu bastante também a temperatura, e ele diz assim, ó, Carlos, só mesmo a Caiçara para nos aquecer. Ótimo programa, parabéns aí pelo programa.
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0: Valeu, Isaías, forte abraço, bom plantão aí pra ti, viu? 1h16 agora.
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0: Caiçara, 1:19. Não, mas quase o Israel e Rodolfo na Caiçara. Pessoal aí curtindo a Tamires em São Leopoldo. Beijos aí pra ti, Tamires. Obrigado aí pela audiência. Quem tá curtindo também é Ana Marques, tá em São Paulo, tá curtindo pelo aplicativo. Hein? Baixa o aplicativo ou acessa o site aí. Ou o site ou o aplicativo. Ana Marques, em Campinas. Beijos aí pra ti, obrigado pela audiência, tá? Quem mais curtindo a Caiçara? Opa, bom dia, Carlos. Começando o vento em Gravataí. Valeu, meu guri. Bom serviço aí pra ti. Gravataí, ao som da Rádio Caiçara. Que legal, hein, meu? Coisa boa. Também aqui o ótimo programa, Carlos, o Taylor. Taylor é de Gravataí. Tá bom, Taylor. Grande noite aí pra ti, ao som da Rádio Caiçara. Daqui a pouco nós temos aí o horóscopo. Eu vou falar pra você de Áries, Touro e também pra você que é de Gêmeos. E nós temos também a nossa reflexão da noite. A nossa reflexão da noite aqui na Caiçara.
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0: Seu amor ainda é tudo, João Mineiro Marciano. Este é o show da madrugada aqui da Rádio Caiçara até às 4 da manhã. Prazer, Carlos Roberto é meu nome. Obrigado aí pela audiência.

0: João Mineiro Marciano, seu amor ainda é tudo. Aqui, Rádio Caiçara, ótimo dia, obrigado aí pela audiência. Sextou, hein? Bom início do final de semana.
1: Boa noite, Carlos.
0: Opa,
1: Carlos,
0: boa noite.
1: Tá caindo uns pingos d'água aqui na Ípica.
0: Começou então.
1: Se o Paulo Fã estiver me escutando aí no rádio aí, né?
0: Tá caindo
1: de casa, tá caindo uns pingos aqui.
0: Tá molhando. Isso aí, tá apertando.
1: Bom trabalho aí, meu querido. Valeu. Boa noite pra todo mundo que estiver na escuta, quem tá trabalhando, quem tá em casa no seu conforto aí.
0: Valeu.
1: Uma boa noite iluminada pra todos nós.
0: Amém, um abraço, que assim Carlos. Seja. Cláudio Torelli, motoboy, tá ligado aí na Caiçara. Pessoal aí da farmácia também, obrigado aí pela audiência. Fabrício Borges, tá curtindo a Caiçara, que maravilha. 999878101. Daniel Lara, grande abraço aí pra ti, Daniel Lara.
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0: Zezé de Camargo, irmão da Lua, amigo das estrelas, aqui, Rádio Caiçara, o show da madrugada até às 4 da manhã.

Luciano aqui na Rádio Caiçara, show da madrugada. Irmão da Lua, amigo das estrelas, ótima noite aí pra você. Noite chuvosa, vou dizer assim, que ventania, hein, cara? Bastante vento, chuva, e aí, temperatura 15 graus, aos pouquinhos a temperatura vai baixando agora. Temos previsão aí para esta madrugada de 7 graus. Que loucura! Atenção, em unidades da Secretaria Municipal vão ter atendimentos aí hoje, sexta-feira, em Porto Alegre. O ônibus colorido na Malvina, no acesso a 195 no Santa Tereza, a partir das 8 da manhã até as 4 da tarde, depois do Mário Quintana, das 10 da manhã até as 4 da tarde, tá? Vai ficar estacionado ali no loteamento Irmãos Maristas. O ônibus colorido. Até as 4 da tarde, no bairro Santa Tereza. Vamos com a nossa mensagem, nossa reflexão de hoje. E lembrando que eu já vou falar para você de Áries, Touro e também para você que é de Gêmeos. Robin, give like a fool pro teu amigo mergulhão. Ó, Carlos, buenos dias. Se foi o ciclone pro mar. É, tá passando por aqui. E esfriou bastante. Santa Vitória do Palmar, quem tá curtindo é o meu queridão, meu amigão, de Ninho Orsina. Agora tá 11 graus, isso, 11 graus em Santa Vitória do Palmar. A mínima prevista aí é de 8. É isso aí? Ah, não, tá prometendo 4 graus pro final de semana. Meu Deus do céu. E aí a música que ele indica que é Like a Fool, Robin Gibbs. Tá bom, grande abraço aí pra ti, Dirinho Orsina, Santa Vitória do Palmar, sempre bem-vindo aí ao som da Rádio Caiçara, tá? Vamos lá com a nossa reflexão de hoje.

A reflexão de hoje é: confie em você. Às vezes, a vida ela coloca diante da gente situações que fazem nascer uma dúvida. Será que eu sou capaz? E é justamente nesse momento que você precisa parar, respirar fundo e lembrar de tudo aquilo que já enfrentou. Você já passou por dias difíceis, já chorou escondido, já pensou em desistir, já teve medo do amanhã, mas continuou. E isso prova que existe dentro de você uma força muito maior do que você imagina. Não espere que todo mundo acredite nos seus sonhos. A primeira pessoa a acreditar precisa ser você. Confie no seu caminho. Confie na sua capacidade de aprender, de mudar, de recomeçar. Talvez você não esteja onde gostaria de estar, mas isso não significa que ficará para sempre nesse lugar. Vá devagar, mas não pare. Um passo de cada vez, uma vitória de cada vez. E quando alguém disser: você não consegue, lembre-se, quem conhece a sua vida é você. Então levante a cabeça, fortaleça a sua fé e siga em frente. Porque muitas vezes aquilo que você procura lá fora está dentro de você, e a coragem, a esperança e também a vontade de vencer. Confie em você, acredite em você e nunca esqueça: ainda há muita coisa bonita esperando pelo seu próximo passo. Pense nisso. 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
1: E aí, tudo bem contigo? Madrugada chuvosa, chuva e vento em Porto Alegre. Abraços aí para quem? Para o nosso amigo em São Leopoldo. Cadê a mensagem dele? Onde está a mensagem? Aqui, achei. Ô, Valdir, sim, chove em Porto Alegre. São Leopoldo, minha terrinha amada, só tem vento, é? Ah, mas vai chover, certamente vai chover por aí. Valeu, Valdir, grande abraço aí pra ti, obrigado aí pela audiência sempre, curtindo aí a Caissara. Carlos, tudo bem? Tudo ótimo? Porteiro Tarcísio do Morada do Vale 2, Gravataí. Folguinha, coisa boa, descansa aí bastante, aproveita, viu? Curtindo a Rádio Caissara e a desconhecida do Fernando Mendes, essa música é simplesmente maravilhosa. A todos os plantonistas da madrugada, muito vento em Gravataí. E Carlos, aproveita e deixa um beijão aí pra todos curtindo a Rádio Caissara. Tá bom, Luiz, grande Luiz, o porteiro Tarcísio, na verdade. Porteiro Tarcísio, Gravataí, Morada do Vale 2. Boa folga aí pra ti. Obrigado aí pela audiência.
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1: Confere aí a hora da Caissara, 20 faltando para as duas. Vou falar para você de Áries, Touro e também para você de Gêmeos. Ariano, Ariana, tenha paciência para tarefas minuciosas. Agora no amor, uma pessoa ideal poderá seguir, tá? Poderá surgir, na verdade. A saúde, cuide da alimentação, 912 é o número, a cor é lilás para quem é de Áries. Taurino e taurina, faça planos a longo prazo. Ciúme poderá afastar quem você ama. Deixa de ciúminho bobo, deixa de ciúminho besta, viu? Agora na saúde, equilibre a sua alimentação. O número de sorte para esta sexta-feira é 307. A cor é azul. Nós, geminianos, dia variável, trabalho, novos rumos podem ser bem-sucedidos. No amor, dúvidas sentimentais podem perturbar. Saúde está estável, 26 é o número e a cor é branca. Falei para você de Áries, Touro, Gêmeos, já eu falo para você de Câncer, Leão e também para você que é de Virgem e está curtindo aqui.

Alô, Gravataí, aquele abraço, obrigado aí pela audiência. Gravataí, alô, Vale dos Sinos. Pessoal em Novo Hamburgo, Sapiranga, Campo Bom, São Leopoldo, grande abraço.

0: Viagem no Tempo aqui na Rádio Caiçara. Goodbye, my love, goodbye. É a nossa melodia preferida. Agora 15 faltando para as duas. Vento, agora não forte. Vento, uma garoa tá garoando lá fora. Lembrou a música do Teixeirinha. Chegue cá pro galpão onde tem chimarrão, não precisa ter o luxo. Tá trabalhando? Bom serviço aí pra ti. Grande abraço sempre. Ó, Capivari do Sul. Capivari do Sul tá tudo tranquilo, não chove, né? É, céu limpo. Quem tá mandando essa mensagem aí é o Renato Leal. Capivari do Sul tá trabalhando e tá curtindo aí a Rádio Caiçara. Bom serviço aí pra ti. Alô, Capivari do Sul, Palmares, Granja Vargas, Cacimbas, Solidão, Mostardas. Ô, maravilha. Obrigado aí pela audiência, tá? É, a Rosa também, a Rosa mora por ali, né? É pela aquela região, ela fica um pouquinho, acho que em Alvorada e um pouco por lá. Tá certíssimo. Abraços aí, Capivari do Sul. Plantão até 7 da manhã, ligado na Caiçara. Hein? Matando, olha aí, coisa boa, hein, cara? Uma ótima sexta-feira para todos os ouvintes. Grito da galera com Rio Negro e Solimões. Abraços aí, Carlos. Clair Porteiro do centro de Porto Alegre. Tomando aquele chimarrão, hein? Bem macanudo. Aquele chimarrão bem tupetudo. Ó, falei na Rosa. Falei na Rosa, tá aqui, ó. Oi, meu amigo, na escuta. E já de malas prontas aí, ó. É Tavares. Eu tava tentando lembrar o nome, mas é Tavares. E gostaria de ouvir a música Amor Covarde, Jorge Mateus, isso aí. Ou Julio Iglesias Devaneios. As duas, né? São maravilhosas. Gosto das duas, Amor de Verdade e Devaneios do Julio Iglesias, né? Escuta, Rosa tá em Alvorada. Isso, amanhã pode mandar áudio. Sim, por quê? Ela diz amanhã manda áudio. Porque agora onde ela tá é apartamento. Daí vai acordar todo mundo, né? Mandando áudio. Em Tavares, não tem problema nenhum. Pode fazer barulho, pode falar alto, pode gritar. Né, Rosa? Amada, beijos aí pra ti, obrigado pela companhia. Fica ligadinha aí na Rádio Caiçara, tá? Fica ligadinha aí. Boa madrugada pra todos nós, Carlos. Boa madrugada, Dejair, Carlos, viu? Pra recordar das antigas, se não me engano, Carlos Augusto, Dejair de Viamão. Tá bom, Dejair? Vou procurar aqui a tua música. Fica ligado aí na Caiçara, certo? Certíssimo. 12 faltando para as duas.
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0: Ah, peraí um pouquinho. Que antes dessa música aqui, eu tenho um áudio para colocar. Eu já ia esquecendo de colocar o áudio. Cadê o áudio daqui? Tem aqui, ó, do nosso querido Eduardo. Aliás, é Edivandro. Eu sempre chamo ele de Eduardo, mas é Edivandro.
2: Boa noite, seu Carlos.
0: Tudo certo?
2: Vamos lá, né?
0: Vamos lá?
2: Mais um dia, sextou.
0: Sextou, graças a Deus.
2: Vamos preparar para um novo dia.
0: Vamos lá.
2: Que Deus ilumine todo o teu trabalho no dia de hoje aí. Amém. A tua audiência maravilhosa aí.
0: Que assim seja para todos nós.
2: Vamos tocar a nossa música dela.
0: Bora lá.
2: A velha musiquinha que todo mundo gosta aí.
0: Todo mundo curte essa música aí.
2: Parabéns aí pelo programa de hoje.
0: Valeu, brigadão. Valeu, obrigado aí, Edivandro. O Edivandro que curte demais essa música aqui do Amor de Verdade do Henrique e Juliano na Caiçara.

0: Jorge Matheus aqui, Rádio Caiçara. Amor covarde. Agora é 5 faltando para as 2. Já já vou falar para quem é de Câncer, Leão e também para quem é de Virgem. Abraços aí os motoras.
1: Bom dia, amigo Carlos. E aí,
0: ô, Reinaldo.
1: Tocar o barco de novo.
0: Vamos lá, né?
1: Paremos para dar aquela descansadinha, né?
0: Tomar um cafezinho, isso aí.
1: Agora vamos seguir aí.
0: Vamos lá. Tá onde agora?
1: Estamos no estado do Paraná aqui agora, nesse momento, né? Campina Grande.
0: Campina Grande.
1: Sem chuva.
0: Olha aí, coisa boa. Aqui parou.
1: Céu estrelado. Mas vamos lá.
0: Vamos lá,
1: que tem chão ainda.
0: Muito chão, né?
1: Um bom trabalho pra ti, meu querido.
0: Valeu, Reinaldo.
1: Bom retorno pra casa. Depois
0: valeu,
1: Deus te abençoe.
0: Amém. Te cuida aí na estrada,
1: bom programa.
0: Valeu.
1: Uma boa noite pra nós aí.
0: Isso aí, pra todos nós. Se
1: puder tocar aí, Amado Batista.
0: Qual?
1: Amor perfeito.
0: Tá bom.
1: Te agradeço. Um
0: valeu,
1: abraço,
0: valeu.
1: Querido.
0: Bom café aí pra ti, descansa e depois pau da máquina, hein, cara? Tem muito, muito, muito chão aí pela frente. São 5 dias de viagem na carreta, meu Deus do céu. Abraços aí, ô Reinaldo, muito obrigado aí pela companhia sempre. Quem mais aqui curtindo? Boa madrugada aí, Carlos, já recolhida, fonezinho de ouvido na Caiçara. A Ângela, beijos aí, Ângela Flor, obrigado aí pela audiência e um bom descanso aí pra ti. Tá, bom descanso aí pra ti que tá curtindo a Caiçara. 999878101.
2: Bom dia, meu amigo.
0: Opa!
2: Marília Maçã do Tapetão novamente.
0: É o Roberto Carlos.
2: Hoje de Canela, a Constantina.
0: E tá por onde agora?
2: No momento, passando Triunfo.
0: Olha aí, Triunfo. Chove ou não chove?
2: Vamos acelerar mais um bocadinho, meu irmão.
0: É.
2: Um abençoado dia pra nós aí, né? Um abençoado sexta. Um abraço aí, meu irmão.
0: Valeu.
2: Bom dia.
0: Bom dia pra todos nós, isso aí. Valeu, Roberto Carlos. Ótima madrugada aí pra ti, te cuida, viu? Te cuida aí da estrada, motorista de caminhão curtindo.
3: Bom dia, meu amigo Carlos Roberto. Luciano da Farrapos.
0: Ô, Luciano da Farrapos, queridão. Abração aí pra ti, sempre bem-vindo, tá? Muito bem, o João Marcelo. Plantão com os colegas, o Carlos, o Douglas, QAP Total. Ótima sexta-feira para todo mundo aí, né? O João Marcelo. Para todos aí de plantão e curtindo a Rádio Caiçara. Muito obrigado aí pela companhia. Essa música aqui, ó, é demais. O Daniel Lara indicando aí na Caiçara.

0: aqui, me conta aí, ô saudade estranha, Murilo Ruf, a saudade é estranha. Pessoal aí, ó, finalizando o plantão e curtindo a Caiçara.
1: Um golozinho pra nós que estamos terminando o turninho, chegando em São Jerônimo.
0: São Jerônimo.
1: Guaíba pra São Jerônimo.
0: Tá.
1: Vento forte.
0: Vento forte, olha aí.
1: Forte mesmo.
0: Aham.
1: Graças a Deus.
0: Tudo bem.
1: Tranquilo.
0: Tudo, graças a Deus.
1: Beijo.
0: Escuto
1: vocês direto.
0: Valeu. Obrigado aí pela audiência, tá? Grande abraço aí, Márcia. A Márcia tá ligadinha. Acabou o plantãozinho, indo pra casa, tem muito vento, né? Tá dizendo aí que tem muito vento por lá. Beijos aí pra ti, sempre bem-vinda, tá? Escuta direto a Caiçara, então manda mensagem direto aí pra gente também. Quem mais curtindo aqui a Rádio Caiçara? A Ana Lúcia do Lamida, ligadinha.
2: Boa noite, Carlos.
0: Oi, boa noite, minha amada.
2: Aqui no Lamida.
0: Ah, como é que tá?
2: Tá um ventão.
0: É mesmo, é?
2: Tá um chuvisqueiro.
0: Oh, coisa chata esse chuvisqueiro.
2: E eu tô debaixo das cobertas, escutando a Caiçara.
0: Isso é bom. Isso é ótimo.
2: Por favor, gostaria de ouvir Sinônimo.
0: Chitãozinho Chororó.
2: Zé Ramalho.
0: Tá.
2: Se for atendida,
0: sempre
2: muito obrigado. Boa noite.
0: Valeu, boa noite, minha flor. E ela diz assim, ó, por favor, Carlos, me envia a reflexão de hoje. Já tô enviando aí pra ti, ó. Já pode conferir ali, Ana Lúcia. E fica ligadinho na Rádio Caiçara. Tá bom? Confere a hora aí, 2:03. Agora eu vou falar pra quem é de Câncer, Leão e pra quem é de Virgem.
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0: Canceriano, canceriana, ótima noite aí pra você. O dia é variável, viu, canceriano? Procure solucionar de vez seus problemas com os colegas. Agora no amor, cuidado com desconfianças, tá? Desconfianças infundadas. Na saúde, não abuse dos doces. Número 16 para hoje. A cor é verde, canceriano e canceriana. Quem mais curtindo aqui, ó? Para você que é de Leão. Leonino e leonina, chances de poder renovar projetos parados. No amor, equilíbrio está na paz interior. Busque isso, tá bom? Busque a paz interior. A saúde tá normal, 681 é o número de sorte para hoje, leonino. A cor é vermelho. Para quem é de virgem, ótima noite aí, virginiano. O setor financeiro precisa ser melhor administrado. Uma aventura pode te trazer dissabores. Cuidado com essa aventura, índio velho. Na saúde, tá instável, 223 é o número, a cor é lilás. Falei pra você de Câncer, Leão e Virgem, Libra, Escorpião e Sagitário daqui a pouquinho, aqui na Rádio Caiçara.

0: deixa eu mandar um abraço aqui pro meu colega, queridão, o Cassiano. Eita, Cassiano, junto com a família tá de folga hoje, é nosso colega aqui na Rede Pampa. É, rapaz, bom descanso aí pra ti, viu? Juntamente com a esposa da Yane. E ele sempre diz assim, ó, Carlos, eu quero que tu mande todos os dias um beijo especial pra minha amada Daiane. Fala pra ela que eu a amo, olha, cara, mais do que ela imagina. É o que ele me fala todos os dias quando eu chego na recepção aqui. Carlos, não esquece, manda aquele alôzinho lá pra minha esposa, tá? Fala pra ela que eu amo ela demais. Sim. E também o filhote, o Gabriel. É o Gabriel, isso aí. E também o filhote Gabriel. Ô, Gabriel, te amo demais, é o toque do paizão aí, viu? Baita paizão, hein? Baita maridão, hein, Daiane? Obrigado aí pela companhia. E bom descanso aí pra vocês, ao som da Rádio Caiçara. Carlos Roberto, até às 6 da manhã. Até às 4 nós temos aí o show da madrugada.
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0: aí pra você com o rádio ligado na Caiçara, no show da madrugada, pra quem tá de plantão, pra quem tá na estrada, nas rodovias, pelas ruas da cidade. Muito obrigado aí pela audiência, sempre bem-vindos aí, tá? Márcia, beijos aí pra ti, sempre bem-vinda. Maria Helena, tudo bem, Maria Helena de Pelotas? Tudo bem contigo aí, Carlos? Tudo bem, tudo ótimo. É, beijos aí pra ti e para os nossos queridos ouvintes. Obrigado aí pelo carinho. Põe uma do Roberto Carlos. Já separei uma lindona do Roberto Carlos aí pra ti, viu? Fica ligadinha aí na Caiçara. Beijos, alô Pelotas. Chove por aí em Pelotas ou não chove em Pelotas? A noite passada choveu bastante, né? A noite passada choveu e não foi pouco. Felipe, Caxias do Sul, e aí meu guri? Panda, ele tá pedindo R$200 do Panda. Tá bom, valeu Felipe em Caxias do Sul, sempre bem-vindo também ao som da Rádio Caiçara. João, ô João Marcelo, aqui ó, o Clair é porteiro, tô devendo Rio Negro e Solimões, hein? Tô te devendo o Rio Negro e Solimões. Mas que tal, tchê? Opa!
1: Luiz Roberto.
0: Olá!
1: Enfim, chegou a tua hora.
0: Chegou.
1: Tava demorando. O Carlos Alberto, eu vou te desejar um ótimo programa.
0: Cá estou até às 6 da manhã. Obrigado.
1: E uma excelente sexta-feira.
0: Para todos.
1: E eu quero pedir a música Sutilmente.
0: Sutilmente.
1: É uma brincadeira cantada por Skank.
0: Rodriguinho, né?
1: Não sei quem canta agora.
0: Eu acho que é Rodriguinho.
1: E é isso aí. Muito agradecer por ti.
0: Obrigado.
1: Pra toda a audiência da madrugada.
0: A nossa maravilhosa.
1: Tá,
0: tá ótimo.
1: Então é isso.
0: Isso aí.
1: Bom dia.
0: Bom dia.
1: Fica com Deus.
0: Valeu.
1: Abraço.
0: Beijos pra ti, amada. Lília, tá ligadinha na Caiçara.
1: Carlos, posso mandar pra mim uma cópia da reflexão?
0: Claro, já te mando aí.
1: Se conseguir com a música junto, ficou lindo, viu?
0: Ah, que bom, amada. Obrigado, beijos aí, tá? Já tá aí contigo a reflexão. Certo? A minha amiga Rosane, ô Rosane. E a Suzy, hein, Rosane? Ela não falou mais na Suzy. Ei, a Rosane tem uma cadelinha, ela disse assim, Carlos, me ajuda a dar um nome pra minha cadelinha, e mandou uma foto. Disse, olha, Rosane, essa cadelinha é parecida com Suzy, viu? E aí, depois ela não falou mais da Suzy. A Suzy não tem acordado mais de madrugada pra ir na rua, né? É, o meu foi, viu? Domingo o meu me abandonou, partiu. Ele ficou 15 anos comigo. Frederico Bernardes dos Santos. 15 anos aquele jaguara ficou comigo. A saudade, eita, que saudade que dá do bichinho, né? A gente se apega, não adianta. O Fred, ele era conhecido como Bicho Louco. Bicho Louco, imagina, hein? Ele tava de boa e de repente se revoltava e tacava o dente.

0: Shitsu, bem louco. É um Shitsu bem louco. Uma corzinha de mel com branco. Mel com branco, com pelo, coisa mais linda. E aí, domingo, ele pediu pra brincar comigo ali no tapete. Brinquei com ele um pouquinho. E ele pediu pra ir pra casinha. Mas também bem velhinho, mal tinha forças. Descansou, tadinho. Né? Descansou, bichinho. E aí, ele pediu pra ir pra casinha. Coloquei na casinha. E ele sempre ouvia a minha voz e ele dava um chorinho, né? Pedia carinho. E aí, o Frederico nada. O que houve com o Fred? Deve estar dormindo. Não, tinha partido. Tadinho. Mas vamos lá, então. Isso aí, 2h14.
1: Boa noite, Carlos.
0: Oi,
1: Carlos.
0: Boa noite.
1: Carlos Roberto.
0: Isso aí. Eu
1: sou o Dona Maciel da Loma do Pinheiro.
0: Tudo bem,
1: a programação está maravilhosa, está ótima. Suas mensagens são lindas. Tenho um grande carinho por ti. Gostaria de... eu vou pedir a música Maria Tchá Tchá Tchá pra animar.
0: Maria Tchá Tchá Tchá.
1: Pra ti, pra animar essa galera da madrugada.
0: Ah, isso aí.
1: E se for atendido, eu agradeço. Fique com Deus.
0: Amém.
1: Que Deus te proteja sempre, ilumine teus caminhos. Na tua ida, pra tua residência e na tua chegada.
0: Flor. Obrigadão.
1: Um abração.
0: Outro.
1: Beijo.
0: Rosane
1: Maciel da Lando Pinheiro, Parada 4.
0: Valeu, Rosane Maciel. Fica ligadinha aí na Rádio Caiçara. Quem tá aqui com a gente também é a Beth Madeira.
2: Oi, Carlos.
0: Oi.
2: Roberto.
0: Tudo
2: hoje
0: bem,
2: foi Deus. Não foi, te esqueceu da minha música que eu pedi. Vou pedir contigo. Foi Deus.
0: Orelha dele.
2: Então. Pra curtir. Beijo.
0: Tá bom, Beth Madeira, foi Deus, Edson e Hudson. Essa aí é a minha música preferida, viu? Antes eu tenho a Desconhecida na Rádio Caiçara. Carlos Roberto é meu nome e até às 6 da manhã estamos juntos. Daqui a pouco eu falo para quem é de Libra, Escorpião e para quem é de Sagitário na Caiçara. Confere a hora, 12h15.

0: Sinônimos. Sinônimos, o Chitãozinho Chororó. Na Rádio Caiçara. Tivemos também aqui o Fernando Mendes, a Desconhecida. Obrigado aí pela companhia. 2:20, temperatura 15 graus neste momento. Ótima noite aí pra quem tá trabalhando, pra quem perdeu o sono, tá tentando dormir, hein? Ô, Terrimar. Terrimar mandou uma foto aqui da Rede Pampa de comunicação. Obrigado aí, Terrimar. Beijos aí pra ti. Beijos aí pra ti, Terrimar. Meninos, princesas, rainhas, meninos, príncipes e reis da madrugada. Muito bem, vocês são a minha família, 24 horas por dia. Terrimar amada, beijos aí, tá? Carlos, a Suzy, tá, soltou a Suzy. Já foi, já voltou, agora tá dormindo na caixinha dela. Ô, Suzy, hein? Tá bom, Rosane, beijos aí, viu? Que mais tá curtindo aqui a Rádio Caiçara? O Bira, de Sapucaí do Sul. O Carlos, aqui em Sapucaí, o céu limpo, coisa boa, cara. Coisa boa, que continue assim, né? Sem vento, sem vento, sem chuva. Olha aí, o Capivari do Sul, céu estrelado. Como é que tá em Caxias do Sul, hein? Pessoal aí de Caxias. Zeca Pagodinho, manda a verdade com o Zeca Pagodinho. Eu vou marcar aqui pra ti, viu? Vou marcar aqui pra não esquecer. Ei, Galdino. Galdino tá aí curtindo.
1: Bom dia, Carlos.
0: Ô, Galdino.
1: Ô, Galdino, que o porteiro aqui de Guaíba.
0: Como é que tá aí, meu guri?
1: Guaíba aqui tá ventando bastante.
0: É mesmo, é? Tem ventania?
1: Queria ver se tu conseguiu aquela música, a carta com o milionário José Henrique.
0: Boa, ótimo.
1: Pra
0: ótimo.
1: Nós.
0: É nóis.
1: Então tá, uma boa noite.
0: Valeu.
1: Um abraço. Na verdade, é bom dia, né?
0: É, bom dia pra uns, boa noite pra outros. Pra mim, vamos no boa noite, até as 4 da manhã. Aí sim, aí começa o bom dia, Caiçara, e eu vou no bom dia. Até as 4 da manhã, eu vou no boa noite. Abraços aí, Galdino. Sempre bem-vindo aí ao som da Rádio Caiçara, tá? Quem mais que tá curtindo aqui? Ah, o Maradona aí também. Vamos lá, Maradona.
2: E aí, seu Carlos Roberto, aqui é o Maradona Benevelho. Quero mandar um abraço pra minha família.
0: Claro.
2: Com meus amigos da Churrascaria Garcia.
0: Olha aí.
2: E uma música assim, ó. Diga. Quando será amanhã? Se puder mandar o áudio, a música eu agradeço, seu Carlos Roberto. E é nóis.
0: É a Simone, né? É a Simone. Tá bom, Maradona. Fica ligado aí na Rádio Caiçara, tá? Grande abraço aí pra ti. Bom, hoje faz 37 anos. 37 anos da morte de Raul Seixas. Raul Seixas faleceu no dia 21 de agosto, às 10:20 da manhã. Insuficiência cardiorrespiratória. 37 anos, hoje, 37 anos. Por que eu lembro disso? Porque nesse mesmo dia, nesta mesma hora, e o mesmo problema que os dois tinham, né? Os mesmos problemas que os dois tinham, né? E um era a bebida. O meu pai, né, também, no mesmo dia, na mesma hora. Então hoje também faz 37 anos que o meu pai partiu. É, minha filha tem 37 anos, foi em 1989, 21 de agosto, e minha filha nasceu no dia 15 de novembro de 89. Não deu tempo aí do venho conhecer a netinha, né? E então, assim, ó, por isso que eu lembro, dia, data, eu liguei o rádio, eu lembro direitinho, liguei o rádio e um comunicador falando ali, pois é, nos despedimos hoje de Raul Seixas, por isso, por aquilo, por aquilo, por aquilo outro. E ficou marcado aí na minha mente. Data, horário, o problema, tudo, era tudo igual, cara. Já assistiu o filme dele, o documentário do Raul Seixas? Assiste, é maravilhoso. Eu tô rouco, eu tô falando pouco hoje porque eu tô muito rouco, a garganta doendo demais.

0: Elizabeth Madeira, aqui na Rádio Caiçara, foi Deus, Edson e Hudson. Ótimo dia aí pra você, ótima madrugada. Muito obrigado aí pela companhia sempre, tá? Agora são 29 faltando para as 3. 29 faltando para as 3, eu vou falar para quem é de Libra, Escorpião e também para quem é de Sagitário.
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0: Vamos lá, Libriano e Libriana. O dia vai ser razoável, viu? Foque nas suas energias, na estabilidade profissional. Evite intrometimentos na vida das pessoas. A saúde, exercite-se mais. 145 é o número, a cor é marrom. Alô, você de Escorpião? No trabalho podem surgir imprevistos, tenha iniciativa para resolver. Agora, no amor, fase ideal para definir projetos a dois. Na saúde, tá regular. 918 é o número, a cor é cinza. Para quem é de Sagitário, 28 faltando para as 3, Sagitariano e Sagitariana, dia positivo no trabalho. Dia positivo no trabalho. No amor, forte atração. Na saúde, consuma mais água. 36 é o número, a cor é laranja. Eu já falo para quem é de Capricórnio, Aquário e também para quem é de Peixes e tá ligado aqui na Caiçara.

0: Roberto Carlos aqui, Rádio Caiçara, ótima noite. Alô, alô, Roberto Carlos. E o frio, hein, cara? O frio tá chegando, de mansinho, de leve. 15 graus é a temperatura agora. 15, até 6 da manhã vai estar 13 graus, entre 13 e 12 graus. Depois aí desse vento aí que ganhando força no Rio Grande do Sul, depois do ciclone, chuva. Vai ter chuva em parte do Rio Grande do Sul nesta sexta-feira e a massa de ar polar derruba as temperaturas no início da próxima semana. Olha que loucura, hein? Podemos ter aí 5 graus, né? E entre 2 graus também. Meu Deus do céu. E rajadas de até 75 quilômetros por hora. A metade leste do estado. Deixaria, já me deu saudade aí do calor. Mas pelo que eu vi ali, vai ter 23 graus durante a semana. Vai cair a temperatura e lá por quinta ou sexta-feira já a temperatura já dá uma variada e o final de semana cai de novo. Que loucura, meu. Haja saúde assim, né? Haja saúde, índio velho. Agora 21 faltando para as 3, ótima noite aí, 21 faltando para as 3. Eu tenho que falar para quem é de Capricórnio, Aquário e também para quem é de Peixes. Encharqueadas, tem bastante vento agora. A Márcia tá falando aí pra gente. Carlos, tem bastante vento aqui em Encharqueadas. Aqui deu uma acalmada, viu? Deu uma ventania, choveu um pouco, mas acalmou. Pelo menos por aqui já acalmou, não sei por aí. Quem mais que tá curtindo aqui a Rádio Caiçara? Deixa eu mandar um grande abraço aqui, ó, pra nossa turma. Pessoal que gosta aí do Raul Seixas, hein?
1: Bom dia, Carlos. Bom dia. Eu vivei segurança do clube do professor Gaúcho. Bom muito dia. Vento aqui em Ipanema.
0: Bastante vento em Ipanema.
1: Um abraço a todos.
0: Abraços aí, meu guri. Bom trabalho aí pra ti, tá? Grande abraço, bom serviço aí pra ti, ao som da Rádio Caiçara.
2: Boa noite, Carlos Roberto.
0: Opa, tudo boa bom? Noite, tudo bem? Quem é?
2: O senhor conseguiu me viciar.
0: É mesmo?
2: Escutar Caiçara de madrugada.
0: É
2: agora,
0: sério? Olha aí.
2: Chega a hora.
0: Te vicia.
2: Toda noite eu me acordo e...
0: coisa boa.
2: E o meu som fica ligado 24 horas por dia na Caiçara, mas eu sou um apaixonado pelo Raul.
0: E eu toquei agora.
2: Desde... de guri, né?
0: Sim, mas, fez parte aí da nossa vida.
2: Eu ia mandar um mensagem pro senhor tocar ouro de todo.
0: Olha aí.
2: De,
0: e foi,
2: de todo.
0: Né?
2: E o senhor já tocou, mas então...
0: Vamos pedir outro, então.
2: Aproveita.
0: É, hoje é o dia do Raul.
2: E toca qualquer uma, pode ser guita, qualquer uma.
0: Guita, boa.
2: Um abraço. Amo todo o pessoal da Caixada. Agora vou aproveitar, vou esperar o Paulo.
0: Isso, o Paulo chega às 6 da manhã.
2: E Amanda e o...
0: Isso, e o Zezé.
2: Aquele Zezinho. Eu amo a Caiçara, tô com o salário do Sérgio.
0: É isso aí, cara. Grande
2: capitão
0: abraço.
2: Sérgio.
0: E o capitão.
2: Um abraço.
0: Valeu, Jonas. Abração aí pra ti. Muito obrigado pela audiência. Já programei aqui o Guita do Raul Seixas, tá? Agora 19 faltando para as 3. 19 faltando para as 3. Eu vou falar pra quem é de Capricórnio, Aquário e também pra quem é de Peixe.
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0: Temperatura 15 graus neste momento. Bem nublado. Tá bem nublado aí a nossa madrugada aqui em Porto Alegre. Capricorniano, o dia vai ser bom. No trabalho, uma atividade extra pode trazer lucros e abrir portas. Agora no amor, vai precisar demonstrar a sua amizade. A saúde é muito boa, 260 é o número e a cor é branco. Para quem é de aquário, bom dia, aquariano e aquariana. Será melhor não reclamar da sorte, pois ela estará intimamente ligada aos seus esforços. Agora na saúde, aproveite melhor a vida. A saúde é estável, do 480 é o número de sorte, a cor é amarelo. Para quem é de peixes, dia variável. No trabalho, preocupações envolvendo dívidas. Aí tira o sono mesmo, aí não tem como dormir. O cara tá devendo, cara, é uma droga. Agora no amor, atraia boas energias com positividade. Na saúde, tá tudo bem, a saúde tá boa. 165 é o número e a cor é bege. Falei pra você de Capricórnio, Aquário e Peixes. Não conseguiu acompanhar aí o teu horóscopo? Não te assusta. 4 da manhã no Bom Dia Caiçara tem um repeteco aí pra ti.
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0: Muito bem, grande abraço aí. Obrigado pela companhia, gente boa. 13, faltando para as 3. Tinha parado o vento, mas começou de novo. Mas não está muito forte, não. Aqui na Ipiranga, com a João Pessoa, 15 graus neste momento. Nubladão, bem nublado. E o Roberto Carlos está dizendo que ele está na estrada, né? Está dizendo assim: ó, Carlos, chuva. Chuva, chuva. Por onde tu anda agora aí, o Roberto Carlos? Que parte tu anda agora aí? Que tá chovendo. Hein? Bom, as meninas da ilha estão ligadinhas na Rádio Caiçara. Que bom, Jennifer. Turminha da ilha. Quanta saudade, milionário José Rico. Vai pra ti, Carlos. Obrigado. Pra essa galera, turminha da ilha. Sempre. O pessoal trabalha aí sempre contigo aí e também os ouvintes da Rádio Caiçara. Sempre ligadinha, tá? No show da madrugada, que bom. Hoje estamos curtindo uma folguinha, olha que maravilha, folguinha, merecido, né? É bom. Aproveitem aí, meninas. A Jennifer, a Camila, a Ana Paula, a Priscila, a Patrícia, a Lubianca, a Alexandra, a Jéssica, a Isabel Cristina, a Pâmela, a Karina, também a Stephanie. E gostamos muito, muito, muito das tuas mensagens, as mensagens aí de reflexão, sempre lindas. Que bom, amada, sempre bem-vinda aí também. Que bom, fico feliz, tá? Se formos atendidas, agradecemos. Certamente. Obrigado, beijos, bom descanso aí, tá? Bom descanso aí pra vocês, curtindo a nossa
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0: A Rosane Maciel indicou essa aqui, ó. A Maria Tchá Tchá Tchá, pra animar aí a nossa madrugada, né? Terceira dimensão na Caiçara, 11 para as 3, ótima noite.

0: Eu descobri que te amo demais. Aqui, Rádio Caiçara. Ô, oh, cara, terremoto em cima de terremoto, hein? Peru informando que teve 3 feridos depois do terremoto de magnitude 6,7. Esse tremor foi registrado no sul do país e uma profundidade de 99 quilômetros. Que isso, rapaz? Outro, hein? No Peru, 3 feridos, 6,7 de magnitude. A hora da Caiçara agora, 3 faltando para as 3. 3 faltando para as 3, tá na hora daquele lanchinho, né? Tá na hora de preparar aquele cafezinho bem bagual. Júlio César. Júlio César tá aí na Rádio Caiçara. Alguém mandou um áudio aqui, mas eu não consigo ouvir.
1: Bom dia, cara.
2: Aproveita.
0: Bom dia.
2: Jennifer, a Camila, a Ana Paula, a Priscila, a
0: Patrícia. Não dá pra ouvir. Não deu pra ouvir. Manda de novo. É que o rádio tá conectado junto ali. Então, manda de novo aí a tua mensagem, tá? Fala, Johnny Rosa, Parque dos Maias. Mais um plantão. 12 horas aqui, ó. Puxado, né, Johnny? Mas vamos lá. Não vamos se mexer, né, Gil Velho? Ótimo programa aí, curtindo esse ótimo programa. Que bom, Johnny. Fico feliz, viu? Né? Tá devendo a minha música. É mesmo? Ponto final de Paulo e Paulinho. Ah, é verdade, cara. E sabe o que que é o pior? Eu acho que eu vou continuar te devendo. Ponto final, deixa eu dar uma olhadinha. Eu já vejo aqui pra ti o ponto final, tá? Valeu, Johnny. Grande abraço aí pra ti. Sempre, sempre, sempre bem-vindo aí ao som da Rádio Caiçara. Tenho pedido aqui pra César e Paulinho. Eu gosto de todas as músicas do César e Paulinho. Gosto de todas as músicas do César e Paulinho. Ei, Manuel. Ah, o Zeno, tá? O Zeno e o seu Manuel. Passando a fronteira sentido Ponta del Este em Montevidéu. Muito vento por aqui, Carlos. A música do Renan Raí ou César e Paulinho. Ei, motorista de ônibus aí, dando carona pra gente na Rádio Caiçara. César e Paulinho. Gosto das duas, mas eu vou de César e Paulinho. Já pensou naquela viajante solitário? Cara, César e Paulinho tem muita música boa. Nunca mais. É você tudo que pedi pra Deus. Aqui, ó. Já separei o que aqui, ó. César e Alma Gêmea. Amor Além da Vida. É uma duas vezes você. Se é saudade, não adoece, assim. Essa música é. Meia-noite de amor é boa, noite maravilhosa, feijão e a flor é lá das antigas. Vamos duas vezes você, do César e Paulinho, já programei aqui, cara. Enquanto tá na estrada aí, rádio a todo volume, né? E obrigado aí pela companhia, os motoristas de ônibus, especialmente aí o Zeno e o Manuel. Atravessando a fronteira no sentido de Punta del Este, Montevideo. Aquele abraço aí pra vocês. Boa viagem. Boa viagem aí, tá? Cara, eu tenho um pedido aqui, ó. Eu curto demais Pink Floyd. Pink Floyd, Led Zeppelin, Men at Work, U2. Cara, eu curto demais. E deixar um grande abraço aí para os vigilantes. João Marcelo, Another Break in the Wall. Cara, vamos lá. Bom trabalho aí pra vocês, viu? Agora é hora daquele cafezinho bem tranquilo. Com um chimarrãozinho, né?
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0: agora 13:06. Show da madrugada aqui na Rádio Caiçara. Tua audiência, o teu toque, o teu alô.
1: Bom dia, Paulo Roberto. Opa. Eu vou Mário, do Zilhada do Sul.
0: E aí,
1: também sou motorista hoje, tô chegando agora de Santa Cruz do Sul. Aqui em Zilhada tá 7 graus.
0: Olha aí, friozinho aí.
1: Roda pra nós aí.
0: O quê?
1: Romance no Deserto, Amado Batista do
0: Itália. Claro, grande abraço aí pra ti. O nosso amigo Vomar aí, motora de ônibus, também tá curtindo aí a Caiçara. Que bom, obrigado aí pela audiência e pela carona, viu? E deixa eu mandar um abração aqui, ó, pro meu xará. Ei, o Carlão de Gravataí, tu tá trabalhando ainda, hein, velho? Mas que isso,
2: e aí, Tocaio, bom dia pra ti, bom dia pra toda a família Caiçara, de A a Z, de 0 a 100, pra não esquecer de ninguém. Eu aí, né?
0: Tocando as
2: 12 horinhas aí.
0: Bárbaro.
2: Eu com o primo João Marcelo aí. E o Douglas, vulgo açougueiro.
0: Bom açougueiro.
2: Tamo junto,
0: abraço.
2: Mano, Carlão.
0: Mano, Carlão, grande abraço aí pra ti. 12 horas aí, puxadão. 12 horas aí, puxadão. Obrigado aí pela companhia de sempre, tá? Los hermanos.
3: Buenos dias, hermano.
0: Buenos dias. Muito bem. Sim, muito bem. Muito
3: tranquilo.
0: Muito tranquilo.
3: Eu gostaria de escutar la canzone.
0: Una canzone?
3: Joel Mineiro e Marciano.
0: Sim, pelo que sim.
3: No mesmo lugar.
0: Oh. Boa.
3: Oferecer a todas estar compartilhando conosco.
0: Sim.
3: Amigos, amigas.
0: Isso aí.
3: E certos.
0: Nós queríamos.
3: Um homem muito legal, irmão.
0: Muito, muito legal.
3: Continuar sempre ser essa pessoa.
0: Querido, obrigado aí. Valeu.
3: Hasta la vista.
0: O Marino. Hasta la vista, Marino. Obrigado aí pela audiência, tá? Ô, Marino. João Mineiro e Marciano, fica aí que eu vou programar. Primeiro agora eu vou programar a tua música, vou programar aí alguns pedidos, né, que já estão atrasados. Agora é hora daquele cafezinho, bem tranquilo. Marino, sempre bem-vindo aí, tá? Eu acho que é no mesmo lugar do João Mineiro e Marciano que ele pediu, mas eu escuto de novo ali, não quer dizer.
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0: 13:08, o Romance no Deserto, Amado Batista e o Fagner. Aqui Carlos Roberto, todas as madrugadas contigo aqui na Caiçara, até às 6 da manhã.

Eu não vou mais. Bela atitude. Milionário José Rico, a carta na Caiçara. Agora 13:27. Ótima noite, 13:27. Bom, deixa eu mandar aqui um abração para nossa audiência. Abração aí pro Johnny. Oi, Johnny. Ponto final de Paulo e Paulino aqui na Caiçara.

0: Fábio Caiçara. Carlos Roberto.
1: Opa, opa, 25 faltando para as 4. Ótima noite, 25 para as 4. Vamos atualizando aí a temperatura neste momento. Nós começamos aí com 15 graus a madrugada, agora tá 14. 14 graus, hein? Às 4 da manhã devemos ter 7 graus desta sexta-feira, hoje que é o dia 21 de agosto. Tudo bem por aí? Obrigado aí pela audiência. Tenho pedidos aqui para Tordilho Negro, pode ser? Sim, Marilda, pode ser o Tordilho Negro. Mas fica ligadinho aí na Rádio Caiçara, tá? Grande beijo aí pra ti.
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0: pela madrugada, ó, não tá chovendo, tem vento. Não é grande coisa assim o vento, mas tem bastante umidade. Tem bastante umidade. Bom, o que que nós temos aqui? Hoje, ônibus colorido na Dona Malvina, acesso a 195 no Santa Teresa. 8 da manhã até as 4 da tarde, viu? E depois temos também, hoje dia 21, sexta-feira, o ônibus colorido também é no Mário Quintana, das 10 da manhã até as 4 da tarde. Vai ficar estacionado aí no loteamento Irmãos Maristas, tá? Na Travessa Coronel Valdomiro, 450, na Praça Central aí dos Maristas, tá? Hoje, a partir das 8 da manhã, no Santa Teresa, até 4 da tarde, e depois no Mário Quintana. No Mário Quintana. Quintana é a partir das 10 da manhã até as 4 da tarde. Vamos lá então, gente boa. 99987-8101, a minha amada Maria dormiu, mas que coisa séria, pegou no sono. Acordei agora só pra ouvir um pouquinho, tá? Teu programa. Adoro o teu programa. Alcione Paz na cama. Beijos a Maria da Graça que tá ligadinha na Caiçara. Agora 19 para as 4, até as 4 eu coloco no ar o Show da Madrugada.
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0: Rio Negro e Solimões, hoje a casa tá cheia. 20 para as 4, Caiçara.

0: César e Paulinho. Duas vezes você aqui, Rádio Caiçara, já na finaleira. Alô, Novo Hamburgo, aquele abraço. A Claudete tá em Novo Hamburgo, aí no bairro Canudo.
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0: As meninas da ilha também curtindo uma folguinha e curtindo a Rádio Caiçara. Milionário José Rico, quanta saudade. Agora 12, faltando para as

0: Sara já na finaleira aí do show da madrugada. Coisa linda, coisa amada.
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0: Fala, Juliano, na Protásio Alves. Carlos, manda aí. Carlos Alexandre, tô trabalhando, sou taxista e tô curtindo aí. Grande abraço aí pra todos os taxistas. Valeu, guri. Juliano, abração aí pro Maneca, abração aí pro Silvio Mar, abração aí pro Gasparzinho, fantasminha, camarada. Eita, o Jorge também. Jorge, acorda cedinho, prepara um chimarrão, hein, Jorge? Que legal. Bora lá com o Carlos Alexandre, o cartão postal da Caiçara.

cartão postal, fechando assim o show da madrugada aqui na Rádio Caiçara. Fica ligadinho porque na sequência nós temos o Bom Dia Caiçara. A chapa vai esquentar.

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0: quem tá acordando agora, pra quem tá na lida aí, começou cedinho a lida. Ei, das 7 às 7. Tamo mais perto que longe, então. Bom serviço aí, amigo vigilante, guarda noturno, amigo taxista, aquele abraço, motorista de aplicativo, sejam todos bem-vindos aí no programa Bom Dia Caiçara a partir de agora e vai até às 6 da manhã.
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0: Vamos lá para você que é de Áries, Ariano e Ariana, agora 4 e 2, Áries, tenha paciência para tarefas minuciosas, no amor, uma pessoa ideal poderá surgir aí na tua vida, viu? A saúde, cuide da alimentação, Mariano. 912 é o número de sorte para hoje. A cor é lilás. Taurino e taurina, o dia é favorável, a sexta-feira é favorável. Sextou, hein? 21 de agosto, sextou. Faça planos a longo prazo. No amor, o ciúme pode afastar, te afastar aí da pessoa que tu ama, viu, taurino? A saúde, equilibre sua alimentação. 307 é o número e a cor é azul. Para quem é de gêmeos, geminiano e geminiana, novos rumos podem ser bem-sucedidos. No amor, dúvidas sentimentais podem te perturbar. A saúde está estável. 26 é o número e a cor é branco. Falei para você de Áries, touro e também para você que é de gêmeos. Agora 4 e 4, Caiçara, Carlos Roberto, até às 6 da manhã. Pode mandar aí o WhatsApp para 99987-8101.

0: 4 e 6. No dia 5 e 6. Olha só, lembra daquela agressão com uma pilha de livros que a professora, né, agrediu aí alunos, 4 crianças, tá? Depois de um ano de uma filmagem com agressão com uma pilha de livros, a professora tem condenação mantida por maus tratos a 4 crianças. O que que acontece? Ela vai ficar aí, e os alunos tinham entre 4 e 5 anos. O que acontece? A pena foi fixada em mais de 8 anos de prisão em regime inicial fechado. Tá? Dessa professora aí que agrediu 4 crianças entre 4 e 5 anos, né, com uma pilha de livros. A condenação mantida por maus tratos às crianças, 4 crianças entre 4 e 5 anos. Agora 4 horas e 7 minutos, essa é a Rádio Caiçara. Bom dia, bom dia, bom dia. Tudo bem por aí? Acordou agora?
1: Bom dia, meu amado Carlos Roberto.
0: Bom dia, tudo bem?
1: Uma abençoada sexta-feira pra ti, meu querido, e pra todos os ouvintes.
0: Beijo pra ti.
1: Hoje, depois do serviço, depois das 5h30, Carlos, eu vou lá em Porto Alegre, na Ípica, buscar minha irmã especial, Maristela, pra passar o final de semana comigo, meu querido.
0: Que bom, hein?
1: E amanhã, se Deus quiser, estamos indo aí na Caiçara visitar vocês.
0: Isso!
1: Eu já conheço a minha irmã também, mas a gente vai pra conhecer o Zezé Maravilha.
0: Ok!
1: Também, meu querido, sexta. Estou aqui no Tarumã em Viamão, Carlos.
0: Como é que
1: tá? 13 graus e tá uma ventania, um vento muito forte, Carlos. E tá uma sensação de frio e tá 13 graus.
0: É.
1: Tá bom, meu querido?
0: Tá bom.
1: Toca uma galera aí pra nós e eu ofereço pra ti, vou dar o sim, e todos os ouvintes.
0: Valeu.
1: Pode falar o signo de touro.
0: Já falei.
1: Obrigada.
0: Beijos
1: da porteira, Joyce de Viamão.
0: Valeu, Joyce. Obrigado aí pela companhia e um bom início do final de semana aí pra ti. Tá? Essa música aí é boa. Cabelo preto, cabelão preto. O sorriso lindo e

Barreto, aqui Rádio Caiçara, ótimo dia aí, ótima sexta-feira, Janete em Alvorada, beijos aí pra ti, obrigado aí pela audiência, sempre bem-vinda, bom dia, bom início do final de semana aí, tá? Aqui Rádio Caiçara, o programa é Bom Dia Caiçara, até às 6 da manhã, confere aí. É, trio Parada Dura, as Andorinhas, agora 4:11, 4:11.

0: Itapuã e a máxima para hoje vai chegar a 21. A mínima deve ficar em 10 graus. Mínima 10 graus, a máxima 21 graus, tá nubladão. Não chove, mas tem muita umidade, viu? Tem muita umidade, tem pontos aí, né, com neblina. E aí, amigão, como é que tá por aí? Tudo certo? Já preparou aquele chimarrão ainda não?
1: Bom dia, Carlos.
0: Oi, bom dia.
1: Aqui é a Neima da Parada 76 de Gravataí.
0: Tudo bom, Neima?
1: Parabéns, meu anjo, teu programa tá maravilhoso.
0: Obrigado.
1: Uma ótima sexta-feira, bom retorno pra tua casa. Se possível, rodar pra mim a música Me Comparando ao Rio Grande, com Iedo Silva. Beijo no teu coração.
0: Beijo, beijo. Cuida. Valeu, valeu, obrigadão aí pela audiência.
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0: Muito bem, falei pra você de Áries, Touro e também pra você de Gêmeos. Agora eu vou falar para você que é de Câncer, Leão e também para você que é de Virgem. No trabalho canceriano, procure solucionar de vez os seus problemas com colegas, tá? Agora no amor, cuidado com desconfianças infundadas. Na saúde, não abuse dos doces, cancerianos. O número de sorte para hoje é 16. A cor é verde. Agora 4:16, 14 graus, nubladão. Ó, aproveita e leva o guarda-chuva, viu? Pode ser que chova ainda, fraquinho, mas vai chover. Pelo menos na nossa região aqui, ó. Azenha, João Pessoa, Leonino e Leonina. No trabalho, chances de poder renovar projetos parados. Agora, no amor, equilíbrio está em paz, né? Então, aproveitem a tua paz interior. Busque isso aí, tá? A saúde tá normal, 681 é o número, a cor é vermelho. 4:16, Caiçara, Virginiano. O setor financeiro, ele precisa ser melhor administrado. Agora, no amor, uma aventura vai te trazer dessabores. Isso quer dizer que vai te trazer problemas, viu? Te cuida aí, cara. Abre o olho. A saúde instável, 223 é um número de sorte para hoje. A cor é lilás. Falei para você de Câncer, Leão e Virgem. Daqui a pouco eu falo para ti de Libra e Escorpião. E também para você que é de Sagitário. Vamos lá? Vamos pro lado da cama? Agora é 4:17, 4:17, 99987-8101.
3: Bom dia, Carlão.
0: Opa!
3: Passando pra desejar uma ótima sexta a todos nós.
0: Vamos lá, vamos lá.
3: Especial a ela, Dona Otília Rocha.
0: Ô, Dona Otília.
3: E hoje pediram uma música especial.
0: Qual?
3: Gostaria de pedir os Fevers.
0: Mar de Rosas.
3: Mar de Rosas.
0: Ah, é boa, é boa.
3: Abraços, Everaldo da Loma do Pinheiro.
0: Valeu, Everaldo na Loma do Pinheiro. Vamos botar pra ficar 10? Vamos botar pra remexer, pra requebrar, pra ficar 10? Então pula da cama, hein, Gilberto? Vamos lá. Agora 4:18. Ô, Dona Otília, já tem café aí, Dona Otília?

Renner, aqui Rádio Caiçara. Bom dia, bom dia, bom dia. 14 graus, tá nubladão. Tem vento, tem chuvisqueiro. Oh, meu Deus. E aí, ô Maneca? Maneca tá trazendo o nosso querido Geraldo Garbini aqui pra Rede Pampa. Já tá chegando por aí, né? Valeu, Maneca. Bom dia aí pra ti. Grande abraço aí, Maneca. Grande abraço aí pra ti. Geraldo Garbini chegando de mansinho, né, Geraldo? Bom dia de trabalho aí pra ti também. Valeu, Maneca. Quem mais curtindo aqui é a Caiçara, Adriana de Cachoeirinha. Ô, Carlos, aqui um chuvisqueiro. E tem bastante vento em Cachoeirinha. Olha só, alguém me empurrou da cama. Ahá! Quem te empurrou da cama, mulher? Abraços aí pra todos da Rádio Caiçara e um bom retorno pra ti depois. Tá bom, brigadão, viu? Quem mais aqui? Bom dia, Carlos, a Zeza do Partenon, sextou, hein? Beijos pras netinhas, a Valentina e a Lívia. Elas, ô Carlos, são os amores da minha vida. Lindas, lindas. 4:22, Caiçara.

0: Copom, hein? Muito bom, The Fevers e o Mar de Rosas, aqui Rádio Caiçara. Excelente dia aí pra você, excelente sexta-feira. Hoje faz 37 anos que morreu Raul Seixas. 37 anos, no dia 21 de agosto de 1989, às 10:20 da manhã. Que loucura, hein? 4:25, hoje eu toquei duas músicas da madrugada aí, do Raul Seixas, que foi Ouro de Tolo e a Guita. Maravilhosas músicas do Raul Seixas. 37 anos de saudade. Bom, nós temos aqui uma programação animada agora, viu? Agora é uma programação bem animada, é uma programação bem pra cima. Roupa Nova, Fábio Júnior, deixamos tudo pra madrugada aí, tá? Quem tá curtindo aqui a gente, opa!
1: Bom dia, Carlos Roberto.
0: Ronaldo.
1: Esteio.
0: Como é que
1: aí,
0: tá,
1: meu Ronaldo? Querido, eu tô com 14 graus aqui em Esteio, viu?
0: Tá bom, 14 tá bom.
1: Tá friozinho. Tem um ventinho, né?
0: Tem.
1: E tá, é muita umidade, viu? Tá muita umidade. Já mandando um abraço pro meu amigão Carlos da Vendinha, o Zeca do Goju, o Mário Padeiro de Sapucaia do Sul, Batatinha, melhor repórter das estradas, o meu amigão Mezenga lá de São Lourenço do Sul, viu? Um abraço, Mezenga. O Zé da Inglaterra, a Denilson de Canoas e a todos que têm o dia iluminado e abençoado por Deus.
0: Muito bem, grande abraço aí pra ti, viu, Ronaldo? Tá 14 graus a temperatura, tá bem nublado, viu? 14, tem um vento chato, cara, tem um vento chato lá fora. Abraços aí pra ti, obrigado pela companhia. A Beire tá ligadinha na Caiçara também. Valeu, Beire. Novo Hamburgo, grande abraço aí pra ti. Neymar, ô Neymar, parada 76. É gravata aí, parada 76. Me comparo. Xixi, rapaz. Me comparando ao Rio Grande. Vinha do Silva na Caiçara. Agora 4:27, bom dia.

0: Alfredo Silva, aqui na Rádio Caiçara. Opa, bom dia, bom dia. Agora 4h29, eu disse 4h29. Aquele acidente de ontem de manhã, foi identificado o homem, de 73 anos. Família abalada, foi identificado na colisão frontal entre carro e caminhão na 474. Tinha mais 3 irmãos deles que ficaram feridos no acidente. Tinha mais 3 irmãos. Tinha ali, ó, os irmãos de Domingos, 2 homens e uma mulher. Foram levados aí ao hospital de Santo Antônio da Patrulha. O estado de saúde é estável. A vítima morava em Sapiranga, os irmãos em Nova Hartz. 29 faltando para 5. Vou falar para você que é de Libra e Escorpião e também para você que é de Sagitário.
1: Bom dia, meu Rio Grande.
0: Agora 29 faltando para 5. Bom dia, 29 faltando para 5.
1: Bom dia.
0: Abençoado dia para todos aí da Rádio Caiçara.
1: Vai acabar.
0: Obrigado, amada, para todos os ouvintes. Acordei às 2 da manhã com um vento bem forte. Graças a Deus agora acalmou, né? Ei, Sandra, graças a Deus parou. Aqui ainda tem um pouco, mas não igual na madrugada. Deu um vento bem forte. A Sandra Botelho, de Triunfo. Adoro vocês aí da Rádio Caiçara. Beijos nos corações, amigos. Toca uma música bem boa pra mim. Tá bom. Vou tocar uma música bem boa aí pra ti, tá? Fica ligadinha. Que bom que a chuva parou. Vamos dali, Carlos. Bom, né? Bom programa. Ótima sexta-feira. Excelente começo do final de semana. Abraços aí pra todos. É o Cabral. Rapaz, pensa naquela tosse, velho. Tô parecendo igual um cusco jaguar aqui. Sabe aquele cusco jaguar tossindo, tipo de bicho? Meu Deus do céu. Meu chapéu, chega a doer a moleira, cara. Cara, sabe quando tu começa a falar? E aí, meu Deus do céu, e a tosse vem. Mas vamos lá, não vamos se mexer. Tomei um chazinho agora, tomei uma tranqueira ali, nem sei o que que era. Mas é pra febre. Aquela tranqueira ali, amargo pra caramba. Ô, Libriano, foque aí nas tuas energias, tá? Na estabilidade profissional. Agora no amor, evite intrometidos na tua vida pessoal. Afastem os intrometidos, viu? A saúde, exercite-se mais. 145 é o número, a cor é marrom. Alô, você de Escorpião. Bom dia, Escorpião. 27 faltando para 5. No trabalho pode surgir imprevistos. Aí o que, que tem que ter? Iniciativa para resolver. Vai lá e resolve, viu? Não fica esperando pelos outros aí de bracinho cruzado. Vai e resolve. Agora, o Escorpião. No amor, fase ideal para definir projetos a dois. A saúde tá regular. 918 é o número, a cor é cinza. Sagitário. Sagitariano, 26 faltando para 5, 14 graus. Olha, pode ser que chova, viu? Tem, aqui tá dizendo que vai chover leve, de repente aquela garoazinha. Sabe aquela garoa molha bobo? Então, até então é por aí. Sagitariano, no trabalho, dia produtivo no aí pra ti, viu? No trabalho vai ser produtivo. No amor, forte atração. A saúde, consuma aí mais água. 36 é o número, a cor é laranja. Falei pra você de Libra, Escorpião e pra você que é de Sagitário.
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Rádio Caiçara. Bom dia, bom dia, bom dia pra você. E aí, cara, tudo bem contigo? Hein, acordou agora, ligou o rádio agora? Seja bem-vindo aí, tá? E daqui a pouco eu falo também pra você de Capricórnio, Aquário e pra você que é de Peixes. Tá ligado aí na Rádio Caiçara? Nosso WhatsApp é 99987-8101. 99987-8101. Tá aqui no Jornal NH, o Jornal de Novo Hamburgo. Padrasto, ele confessou que matou a ex-enteada de 14 anos. Feminicídio. Okay. Tá considerado feminicídio por motivo absurdamente fútil. Tá no Jornal NH. Tá tudo bem contigo aí? Acordou agora, hein? Ligou o rádio agora? Paulo, da 18. Bom dia pra ti também, Paulo da 18. Tá ligado aí na Caiçara. Ô Carlos, Canoas tá bem frio, viu? Eu vou te dizer que eu tô com um frio tremendo. Tá marcando 14 graus aqui na Ipiranga com a João Pessoa. Mas eu tô com frio a noite toda. Olha aí. Essa virada de tempo aí, ó. Já fiquei esgualepado. Já tô esgualepado aí, gente boa. A garganta foi, tosse, febre. Meu Deus, tomei uma tranqueira aqui agora com o chá. Vamos ver se dá uma melhoradinha, né? Vamos ver se dá um up. É? Vamos lá encarar sexta-feira, de velho. Tia, não adianta ficar te mexendo aí, dormir mais 5 minutos. Aí depois perde a hora e aquela correria violenta, né? Então vamos lá, despertou o relógio? Quê? Não despertou? Claro que despertou. Aí, ó, tá vendo? Vamos lá, vamos querer então? Vamos querer a sexta-feira. Sexta-feira, maravilhosa sexta-feira. Bom, tá bem frio. Música do Baitaca. Se for atendido, agradeço. Bom dia pra todos aí da Caiçara e bom início do final de semana, Zuleide. Tá bom, Zuleide. Beijos aí pra ti, tá bem frio aí, né? Pra mim hoje tá muito frio. Sabe aquela vontade de deitar no chão assim e ficar. Tá, vamos lá, não vamos se mexer aí, viu, velho? Não vamos se mexer. 17 pra 5. Sabe o que eu quero? É paz na cama, isso sim. 17, olha. 17 pra 5, Leandro e Leonardo, aqui Rádio Caiçara. Ô Marilda, fica ligadinha aí na Caiçara, Marilda. Marilda pediu Tordilho Negro.

0: Epa, se de dia a gente briga, de noite aí nós se enrosca, aí a gente resolve. 12 faltando para 5, bom dia, 12 para 5, tá nubladão, nubladão, tem um vento chato, cara. Ainda bem que não é forte, né? Mas o pessoal tem falado assim, ó, meu, aqui tem um vento muito forte. Pra cá tá no mais ou menos, tem vento, mas não é lá grande coisa. Bastante umidade, isso sim. Tem cerração em alguns pontos? Tem cerração. Agora 14 a temperatura e deve ficar em 21 graus.
1: Opa, olá, bom dia, Carlão.
0: Ô, Batista.
1: Te cuida aí,
0: João. Ah, rapaz, tô esgualepado.
1: A gripe te pegou.
0: Meu Deus, dá braba.
1: É, esse teu chazinho aí com a tranqueira vai te fazer bem. Agora o Batista aqui da Parada 10. Da Sicília, em Viamão, muito vento por aqui. O Batistão tá aqui, abafadinho.
0: Olha aí o Batistão.
1: Ele abraça uma feliz e abençoada sexta-feira a todos os amigos e amigas ouvintes da Caixara. Um abraço
0: Batista.
1: Especial pra minha mana Delurdes, da Santo Tomé, Galão, que cuida.
0: Ela.
1: Melhoras aí pra ti.
0: Valeu.
1: Fiquem com Deus.
0: Brigadão. Aquela gripe assim, ó, cara, de encher os olhos d'água e vazar pelas beiradas, meu. Ixaria. Mas sabe o que eu tenho em casa? Guaco, limão e mel. Ah, escredo, rapaz. Amanhã nós estamos que é um tiro aqui. Amanhã nós estamos que é um tiro no sabadão aqui da Rádio Caiçara. Bom dia, amigo Carlos Roberto, na audiência, Juliano Cardoso de Alvorada. Valeu, Juliano. Abração aí pra ti. A música, como é que é? Musical JM. Bate-bate travesseiro. Olha aí, bate-bate travesseiro. É isso mesmo. Ei, Juliano. Tá bom então, bate-bate travesseiro. Bom dia, ótima sexta-feira. Sextou, hein? Bom início do final de semana. José, ô José. Tá ligado aí na Caiçara? Ô Luiz. Luiz do Belém Velho, aliás, do Belém Novo. Belém Novo, já tô em Belém, envelhecendo Belém aqui. Belém Novo na Zona Sul. Ótima sexta-feira, bom trabalho, abraços aí pra todos, pra ti e pra todos os ouvintes da Rádio Caiçara. Olha aí o vento, gente boa. Vamos lá, vamos querer, meu.
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0: 10 faltando para 5, 14 graus.

0: Sara, e vento, tem vento sim, cara, tem vento, tá muito nublado o tempo, tá 14 graus a temperatura, a máxima hoje vai chegar aí aos 21 graus, tá? 21 graus a temperatura máxima. Deixa eu dar uma olhadinha aqui a previsão hora a hora. Agora 7 faltando para 5. Pessoal de São Borja, pessoal de São Borja aí estão curtindo a Caiçara, que bom, né? Eles ficam em cadeia aí a noite toda com a Caiçara em São Borja. Olha que imagem bonita essa aqui, hein? Frio, 8 graus em São Borja, muita cerração. E ele mandou aqui, né, o Alberi. Ele é comunicador aí em São Borja. Mandou uma foto linda, essa foto aqui. Linda foto mesmo. Abraços aí. Tá 8 graus em São Borja. Aqui tá 14 graus. Aqui temos previsão de chuva leve. 6 da manhã nublado, 7 da manhã vai ter sol, ó. 7 da manhã com sol, 8 da manhã, 12 graus a temperatura. Vai estar um pouquinho nublado. 9 da manhã vai estar muito nublado. 10 da manhã, muito. 10, 11, meio-dia. Vai ficar bem nublado aí durante até as 3, 4 da tarde. Aí depois vai mudando. Mas a temperatura máxima vai ficar aí, ó, 16, 17 graus. Não vai passar disso. 16, 17. Aí depois a coisa vai mudando. Aí vai ficar em 10, 12 graus aí, mais ou menos. Tá bom? Aqui, Rádio Caiçara, 5 faltando para 5. Eu tenho que falar para ti que é de Capricórnio, Aquário e Peixes.
1: Bom dia, Carlos Roberto. Aqui é o Carlos da Vendinha. Carlos da Vendinha, o Carlos Roberto da Caiçara. Bom dia pro Ronaldo Stey, pro Zeca Brasileiro, pro Paral de Stey. O André Gomes, o Eduardo Gabriel, o André Henrique, para Valdalci, para a dona Magalhães, para a Jair Forteira, para a Pedro da Norte, para a Deide Canoa, o Carlos Roberto, aqui está de 13 graus na vendinha, não está chovendo, mas está um ventinho bem medonho, um ventinho. Mas vamos que vamos, bom dia para geral.
0: Valeu, bom dia para todo mundo aí, obrigado aí pela audiência, tá? Quem mais curtindo aqui a Rádio Caiçara? Olha aí.
2: Ô, cara. Bom dia aí, bom dia aí para toda a gurizada aí, ó, sensação. E aí para as gurias, para todo mundo, e o papai, ó, estei agora, tô ligando o rádio aqui, ó, 4:30. Tia Carlos, olha só. Deus, quando fez a mulher, né? Ele prometeu para as mulheres: se vocês vão cada canto do mundo, né? Vocês vão ver homens trabalhadores, homens honestos e trabalhadores. Aí Deus pegou e fez o mundo redondo. Não entendi. Por isso elas não acharam nada, né?
0: Nem eu entendi. Nem eu entendi. Zé Carlos e Josiane Dulami, com o rádio ligado aí na Caiçara.
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0: Alô, você de Capricórnio, Aquário e Peixes. Capricórnio, Aquário e Peixes. Uma atividade extra pode trazer lucros e abrir portas para você, Capricórnio. No amor, vai precisar demonstrar sua amizade. A saúde é muito boa, 260 é o número, a cor é branco. Para quem é de Aquário, no trabalho, será melhor não reclamar da sorte, pois ela estará intimamente ligado aos seus esforços. Agora no amor, aproveite melhor a vida. Saúde é estável, 480 é o número, a cor é amarelo. Fechamos aí a nossa primeira hora com peixes, dia variável. No trabalho, preocupação envolvendo dívidas. Aí o cara não dorme mesmo, né? Tá devendo, meu Deus do céu. A fatura chegou, pediu dinheiro emprestado pro vizinho, o vizinho tá ali, ó. Esse é o caso, vem pegar aqui, é meu dinheiro, né? Aí sim, claro que eu não vou nem dormir. No amor, atraia boas energias com positividade, tá, Pisciano? A saúde é boa, 165 é o número, a cor é bege. Daqui a pouco eu repito aí, de Ares a Peixes, aqui na Rádio Caiçara.
4: Bom dia, meu Rio Grande, eu trago um canto de amor no coração.
0: Olha, o Cabral já me deu uma receita aqui pra tosse.
4: Vai acabar.
0: Eu tô assim, cara. Tô parecendo, sabe aqueles cuscos rei? Barbaridade. Bom dia, Carlos, na escuta. Magarino Martins, ô, Magarino Martins, abraço aí pra Tindio, velho, obrigado aí pela companhia, tá? Obrigado aí pela audiência.
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5:01, 5:01, estamos chegando aqui na programação da Cultura 1260, na sexta-feira, fechando a semana, 21 de agosto, uma intensa acirração, a gente já vai adiantando, né? A primeira informação é, a gente não, há muito tempo a gente não viu uma acirração tão fechada, como se diz, né? Uma intensa acirração, o pessoal tem que ter muito cuidado, até aqui na cidade, a visibilidade quase zero. É, quase zero, muita umidade, então intensa serração. E vamos esperar, quem sabe aquela frase, né? Serração baixa, sol que racha aí durante o dia. A temperatura pode ir a máxima 18, 19 graus hoje. A gente deseja também excelente semana, aliás, um excelente final de semana, já antecipando os nossos ouvintes, né? Ligados na programação aqui da Cultura, a partir de agora o amanhecer na Cultura até 5 para as 7 da manhã desta sexta, dia 21 de agosto. Chegamos já dia 21, hein? Parece que começou ontem, mês de agosto, está passando rapidamente. Na semana que vem, já vai quase que fechar o mês, né? O mês, dia 31, vai cair numa segunda, sem ser a segunda semana que vem, na outra, então, fechamento aí do mês de agosto. Nosso bom dia, pessoal que está ligado já ao rádio, está chimarreando, vai sair daqui a pouco, tem que ter muito cuidado aí nas estradas, não só nas BRs, como aqui na cidade mesmo, tem que ter cuidado, visibilidade zero, intensa serração, tem que ter cuidado aí, pessoal que vai sair para o interior do município de carro, de moto, até de bicicleta, né? Está complicado muito a serração. 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O nível do Rio Uruguai em Garruchos é 3 metros apenas, né? Então está baixando, pessoal, aí 3 metros é o nível do Rio Uruguai em Garruchos, e aqui em São Borja 5 metros e 7 também está baixando, 5,7 aqui em São Borja, é o nível do Rio Uruguai, portanto, essa informação para os nossos ouvintes. Vamos começando abrindo a programação com o Gildo de Freitas, sempre solicitado aqui nas Madrugadas da Cultura. A temperatura é de 8 graus, né? A hora certa de temperatura para o Mercado da Casa, 5:02, 8 graus a temperatura, amanhã fria de sexta-feira.

0: 5:06, 5:06. Pessoal que está com o radinho na cabeceira da cama, nosso muito obrigado, nosso bom dia pro seu Joãozinho, né? Né, João, aí na Teobaldo Claus, Roseli sempre está enviando a mensagem pra gente aqui na programação da Cultura. E nosso muito obrigado, pessoal que está interagindo também, aqueles que enviaram seu... Ah, gente, tem recado aqui do Margarino. Bom dia, amigo Albini, boa sexta-feira para você. Tá certo, obrigado, Margarino. A gente deseja também tudo de bom aí. Seu Dorval, já desejando também um bom dia, né, seu Dorval? Nosso obrigado. Bom dia.
1: Boa sexta-feira para nós.
0: Obrigado,
1: bom
0: hein.
1: Trabalho.
0: Tudo de bom, hein.
1: Nós todos, se Deus quiser.
0: Tá certo. Obrigado, seu Dorval, tudo de bom. A gente agradece pela mensagem. Ah, falando em João, já está aqui, né, no, com áudio, né, João? Tá certo, daqui a pouco a gente vai ouvir esta música aí do Baitaca, João. Não sei se ele sempre também solicita aí o Baitaca, né, mas a gente vai deixar aqui destrinchando o bagualismo. Já tinha outro pedido outro dia, né, com o Baitaca. E depois aí tem a música do Dedé Cunha, na 1260. 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E a temperatura, madrugada fria, 8 graus. Você que está ligando o rádio agora há pouco, né? Intensa cerração aqui na cidade, no interior do município. Tem que ter muito cuidado aí, devido à intensa cerração nesta madrugada de sexta-feira.

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Chega Dedé Cunha, 5h11. Temperatura, manhã fria desta sexta-feira, dia 21 de agosto, 8 graus.

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3: 5 horas e 15 minutos, pontualmente, 5h15, madrugada desta sexta-feira, 21 de agosto. Temperatura baixa, pessoal que vai sair daqui a pouco. Tem que levar um agasalho, né? Uma blusa, uma chamada japona aqui no Rio Grande do Sul, né? Os gaúchos aí. É, está frio, 8 graus, portanto. E observando aqui através da

0: aplicativo, hoje a máxima pode... A máxima até vai aumentar bastante, né? Entre 19 e 20 graus. Quem sabe uma manhã e também dia ensolarado, ao contrário também da madrugada, né? Que está muito cerração muito intensa, bastante umidade, muita cerração, o pessoal tem que ter cuidado aí na estrada, né? E amanhã, sim, amanhã a máxima vai ficar entre torno de 17 e 18 graus, a mínima 6 graus, hoje a mínima pode chegar a 7 graus, então vai diminuir um pouquinho mais a temperatura mínima. É a semana de número 34 do ano, de janeiro até agora já se passaram 234 dias, faltando 131 para o final do ano. A fase da lua é crescente, estamos ainda na estação do inverno, né? Datas comemorativas, hoje o Dia da Habitação, Dia Nacional do Catecismo, Dia Internacional de Lembrança e Tributo às Vítimas do Terrorismo. Então, os fatos históricos aí, também destaque a inauguração do Parque do Ibirapuera em 1954, nesta data, né? Morre o cantor e compositor Raul Seixas, hein, nesta data, em 1989, data aí do roqueiro brasileiro Raul Seixas. 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Nosso bom dia, né? Os demais ouvintes ligados na programação aqui da Cultura. Portanto, ao seu Jair Gaúna, né? Iniciando o mate. Tem uma forte sensação, quase uma garoa, quase uma neblina, né, seu Jair? Pessoal Gaúna, lá na Maragata. Um dia eu verei aqui na sintonia da programação, se possível, os mateadores do baile de Restinga. Também Elisiane, né? Manda um bom dia, pede um alô para Marli, do Mercado da Casa. Fazendo as delícias no mercado, isso mesmo, né? Marli aí no setor da padaria e todos os demais ouvintes, tá certo? Bom dia aí pra Lisiane, também para seus familiares. Um bom dia também aqui do seu...
1: Bom dia, meu amigo ouvinte.
0: Bom dia, seu José Carlos.
1: Já estou aqui batendo os tição, tá, okay. No metal.
0: Tá bom.
1: Quero pedir uma música pra ti com Teixeirinha, Granfina.
0: Tá certo.
1: Um abraço, okay. Meu amigo velho, uma boa sexta-feira.
0: Tá, ok, obrigado. Então, tudo bom, seu José Carlos César? Isso aí, tá bom.
1: Eu dei mais saúde, saúde, o resto nós busquemos.
0: Claro, isso é importante, né? Bastante saúde. Então, nosso muito obrigado aos ouvintes que estão interagindo com a gente. O Tiju deve estar ouvindo com o radinho aí do lado, né, Tiju? Ou já quase chimarreando, o pessoal preparando o chimarrão. Aqueles que estão se preparando também para sair daqui a pouco para o transporte escolar, no nosso bom dia. O espaço do Sertanejão são 5h19 e a temperatura é de 8 graus. Christian Ralph.

0: Lourenço Lorival com a viola e o estudante, 5h27, 8 graus de temperatura. Vamos saber mais sobre o tempo e o clima, né? Para esta sexta, final de semana aqui em São Borja, chegando aí da Metsul, o Leandro Buchowski.
1: Olá pessoal, chegando com as informações de uma sexta-feira gelada sobre influência de massa de ar seco e frio. Termina a semana aqui em São Borja e na parte da fronteira, garantindo a presença do sol ao longo das próximas horas, chegando até a predominar em alguns momentos. Sol, frio, durante a tarde, temperatura em torno de uns 16 graus, um pouquinho melhor em relação a esse amanhecer, mas ainda assim não subindo muito. Temperatura caindo durante a noite para o amanhecer de sábado, previsão de 4, 5 graus, amanhecer de sábado e amanhecer de domingo, inclusive com condições de geada aqui para a região, tá? No início das manhãs, sol presente, tempo seco também no fim de semana, mas mesmo assim, pessoal, durante a tarde, temperatura não sobe muito não, São Borja e região, na faixa dos seus 14, 15 graus, não deve passar disso. Abraço para vocês, informações do tempo, da Metsul, Leandro Puchowski.
0: Após então a previsão do tempo, nosso bom dia para um Paulinho do Mato Grande. Hoje por causa, né, Paulinho? Tudo é bom aí para ti, para os familiares, nosso agradecimento. Já já também vamos atender os demais ouvintes. Vamos aproveitar agora, né? Também o ouvinte está enviando o seu recado. Bom dia, Albeni. Manda uma música para minha sobrinha Dionilda Gaúna, no Recanto do Sossego, no Ivaí. Está de aniversário. Um abraço, Carmen Gaúna, aí no bairro do Passo. Obrigado, Ana Carmen, pela audiência. Também todo o pessoal lá do Ivaí, do Mato Grande, na estrada do Mato Grande. Então, a dona Dionilda Gaúna, a gente agradece pela audiência e sintonia da programação. José do Carmo, bom dia, Albeni. Tenha uma sexta-feira abençoada e um bom final de semana. Obrigado igualmente para vocês aí. Possivelmente deve estar no interior, né? José do Carmo, a gente agradece aí pela audiência e sintonia na programação.
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0: Chega o Nego Mário, 5 horas mais 28 minutos, 8 graus de temperatura. Meu

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2: 5h34, você confere aqui na Cultura Edição Borges, 5 horas 34 minutos, 8 graus a temperatura, né? Vamos aí confirmando, ou seja, atualizando a temperatura aqui no centro da cidade de São Borges, na Riachuelo, 8 graus. Nível do Rio Uruguai, 5 metros e 7, está baixando. Em Garruchos, 3 metros, também ele baixa, 5,7 aqui em São Borja. 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programação da 1260. 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O ouvinte, né, participando, agora são 5h37, 5 horas 37 minutos. Também, bom dia, gostaria de mandar uma música para uma pessoa guerreira, a Dionilda Gaúna, uma pessoa que está de aniversário hoje com Pedro Hortaça, companheira para Dionilda Gaúna, o Juarez, que envia, tá certo, seu Juarez, para dona Dionilda, obrigado, seu Juarez, pela audiência e sintonia na programação. Bom dia, agora tem um vento forte. Ontem deu um pé d'água, o seu Oswaldo Barreto lá de Torres, tá certo, seu Oswaldo? Chuva torrencial, conforme o pessoal costuma destacar, né? Tá bom, então, um vento forte aí, a chegada do, desde ontem, a formação deste ciclone poderia trazer ventos fortes aí, né? Então a gente agradece pela audiência ao seu Oswaldo Barreto, então companheira, né? O pessoal fazendo homenagem aí lá para a localidade do Ivaí. A gente agradece pela audiência e sintonia na programação. O Ayrton, o Hulk, Chimarrendo, daqui a pouco tem aquele café aí reforçado, né? O leite direto da fonte, né, Ayrton? Tudo é bom também. Dona Alcenir, seu Luiz Antônio Godoy, o Nico Machado, obrigado, Nico, tudo é bom pra ti, pra Dona Bete aí. Uma excelente sexta-feira, seu Daniel, a Dona Rose, também lá no Itaqui, seu Jadir também, na Grande São João. 5:38, temperatura 8 graus.

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3: 5h46, faltando 14 minutos para 6, né? Madrugada desta sexta-feira, dia 21 de agosto. Às 5 horas aí estava intensa a cerração, agora a gente não observou mais, né? Mas a cerração é muito intensa, os cuidados aí na estrada. O pessoal que vai sair para o transporte escolar tem que ter muito cuidado, né? A visibilidade é quase zero, era por volta das 5 horas, 5h15, né? E aí também, principalmente nas rodovias, no asfalto, o pessoal tem que ter todo esse cuidado aí. Bom dia, Alberi, um abraço a ti, aos ouvintes, se possível, roda exaltando meu pai com Francisco Vargas, um ótimo final de semana a todos. Seu João da Rosa, obrigado João da Rosa aí, também a gente frequentemente roda a música do seu João da Rosa, nosso obrigado pela audiência e sintonia. Bom dia, Rincão dos Farrapos, o Rogério Barbosa Fonseca, toca para nós Contraponto com Cristiano Quevedo. Ok, tá certo, obrigado aí pela audiência desse pessoal, ligados na programação aqui da Cultura, trazendo a música, informação nas madrugadas, a previsão do tempo, né? E daqui a pouco, se for possível, a gente vai trazer também as cotações agrícolas aos nossos ouvintes que estão aí ligados na 1260, trazendo a música e o ouvinte também aqui nesse dia 21 de agosto, já antecipando, desejando a todos um ótimo final de semana.

final de semana aí, daqui a pouco, mais adiante aí na programação, né? Mais adiante vamos trazer também o futebol, a rodada do Brasileirão. Também amanhã tem o jogo aqui em São Borja pela Série Bronze, às 19 horas, lá no Ginásio do Passo. A Divultura transmite o jogo entre a equipe da Associação São Borjense de Futsal, a ASF, contra a equipe do CMD, lá de Nova Esperança. Agradecendo também os apoios daí da Stintec, do Point Futebol Society, né? 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Possivelmente deve estar se marrendo daqui a pouco, né? Toda a sua equipe de trabalho, um excelente final de semana também. 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Chegando então, Francisco Vargas, são 5h48 a hora certa, aqui na programação O Amanhecer na Cultura. E depois o Telmo de Lima Freitas, temperatura. Ah, tem o Cristiano Quevedo, né? Cristiano Quevedo também, não esquecendo a música aí do seu. Nosso muito obrigado pela audiência. Seu Pedro Fonseca, lá de Encruzilhada, também tem a sugestão musical, né, seu Pedro? Tudo de bom aí pro pessoal de Encruzilhada?

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0: está aí Recoluta, né, com o Thelma de Lima Freitas, saudoso Thelma de Lima Freitas, samborgense, também que residiu um tempo lá na Glorinha, na próxima Ilha Grande de Porto Alegre. Também, pessoal, o Natanael, né, onde eu obedeci, a serração no passo está muito forte. Pois é, a gente teve ali agora na praticamente uma neblina aí, né, Natanael? Não se enxerga nada, e para completar, cavalos soltos na rua. O pessoal tem que ter a atenção triplicada, segundo o Natanael. Obrigado, Natanael, indo pro serviço. Bom trabalho também a todos os frentistas.
1: Nem mal olhado de China.
0: Bom dia, o Márcio, aí na Agro São Francisco, né? Ótima sexta-feira para todos nós. E também o pessoal aí do bairro do Passo, né, Márcio? Os familiares aí, nosso muito obrigado aí pela audiência e sintonia na programação da 1260. Todos os nossos ouvintes aí da localidade do Mato Grande. Aqui também próximo, nosso obrigado, bom dia, né? No Capão Alto, sua melhor é Ana Maria Denir Quevedo. Também pode me informar sobre os rios. Não consegui abrir. Aqui a Tereza Castro, obrigado, Terezinha, tudo bom? Já a gente vai informar, né? Pegou aqui um apanhado. Bom dia, Souberi, frio hoje, isso mesmo, obrigado, Sujadir. E a serração baixa, tomara que seja com bastante sol depois, né? Serração baixa, sol que racha, né, seu Jadir? 8 graus e a temperatura pode chegar a 18, 19 graus. Bom dia, gratidão pela vida, um dia feliz, de boas energias, paz e bens. Deus nos abençoe e ilumine o caminho. Bom dia, amigo. O seu Antônio Ávila enviou a mensagem. Obrigado, seu Antônio. Tudo é bom aí? A gente agradece pela audiência e sintonia na programação. Então, Terezinha, a gente buscou agora há pouco, né? Lá na Itapiranga, 2,19 metros, ele cresce, tem um leve crescimento. Cresce também em Porto Mauá, 3 metros, mas está baixa, né? Não está tão alto, 3,38 metros, medição das 4h30 da madrugada de hoje. Garrucha está baixando 3 metros apenas, às 4h30 da madrugada de hoje, 3 metros de São Borja, 5,03 metros, também está baixando. Medição de 15 para 5 da madrugada de hoje, 5,03 metros aqui em São Borja e Garrucha os 3 metros. Então, informação, bom dia para a Tereza, também para o Maninho. A gente agradece pela audiência e sintonia. O seu Geraldo Sarturi, muitas vezes, nos acompanha também através da programação aqui da Cultura. 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Também tem a música aqui do... vamos trazer aí a Vaneira da Restinga, né, seu Pedro Fonseca, lá do Encruzilhada. Nosso muito obrigado pela audiência e sintonia na programação da 1260. Nosso bom dia também para o José Paulo, para a Guagua, né, a gente agradece, deseja também tudo de bom para ti, para o Josué, né, José Paulo. Também aqui tem uma mensagem, acho que é da Cláudia, né, nosso bom dia, Cláudia, aqui no Face. Do André, bom dia, André. Tudo de bom.
2: Sim. Levar minha esposa ao trabalho.
0: Certo.
2: E tem bastante cavalo nas ruas.
0: Pois é.
2: Tem que prestar atenção por causa da neblina.
0: Isso.
2: Abração, meu amigo.
0: Ok, obrigado, André. Tudo de bom aí pra ti, pra dona Cláudia, né? Recebeu então essa mensagem aqui no Facebook. O pessoal tem que ter muito cuidado nas ruas, né? Quem anda até mesmo de bicicleta, de moto, de carro, né? A gente agradece, portanto, pela lembrança mais uma vez do André. João Pedro Faguago também, nosso muito obrigado. João Pedro, tudo de bom aí pra vocês, pros seus pais aqui, também no bairro do Passo. Vamos trazer a música, faltando 2 minutos para 6, 8 graus de temperatura, uma neblina intensa, né? Uma neblina e também uma serração.

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5: 6h04, você confere a hora certa aqui na Cultura Edição Borja, 6h04. Madrugadinha desta sexta-feira, dia 21 de agosto, a gente deseja um excelente final de semana, uma excelente sexta-feira produtiva, proveitosa, já fechando a semana, né? Aqueles que vão trabalhar também amanhã, os que vão trabalhar também no domingo, né? A gente deseja também um bom trabalho. Aí junto aos familiares, junto aos amigos, na cidade e no interior. Aquele também que vão aproveitar para fazer o passeio, né? Aproveitar o friozinho aí, vão para um ensopado, enfim, aquela comida, a comida mais reforçada, a gente agradece aí pela audiência. Bom dia também o Paulo Montenegro. Obrigado, Paulo. Desde onde está nos enviando um bom dia. Obrigado, Paulo. Tudo de bom aí. Bom dia, amigo Alberi, diariamente na audiência do programa da Amanhecer na Cultura, né? E o Na Tarde é Sua. Pediu a sugestão da dupla Mirim Gaúcho Hospitaleiro, oferecer para o Mano Flávio, lá em Florianópolis, aos amigos e colegas da Comax, pessoal, os vizinhos da Santos Reis, o Rádio Ouvintes. Deseja pra gente, né, e também pra família, excelente e abençoada sexta-feira e um promissor final de semana. Obrigado, Cláudio, pra vocês também aí junto à família, né? Tá certo? A gente agradece, portanto, todos esses nossos ouvintes aí que estão ligados. Mais uma vez, aqueles que estão ligando o rádio agora há pouco, né? Tem que ter atenção redobrada ou triplicada, conforme destacou o Nathanael, devido aos cavalos soltos na rua, intensa cerração, né? E muitas vezes o pessoal não vê um pedestre, um ciclista, enfim, até um próprio motoqueiro. É intensa cerração, tem que ter cuidado aqui na cidade e também para quem vai transitar, vai rodar aí no interior do município. Bom dia, Alberto, indo para o trabalho e te ouvindo. Obrigado, Flavinho, né? Lá em Florianópolis, a gente agradece pela audiência. Seu Oswaldo Barreto em Torres, alusão para o Darcy também na Granja Mesomo, né? A gente agradece também ao Aladir. Obrigado, possivelmente, aí em São Marcos, né, Aladir? Tudo é bom? Obrigado pela audiência e sintonia. O pessoal também da Fazenda São João. A gente agradece aos ouvintes que estão sintonizados na programação aqui da 1260.

Cristiano, Cristiano Quevedo aqui na programação, aceitando também rodando a sugestão aí do nosso ouvinte, o Rogério Barbosa Fonseca. Nós vamos para o Sérgio Garcia, na Itacorá. O João Garcia também, obrigado, João. Tudo é bom aí? Giovanni, o Diego, enfim, os demais familiares em São Lucas.

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4: 6h15, 6h15, você confere a hora certa aqui na Cultura de São Borja e a programação O Amanhecer na Cultura. Programa de segunda a sexta, das 5 até às 6h55, trazendo informação, a música, né? Interagindo também com os nossos ouvintes. Nosso bom dia mais uma vez aqui. Bom dia, amigo Alberi. Um bom final de semana e um bom programa. Hoje, pela casa, não sair para o interior. João Dornelles, Uber Rural. Tá certo, obrigado, João. Aí, a gente agradece. Desejo também um bom chimarrão para ti, né? Para os demais familiares e ouvintes e vizinhos aí no bairro.

na Vila Jaguari, bairro do Tiro, né? Observando aqui também aí intensos ventos, acho que na região próxima de Passo Fundo, arvorezinha, né? Também queda de árvores e assim o relato lá em Torres, também pessoal também relatando devido à questão da formação do ciclone, né? Que traria ventos fortes aí na região, algumas regiões do estado do Rio Grande do Sul. E também aqui a Metsu também trouxe a informação ontem à noite, né? Um grande duelo de força entre massas de ar frio e quente no Brasil até o fim do mês. Então, aqui o ar gelado no sul e muito calor lá para o norte, né? Aliás, ontem lá em São Paulo, vocês estiveram nos ouvindo lá também, a Beira e o Paulinho, fazia 32 graus, né? Sensação de 35 graus na tarde, ontem lá no interior paulista, lá em Araras. Então, muito frio, portanto. E o pessoal alerta aí para a formação do ciclone sobre o continente, né? Então, fortes rajadas de ventos aí também nesta região, não só da Serra, mas também região aí do litoral, região costeira, aqui também, não só no Rio Grande do Sul, também tem alerta para o Rio de Janeiro e São Paulo. Nosso bom dia aqui, bom dia Alberi, enviando um abraço. 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Também o seu Edson Quevedo possivelmente deve estar nos ouvindo. A dona Regina, a gente agradece pela audiência e sintonia na programação da Cultura. Também trazendo aqui essa informação dos 1260 aos demais ouvintes, né, que estão enviando seu recado aqui na programação. Aí depois de mais de um mês, né, muitos caminhoneiros sendo liberados aí na questão lá da fronteira do Chile, da Argentina com o Chile, retornando aqui para o Brasil. Nosso desejo também de um bom retorno àqueles que estão na Argentina nos ouvindo, né, voltando para casa também, um bom retorno. Também o Renato Campos, lá de Capivari, interior paulista, nos manda um bom dia, né, Renato? Está ouvindo aí a programação aqui da Cultura. Obrigado pela audiência, o Renato Campos. Um bom dia também. Né, sextou, bota aí uma música das Irmãs Galvão, tá certo? Obrigado, Luiz Carlos. Também o nosso bom dia aqui para o Cláudio Silva e Ana Rita, né, Cláudio? Na área da construção civil. Pessoal que trabalha na área da construção civil, nosso bom dia também para as costureiras. 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Trio Parada Dura aqui na programação da Cultura, depois da Perla, né? Tendo sugestão, eu denuncio. Obrigado pela audiência. 6 horas, 19 minutos.

0: Participação aí do Marciano com a Perla, né? Paraguai é Perla, meu primeiro amor, 6 horas 27 minutos, temperatura 8 graus em São Borja, intensa cerração, exige cuidados aí redobrados, né? E vamos trazer a projeção do tempo aí com a Metsu aqui para a região de São Borja com o Leandro Buchowski.
1: Olá pessoal, chegando com as informações de uma sexta-feira gelada sobre influência de massa de ar seco e frio. Termina a semana aqui em São Borja e na parte da fronteira, garantindo a presença do sol ao longo das próximas horas, chegando até a predominar em alguns momentos. Sol, frio, durante a tarde, temperatura em torno de uns 16 graus, um pouquinho melhor em relação a esse amanhecer, mas ainda assim não subindo muito. Temperatura caindo durante a noite para o amanhecer de sábado, previsão de 4, 5 graus, amanhecer de sábado e amanhecer de domingo, inclusive com condições de geada aqui para a região, tá? No início das manhãs, sol presente, tempo seco também no fim de semana, mas mesmo assim, pessoal, durante a tarde, temperatura não sobe muito não, São Borja e região, na faixa dos seus 14, 15 graus, não deve passar disso. Abraço para vocês, informações do tempo. Da Metsul, Leandro Puxal.
0: 6 horas e 28 minutos, 6h28. 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E os ouvintes participando, né? Chegando agora o Teixeirinha aqui na Programação da Cultura. Nosso bom dia aí na audiência da programação da 1260, o Catuta Ferraz. Também a professora Armanda, né? Já a gente vai trazer o áudio na professora Armanda. Dona Solange, bom dia, Alberi. Adoro sertanejão. Um abraço, estou em Ijuí, mas ouvindo o programa. Obrigado. Ao lado aí da Cuia, também da Térmica. Tudo é bom aí, dona Solange. Agradecendo aí pela audiência em Ijuí. Uma boa estada, né? 6 horas mais 28 minutos.

Aventura e o Teixeirinha, então, né? Já que a música é Mocinho Aventureiro, né? A gente trouxe aqui uma outra aqui com Teixeirinha, mas vamos trazer Mocinho Aventureiro. Foi a sugestão da dona Nancy, né? A gente trazendo aí na programação da 1260. Agora sim, vai rodar na programação da Cultura. Agora 6 horas mais 29 minutos, 6h29. Solução lá pro compadre Erlei, também no Garrucho, no Faxinaldo, na Clotilde. Nosso muito obrigado pela audiência, Correntino, né, em Mercedes.

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5: 6 horas e 35 minutos, 25 minutos faltando para 7 da manhã, 6h35. Portanto, temperatura continua na marca dos 8 graus. Nível do Rio Uruguai, né? 4,99 metros, baixando então dos 5 metros aqui em São Borja, 4,99, né? E o nível do Rio Uruguai em Garruz continua baixando, 2,99 metros. Um aviso aí para os nossos ouvintes, o pessoal ficam ligados na programação da Cultura, Karine também, familiar, seu esposo lá na localidade de Sarandina, nosso muito obrigado pela audiência e sintonia na programação da Cultura. São Francisco Godoy, possivelmente, deve estar nos ouvindo, né, São Francisco, aí na localidade de São Marcos, também a família Nardes, né? Seu Tadeu Nardes, nosso muito bom dia, seu Tadeu. Nosso muito obrigado pela prestígio aí da programação. João Rates também, na Paris Sampaio. A gente agradece pela audiência. O Luiz André Lenviamão, ontem nos mandou um recado, né, Luiz André? Tudo é bom? A gente agradece aí. Também o Gilberto, um dos ouvintes lá em São

0: plantando as missões, seu Gilberto, dona Maurília, aí na Aparecida Sampaio, né? A gente agradece, portanto, pela audiência e sintonia na programação. Tinha mais um alô aqui, a gente daqui a pouco vai... Ah, seu Valdemiro Moscato, um dos ouvintes que sempre estão ligados na programação aqui da Cultura. 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Falando na Toro Passo, vamos trazer aqui as cotações agrícolas, né? Valendo até hoje, dia 21 de agosto, até esta sexta-feira, cotações aí segundo a Emater. Começando com o preço do arroz. Saco 60 quilos, 70,94. Melhorou aí um pouco, portanto, o preço médio do arroz, né? É, claro, relacionado a esse ano ainda. O preço médio 70,94, o preço máximo R$ 78. O boi quilo vivo, 12,45. Todos aqui preço médio. Búfalo quilo vivo, 9,73. Cordeiro quilo vivo, 13,99. Feijão, saco 60 quilos, 182,70. Milho, 60 quilos, 59,32. Soja, 60 quilos, 127,76. O suíno, quilo vivo, R$ 5,64. Trigo, saco 60 quilos, 69,65. E a vaca, quilo vivo, R$ 11,14. Então, repetindo, o arroz, saco 50 quilos, 70,94. 6 horas e 38 minutos, falando sobre os produtos Calmidor, Xarope Gabiru. 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
0: 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Já já vamos trazer a poesia com o Jaime Caetano Brown, né? Nosso bom dia, portanto, da nossa Enira, seu Luiz Antônio Godoy, lá na localidade de São Ramão. A gente agradece também pela audiência e sintonia na programação aqui da Cultura. Professor Armando, aqui, nosso bom dia.
3: Bom dia, Alberi. Pois é, tu falavas em Serração Baixa.
0: Sim.
3: Tu lembra bem desde menino do meu pai português, vizinho ali de vocês? Querido, claro. O pai costumava dizer, Serração Baixa. Sol que racha. Serração escura, chuva segura. Olha os conhecimentos dos nossos antigos papais. Fica com Deus, um abraço carinhoso a todos os ouvintes, aos nossos queridos irmãos da comunicação. Muitas graças e bênçãos.
0: Tá certo, obrigado, professor Armando. Tudo é bom, hein? Bom final de semana também para o seu, a gente fala sobre o seu Francisco Lenção Marcos, né? Tá com o mate aqui esfumado. Bom dia, estamos na escuta. Larga uma música Gaudéria para nós, tá certo? Obrigado ao seu Francisco Godoy e os familiares lá em São Marcos. 20 minutos faltando para 7 da manhã. Vem aí a poesia, já que está mateando, né? Chegando com o Jaime Caetano Brown.

0: Meu Patrício, aí foi o mate. Vá chupando despacito, que é triste matear solito quando a velhice nos bate. Por isso, neste remate que chegou no arrepio, meu velho peito vazio, que já teve tanta dona, ressonga que nem cordiona nos bailes de rancherio. Não é que me falte fibra, nem firmeza no garrão, pois meu velho coração bem compassado ainda vibra. Quem gastou libra por libra da sorte fazendo alarde, não cala por ser covarde, nem chora por ser manheiro. Lamenta é o sol verdadeiro que vai burcando na tarde. É a saudade, essa punilha que vai nos roendo o canal, esse caruncho infernal que fura até curunilha, é a derradeira tropilha da vida mal tironeada, que chegando ao fim da estrada, se dá conta num segundo que veio e vai deste mundo sofrendo a troco de nada. É triste matear sozinho, de tarde ou de madrugada, amargando a paleteada de algum passado carinho. Como dói lembrar o ninho que o tempo levou na enchente, mas porém deixou semente de tristeza e de amargura, para ver reviver a ternura de alguém que já foi da gente. É por isso, meu Patrício, que não matei o solito, embora o verde bendito para mim seja mais que vício. É o meu último munício que não dispenso nem largo, e peço a Deus, sem embargo, da chucreza do meu canto, que no céu me guarde um santo parceiro pra o mate amargo.
1: Chamamé Costeiro aí com o Nenê Guedes e família, 6 horas 43 minutos, a hora certa. Temperatura em São Borja de 8 graus.

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4: 6:48, já na reta final aqui da programação, mas há tempo de algumas informações, né? Para os nossos ouvintes. Aqui uma informação lamentar, né? O casal morre após o veículo cair em sangue em Dom Pedrito. Um homem e uma mulher morreram na noite de ontem, dia 21, após o carro em que estavam cair na sanga das Piugas em Dom Pedrito, na região da Campanha. O Corpo de Bombeiros foi acionado por volta das 10 da noite de ontem. As vítimas eram um casal identificados como José Fer da Rosa de Bortoli e Maiandra Machado Grave, ambos de 40 anos de idade, jovens, né? Estavam em um Gol branco. Segundo a corporação, a sanga está com nível elevado em razão das cheias do rio Santa Maria. Na parte mais funda, são 5 metros de profundidade. Do local onde o acidente aconteceu, fica no início da rua Marechal Deodoro, uma rua sem saída. E pode ser que o motorista tenha errado o caminho, em vez de fazer uma curva, acabou indo reto em direção à sanga. Os corpos foram encaminhados a uma funerária pela Polícia Civil. Esse acidente, portanto, lá em incidente, né, em Dom Pedrito. Também as demais informações aí na programação Gente é Notícia, a gente vai estar divulgando, né, para os ouvintes aí na programação da Cultura 1260. E também vai ter uma madrugada de sequências frias, né, na região sul, segundo a Metsul, colocou agora há pouco, uns 10 minutos atrás, já esfriou e vai esfriar mais. Vem uma sequência de madrugadas de muito frio para o estado, né? Aí, portanto, alguma das informações na programação da 1260. E também, falando em informação, informações sobre o futebol, né? O Campeonato Brasileiro tem jogo amanhã, Inter e Atlético Mineiro às 18h30 no Beira-Rio, no Maracanã Fluminense Remo, Cruzeiro e Flamengo, 8h30, o Fluminense Remo no Maracanã amanhã às 4 da tarde, Mineirão, 8h30 da noite, Cruzeiro e Flamengo. Repetindo o jogo que tivemos agora há pouco, né, pela Libertadores da América, Palmeiras e Vasco às 4 da tarde, domingo, Bragantino e Grêmio é domingo, 4 da tarde, Vitória e Bahia às 4 da tarde, domingo, mesmo 18h30, Santos e Mirassol. Mirassol ontem foi eliminado, né, da Copa Libertadores da América. Aí, portanto, alguns dos jogos do Brasileirão. E amanhã a Rádio Cultura transmite, né, o futsal a partir das 18h30. Também a partir das 18h30, o jogo entre a Associação São Borjense de Futsal contra a equipe do Nova Esperança. Um ótimo final de semana, com a graça de Deus. Obrigado, seu Luiz, José Luiz Rodrigues, né? Nosso obrigado pela audiência e sintonia. Também, a professora Armanda, quem está enviando é a Elisiane, né, que trabalha aí no mercado da casa. Um abraço, por favor, a professora Armanda da Elisiane. Honório de Andrade, bom dia, amigo Alberi, grande abraço, friozinho aqui em São Borja também, Honório. 8 graus a temperatura. Nosso muito obrigado, ouvinte, que esteve com a gente nas madrugadas aqui da 1260. A gente retorna na programação da Cultura, né? Daqui uma hora no Gente Notícias e às 13h30 da tarde, encontro na programação da Cultura na tarde a sua. Desejando a todos um excelente final de semana e na madrugada a gente retorna segunda-feira a partir das 5 horas. A temperatura nesse momento aqui no centro da cidade na marca dos 8 graus, mas tem promessa de de sol, né? De uma sexta-feira ensolarada. Vamos aguardar.

rodando aí, Miguel Bica, paleteando, né? 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

0: Olá, muito bom dia. Que bom é ter você na nossa companhia nesta manhã de sexta-feira, 21 de agosto. Este é o programa 5 Minutos com Jesus. E hoje vamos meditar sobre o tema Um Herói de Verdade. Querido ouvinte, existem muitos heróis na vida real. Diferente dos que vemos no cinema ou na televisão, eles não usam capa nem uniforme. São pessoas comuns que, com coragem e discernimento, enfrentam situações difíceis para ajudar outros em perigo. Quem nunca ouviu falar de heróis anônimos que, muitas vezes, arriscam ou até entregam suas vidas para salvar outras pessoas? O profeta Isaías nos lembra do maior herói de todos, profetizando a respeito do próprio Senhor Jesus Cristo, que viria para trazer salvação a todos que nele creem e confiam. Inicialmente, Isaías diz que Deus traria salvação ao povo que se encontrava preso em cativeiro, libertando-os e conduzindo-os de volta à sua terra, Israel. Mas as palavras do profeta vão além daquela libertação. Quando Isaías declara, virei logo salvá-los, está chegando o dia da minha vitória e eu governarei todos os povos. Isaías capítulo 51:5. Quando ele declara isto, ele aponta para o perdão e a salvação que vem do próprio Filho de Deus, Jesus Cristo, que se entregaria à morte na cruz para salvar a humanidade da escravidão do pecado. A salvação em Jesus Cristo também é destinada a nós. Foi em nosso favor que Jesus morreu na cruz e sua volta em poder e glória é iminente e próxima. Enquanto aguardamos esse grande dia, lembremos que Jesus é o nosso maior herói, um herói de verdade, que amou e se sacrificou por toda a humanidade. E assim, chegamos ao final de mais uma mensagem da Palavra de Deus. Esperamos que de alguma maneira esta mensagem tenha sido importante para a sua vida. Atenção para os seguintes avisos. Neste sábado, às 14 horas, teremos instrução de confirmandos. E neste sábado, às 20 horas, nós teremos o nosso culto a Deus. Oremos diante da cruz. Amado Pai Celestial, obrigado por haveres enviado Jesus Cristo, que morreu na cruz e nos trouxe salvação. Que aguardemos confiantes o dia em que Ele virá para conduzir aos céus todos os seus filhos e filhas. Em nome do próprio Cristo. Amém.
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0: Bom dia, 7:30, é sexta-feira, 21 de agosto de 2026. Faltam 132 dias para o final do ano. Neste momento, a temperatura é de 9 graus centígrados na capital gaúcha do Fandango. Com Joilson Almeida na técnica de som, está começando Bom Dia Cidade, programa da Prefeitura Municipal de São Borja. E o nosso entrevistado de hoje é o secretário municipal de Desenvolvimento Econômico, Cultura, Turismo e Inovação, Enedir Ramírez. Muitos assuntos, até mesmo se fazer um balanço, já se passaram alguns dias, mas é importante, secretário, fazer um balanço da comercialização pelos feirantes, pessoas que participaram do nosso segundo acampamento Farroupilha. Eu quero exatamente que, na medida do possível, o senhor comece a abordar exatamente esse tema. Bom dia, satisfação em tê-lo conosco.
1: Bom dia, Paulo. Bom dia a toda a nossa audiência. Uma satisfação sempre poder estar aqui compartilhando também dessas informações. A gente teve o segundo acampamento Farroupilha, que aconteceu agora há poucos dias. Foi um tremendo sucesso, graças a Deus, né? Nossa comunidade pôde participar, a região pôde poder participar. E aí a gente teve também, né, enquanto Secretaria de Desenvolvimento Econômico, um olhar especial para também os nossos micro e pequenos empreendedores da cidade poderem aproveitar esse espaço de grande circulação de pessoas para poder comercializar, né, nossos artesãos, feirantes. E dentro de todo esse trabalho teve lá mais de 100, deu 105, se não me engano, cadastrados junto ali à sala do empreendedor, nesses perfis, né, pequena empresa, micro, artesão, autônomo, cadastrado para poder fazer venda de produto e alimento, bebida e serviços também lá dentro do acampamento Farroupilha, né? E a gente fez um levantamento, Paulo, de toda essa participação e a gente teve aí, né, em torno de 73% desses venderam até R$ 2.500. Então, né, alguns faturaram acima de R$ 5.000 e outros até acima de R$ 10.000. Então, a gente teve aí uma venda, né, de parte de praticamente todos os que participaram da nossa pesquisa. E desse valor investido, a grande maioria, né, em torno de 49%, investiu até R$ 500. Então, né, todos tiveram um faturamento acima daquilo que investiram, um baixo investimento e um retorno alto, né? E 32% tiveram um investimento abaixo de R$ 1.000. Então, a gente tem aí um perfil de investimento não tão alto e retorno significativo comparado ao investimento. Né? E a gente fez também a pergunta, né, Paulo? Assim, o que mais, né, acabou trazendo para esses que estiveram lá presentes, esses empreendedores, né? Se o que mais foi interessante para eles foi novos clientes, contatos ou parceiros, se foi questão só de divulgação da marca, porque muitos vão para a feira, às vezes, para expor a marca, né, e poder estar ali expondo a sua divulgação institucional.
0: Eu estou aqui, eu sou daqui.
1: Exatamente, né? Estou aqui, estou presente, e aí tem a questão da divulgação da marca, não necessariamente a venda comercial, mas a divulgação da marca. Outros foram para aprendizado e conexões e construção de relacionamento, né? O tão famoso network, né? Poder fazer contato, conexão, né? E desse percentual, né, 49% de todos que participaram da nossa pesquisa ali, dos um pouquinho mais de 100 feirantes, todos manifestaram que tiveram novos clientes iniciado ali dentro do acampamento. Então, muitos conseguiram abrir um mercado novo, vamos dizer assim, né, uma clientela nova a partir do acampamento Farroupilha. E em torno de 22% tiveram ali a questão da divulgação da marca e contatos com novos parceiros.
0: Tivemos aí a participação de quantos feirantes, vamos colocar, chamar de uma forma genérica, como feirantes?
1: A gente teve os expositores também, né?
0: Os expositores?
1: 107 a gente teve cadastrados junto no final do acampamento para estarem lá dentro do parque, né? Então, foi uma experiência muito rica e algo que a gente, né, gosta de salientar, não teve custo nenhum. Né, o pessoal entrou lá, fez, a gente se esforçou enquanto administração pública para poder dar esse espaço, né, de acesso democrático para todo mundo poder estar lá sem nenhum tipo de custo. Né, e eles puderam fazer o seu investimento, digamos, não precisou um grande investimento para ter um retorno já imediato. E muitos, Paulo, que a gente falava, né, muito felizes que conseguiram tirar um bom retorno financeiro comparado com outras edições ou outras feiras da cidade. Né?
0: Pois é. Nós tivemos, enfim, o segundo acampamento Farroupilha, ele foi superior ao do ano passado, isso aí ficou constatado também, mas é uma coisa que a gente precisa lhe perguntar, porque após o evento, os próprios expositores, feirantes, enfim, eles se manifestaram pela participação. O que mais o senhor ouviu de parte, digamos, da maioria?
1: A grande maioria muito feliz com o público, né? Com bastante público, porque...
0: Mais de 15 mil pessoas?
1: Em torno disso daí, pô. A gente teve aí em torno de, nos 5 dias de acampamento Farroupilha, em torno de 30 mil pessoas passando pelo parque, né? A gente estima, né? De 20 a 25 mil no mínimo, né? Então a gente teve ali no último dia uma concentração muito grande, o parque estava cheio. Pro lado que tu ia, tinha gente. A gente ia na pista, estava cheia a pista. A gente ia ali na região do palco, estava cheio o palco. A gente ia lá no espaço das feiras, estava cheio. O lugar que tu fosse estava cheio, uma alegria de ver. Então,
0: me chamou a atenção, porque eu tenho um amigo e é comerciante lá no bairro do Passo. Ele estava trabalhando. E eu dei uma olhada para ele, digo, tu tá mal dormido. Toquei baile até as 5h10 da manhã lá no acampamento Farroupilha. O Cátio, nosso amigo Cátio Medeiros.
1: Sim, com certeza. E ele depois estava lá vendendo no estabelecimento dele. Então, a gente teve aí esse retorno positivo da presença do público, né? E a participação assim da comunidade e da venda, né, que conseguiu vender e sem ter nenhum tipo de custo. Então, a gente também ofereceu para a comunidade acesso livre, para o empresário também ali sem nenhum tipo de custo. Graças a Deus a gente conseguiu ter um resultado extremamente positivo para todos, que é desenvolver, né, o negócio de cada um. Porque a gente sabe que muitas das vezes, Paulo, o pequeno e o microempreendedor precisam desses tipos de estímulo, né, desses eventos, para muitas das vezes poder fazer uma venda que vai lhe dar um pouco mais de segurança por algum período, né? E a gente tem tentado fazer isso regularmente na Praça 15, que é a nossa feira multicultural, abrindo espaço dentro da feira do centro da cidade, para que possa, né, acessar um mercado consumidor aqui central.
0: Sim.
1: Não, a gente tem tentado fazer isso uma vez por mês, a feira multicultural, e promover ela para poder oportunizar o feirante e o artesão. E a gente também tem levado várias atividades quando a gente tem participação, como por exemplo agora, teve a da Festa dos Caminhoneiros. A gente organizou junto com o pessoal
0: muita
1: que veio,
0: gente, né,
1: o pessoal estava participando, organizando, procurou a administração, procurou a gente para poder participar. E a gente disse, não, vamos viabilizar junto à Praça da Estação Férrea, a Rua Coberta, tem funcionado muito bem. A Feira do Chocolate também foi lá, funcionou muito bem, um espaço novo.
0: Verdade.
1: A comunidade por um tempo não entendeu muito bem a finalidade da Rua Coberta, né? Acho que agora a gente já consegue ter uma percepção, né? A gente coloca uma estrutura de sonorização debaixo, coloca, né, a questão de alguns ali que possam comercializar também embaixo daquela estrutura, fica bem protegido de tempo. Graças a Deus o tempo também tem ajudado e deu duas feiras seguidas junto aquele espaço de forma muito satisfatória, né? Tem espaço para estacionamento, tem estrutura, questão de apoio para quem vai expor ali com a rede elétrica também é bem, bem boa ali.
0: Claro.
1: Então, tem sido bem, bem, bem, estamos sendo bem felizes nessa construção, Paulo.
0: Nós temos agora, e não é especificamente da sua secretaria, o evento que acontece no domingo, a partir das 15 horas e 30 minutos, o 22º Festival de Bandas, lá no Cais do Porto. Mas, de qualquer forma, também envolve a sua secretaria, é cultura, né? E nós vamos ter, temos os nossos comerciantes, os bares, quiosques, enfim, lá no bairro do Passo, mas muita gente também leva outras alternativas de consumo para um público que certamente não será pequeno. Ou seja, a administração municipal, ela procura ofertar à sua gente coisas dessa natureza. Um domingo que a gente torce, seja de muito sol, no período da tarde, sabemos a temperatura vai estar um pouco baixo, mas familiares, amigos, pessoas que gostam do que vai acontecer, vamos ver, certamente o cais, se não lotado, quase isso.
1: Exatamente, né? Então, a gente fica feliz de poder estar participando, né? E poder construir e gerando oportunidade para todos, desde do grande, né, do empresário grande, do empreendimento grande, até o pequeno, o micro, o artesão, o autônomo, a agroindústria, né? Então, a gente está para poder oferecer esse suporte e ser, né, um caminho de auxílio, né, para que todos possam prosperar. E junto disso, Paulo, nós temos ali na secretaria, que fica no sexto andar aqui da administração, a Sala do Empreendedor, né, que é uma sala em que nós oferecemos justamente o apoio, o serviço, para o empreendedor, para o MEI, para aquele que está em fase de regularização, ainda daqui a pouco é autônomo, ainda não, né, abriu a sua, não constituiu a sua empresa MEI, agora começa a perceber que precisa emitir nota fiscal, precisa, né, regularizar o atendimento. A gente convida para que possa vir até a sala do empreendedor, né, poder fazer ali o seu atendimento, tirar as dúvidas, né, não tem nenhum tipo de custo, nada. As meninas ali que fazem o atendimento da sala do empreendedor, a gente tem ali fiscal tributário, fiscal de obras e posturas, a gente tem, né, os administrativos que fazem o atendimento para tirar dúvida e orientar o contribuinte. Né, o empresário, o empreendedor, para que ele possa avaliar e poder iniciar, né, a formalização do seu negócio. Né. Para o empresário também é importante ter os mecanismos, muitas vezes, de tirar uma nota fiscal e regularizar a venda. Né. Claro. Além disso, ali também se tem, muitas das vezes acontece, né, questão de ter que fazer a baixa, encaminhar a baixa da empresa. Também procurar a sala do empreendedor para fazer a comunicação.
0: Como é que está a procura pela sala do empreendedor?
1: Ela
0: de
1: uma
0: maneira geral.
1: Ela tem sido bem frequente, né? A gente tem recebido bastante demanda de atualização de alvará, porque ali acontece todo esse serviço, né? Eu preciso atualizar o meu alvará. O alvará está vencido, né? E lembrando, né? Precisa estar com o alvará regularizado no estabelecimento, né? Tem que estar impresso na parede, visível para fiscalização. Então, é bem simples.
0: Evita-se problemas.
1: Evita-se problema daqui a pouco numa fiscalização, né? Está com a documentação ali, ok, regularizado. Então, procurar a sala do empreendedor para a gente poder fazer esse trabalho de atendimento e poder entregar a documentação de acordo. Também bem simples. Precisa emitir a guia de pagamento. Quem é MEI, né, precisa emitir aquela guia de pagamento mensal. A sala tira a guia sem custo nenhum para a pessoa poder fazer esse pagamento. Às vezes não sabe lidar no sistema.
0: R$ 79,80.
1: Às vezes a pessoa ali não, né? Ela se preocupa mais com o negócio, mas essa parte às vezes de entrar no sistema, aí precisa ser a GOV.
0: Vem aqui que
1: vem
0: resolve.
1: Vem aqui, a gente auxilia, a gente ajuda ali, está ali para dar essa mão para quem está trabalhando.
0: Secretário Municipal de Desenvolvimento Econômico, Cultura, Turismo e Inovação, Enedir Ramírez, participou do Bom Dia Cidade. Mais alguma coisa a acrescentar, secretário?
1: Agora, nos próximos dias, a gente volta aqui para trazer informação sobre a Semana Farroupilha. A gente teve uma reunião bem importante ontem com a comissão organizadora. Já definimos vários pontos, inclusive, Paulo, nós vamos ter aí uma edição especial, né, dos patronos da Semana Farroupilha, alusivo aos 400 anos das missões. Cada entidade vai homenagear um patrono da sua entidade, né, indicar um patrono alusivo aos 400 anos, são quatro patronos, portanto, né, um para cada centenário. Né, uma coisa bonita aí para esse desfile da semana.
0: É algo diferente,
1: né? Algo diferente e comemorativo também, né?
0: Claro. Bom dia, bom trabalho.
1: Obrigado, Paulo. Obrigado, nossa comunidade. Um grande dia, uma grande sexta-feira a todos.
0: E assim chegamos ao final do Bom Dia Cidade desta sexta-feira. Um ótimo dia a todos, um ótimo final de semana e até segunda-feira, às 7:30.

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0: Bom dia, você que está na sintonia aqui da Rádio Cultura M1260, emissora da empresa São Borgense de Comunicações Limitada. Programa Gente a Notícia se apresentando nesta manhã gelada de sexta-feira. A gente vem com mais uma semaninha se encerrando. Essa semana, uma das... Já nos despedindo desse mês de agosto. E oitavo mês do ano, aliás. E a gente vem com essa temperatura bem invernal. Depois de passarmos por temperaturas muito mais próximas ao verão, a gente chega com temperatura de inverno nesse 21 de agosto. Estamos ao vivo, aqui a nossa equipe no estúdio, Anelise Andres, Alberi Dias, Enéas Júnior. Estamos ao vivo tanto pelas ondas da 1260 quanto em live, se você quiser nos acompanhar pela página da Rádio Cultura AM Facebook. Então acesse, nos mande mensagem. Aqui também temos participação pelo nosso WhatsApp da Cultura, 996731260. Então sejam todos muito bem-vindos à nossa programação que vai até as 9 horas e 10 minutos. Alberi Dias, muito bom dia.
1: Bom dia, Nelise. Bom dia também ao nosso colega Enéas e aos ouvintes da programação.
0: Enéas, bom dia.
2: Muito bom dia, Nelise. Muito bom dia, Alberi. Bom dia a você que nos acompanha. Sempre um prazer estar por aqui. Uma ótima sexta para todos.
0: Uma sexta-feira com muita neblina aqui na zona urbana do município, provavelmente nas nossas rodovias, nos acessos a São Borja e provavelmente também em várias regiões do nosso interior do município. A temperatura, Alberi Dias, o meu celular ele não reduziu, ou pelo menos neste momento está com 9 graus. Eu não sei qual foi a mínima registrada pelo Carlos Ferreira, se ele já te passou e se a gente não chegou aos 7 graus, conforme o previsto.
1: 8 graus, né? Eles tivemos praticamente durante toda a madrugada, inclusive agora mesmo, observando, consultando aqui, continua na marca dos 8 graus a temperatura. O Carlos Ferreira, acho que ele vai dar um tempo agora, segundo ele nos informou ontem, né? Até está indo para a Expo Inter, segundo informações do Carlos. Então, a mensagem que ele nos repassou ontem, hoje estarei indo para ontem, no caso, ele falou que hoje estaria indo para a Expo Inter e até a volta, vai ficar uns dias aí.
0: O Carlos fica um mês, na verdade, ele
1: um
0: vai
1: mês lá na
0: Expo Inter. Depois ele fica todo o período lá da Expo Inter.
1: Acho que vai até 7 de setembro, né, Expo Inter.
0: Eu não sei quando é que termina.
2: 6 de setembro, sim.
0: Termina?
2: Começa dia 29 de agosto, termina 6 de setembro.
0: Então não é, não, e não chega tanto.
1: 7 é feriado, né, então só volta de... Depois. Não sei se não vai pegar mais um período de férias.
2: De repente já fica por lá mais um tempo também, aproveita.
0: Deixa eu aproveitar aqui e fazer a saudação dos nossos parceiros do Gente a Notícia. 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
1: E Anelise, falando sobre a cerração intensa, estava muito perigoso durante a madrugada e agora pela manhã, praticamente a visibilidade era zero, né? Para quem vinha de carro e pelas ruas, moto, até mesmo de bicicleta, estava muito complicado. Inclusive, o pessoal do interior também nos relatava, né? Estava perigoso de trafegar aí devido à cerração, que acho que foi uma das mais intensas, né? Aí dos últimos anos, podemos dizer assim, né?
0: Está ainda, Alberi.
1: Está muito perigoso, então, pessoal. E outra reclamação com relação aos cavalos, né? Tinha alguns cavalos no bairro do Passo, o pessoal nos enviou mensagem. E durante a madrugada tinha que ter todo esse cuidado aí. Era muito, muito baixa a visibilidade.
0: Eu estava pensando também com relação aos ciclistas.
1: Sim.
0: Em que as bicicletas não têm nenhum tipo de iluminação, porque tem algumas que têm iluminação, né? Compra, inclusive separado ali, ó, uma iluminação, como é que chama?
2: Uma fitinha
0: reflexiva?
2: Refletora?
1: Inclusive tem umas que tem as luzinhas vermelhas.
0: Não é uma fita, tem umas luzinhas.
1: Tem vermelho.
0: Tem umas luzinhas, que nem de carro, tu coloca umas luzinhas mesmo, não é nem tem. Só a fita, porque a fita ela precisa de uma luz pra ela refletir, né?
2: Faixa refletiva, essa fita.
0: Mas não é, mas a luz. Fala,
1: né? Isso, tem a luz.
0: Porque a luz tu não depende de nada, né? Tá circulando, tá tudo escuro e não, tu não precisa de uma outra luz que foque nela pra ela poder iluminar.
2: É sinalizador traseiro.
0: Sinalizador, né? Exatamente. E fica bem difícil, eu sei, porque como eu trafego pela 285, a bicicleta ali ela fica invisível.
2: É verdade.
0: Ela fica invisível. Então é bem perigoso esse
1: Sim,
0: trajeto.
1: É.
0: Então os ciclistas cuidem e vão um pouquinho mais para o acostamento do que para a parte da rodovia mesmo.
1: E segundo a Defesa Estadual, a Defesa Civil Estadual, até São Borja, poucas vezes, Annelise, ele foi a temperatura mais baixa aqui na Serra. Aqui a Ponta Defesa Civil, aliás, na Serra teve aqui São José dos Ausentes 5.2, depois Quaraí 5.2, São Borja 7.3, segundo a Defesa Civil Estadual. A temperatura aqui em São Borja, né? Maçambará com 6.8, Uruguaiana 7.3 e São Borja também 7.3.
0: Uma das temperaturas mais baixas, na
1: verdade. É, mais baixa do estado.
2: Eu não chegou a 7.
0: O meu também não.
2: Fiquei 9 desde a hora que eu...
1: Aqui
2: eu
1: o termômetro também. De segunda defesa civil, de repente tem algum outro meio, né, de observar aí.
0: É, ontem a gente teve um dia em que ele não foi um amanhecer muito frio, foi 12 graus e frio, né? Mas a gente passou todo dia com uma temperatura muito baixa. Ontem a temperatura não se elevou dos 14 graus. E hoje, apesar de a gente estar com uma temperatura baixa agora, a temperatura máxima, pelo menos aqui os aplicativos, eles estão mostrando quase que 20 graus, né?
1: É.
0: Então, no decorrer do dia, vai subir a temperatura, vai ficar agradável. E outra, o sol vai brilhar. Pelo menos é o que aponta aqui os nossos humildes aplicativos. Obviamente que a gente tem a previsão do tempo completa com o Leandro Puchalski, da Metso Meteorologia, que pode trazer detalhes. O Leandro, ele já falou, obviamente, sobre o final de semana, que é o que nos interessa. E a previsão aquela de frio segue. Nós vamos acompanhar aqui Leandro Puchalski.
3: Olá pessoal, chegando com as informações de uma sexta-feira gelada sobre influência de massa de ar seco e frio. Termina a semana aqui em São Borja e na parte da fronteira, garantindo a presença do sol ao longo das próximas horas, chegando até a predominar em alguns momentos. Sol, frio, durante a tarde, temperatura em torno de uns 16 graus, um pouquinho melhor em relação a esse amanhecer, mas ainda assim não subindo muito. Temperatura caindo durante a noite para o amanhecer de sábado, previsão de 4, 5 graus, amanhecer de sábado e amanhecer de domingo, inclusive com condições de geada aqui para a região, tá? No início das manhãs, sol presente, tempo seco também no fim de semana, mas mesmo assim, pessoal, durante a tarde, temperatura não sobe muito não, São Borja e região, na faixa dos seus 14, 15 graus, não deve passar disso. Abraço para vocês, informações do tempo, da MedSul, Leandro Puchalski.
0: Muito bem, tá aí a previsão do tempo com o Leandro Puchalski, 4 minutinhos faltando para as 8 horas da manhã, e ele alertando o frio, né, temperatura que deve alcançar talvez uma mínima de 5 graus para os próximos dias, mais dias que não vão durar muito, porque a partir da quarta-feira a gente já vai ter novamente a suba da temperatura, mas pelo menos uns dias de inverno ainda teremos nesse nosso mês de agosto. E aí, a mais longo prazo, se a gente for ver, para o outro final de semana, uma diferença enorme. Quando a gente está falando em 5 graus de mínima para sábado e domingo, a gente vai falar de quase 30 graus, se não 30 graus, para o final de semana que vem.
1: E ontem uma noite característica de inverno, né? A chuva e uma garoa.
2: Eu me senti na Serra Gaúcha.
0: E engraçado até, Alberim, que ontem a gente havia comentado aqui o que os aplicativos mostravam e como são limitados os nossos aplicativos, não é? Obviamente. Eles mostravam chuva só até de manhã, né? Comentamos aqui. A princípio era para chover até o meio-dia, mais ou menos, e depois já começar a não chover, pelo menos.
2: De noite. Choveu a noite toda. A noite toda.
0: De noite estava chovendo. Como o Carlos foi para a Expo Inter, eu não sei se a gente tem o quantitativo da chuva de ontem, Alberi. Acredito que não, né?
1: Não, ainda não. O pessoal não nos enviou. De repente, acho que foi mínimo, 5 milímetros, né?
0: É, não foi muito. Foi mais garoa. Passou aquele dia lá. De tempo em tempo dava uma garoa, né? E a gente passou aquele dia bem emburrado, bem chatinho, bem nublado.
1: Vamos ver se o Adilson observou o termômetro dele, né? O pluviômetro.
0: Exatamente, o pluviômetro instalado no bairro do Passo. E obviamente que a gente também tem todos os nossos outros socorros da nossa audiência. Eu estava sem a minha live aqui, agora eu ligo a live e já consigo dar também suporte com relação à nossa audiência. Bom, hoje a gente tem vários assuntos.
2: Não, eu só queria fazer um comentário, só porque a gente veio para a Expo Inter, agora acabei de pesquisar, Annelise, e esse ano a Expo Inter está batendo o recorde de maior número de animais inscritos para a competição, né, para a exposição, 5.756 animais, que coisa incrível, né, é o recorde brasileiro, aí de uma exposição muito legal, aqui vindo para o nosso Rio Grande do Sul, mas essa é muito famosa a Expo Inter, né, então não adianta.
0: famosa e enorme, né? E é impressionante, obviamente, que quem se interessa pelos animais, que é o que... Que é o que realmente motiva a Expo Inter, mas eu particularmente fiquei impressionada com a agricultura familiar, né? Com os produtos, com as agroindústrias e com os produtos bem diferenciados que são produzidos no nosso estado, em cidadezinhas muito pequenas, algumas que a gente nem ouve falar, e com produtos ali, olha, maravilhosos. E que depois vão fazendo história, né? Uma vitrine em que você mostra lá o seu produto, o seu artesanato. É muito interessante.
2: Surgem grandes negócios dali, né?
0: Muitas vendas, exatamente, muitas vendas. O pessoal participando conosco, deixa seu recadinho aqui na nossa live Rádio Cultura AM. Falta um minutinho para as 8 horas da manhã. Hoje a gente vai falar sobre Centro de Formação Tereza Verzeri. Temos um convite para fazer para você que está aí na nossa audiência e também... Bom, a gente vai depois, então, com mais conteúdos. Rede Pampa chegando, daqui a pouquinho voltamos.
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5: Rio Grande do Sul segue sob alerta amarelo do INMET. Horas em ponto, temperatura de 12 graus em Porto Alegre. Este é o Pampa Notícias e vamos atualizando as principais informações do momento. O Instituto Nacional de Meteorologia emitiu um alerta de vendaval para esta sexta-feira. A previsão indica ventos entre 40 e 60 quilômetros por hora com baixo risco de queda de galhos de árvores. O aviso é válido até às 7 da noite e abrange áreas da região metropolitana de Porto Alegre e de outras regiões do Rio Grande do Sul, além de Santa Catarina e Paraná. Um homem acusado de matar o cunhado a tiros será julgado pelo Tribunal do Júri nesta sexta-feira em Passo Fundo. O crime aconteceu em janeiro de 2025 durante uma discussão entre os familiares, segundo a acusação. A vítima estava desarmada e foi atingida por dois disparos. O Ministério Público sustenta que o acusado dificultou a defesa da vítima e pede indenização à família. A defesa alega a legítima defesa e busca a absolvição. A Polícia Federal afirmou que Lulinha e a lobista Roberta Luxinger tentavam viabilizar negócios com o governo federal e projetavam ganhos milionários. A Procuradoria-Geral da República afirma que não identificou a conclusão de contratos para beneficiar o empresário conhecido como Careca do Instituto Nacional do Seguro Social. Lulinha é investigado por suspeitas de tráfico de influência e corrupção. A Procuradoria-Geral da República pediu que os inquéritos sejam enviados para a Justiça de primeira instância. Um avião fretado caiu no oeste do Alasca e deixou 8 mortos. A aeronave transportava 2 pilotos e 6 passageiros e caiu perto de uma instalação militar de vigilância por radar. Equipes de busca e resgate confirmaram que não houve sobreviventes. As autoridades abriram uma investigação, mas a causa do acidente ainda é desconhecida. Os Estados Unidos iniciaram operações militares contra cartéis e o narcotráfico no Equador. A ação faz parte de uma aliança internacional liderada pelos Estados Unidos para combater o crime organizado. 2 navios de guerra, lanchas e 3 helicópteros foram enviados para a região. As forças serão posicionadas em uma rota usada pelo tráfico de drogas entre o continente e as Ilhas Galápagos. O governo equatoriano confirmou a operação, mas ainda não informou quantos militares foram mobilizados. 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

0: 8:12, 8:12, dando sequência aqui no programa Gente, a Notícia, falar da Clínica Brasil Dentistas, que tem o tratamento certo para o seu sorriso, onde você encontra tudo que precisa, com muito conforto, tecnologia e facilidade. 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Pois muito bem, a gente convidou o secretário Carlos Bestetti, da Infraestrutura e Agricultura, para estar conosco. E meio ambiente? É isso mesmo, não. Carlos? Me perdi todos.
1: Agricultura e Infraestrutura. Bom dia. Bom dia, Nelise. Bom dia, Nels. Bom dia, Alberi. Estamos aqui para prestar algum esclarecimento que se faz necessário nesse momento, dado as várias suposições que ocorreram nesses dias, por causa do meu pedido de demissão.
0: Desde quarta-feira, né? Então... Mas então, é infraestrutura e agricultura. O meio ambiente, ele foi para os serviços urbanos, né?
1: É o contrário, agricultura e infraestrutura.
0: Isso, e o meio ambiente foi para os serviços urbanos, né?
1: Sim.
0: Tá. Seu Carlos, então, vamos às informações realmente verdadeiras com relação à sua saída do quadro de secretariado.
1: Essa aí já estava prevista desde... De janeiro de 2025, quando eu assumi, que eu falei para o prefeito que eu precisava de me afastar, no mínimo de setembro, uns 2 meses, por força do meu regimento interno, de que eu sou empregado federal, não estou cedido para a prefeitura, não sou empregado da prefeitura, estou cedido. E, então, eu precisava retornar lá para cumprir as normativas, né, precisamente o normativo 60.113, que ele estabelece algumas determinações para aquele pessoal que está lá já na fase final de vínculo com a empresa. Então, eu preciso voltar lá para acertar isso aí. Eu tenho que fazer exame periódico, eu tenho que fazer exame médico periódico, né? E a burocracia toda da papelada que tem que encaminhar e atualizar, né? Então, isso eu preciso desses 2 meses. Mas já estava lá em janeiro, falei para o prefeito, depois várias vezes foi ventilado esse compromisso que tinha que sair. Não foi porque, como disseram aí, que eu não aguentei pressão, não sei o quê. E eu dizer para essa gente que isso não está na minha índole, na minha ação, que quem precisa de pressão para trabalhar é sistema hidráulico. Eu sou humano. Tá? Então, isso aí não me preocupa, desde que eu tenho...
0: Até porque mais pressão no início, quando o senhor chegou e assumiu aqui a secretaria, né,
1: secretário? É, assim, ó, eu tenho confiança naquilo que eu conheço, que eu sei, que eu posso fazer, e aquilo que eu também não consigo fazer. Todo mundo tem suas limitações. Ninguém é perfeito para não ter nenhum um problema na vida, né? Todo mundo tem. E, claro, quando a gente acumula experiência, a gente procura não... cometer os erros antigos. Então, ele procura agir que não cometa essas deslizes, erros que cometeu na juventude, no correr da vida. E como a gente tem uma passagem por todos os órgãos, todos os níveis, municipal, estadual, federal, a gente vai pegando uma bagagem e um doutorado, uma pós-graduação sem título, mas que sem certificado, mas que só a vida que nos proporciona isso. Eu me propus a aplicar essa minha experiência aqui no município, porque eu queria deixar um certo legado no final da vida para o município.

0: E o administração municipal, o prefeito e toda a sua turma concordou que eu assumisse lá para tentar ajudar. Eu não vim aqui para criar problema para ninguém, nem nada. Eu vim para ajudar. E ajudar principalmente o município. E foi isso. Então, dizer que eu não aguentei pressão, que eu saí, que não tinha recurso, isso aí, nada, é verdade. Tudo é suposições. O que acontece mesmo, que aconteceu mesmo, eu tinha que pedir esses 2 meses aí de setembro e outubro, que é para mim acertar minha vida na empresa, na Conab, Companhia Nacional do Abastecimento, sob pena de pegar uma compulsória aí sem direito a nada.
1: Bom, e com relação ao balanço do seu trabalho aqui, como é que o senhor fecha esse um ano e meio aqui em São Borja?
0: Eu avalio com positivo. Positivo, não a minha atuação, mas a atuação do prefeito, nesse sentido, na minha área. Porque, queira ou não queira, a Secretaria de Infraestrutura e Agricultura, principalmente infraestrutura geral, cidade interior, é a vitrine do prefeito. É a vitrine do prefeito. Ou derruba ou levanta ele. E eu suponho assim que muitas vezes as críticas da oposição são para não deixar que o prefeito cresça nesse sentido, que desenvolva melhor a situação. E nesse inteirinho aí de um ano e meio, a gente tem consciência que muita coisa foi feita, muita coisa precisa fazer ainda. Nós pegamos a secretaria, tivemos que montar a estrutura conforme a nossa intenção de atuação. Demorou muito para acontecer isso, cada um tem um estilo de trabalho. Para nosso estilo de trabalho, a gente demorou muito para montar a secretaria, as equipes, né, de trabalho, tudo, o maquinário suficiente para poder atender. E acho que a gente conseguiu. Hoje a secretaria tem uma estrutura. Embora fosse infraestrutura, hoje ela tem uma estrutura para trabalho. Então, nas equipes de campo, as equipes de bueiro, as equipes de tapa-buraco, as equipes de recuperação de calçamento, recuperação de bocas de lobo, de drenagem. Então, a gente tem essas equipes já tudo montado. O trabalho começou a fluir agora nesse ano, muito mais que o ano passado, porque nós estávamos num certo. Volto a insistir, não estou condenando nem quem passou. Cada um tem o seu estilo. Para o nosso estilo, ela precisava de uma melhoria para que a gente pudesse exercer a pleno o serviço. Eu cito aqui, isso aqui eu transmito para o prefeito os bônus da coisa, que é a drenagem da cidade. Não sei se o pessoal sabe, mas nós já colocamos 3.572 tubos até o início desse mês na cidade, de drenagem. Olha, são 3,5 km, mais de 3,5 km de tubo, drenando os pontos críticos da cidade. Quem está lá, que estava com esse problema, está sabendo. Agora o resto não sabe. Acha que, não fizeram nada. Não fizeram nada. Tem muito isso aí do prefeito, que ele gosta dessa área, ele insiste em resolver os problemas. Então é dele, nós somos um instrumento para realização, apenas. E a equipe de trabalho que também nós temos que reconhecer que sem eles nós não fizemos nada. Então nós temos uma equipe hoje que eu considero muito boa, não digo seja ótima, mas muito boa, de pessoal que trabalha na nossa secretaria e que dão conta do serviço a contento, serviço de qualidade. Eu procuro, na nossa atuação, na minha atuação, na minha gerência, na minha determinação, nós não procuramos não fazer serviço para ser refeito depois. Nós procuramos soluções definitivas. É claro que soluções definitivas sempre são caras. São caras, são demoradas, demanda de esmero, demanda de dedicação. E nós temos esse entrave da burocracia, né? Da burocracia, que dificulta bastante a administração em geral. Não é só essa que até em geral, que é essa dificuldade para se comprar uma peça, para se comprar um material e coisa, que tudo tem que ser licitado. Vocês imaginem assim, ó. É bom que o pessoal, para quem não conhece a situação, tenha conhecimento, para às vezes, quando vai fazer uma crítica, pensar melhor um pouco. Para comprar um rolamento, vamos dizer assim, que é uma coisa simples, o lavoureiro vai ali na loja, pega a nota para mim e pronto. A prefeitura, para comprar um rolamento, precisa montar um processo que no final tem 60, mais de 60 páginas, geralmente 62, 64 páginas. Imagine cada pecinha, uma correia, uma luva, uma conexão, um pneu, uma câmara, que isso é diário que acontece, tem que parar a máquina por causa dessa burocracia. Então, para quem acha que é só chegar ali e mandar fazer, está muito enganado, é bem difícil a coisa. Nós temos um município com mais de 3 mil quilômetros de estradas, mais de 3 mil quilômetros de estradas, e a gente não pode resolver tudo ao mesmo tempo. E o pessoal vê uma estrada boa e diz, ah, para mim não fizeram, fizeram só para lá. Tá? Então, mas vai chegar, nós pretendíamos que chegasse a vez deles também. Nós chegamos agora no mês de junho com um nível de estradas considerado bom, não ótimo, mas bom. Faltou coisa, faltou muita coisa, falta ensaibramento. E aí o pessoal, ele pega uma estrada ensaibrada que ele pode ir dia de chuva e coisa, e chega lá na ponta, não tem mais ensaibramento, que pega só a estrada de terra, só a terra vermelha ou preta, e ele já diz, aqui não botaram, aqui está faltando. Ah, fizeram lá, mas para mim não fizeram. Como nós temos lá o São João, ali no Rincão das Panelas, que nós não fizemos até hoje por dificuldade de material para colocar na estrada. Então as críticas são diárias daquele trecho lá, porque não foi feito. Mas não foi porque nós não quisemos fazer, é porque não ter as condições adequadas para fazer. Né? Não foi por não querer fazer.
1: Não foi falta de vontade.
0: De vontade. Nós temos lá no Rincão dos Paulos um problema sério da estrada, que não tem, o corredor estreito, não tem espaço para trabalhar, tem um bueiro lá embaixo que cada chuvarada ele leva tudo embora, tem que refazer tudo de novo. E agora nós estamos, o prefeito está tentando fazer uma parceria com a população, os moradores de lá, para se consiga fazer um trabalho que fique mais duradouro, se não definitivo, mas que dure muito mais tempo. Tá? Então são essas coisas. Na cidade, operação tapa-buraco. Nós tivemos um tempo aí que chamava Buracolândia, o boca-buraco, todos esses adjetivos tinha aí para qualificar. Hoje nós está sob controle os buracos. Não está eliminado, não está. Nunca vai ser eliminado, porque cada intempérie, cada chuva que vem, ele cria novas coisas. A nossa preocupação é não deixar aumentar esses buracos, porque depois não é fácil dominar.
1: Sim.
0: Tá? Essas ruas que foram botadas fresada que a gente chama, na saída fica muito bom, bonito ali, dá para andar de chinelo, que não embarra os pés. Mas com o tempo ela vai se desgastando, ela vai penetrando no solo, vai eliminando. E nós não é um material que nós não temos para reposição. Então ela, com a conservação da rua, quando parto vai esburacando, se passa a patrola, já vai misturar com a terra, já vai diminuir um pouco. O certo seria que nós tivéssemos material para repor naqueles pontos que ficou, que abriu o buraco, né? Mas nós não temos esse material. Estamos aguardando, claro, que se o DENIT fizer novas consertos nas estradas, que gerem mais material para a gente conseguir manter esse aí, quem sabe botar mais, porque na realidade quem tem uma rua com fresa é grana de fresa daquele que tem a rua com terra, né?
1: Sim.
0: Então, no geral, eu acho que nós tivemos nossa participação. Eu não sou gabola e não quero ser, não quero louro nenhum para mim. Eu acho que a administração fez muito nesse ano e meio. Talvez não fosse mostrado muito, porque o prefeito também não é muito de querer mostrar as coisas, tá? Mas eu acho que, pessoal, se for procurar obra na cidade, tem obra feita, sim, e muita. Tem um tempo ali que o tempo estava bom, que era uma cidade, era um canteiro de obras. Esses 3.500 tubos que foram colocados não estão aí as obras empreitadas, né? que é os asfalto, quando foi colocado o concreto, que isso aí já estava incluído, a tubulação estava incluído nos contratos das empresas. Então, vocês veem, esses tubos aí, esses 3.500, custou R$736 mil. É dinheiro para tirar do caixa do município. Para tirar do caixa do município.
2: E é enterrado no chão.
0: Enterrado. Nenhum político gosta de fazer esgoto por causa disso, fica enterrado. O prefeito não está preocupado com isso, ele quer resolver o problema.
1: Tá certo. Secretário, então, até pelo nosso tempo, eu vou agradecer. De repente o senhor volte, quem sabe, né, no futuro.
0: É assim, ó, o que nós acertamos com o prefeito? Ele vai deixar um interino nesse período. E depois, na volta, até a volta, ele vai resolver se vai querer que eu continue ou não. Para mim...
1: Mas tem uma possibilidade.
0: Para mim, qualquer situação me serve, não tem problema. Se eu puder continuar servindo o município e a população, posso continuar. E se ele achar que tem outra pessoa melhor ou que a parte política não queira... que eu continuo, porque diz que eu sou igual a Jucão, que eu sou bruto, que eu sou isso, aquilo, aquele outro. Então, aí, claro, não tem problema que eu fique fora também.
1: Secretário, eu também quero aproveitar e lhe agradecer sempre a sua gentileza em nos atender, não importa qual fosse a demanda, e houveram algumas, quero lhe agradecer. O senhor sempre nos atendeu, o senhor sempre veio aqui na rádio, o senhor sempre respondeu, tá? Muito obrigada. E desejamos muito sucesso nesse período que o senhor volta, então, para algumas questões burocráticas, e quem sabe a gente se encontra daqui a uns meses aqui, novamente aqui no estúdio.
0: Eu também quero agradecer a vocês, a todo o grupo aí de vocês, que tanto o jornal, a rádio, tudo, nunca criou empecilho quando a gente precisou divulgar alguma coisa. E a gente tem cuidado de não buscar só para falar bobagem. É sempre quando a gente tem um assunto que é interesse da comunidade. E vocês sempre foram solícitos nesse ponto. Agradecer toda a rede de vocês.
1: Obrigada.
0: A ti, principalmente. O Enéas também, que não, sempre não participou dos eventos que a gente promoveu aí. E essas parcerias é que dão resultado. Parcerias de pessoas bem intencionadas, que dão resultado. Agora, aqueles que querem fazer imprensa, rádio, coisa, usando outros subterfúgios, esses não, acho que não vão chegar a lugar nenhum.
2: Pois é, esse é um grande problema, né? Mas a gente vem para cá, a gente conseguiu esclarecer a maioria das informações que ficaram, né, jogadas lá nas redes sociais e acabam dando outros cabendo interpretação de outras formas, né,
0: secretário? Isso aí, a rede social hoje é útil e inútil, né? Ela é útil para quem quer usar a direita, e ela proporciona também quem quer fazer as coisas erradas de usar a rede conforme ele acha que deve. Isso nós vivemos em democracia, temos que aceitar isso. Cada um que seja responsável pelas ações que praticou.
1: Faz parte. Secretário, exatamente. Então, muito obrigada. Tá? Muito obrigada mais uma vez. E vou lhe dar para o senhor se despedir, então, nesse momento.
0: Tá, eu quero agradecer a confiança do prefeito, do partido, dos dirigentes políticos aí que nos aceitaram na equipe deles, que nós pudéssemos mostrar algum trabalho. Eu sou muito a favor do legado, e sempre, no lugar que eu passei, sempre procurei deixar um legado. Eu já falei aqui outras vezes que na educação fiquei 1 ano e 3 meses, mas deixei uma escola que talvez seja hoje das maiores escolas, que é a Duque de Caxias, construída naquele tempo. Nas estradas do passado, todo mundo lembra até hoje, quando nós tínhamos... Era Samboja, Garrucho, Itacurubi, parte de Maçambará, parte da Unidade Alta, tudo numa secretaria só, e nós mantínhamos do mesmo modo. E agora não foi diferente, que a gente está tentando melhorar, esteve tentando melhorar a situação, e tenho orgulho de dizer que depois de muitos anos os caminhoneiros tiveram a oportunidade de puxar 2 safras em estradas boas. E agradecer à minha equipe de trabalho, meus diretores, os assessores, mecânicos, motoristas, todos os empregados em geral, que fazem parte desse grupo que consegue resultados. Porque onde uma ponta não ajuda, não adianta eu ter 10 caminhões lá na ponta se eu não tenho um setor de mecânica que dê uma assistência. Vai parar tudo e não vai andar. E as máquinas é a mesma coisa. Não adianta eu ter todo um equipamento à disposição se não tem quem conduza aquelas ações lá na ponta, no, onde que se aplica esse maquinário.
1: Tá
0: obrigado
1: certo.
0: A todos.
1: Tá certo. Obrigada mais uma vez, secretário Carlos Bestetti. Então, agora são 8 horas e 32 minutos. O pessoal mandando mensagem. Vou mostrar agora para o seu Carlos, a Elenir Cortiz. Você tem que voltar. O senhor é o melhor. Deus no comando, viu só, seu Carlos? Professora Armanda também vem mandando mensagem. Mais participações. Muito obrigada sempre pelo carinho do pessoal que está nos mandando mensagem. Intervalinho. A gente tem mais um conteúdo ainda, tem mais uma entrevista no próximo bloco. Já voltamos.
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0: de volta, programa Gente é Notícia, dando sequência aqui, agradecendo sempre as participações da nossa audiência. Deixa eu só passar um pouquinho das nossas mensagens carinhosas que diariamente o pessoal manda. Anália Pinheiro, Eziel Pinheiro, que está em Massambará, no Bororé, Donata Marílio aqui, Alaides Espíndola, Solemar Voit, o Jardel Fagundes, Jefferson Amaral, deixa eu achar aqui também, Roselaine Morgental, Ione Ieda Pedroso, Josemar Velasque, Neuza Batista, aqui também a Patrícia Molina, Valdocir Bianchim, tem mais de Massambará aqui, agora eu não vou achar. O pessoal mandando mensagem, o pessoal da Massambará gosta de ter notícia, que coisa boa, ficamos muito felizes com a audiência de vocês. Mas vamos falar agora, eu disse que a gente tinha mais uma entrevista hoje, a gente vai falar com o Centro de Formação Teresa Verzeri, mais especificamente nas figuras da Eduarda, que está aqui conosco, encarregada técnica lá do centro. Bom dia, Eduarda.
1: Bom dia, Annelise. Um prazer estar aqui com vocês, né? Obrigada pelo espaço. Desde já a gente agradece, né?
0: O prazer é todo nosso, Eduarda. Sempre é um prazer receber o Centro de Formação. E a gente sempre exalta o trabalho que é realizado no centro. E também o Paulo Júnior, que é psicólogo do centro, mas que, assim, faz várias outras coisas, não é, Paulo? Bom dia.
2: Bom dia, Annelise. Bom dia a todos os ouvintes. É uma alegria sempre estar aqui. E estivemos com o Centro de Formação esse ano já divulgando algumas atividades, em especial a nossa programação de 90 anos, né? Esse é o ano que o Centro de Formação Teresa Verzeri completou 90 anos. E hoje estamos aqui para divulgar uma nova atividade, que são os Jantares Farroupilhas.
0: Pois é, então vou aproveitar e convidar, não é, toda a nossa audiência para participar, porque esses jantares, eles, além da parte tradicionalista, da parte cultural, ele também é um auxílio financeiro, né? Que é o que o centro, na verdade, sempre está buscando com os seus eventos, fora os 90, né? Fora o aniversário, que é festivo, que é para marcar data. O centro está sempre buscando conseguir manter as suas atividades, né, Paulo? Por isso que é sempre importante que a gente contribua, que a gente participe por todas essas questões.
2: Perfeito, e esse jantar já é um momento tradicional do Centro de Formação Teresa Verzeri, né? O piquete Herdeiros Generoso, que há pessoas que colaboram todos os anos com ele, né? É um momento onde as nossas crianças, os nossos adolescentes, eles têm a oportunidade de se apresentar com a parte da Oficina de Dança e Cultura Gaúcha. Então, há toda uma programação especial para esses jantares farroupilhas e que a gente vem convidar toda a comunidade de São Borja que queira se fazer presente. Serão em 3 noites. É na semana anterior à Semana Farroupilha aqui em São Borja. Então, para quem é envolvido com a sua entidade, com o seu piquete, não impede em nada de participar, né? E queremos realmente contar com o público aqui da nossa cidade nesse momento especial. Eduardo vai passar para nós as datas, os horários dos Jantares Farroupilhas.
1: Então, né, o cronograma dos nossos Jantares Farroupilha, como o Paulo já pontuou, é um pouquinho antes, né, ali da Semana Farroupilha propriamente dita, né, que começa. Então, para iniciar, né, esses festejos Farroupilha com tudo, nós temos a partir do dia 9 de setembro a comida campeira, né, que vai ser no valor de R$40. Também, né, nós temos o ingresso infantil. Todos esses ingressos, eles já estão disponíveis ali na nossa Secretaria do Centro de Formação, já está disponível para compra, né? No dia 10 do 9, churrasco, no valor de R$50. No dia 11, também com comida campeira. Então, assim, são um cardápio preparado com muito carinho, com muito capricho. E o pessoal que vai, né, tradicionalmente, todos os anos, sempre fala muito positivo, né, dos nossos jantares. São jantares tradicionais, né, que a gente realiza. E estamos nos organizando para mais um ano, então.
0: Mas que coisa boa. E o pessoal que quiser comprar e adquirir?
2: Na Secretaria do Centro de Formação Teresa Verzeri. Também, de repente, podemos deixar alguns ingressos aqui na
0: certeza,
2: rádio, né?
0: Com certeza.
2: Então, pode buscar também aqui nas dependências da rádio. No @cftv.samborja, ali no Instagram, podem nos chamar. A gente explica bem, passa de novo o cardápio, os dias, para quem ficar na dúvida. Então, eu faço esse convite especial, né, para irem para a nossa rede social, onde a gente divulga todas as nossas atividades. Uhum. @cftv.samborja.
0: Pode falar, Paulo.
2: Não, e nesse ano, né... É, em função do psicólogo, teremos música também ao vivo, né?
0: Mas eu não faço a menor ideia quem é que vai cantar.
2: Então, estaremos lá, então, além dos jantares, né? Para aqueles que gostam da boa música nativista, vou estar fazendo apresentação nas três noites. Provavelmente com alguns convidados especiais, esses eu vou deixar em off por enquanto, né? Mas deve aparecer mais alguns músicos por lá para nos ajudar nessa missão.
0: Que coisa boa, pessoal.
1: E também, né, nós temos a apresentação dos nossos educandos, que é a culminância, né, da Oficina de Dança e Cultura Gaúcha neste dia, né? Nesses nossos jantares também nós temos uma belíssima apresentação. Cada noite, um grupinho, né, que é atendido ali pelo Centro de Formação, faz a sua apresentação.
0: Que baita programação, né? Sempre é um prazer aproveitar e conferir essas programações que acontecem lá e especialmente poder ver essas crianças, poder ver o trabalho que é realizado pelo Centro de Formação. Além de todo aquele trabalho, de outras oficinas, também a parte tradicionalista que está sendo incluída na formação dessas crianças e desses jovenzinhos, não é? Que participam do centro. Vamos lembrar mais uma vez o trabalho do centro, né? O Centro de Formação Teresa Verzeri, que faz um trabalho com as crianças no turno inverso ao que elas vão à escola.
2: Perfeito. E a dança e cultura gaúcha, assim, são várias oficinas que o Centro de Formação oferece, né? Informática, esporte, lazer, jogos pedagógicos. E a dança e cultura gaúcha, dentro dessas oficinas, é uma das que mais chama a atenção, porque é algo que não é tão acessível, às vezes, a crianças e adolescentes, né? É claro que muitos participam também das invernadas, né? Começam ali e depois buscam invernadas nas entidades aqui da nossa cidade, né? E no ano passado, através de um projeto, né, o Centro de Formação adquiriu as pilchas completas para as crianças e adolescentes. No ano passado, no primeiro jantar, essas pilchas foram abençoadas pelo Padre Rafael e foram, pela primeira vez, colocadas ali, né, à disposição deles, né? E a gente tem essa graça de, através de muitas iniciativas, muitos projetos culturais, conseguir, às vezes, coisas que são realmente transformadoras nas vidas daquelas crianças, daqueles adolescentes, daquelas famílias. E através dessas atividades, desses eventos que a gente faz, também são formas de angariar fundos. Eu relembro toda a população, né, que o Centro de Formação Teresa Verzeri, ele funciona num estilo de ONG. Então ele depende da comunidade, né? Ele depende de doações, ele depende de pessoas engajadas, até mesmo de voluntariado. Então há inúmeras atividades ao longo do ano, né, que visam angariar recursos para a gente conseguir manter as crianças e os adolescentes tendo a melhor qualidade no seu atendimento.
0: São quantas crianças e jovens hoje atendidos pelo centro?
1: Nós temos 130 crianças e adolescentes atendidos de 6 a 15 anos.
0: Tanto de manhã quanto de tarde.
1: E 130 ao total, né? E aí nós temos de manhã os menores e à tarde são os nossos adolescentes.
0: Tá certo. Bom, pessoal, não sei se vocês gostariam de acrescentar algo mais, fiquem à vontade.
2: Reforçar o convite a toda a comunidade, então, dia 9, 10 e 11, quarta, quinta e sexta-feira, anterior à Semana Farroupilha, ali em setembro, início de setembro.
0: É o Esquenta?
1: Isso.
0: Que o pessoal chama agora, é o Esquenta?
2: Prestigiem nossos jantares farroupilhas no Centro de Formação Teresa Verzeri, adquiram os ingressos com antecedência, nos procurem. Comida muito boa, música ao vivo, um ambiente agradável. Então aproveitem essa oportunidade e estejam conosco nesse momento especial.
0: Tá certo, Eduardo.
1: Não, só agradecer o espaço e também, né, reforçar novamente o convite, como você disse, né, um esquenta, a gente começar com tudo nessa Semana Farroupilha e estaremos esperando por vocês, os ingressos já estão disponíveis, né, e venham participar desse grande evento que nós estamos preparando com muito carinho.
0: Tá certo, muito obrigada, Eduarda. Obrigada, Paulo. Obrigada pela visita aqui no estúdio, saiba que estamos sempre à disposição, tá? De todas essas divulgações do centro. 8h45, chamou um intervalinho, a gente já volta.
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0: Muito bem, vamos lá. 8 horas 49 minutos, 8h49. Agora as ocorrências policiais, Enéas.
10: Vamos lá, vamos conversar um pouquinho sobre as ocorrências policiais por aqui. Eu quero começar, Nelise, puxando alguns assuntos que dominaram hoje pela manhã. O casal aquele que morreu aqui em Dom Pedrito após o carro cair em uma sanga durante uma cheia. A sanga das Pilgas, né, em Dom Pedrito, na região da Campanha. O acidente ocorreu no início da rua Marechal Deodoro, em um trecho em saída. As vítimas foram identificadas como Josefer da Rosa de Bortoli e Maiandra Machado Grave, ambos de 40 anos. Eles estavam em um Gol branco. O corpo de bombeiros foi acionado por volta das 22 horas para atender a ocorrência. Quando as equipes chegaram ao local, o veículo estava dentro da sanga, que apresenta nível elevado em razão da cheia do rio Santa Maria. E aí a gente lembra que quando o carro cai na água, né, ele fica muito complicado de tu remover. A gente lembra que agora, recentemente, a gente teve um veículo caindo dentro da sanga aqui, né, em São Borja. Ainda que era uma sanga, que a água é corrente, que passa e vai embora, né. Aqui ela não passava por conta da cheia do rio. Então, chama atenção aí esse acidente. Duas vítimas fatais, infelizmente. A gente teve também esse caso do professor de educação física preso em flagrante nesta quinta-feira, durante uma operação da Polícia Civil lá em Garibaldi, na Serra Gaúcha. A ação foi realizada pela Delegacia de Polícia de Carlos Barbosa. Só o que chama atenção nesse caso: durante as buscas, os policiais localizaram e apreenderam ampolas de anabolizantes na residência do investigado e também no veículo utilizado por ele. Além das substâncias, uma quantia em dinheiro foi recolhida e passará a integrar a investigação. A academia onde o profissional trabalhava também foi alvo de operação. No entanto, nenhum medicamento anabolizante ou outro material ilícito foi encontrado no estabelecimento. O professor foi atuado em flagrante por comercialização irregular de medicamentos, e aí aqui é onde eu me surpreendo. A autoridade policial arbitrou fiança de R$ 1.621, salário mínimo, e o valor foi pago pelo investigado, que foi liberado. Ou seja, né, às vezes ele lucrou, acho que mais com os anabolizantes do que ele teve que pagar de fiança. Né? Às vezes não, tenho quase certeza que sim. Também quero trazer a informação daquele caso que aconteceu em São Paulo, no Rio de Janeiro. Não sei se vocês viram, a polícia tentou tá atrás, né, de alguns dos suspeitos que lincharam um ciclista lá em Copacabana e vão responder só por exercício ilegal da prisão. Não sei se vocês lembram desse caso. Dois entregadores de moto, eles lincharam um ciclista, Cláudio Rafael Landeiro. Sim, foi ontem. Sim.
1: Sim.
10: Vocês lembram desse caso de ontem, no caso?
1: Sim, foi ontem, um absurdo.
10: Um absurdo. O plantão judiciário expediu mandados de prisão temporária contra Felipe Eduardo dos Santos e Ailton José da Silva, que são os motoristas, os entregadores, no caso. Segundo o delegado, né, que atuava, a dupla atuava como de forma clandestina, já que uma lei federal autoriza a atuação de empresas de segurança privada apenas dentro de estabelecimentos e prédios, ou seja, eles estavam ilegais, né? O delegado explicou que eles serão responsabilizados por esses crimes e por exercício ilegal da prisão, da função. Na quinta-feira, esses dois seguranças então foram presos e o homem segue internado, né, no hospital.
1: Ele faleceu.
10: Faleceu?
1: Sim.
10: Tá, então tô passando a notícia errada. Nós estamos falando de duas notícias diferentes.
1: Eu tô falando daquele ontem, daquele rapaz.
11: Foi agredido, né?
1: Que ele foi agredido e linchado.
11: Só que ele foi confundido.
1: Porque acharam que ele tinha furtado uma bicicleta.
11: Eles confundiram com outro.
1: Só que na verdade... Só que na verdade ele tinha um problema... Ele era mais quieto, eu acho que ele não falava, ele era não verbal, e acabaram que mataram ele, linchado. Primeiro, dois seguranças, um segurança de um local, e mais outro que chegaram ali, e depois mais dois entregadores que estavam entregando lanche, não sei, eles estavam com aquelas...
10: Sim, não, é outro caso, esse aqui.
1: Aqueles porta, como é que é o nome, que carrega os lanches, ou que carrega outro material...
11: É semelhante a mochilas, né?
1: É, semelhante a mochila.
10: Como é que é o nome daquilo?
1: Enfim, e aí eles também... eu nunca vi tanta covardia na minha vida. Ele em nenhum momento ele demonstrou que ele iria também tomar qualquer atitude agressiva. Ele só apanhou. E além disso, que já estavam dois em cima dele, vieram mais dois. Eu nunca vi.
10: Foram quatro.
1: Eu nunca vi tamanha covardia. Todos vão responder por homicídio. Homicídio com qualificadora, e ele acabou falecendo. Ele chegou a dar entrada no hospital, mas ele acabou falecendo.
11: Mas eu não sei se eles tinham descoberto quem era, né, Nelis?
1: Oi?
11: Não sei se eles tinham descoberto quem era. Até ontem não tinha informações, né, de quem...
1: Quem era o rapaz?
11: Não, quem eram os agressores, né?
1: Os agressores, eu acredito que eles não divulgaram o nome, mas sim pelas imagens, dá ali pra ver.
10: Esses aqui, foi na semana passada um caso extremamente parecido também, né? Uma agressão verbal entre os dois, que iniciou. Aí eles foram embora e acharam esse cara um pouquinho mais pra baixo, foi na semana passada, acharam ele um pouco mais pra frente, aí em dois se espancaram ele, só que ele tá internado ainda, não tá morto. Só que agora eles partiram pra uma outra parte da investigação, que talvez eles fossem os chamados hitmans, né? O pessoal que é pago para ir cobrar determinadas dívidas e tudo mais para agiotas, né? E é por esse lado que está indo a investigação. Pois muito bem, vocês viram aquele caso de ontem também, que esse me chamou muita atenção por conta da insegurança, né?
1: Inclusive os seguranças, esse do ciclista de ontem, os seguranças se entregaram.
11: Sim.
1: Eles já se entregaram.
11: E cada dia tem crime mais apavorante. Depois a gente pode destacar mais um aqui, Nelis.
10: Pode falar, Avery.
11: Em Bragança Paulista, Nelis, aí pelo jornalista Luiz Bartz, né? Luiz Bartz, acho que é jornalista de São Paulo ou Rio. Um idoso que estava acamado, ele foi morto dentro de casa, em Bragança Paulista. Só que tem um detalhe aqui muito, podemos dizer, impactante. A filha ligou a câmera, né? Registrou um ataque fatal contra o pai. Em Bragança Paulista. Então ela acabou confessando, né, o crime, e diz que já planejava, segundo a Polícia Civil. Então, cada dia os crimes estão se superando, né?
0: Infelizmente. Não, a gente não se surpreende mais, né?
10: É. A gente também teve aquele caso, não sei se vocês viram ontem no jornal do instrutor de academia que mordeu a aluna durante um treino lá em Pernambuco. O caso aconteceu lá em Recife, né? E foi filmado por uma câmera de segurança. Inclusive, eu vi o vídeo, a gente chega a ser... Ele já estava importunando ela sexualmente, botava a mão em partes do corpo dela que não tem necessidade para fazer o exercício. E ainda acabou mordendo a mulher. No depoimento, ele disse que era uma resenha entre os dois e que ela permitia esse tipo de interação. A mulher nega, logicamente, está extremamente braba e denunciou ele. A polícia aí mostrou ainda, inclusive, uma foto com a mordida no ombro, Annelise.
0: Que bárbaro.
10: Uma pessoa em sã consciência morder outra como resenha. Eu acho que falta um pouquinho de simancol no pessoal aqui, né? Ultimamente. Pois muito bem. Essas informações se juntam com algumas outras aqui do nosso município. A gente trouxe a maioria de fora, né? Vamos trazer algumas informações daqui, rapidinho. Uma mulher foi presa após romper a tornozeleira eletrônica aqui em São Luís Gonzaga, de 22 anos. Ela estava foragida da justiça e foi localizada pela Polícia Civil. A prisão foi realizada por agentes da Delegacia de Polícia. A mulher passou a ser considerada foragida após o rompimento da tornozeleira eletrônica que utilizava por determinação judicial. Os antecedentes dela são diversos, né? Desde tráfico e ela estava presa há uma quantidade boa de tempo, né? Domiciliarmente acabou rompendo a tornozeleira. Meu telefone travou aqui. A Patrulha Maria da Penha de São Borja aqui reforçou o trabalho de acompanhamento a mulheres com medidas protetivas. No primeiro semestre desse ano foram realizados mais de 2.000 visitas e fiscalizações. Atualmente, 4 policiais capacitados atuam dentro da patrulha. Somente em julho foram 376 visitas, 12 ocorrências atendidas e 5 prisões. A Patrulha Maria da Penha faz um trabalho em vários municípios muito bom, em Ejuí, aqui em São Borja. Ontem, inclusive, encontrei com o pessoal da patrulha. Fica aqui o meu abraço, um excelente trabalho que fazem. O pessoal, inclusive, temos que marcar uma entrevista com eles nesse Agosto Lilás, né, Nelice? Ainda tem que dar tempo. Pois muito bem, trocando de notícia aqui também, homem é preso por tráfico de drogas aqui em Santiago, um homem de 36 anos foi preso por tráfico. O suspeito tentou fugir ao perceber a aproximação da equipe, mas foi abordado. 38 porções de crack foram apreendidas, prontas para venda, e outras 6 porções maiores, totalizando quase 300 gramas da droga. O homem já possuía registro anterior pelo mesmo crime e foi preso em flagrante e encaminhado ao presídio de Santiago.
11: Uma informação, desculpa nessa interromper, acho que é o Marlon nos envia aqui. Bom dia, tem um Cider, acho que é numa carreta tombada em frente ao posto Buffon. Mandou uma mensagem agora há pouco aqui, Nelis. Cerca de 4-5 minutos atrás. Né?
0: Tá ok, obrigada, Marlon.
10: Também um homem.
0: A gente vai verificar.
10: Vamos verificar, né? Só para encerrar mais uma aqui, um homem morreu em um grave acidente de trânsito registrado por volta das 5h30 de ontem, no trevo de acesso ao campus da Uni Ijuí, lá em Ijuí. A vítima foi identificada como Arlindo Ramos Damascena, de 50 anos, conduziu o Corsa quando tentou contornar o trevo e acabou sendo atingido por uma carreta, e sempre leva a pior, né? Com a força da colisão, o motorista do Corsa não resistiu aos ferimentos e foi tão forte que, inclusive, o próprio motorista do caminhão da carreta também se feriu, né? Abatido. 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
0: Muito bem, pessoal, vamos lá, vamos já nos despedindo aqui do programa Gente é Notícia, até porque o Jarbas já está no Baclise para fazer a sua participação, mas antes eu quero falar aqui da Copatrigo, uma das principais cooperativas aqui do nosso estado, atuando em São Borja, comunidade localizada na BR-285, aqui a alguns quilômetros da nossa Polícia Rodoviária Federal. 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Trazendo aqui também as informações das cotações e as sacas, quase todas tiveram suba de valor. O valor da soja está R$ 129,00 a saca, o trigo R$ 70,00, o milho R$ 59,00, o arroz R$ 72,00 a saca e a canola R$ 135,00. Essa foi a única que não teve nenhum tipo de alteração. Então, informação aqui das cotações.
10: Deixa só eu atualizar. Esse crime que a gente estava falando era o mesmo, tá? Só que aconteceu dia 11 de agosto, Anny. Não foi ontem que aconteceu. Ontem eles pegaram os dois seguranças, aqueles que se entregaram, os dois últimos. Então a gente misturou todos os assuntos na hora ali, mas não tem mistério. Eu acho que ficou entendido, né, que esse caso foi uma barbaridade que aconteceu lá no Rio.
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11: Isso, a gente retorna a partir das 13h30 da tarde, Nelise, na tarde é sua. Já está na linha aí o Jarbas.
0: Daqui é a isso, pouco. Eu fiquei devendo aqui as nossas mensagens, pessoal, mas quero agradecer todo o carinho de vocês. Enéas?
10: É, só falar da Loreci, que ela pediu informação de onde tem descarte de garrafas de vidro, né? Ela tem 30 cascos lá, no Geama, a princípio, né?
0: Pode levar lá no Geama, que o pessoal vai dar o destino correto dessas garrafas de vidro.
10: Perfeito, um forte abraço, Annelise, e a gente volta na segunda-feira. Ótimo final de semana para todos.
0: Pois é, pessoal, lembrando que a gente tem dia de vacinação agora no sábado, das 8h ao meio-dia, na Central de Vacinas. O pessoal pode aproveitar, o público em especial, adolescentes e crianças, para colocar a sua caderneta de vacinação em dia. Não perca essa oportunidade. 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Agradecendo a todos que nos acompanharam aqui, a nossa audiência, desejando um ótimo final de semana já, e agradecendo os parceiros Piranha Alimentos, Copatrigo, Lamana Mercado, G2 Imóveis, JLA Energia Solar, Chili Beans, Clínica Brasil Dentistas e a Crede Agora. Um forte abraço a todos, fiquem com o Jarbas, ele ensina primeiro, depois o Linha Aberta, Eugênio Dutra.

0: 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Até o nosso próximo encontro.
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0: 9:18, 9:18. Bom dia, amigos. Bom dia, amigas. Bom dia, campo, interior do nosso município. E bom dia, cidade, bairros e vilas. Estamos chegando com mais um Linha Aberta.
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0: Hoje é dia 21 de agosto. É uma sexta-feira. Uma sexta-feira que, em certos momentos, temos a presença do sol. Vamos torcer para que o tempo firme, apareça o sol e caia a temperatura, né? Vamos ter o final de semana, uma temperatura próxima a 5, 6, 7 graus centígrados. Hoje, 21 de agosto, sexta-feira, estamos vivendo o dia de número 229 do ano. Estão faltando 136 dias para o final de 2026. A lua é crescente e hoje é o Dia Nacional da Habitação, viu, gente? Hoje, Dia Nacional da Habitação. Estamos chegando com a nossa equipe para ficar junto de vocês até o meio-dia, tá bom? Na mesa de controle sonoro, rodando a seleção musical, o colega Bonimar Lima. No departamento de rádio jornalismo, departamento de esportes, o colega Adilson Ribas. E na recepção, na coordenação do programa, a colega Rita Floriano. A apresentação é deste amigo de vocês, Eugênio Dutra, que mais uma vez deseja bom dia, São Borja. Como acontece diariamente, de segunda a sexta, nós estamos aqui, trazendo o nosso abraço, amigo, fraterno, leal para você. O desejo não só de uma sexta-feira linda, maravilhosa, mas de um final de semana cheio de paz, de amor, de prosperidade. Que você tenha um tempinho ao longo do final de semana para olhar para você. Porque nós costumamos olhar para fora. Nós costumamos olhar as coisas. Costumamos olhar os outros. E dificilmente encontramos tempo para olhar para dentro de nós. Claro que olhar não com os olhos, porque é impossível você olhar para dentro de você. Mas olhar com o seu coração, com o seu pensamento, com sua mente. Fazer uma reflexão de como está indo o ano. Estamos no oitavo mês, daqui a pouco termina o ano. O que a gente fez de positivo? O que precisa ser corrigido? O que deve avançar? O que eu preciso fazer para me sentir melhor? Esse é o olhar que nós temos que ter para dentro de nós mesmos. E não só olhar para fora, prestar atenção nas coisas. É preciso, viu, gente? É preciso você se conhecer. É preciso você saber quem você é, o que você está fazendo, qual é a tua utilidade. Preciso. e ter fé em abundância. Porque se você não tiver fé, se você não tiver onde se agarrar, se você não tiver com quem conversar, se você não tiver para quem se confidenciar, você não é nada. É aquela música do padre, né? O que é que eu sou sem Jesus? Não somos nada. Né, gente? Nada, absolutamente nada. Vamos rodar essa música depois. O que é que eu sou sem Jesus? E que o final de semana que está chegando, começando hoje, sirva para você se agarrar nele, conversar com ele. É bom uma conversa com Jesus, viu? Tá bom? Vamos cantar nossa música da alegria? A música do sorriso, que tá fazendo um sucesso enorme. Cante junto.
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Bom dia, São Borja. Bom dia, amigos. Bom dia. Bom dia ao pessoal dos bairros, das vilas, da cidade, né? Bom dia ao Paraboi. Bom dia, Vila Vicentinos. Bom dia, meus amigos aí do Porto do Angico. Alô, você que está aí na Leonel Brizola, aí no Itaxerê, aí na Vila das Pontes, na Vila Cabeleira. Uma bela sexta-feira, um bom fim de semana para vocês, viu? Meus amigos do interior do município, Rincão de Santana, Rincão de São Ramão, Capão Comprido, aos assentamentos do nosso município, ao Rincão das Panelas, enfim, a Cordelaria do Rincão, a Vila, a Inhuporã, Vila de Inhuporã, a Vila Brits, a todos vocês aquele abraço, viu? Muito obrigado pela companhia. Para você que sintoniza 1260, a Rádio Cultura, a Rádio do Povo, em qualquer outra cidade do estado, receba um abraço deste povo generoso de São Borja. E eu desejo também que você seja feliz. Tá bom? Bom dia! 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Em nome destas empresas, estamos agradecendo a sua sintonia. E chegando a música...

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0: prazer estar na sua companhia. 9:34, 9:34, 11 graus a temperatura na cidade, viu gente? Caminhando para o 12º ponto. Daqui a pouquinho, 12 graus em nossa cidade. 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Faça isso que você vai economizar e muito. 11,5 a temperatura. Vamos ver como se porta o tempo ao longo do dia de hoje.
1: Olá pessoal, chegando com as informações de uma sexta-feira gelada sobre influência de massa de ar seco e frio. Termina a semana aqui em São Borja e na parte da fronteira, garantindo a presença do sol ao longo das próximas horas, chegando até a predominar em alguns momentos. Sol frio durante a tarde, temperatura em torno de uns 16 graus, um pouquinho melhor em relação a esse amanhecer, mas ainda assim não subindo muito. Temperatura caindo durante a noite para o amanhecer de sábado, previsão de 4, 5 graus, amanhecer de sábado e amanhecer de domingo, inclusive com condições de geada aqui para a região, tá? No início das manhãs, sol presente, tempo seco também no fim de semana, mas mesmo assim, pessoal, durante a tarde, temperatura não sobe muito não, São Borja e região, na faixa dos seus 14, 15 graus, não deve passar disso. Abraço para vocês, informações do tempo. Da Metsul, Leandro Puchal.
0: Ok, Leandro, muito obrigado. Ele retorna a qualquer momento se existir mudança no clima, no tempo. 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Para você que gosta de novela, está chegando aí o resumo de novela e também o horóscopo do dia. São os quadros que nós vamos trazendo na sequência para você. Você que aguarda para saber o que que o seu signo reserva para você? Pois então, vem aí horóscopo do dia.
2: Hoje é sexta-feira, dia 21 de agosto de 2026. Eu sou a Suzy Luz e estou chegando com as previsões astrais. Vamos conferir o que os astros revelam para essa sexta-feira. Bom final de semana para você. Quem nasce nessa sexta, dia 21 de agosto, é do signo de Leão, gente, com a personalidade do signo de Escorpião. São pessoas marcadas por uma forte inteligência, por ordem, disciplina, organização no dia a dia. Tudo de bom para você que faz aniversário hoje, 21 de agosto. Áries, Touro e Gêmeos. Oi, Áries, nascidos de 21 de março a 20 de abril. Áries, hoje a sua intuição está mais afiada do que nunca. E sabe aquela voz interna que diz que algo é ou não uma boa ideia? Então, ouça com atenção. Essa energia indica que as coisas boas estão se formando, então mantenha o coração aberto para receber. A cor para você hoje é o amarelo, números da sorte 01, 27 e 40. Touro, nascidos de 21 de abril a 20 de maio, surpresas boas e um dia cheio de sorte, Touro. Mudanças positivas estão no ar, inclusive com oportunidades para viajar e aprender. É hora de aproveitar e abrir espaço. Passo pro novo. A cor para você hoje é o amarelo, números da sorte 03, 54 e 43. Gêmeos, nascidos de 21 de maio a 20 de junho. Gêmeos, energia e paixão para correr atrás dos seus sonhos, hein? O magnetismo que você carrega hoje é irresistível e tudo parece se encaixar para dar certo. Lembre-se, só a sua própria mente pode colocar limites nos seus planos. A cor para você hoje é o rosa choque, números da sorte 29, 45 e 12. Eu já volto e falo com Câncer, Leão e Virgem com mais previsões astrais.
0: Ok, daqui a pouquinho mais três signos do nosso horóscopo do dia. 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Agora são 9:42, 9:42. Bom dia! É um prazer estar na sua companhia!

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12: Olá, bom dia, bom final de semana para todos nós. Ah, 12 graus e a temperatura em São Borja. 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
13: Olha,
12: hoje é sexta-feira, hoje é dia de conclusão da semana, né? Nós perguntamos ao longo da semana para você, na nossa enquete popular, esta semana nós estamos falando de economia, economia nacional, economia nacional. Nós estamos observando que os órgãos de comunicação estão divulgando o fechamento de algumas indústrias, algumas empresas, algumas lojas, algumas instituições bancárias estão fechando suas portas, né? E nos preocupa. E eu quero saber, junto a você, qual é a tua opinião? Por que que está acontecendo isso, hein? O que está acontecendo? O que que está acontecendo com a economia? De quem é a culpa do fechamento dessas indústrias, destes bancos, hein? A culpa você acha que é do governo? Você acha que a culpa é da internet, da evolução? Você acha que a culpa é do exterior, dos outros países? Por exemplo, o Uruguai e Paraguai estão chamando a economia brasileira para ir para lá. Você acha que a culpa é dos empresários? Hein? Você acha que pode ser dos empresários? De quem é a culpa? É frigorífico que fecha? As Americanas fecharam, a Loja Ponto reduziu, os Correios estão aí reduzindo, a Nestlé, as Casas Bahia, a Becker, a Bancos, a Americana e por aí vai, gente. De quem é a culpa, afinal? Do fechamento dessas empresas pedindo falência. Qual é a tua opinião, amigo? Amiga, liga. Você que é economista, você que é empresário, você que é político, liga, explica. Dê tua opinião na nossa enquete popular, tá bom? E a pergunta da semana? Uma pergunta que fez um sucesso muito grande, né? As pessoas estão respondendo ainda. Eu hoje vou sortear um brinde, agora no final do programa, para quem responder a pergunta da semana. Conforme a Bíblia, o livro mais lido no mundo, a Bíblia, existem pessoas, uma ou duas, eu não sei, estou perguntando, que não morreram e foram para o céu. Pode isso? Não passou pela morte. Subiu, direto. Pode isso. Mas quem é essa pessoa? Quem são essas pessoas? Está na Bíblia. Eu quero saber. Se o pastor quiser ligar para cá, para conversar comigo e explicar. Se o padre quer ligar para cá, conversar comigo e explicar essa passagem bíblica. Se alguém entendido de Bíblia, da palavra de Deus, quer ligar e conversar comigo, liga. O nosso telefone é 3431-5469. 3431-5469 é o nosso telefone, tá? E o nosso WhatsApp é o 99673-1260. Você pode ligar, deixar sua mensagem de texto ou de voz. Tá combinado? 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Resumo de novela para você que gosta de uma novelinha.
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14: Por aqui, seguindo nosso resumo de novelas. Hoje, sexta-feira, 21 de agosto, em A Nobreza do Amor, vou te contar agora que a Alica se revolta contra Omar e afirma que não se submeterá a ele em troca de sua ajuda. Tem início a cerimônia de casamento de Gendal e Binta. Maria Helena volta para a festa de Marta e Diógenes e Murilo lhe dedica uma canção. Manuel sofre com a decisão da mãe. Graça desconfia da proximidade entre Maria Helena e Murilo. Fico por aqui, um beijo, daqui a pouquinho tem mais, na novela Por Você.
12: Por Você, novela nova, daqui a pouquinho tem o seu resumo pra você que é noveleiro, pra você que é novelete, tá bom, gente? 10:02, 10:02, tem gente com a gente. A linha está aberta para o ouvinte, bom dia. Oi, bom dia.
15: Bom dia, senhor.
12: Pois não. Pois não, bom dia, amigo, quem está falando?
15: É o Luiz Carlos de Paula.
12: Luiz Carlos de Paula. Luiz...
15: Sabe o que está acontecendo com vocês? Que o nosso mercado não é culpa do governo, isso é culpa do PIB, que estão. Os jornalistas não têm como negociar o dinheiro, né?
12: Quem é que.
15: Tentar, senhor, obrigado.
12: Para um pouquinho, quem é que não tem como negociar o dinheiro?
15: O dinheiro tem que. Os jornais, se os jornalistas só negociam o negócio de PIB, porque não está dando certo o negócio deles.
12: O senhor acha que o PIX que está incomodando?
15: Não, eu estou dizendo assim, ó. Tchau, obrigado,
12: senhor Zé. Tá bom, um abraço. Seu Luiz Carlos de Paula, ele me deu a entender que o dinheiro não está circulando. Isso pode prejudicar a economia. Ele diz que, entendi eu, que o PIX está sendo culpado por isso. O que, que você acha? Liga para mim, 3431-5469, tá bom? 10:05, 10:05, bom dia! Samba bonito na sexta-feira. Hoje tem um sambão ali na Associação dos Funcionários Públicos, né? Uma promoção do grupo Velha Guarda. O pessoal do Velha Guarda, aquele abração. Hoje vamos curtir um sambão.

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8: Bom dia, Eugênio.
9: Bom dia.
8: Como está?
9: Bem, 10 horas mais 11 minutinhos, 10 e 11, 13 graus. A temperatura neste momento em São Borja, hoje, 21 de agosto, viu gente? Estamos vivendo o dia de número 229 do ano. 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Ecoverde, em sintonia com o meio ambiente. Olha, o lixo reciclável é o lixo seco. É o jornal, o papelão, o plástico, as latas, as garrafas, PET, metais, separados.

0: foram encaminhados para o programa, para a rádio, tá? Se você utiliza um deles e tem a receita, você pode mandar buscar. Daqui a pouco eu trago a relação desses medicamentos, tá bom? Deixa eu mandar um bom dia aqui para o amigo Chiru do Vale. Bom dia, meu amigo Eugênio. Estamos na escuta. Domingo estarei no piquete Tiro de Laço, com o programa Pelos Caminhos do Pampa. Apresentação do Chiru do Vale. E convido a todos os músicos para se fazerem presentes a partir das 14h. Obrigado, diz ele. Tá bom, Chiru? Chiru do Vale ouvindo a nossa programação. Colega, né, de rádio, estará no piquete Tiro de Laço no próximo domingo. Manda um bom dia também para dona Eva Souza, que está em sintonia conosco, nos ligou, dando conta do programa. Muito obrigado, viu, dona Eva? Tudo de bom para a senhora, belo fim de semana. Tá bem? 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
2: Oi, gente, tô de volta nesta sexta-feira. Eu sou a Suzy Lux, desejo um excelente final de semana. Tô de volta com as previsões. Câncer, Leão e Virgem, Câncer nascidos de 21 de junho a 21 de julho. Vitória à vista e planos bem-sucedidos. Boas notícias chegam hoje e tendem a mudar seu humor para melhor. Uma mistura de otimismo e sorte vai fazer com que qualquer projeto avance com força. Cor para você hoje: laranja, números da sorte 33, 24 e 18. Leão, nascidos de 22 de julho a 22 de agosto. Leão, força para superar a insegurança. Alguma ansiedade ou sensação de incerteza pode surgir, mas não se deixe abalar. Lembre-se que dificuldades são passageiras. Cor para você hoje: branco, números da sorte 46, 51 e 27. Virgem, nascidos de 23 de agosto a 22 de setembro. Virgem, revelações que mudam o jogo. Hoje você pode descobrir detalhes ocultos que vão tomar decisões mais acertadas. Analise com cuidado cada aspecto antes da situação agir. A cor para você hoje é o verde, números da sorte 04, 70 e 39. Eu já volto e falo com Libra, Escorpião e Sagitário.
0: Libra, Escorpião e Sagitário daqui a pouco. Bom dia, Fátima. Fátima da Silva, do bairro do Passo. Diz ela: as maravilhas de Deus te visitam todos os dias para te saudar e te abençoar. Muito obrigado, viu, ô Fátima. Bom fim de semana para você também, viu, minha amiga? Olha, eu estou perguntando para você, na enquete popular da semana, qual é a tua opinião com relação à falência dessas grandes e tradicionais empresas do Brasil? Frigoríficos, bancos, indústrias, lojas tradicionais estão fechando. Estão demitindo milhares de pessoas. Qual é a tua opinião com relação a isso? Se você quer mandar uma mensagem no WhatsApp, é 99673-1260, tá? Você manda ali a mensagenzinha de texto ou de voz. Quer falar comigo? É 3431-5469, tá? E a pergunta da semana, ela é bíblica. É bíblica. Eu estou perguntando para você, conforme a Bíblia, quem subiu ao céu sem a morte? Uma, duas pessoas, três, eu não sei quantas. Eu quero saber. E eu quero que você participe. Tá? Daqui a pouquinho eu tenho um presentinho para dar para quem está participando da nossa pergunta da semana. 10 e 18, 13 graus e a temperatura. Bom dia!
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5: Bom dia, Eugênio.
6: E bom dia, gente. Tudo certo? 13 graus a temperatura, viu? Olha, a comunidade Nossa Senhora de Fátima, de Inhuporã, está convidando a comunidade em geral, comunidades vizinhas, para participar da Santa Missa, agora no próximo domingo, dia 23, às 3 horas da tarde, às 15 horas, né? Com a presença do Bispo Dom Clésio, da nossa diocese. Então, em Uporã, viu, gente? Pessoal de Uporã, arredores, né? É uma missa, agora dia 23, domingo, às 3 da tarde, né? Com a presença do Bispo Dom Clésio, tá? A comunidade Nossa Senhora de Fátima de Uporã, que está convidando a todos vocês. 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
7: Seguindo em Por Você, sexta-feira, 21 de agosto, gente. Olha, Vanessa fica furiosa com Bela e a destrata. Pérola anuncia a Bela que tem planos para ela no hospital. Vanessa lembra de como perdeu seu filho no passado e a acusa a obstetra. Bela conversa com Gabriel sobre os filhos de Julie. Eu fico por aqui, mas daqui a pouquinho tem Quem Ama Cuida.
6: Quem ama cuida, quem ama cuida, daqui a pouquinho no nosso programa. 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Resumo de novela chegando. Não, vamos com música então? Vamos trazendo música. Hoje é sexta, gente. Hoje é sexta. Vamos rodando música na sua manhã. Daqui a pouquinho eu tenho a relação de alguns medicamentos para vocês, tá bom?

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prazer estar em sua companhia. 10 horas mais 40 minutinhos, 10h40, 13 graus. A temperatura em nossa cidade, viu? 13 graus. Vai ser um dia seco, tem sol. O sol está presente em nossa cidade e o frio deve chegar nas próximas horas, tá, gente? 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Vamos com as ocorrências policiais. Primeiro os três signos do zodíaco e depois, em nome da grande rede de açougue popular, as ocorrências policiais. Música.

0: essa sexta-feira. Bom final de semana. Libra, Escorpião e Sagitário. Libra, nascidos de 23 de setembro a 22 de outubro. Libra, resolução de problemas e boas notícias. Mesmo que algo te traga preocupação, tudo tende a se resolver mais rápido do que você espera. Além disso, assuntos financeiros podem ter avanços. Cor para você, azul escuro. Números da sorte 17, 28 e 36. Escorpião, nascidos de 23 de outubro a 21 de novembro. Escorpião, pensamento positivo que atrai oportunidades. O seu poder mental tá forte hoje. Pensar grande é o primeiro passo para conquistar grandes coisas. A cor para você hoje é o azul claro, números da sorte 02, 47 e 37. Sagitário, nascidos de 22 de novembro a 21 de dezembro. Sagitário, respire e pare para ver o caminho certo. A ansiedade pode bater mais forte hoje, trazendo uma sensação de que algo não tá certo, mas no lado pessoal você tá evoluindo. Cor para hoje branco, números da sorte 21, 17 e 49. Eu já volto e falo com Capricórnio, Aquário e Peixes no último bloco de previsões nessa
1: sexta-feira. Daqui a pouquinho, o último bloco de previsões de horóscopo do dia para você que quer saber o resumo do seu signo, tá bom, gente? Olha, ontem nós doamos um roupeirinho pequeno, roupeiro quatro portas, viu? Pequeno, mas a pessoa não foi buscar ainda. Eu tenho aqui à disposição, então, um roupeirinho, mas tem que buscar logo. A pessoa precisa desocupar o local. Ah, se alguém tem a necessidade de um roupeirinho, eu quero dar para alguém que precise realmente, né, gente? Liga para mim, tá? Daqui a pouquinho, a relação dos medicamentos que nós vamos oferecer para você, se você utiliza um deles e tem a receita, você pode mandar buscar aqui, tá? Então, vamos lá? Em nome da grande rede de açougues populares, as ocorrências com Adilson Ribas.
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1: Bom dia, Adilson.
3: Bom dia, Eugênio. Bom dia, Bonimar. Aos nossos ouvintes, então, as manchetes da área policial. Mulher é presa após romper tornozeleira eletrônica. Patrulha Maria da Penha reforça atendimento e realiza mais de 2.000 visitas. Homem é preso por tráfico de drogas em Santiago. Acidente com carreta e Corsa deixa motorista morto em Juí. Desaparecimento de jovem investigado como homicídio com ocultação de cadáver. Casal morre após carro cair em Sanga durante cheia em Dom Pedrito. Essas informações na íntegra serão repassadas às 12h30 no Jornal Cultura. 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
7: Bom dia, Eugênio.
8: Olá, bom dia.
7: Como está?
8: Bem, tudo ótimo. Bela sexta-feira. Bom final de semana para todos nós, né? 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Bom dia, Paula. A Paula manda a seguinte mensagem. Bom dia, tudo legal? Toca Céu e Canto, Morena Misteriosa. Obrigada, Thaís e Paula. Tamo junto, Paula. Muito obrigado, então, viu, amiga? Daqui a pouco o Bonimar vai providenciar e tocar pra você a música que você pediu, tá bem? Conosco também está a Ione Panis. Oi, Ione. Bom fim de semana, amiga. Ela coloca: Deus abençoe cada segundo deste dia. Bom dia, bom dia. Amiga Ione Panis. É Panis. Quem mais está conosco aqui? A Rosemary Valls. Bom dia, Eugênio. Ela manda a resposta aqui da pergunta da Bíblia. Daqui a pouquinho eu vou trazer a resposta para vocês, tá? Da nossa perguntinha bíblica. Na semana que vem tem outra pergunta. Não sei de que esfera será, mas tem outra também. A dona Mariana Braga manda a seguinte mensagem. Bom dia, Eugênio. Passando para agradecer por ter feito o anúncio do leite. Hoje veio um senhor que ouviu no rádio. Olha que maravilha. Ela colocou ontem que tinha leite... claro, leite de garrafa, né? Da vaca. Todo leite é da vaca, lógico. Mas esse é artesanal. Não tem produto, não tem nada, né, dona Maria? O telefone da dona Mariana, se você quer falar com ela sobre o leite, 2 litros por quanto? 9, se não me engano. É. Liga para ela, tá aqui, ó. 99141-6619. Tá? Dentro do leite, é isso aí. Eu tenho um roupeirinho para doar, um roupeirinho pequeno, 4 portas, se alguém tem interesse, fala comigo. Alguns medicamentos que eu tenho aqui, gente, ó. Rivoroxabana 20. Nome difícil, né? Olha aqui. Rivoroxabana 20. Tenho também o medicamento Succinato de Metoprolol, 25 miligramas. 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Tá? Se você não tem a receita, não mande, porque a Rita não entrega. Tá, gente? Não entrega. 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Vamos seguindo? Vem aí, resumo de novela para você que gosta de uma novelinha.
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10: Quem ama, cuida, que segue por aqui nesta sexta-feira, dia 21 de agosto. Adriana ajuda César após o assalto e ele decide marcar sessões de fisioterapia com a moça. Pedro e Ademir discutem na presença de Bruna e Carmita. Silvana propõe a Tiago que ambos se aproximem de Ulisses. Adriana diz a Mau-Mau que tem medo de que Pedro a julgue por causa do plano de vingança. Um beijo, amores. Amanhã eu volto com mais resumos de novelas.
8: Muito bem. Amanhã tem mais resumo de novela. Eu tenho uma mensagem de voz aqui, mas a pessoa não botou nome. Não sei como vou chamá-la. É um homem, eu quero crer, né? Vamos ver o que, que ele diz aqui. Pode ser que ele dê o nome dele aqui. Vamos lá. Bom dia.
11: Muito bom dia, Eugênio Dutra. Aqui é o Arami.
8: Arami.
11: De Inhoporã.
8: Inhoporã.
11: Como é que tá, amigo?
8: Tudo bem?
11: Tranquilo. Eugênio, sobre esse negócio das empresas tá fechando, quase todas essas empresas que estão fechando, é empresa que já vinha cambaleando há muito tempo. Tipo a Casa Bahia, tipo essas americanas, né? Então, é empresas que já vinham de muito tempo. E as empresas que vendem ligada à agricultura na nossa região aí, em virtude da seca, né? que já de muito tempo os agricultores não vêm produzindo a contento, sempre a pouco. Inclusive todos os agricultores estão cambaleando das pernas aqui em São Borja.
12: É verdade.
11: Então, em virtude do mau tempo, de colher pouco, muitas empresas até acabam fechando. E os bancos, banco tudo que é banco dá lucro. Até ali quando queriam vender o Banrisul, eu achava por que vender o Banrisul? Porque o banco dá lucro, né? Inclusive o Banrisul tinha uma receita e tem uma receita muito boa, né? E como alguns bancos aí, tipo o Banco Master, aquele é roubalheira, falcatrua, né? Então não dá para entrar no contexto. Mas meu amigo, né? Tem muitas coisas, e ontem o José aqui de Oporã falou uma coisa muito certa. A eleição, acontece a eleição, o cara que entra lá, que ganha a eleição, o outro que perdeu, em vez de também se juntar e ajudar os partidos todos, acham que está uma divisão, existe uma divisão, que quem está lá é inimigo. E o cara que se eleger, ganhar uma eleição, ele vai trabalhar por toda a nação. Sim. Ele tem que ser presidente de todo, o deputado. Não é só não vai trabalhar só para o cara que votou nele. Tem que votar para todos, tem que trabalhar para todos. Então é assim que funciona, né? Eu acho que essa divisão, tipo gremista e colorado, não pode existir, né? Nós temos que... Olha, umas partidas ali, ó, que as torcidas misturadas, uns pelo meio dos outros, na arquibancada, coisa linda aquilo, vermelho e azul, né? Demonstra união, demonstra amizade, demonstra se dar bem, quando a mulher é de um time e o esposo é do outro, como é bonito, né? Mas o pessoal se divide, vai se dividindo por conta, parece uma tropa de gado que uns, né, são mais bravos que os outros, né? É complicado. Tá bom? Tá bom dia, né? Meu amigo. Bom final de semana.
8: Para ti também.
11: Tudo de bom.
8: Para você
11: até
8: também.
11: Mais.
8: Tá, até
11: eu
8: mais.
11: Eu vou botar escrito aqui a pergunta bíblia ali, tá bom?
8: Tá bom, ok. Um abraço, meu querido Arami, lá de Nhupurê, o pessoal de Nhupurê participando. E é verdade, né, gente? As coisas são assim, se dividem. Os homens se dividem, olham para seus, como dizia o saudoso Leonel Brizola, interesses, né? Que coisa séria, que judiaria. Tá, Arami. 11 horas mais 5 minutinhos, 11:05.

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10: Bom dia, Eugênio.
11: Olá, bom dia. 11 horas 12 minutinhos, uma temperatura de 14 graus e 5 décimos, nos aproximamos de 15 graus na cidade de São Borja, viu gente? 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
12: 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Bom dia, Fabiana. É a Fabiana que está comigo? É a Fabiana. Ela diz assim, ó, bom dia. É a Fabiana. A respeito da pergunta da semana, os dois homens que foram para o céu sem passar pela morte foi fulano e fulano. Que foi, tá. Quanto à pesquisa, acho que é má gestão dos administradores das lojas, dos bancos, até porque todos os dias vimos lojas fechando e novas abrindo. Diz a Fabiana Paz, de Nhuporã também. Pessoal de Nhuporã conosco, graças a Deus, né? Pessoal do interior. Eu tenho aqui uma mensagem de voz.

0: mês, já está na. Vai inaugurar 200 esse mês.
1: É verdade.
0: Sábado passado inaugurou outra ali no Rio Grande, ali pertinho de Porto Alegre.
1: É.
0: E o lucro dele subiu 600%.
1: Imagina.
0: E aí, como é que outras grandes vão à falência, quebram? Qual é a coisa? É meio difícil de entender, né?
1: É difícil.
0: Eu não sei. Não posso lhe explicar, não, mas acho que pouco é a administração, alguma coisa que não dá certo.
1: Tá
0: como
1: bom.
0: É que uns sobem tanto, outros descem?
1: Uns abrem.
0: Tá bom?
1: Tá bom. Um
0: tchau,
1: abraço.
0: Obrigado.
1: Tchau, Leomar. Um abração pra ti, muito obrigado também. Eu participo sempre. Aqui eu tenho a mensagem da Cirlei Oliveira. Ô, Cirlei, tudo bom, amiga? Bom dia. Bom dia, Eugênio. Meu nome é Cirlei Oliveira Cesário. A resposta da pergunta é fulano e fulano. Obrigado. Cirlei Oliveira, gostaria de pedir o roupeiro, diz ela. Olha, Cirlei, eu vou te passar o telefone do roupeiro aqui, aí você liga lá e fala com o rapaz. Se ninguém foi pegar ainda lá, é seu, ouviu? Mas eu doei esse roupeiro, na verdade, ontem, mas a pessoa ainda não havia buscado e ele quer desocupar o lugar, tá? Tá aí o telefone. Fala com ele lá e tá lá. 11 mais 23, os últimos três signos do nosso horóscopo do dia.
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3: Último bloco de previsões nesta sexta, Capricórnio, Aquário e Peixes. Capricórnio, nascidos de 22 de dezembro a 20 de janeiro. Capricórnio, seu carisma brilha hoje. O bom humor e o otimismo farão de você o centro das atenções, mesmo que você precise lidar com tarefas chatas. A cor para você hoje é o branco e os números da sorte 34, 17 e 53. Aquário, nascidos de 21 de janeiro a 19 de fevereiro. Aquário, a hora de se aproximar dos seus sonhos começou. O dia favorece mudanças inteligentes e decisões que podem aproximar você dos seus objetivos. Resolva as pendências sem desgastes. A cor para hoje é o amarelo, números da sorte 05, 36 e 51. E para fechar as previsões, peixes nascidos de 20 de fevereiro a 20 de março, peixes, emoções fortes e decisões importantes. Algo especial pode acontecer no final do dia e trazer grandes emoções. A partir do resultado, você vai saber exatamente qual direção tomar. A cor para hoje é o laranja, números da sorte 26, 54 e 13. Okay. Amanhã tem mais previsões. Uma ótima sexta-feira. Até
1: tá
3: lá.
1: Bom. Obrigado pra você também. Na próxima segunda a gente tá junto de novo, tá? Mais uma mensagem da Marta. Bom dia, Eugênio. Na escuta do programa, Marta Prestes. Ô, Martinha, tudo de bom pra você. Muito obrigado pela companhia, viu? Bom dia, Eugênio. Aquele colchão de casal eu te passei pra doar até hoje. Não, ninguém veio buscar. Se ela não quer, dá pra outra pessoa. A Eva Elaine. Eva Elaine, qual é o colchão, Evinha? Manda para mim o endereço de novo, faça a gentileza, eu não lembro. Você doou um colchão, é? Aquele colchão de casal que eu te passei para doar, até hoje ninguém veio buscar. É, olha aí, alguém ganhou um colchão de casal e não foi buscar, assim não vale, né? Tá? Me manda aí o endereço, o telefone direitinho que eu vou segunda-feira doar de novo. Segunda-feira tu me manda, tá? Me manda segunda, faça a gentileza. Vamos doar esse colchão aí. Tem gente precisando, minha amiga. Tantas pessoas precisando, né? Mais uma mensagem aqui, Giovana Keila. Oi, eu preciso do roupeiro para o meu filho. Se você tiver, eu quero pegar para o meu filho. Eu já passei aí, eu vou passar aí o telefone de novo para ti. Se caso chegar lá primeiro, né? Aí você pega o roupeiro. Tô passando o telefone pra você aí. Liga, fala com a pessoa lá. Se o roupeiro tá lá ainda, você pega. Ok? 11:20. 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
4: Gilson, a música que pediu foi a Dona Eva Reis do Paraboi.
1: A Dona Eva Reis pediu e já está tocando para a senhora, Dona Eva.

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1: Muito bem, 11 horas mais 29 minutos, 11:29. Bom dia, Andréia Andrade. A Andréia está respondendo a nossa pergunta, né, gente? Já vamos concluir, viu? Já vamos concluir a nossa perguntinha. Mais uma resposta aqui. Bom dia, os homens que foram sem morrer foram tal. José Antônio Nenê dos Santos. Um abraço, José Antônio, tudo de bom para você. Já já vamos conferir, viu? Mais aqui uma resposta, mais uma participação do Sérgio Pires. Bom dia, Sérgio, tudo bom? Ele manda a resposta também aqui. Mais uma participação da Raquel. Bom dia, sempre aqui na escuta, lidando nas panelas. Desejo um ótimo final de semana a todos. Manda um abraço para todos aqui do bairro Santos Reis. Raquel, beijão para você, bom final de semana, grande abraço a todos vocês aí do Santos Reis. Mais uma mensagenzinha aqui, deixa eu ver aqui, mais uma aqui, pronto. Obrigado, tá bem. Quem? Ela ligou hoje, será que? Não tô entendendo, tá? O Nilza. Não tô entendendo, Nilza. Tô entendendo, não. Deixa eu ver mais uma aqui para concluir o programa, então. Bom dia, Eugênio. Estou respondendo a pergunta, mas não sei se minha pesquisa está certa. Tá bom. Ela justifica aqui. Carmen de Fátima Machado. Ok, Carmen, tudo de bom pra você. Muito obrigado. Gente, então vamos lá. Vou responder, tá? Desculpem a vocês se eu não li o nome de vocês ou não li a mensagem ou não atendi vocês. Muita gente, tá? Posso ter deixado alguém pra fora aí. Posso ter deixado. Mas foi uma pergunta bíblica que a gente descontraiu a semana. Eu vou procurar trazer perguntinhas assim para vocês ao longo da semana. Se você quer sugerir alguma, pode me ligar e sugerir. Mas então eu perguntei, conforme a Bíblia, quem não morreu e subiu ao céu? Essa foi a pergunta que eu fiz. Segundo a Bíblia, quem não morreu e subiu ao céu? Várias respostas. Falaram em Jesus, falaram em Virgem Maria, falaram em céu da boca, falaram várias respostas. Mas a resposta correta é a seguinte, ó. De acordo com a Bíblia, Enoque e o profeta Elias foram as duas únicas pessoas levadas ao céu por Deus sem passarem pela experiência da morte. Viu? O que aconteceu com Enoque, por exemplo? Enoque, ele andou com Deus por 300 anos e desapareceu porque Deus o tomou para si. Tá no registro Gênesis 5:24 e o livro de Hebreus 11:5. Confirmam que ele foi trasladado para não ver a morte. Já Elias, o que aconteceu com Elias? Ele foi arrebatado aos céus em um redemoinho, acompanhado por uma carruagem de fogo e cavalos de fogo. Os registros bíblicos estão. Reis 2:11 descreve detalhadamente a sua partida espetacular na presença do seu discípulo Eliseu. Então, gente, respondendo à pergunta, quem disse Enoque e Elias? Acertaram. E foram dezenas de pessoas, 82 pessoas agora com essas que chegaram aqui agora. Já pensou? 82 pessoas participaram do programa com resposta certa e outras 30 lá errada. Tá? No sorteio feito aqui pelo Bonimar, é um presentinho, uma lembrancinha, viu, gente, do programa, é uma lembrancinha. Quem foi sorteada aqui foi uma senhora, a dona Zulmira Camargo. Foi a pessoa que o Bonimar sorteou. Zulmira Camargo. Dona Zulmira, compareça aqui segunda-feira, semana que vem, para receber um brinde do programa, tá? Muito obrigado à senhora, Zulmira Camargo. E a semana que vem tem mais uma brincadeira de pergunta para você. Para você testar a sua memória, entende? O objetivo do programa, a intenção do programa é fazer você pensar. Essa é a razão. 11h33. Gente de valor. Gente da terra. Diariamente nesse horário, valorizando o compositor. Valorizando o musicista. Valorizando o poeta. Este é quadro nosso. Gente da Terra, hoje...
2: Rodrigo Bauer e Chico Sarate.
1: Rodrigo Bauer e Chico Sarate, escolhidos pela produção As Velhas Casas.

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12: Olá, bom dia. 17 para o meio-dia, 17 graus a temperatura em nossa cidade, viu, gente? Olha, o açougue mini mercado Prenda tá de festa. Olha aqui, queremos homenagear nossa matriarca com a música Se Deus Fosse Gaiteiro, com Porca Véia, Leonir Neuci Beyer. Esteve de aniversário dia 16 de agosto, completando 72 anos de vida. Que maravilha, né? Uma mãe, avó maravilhosa, sempre presente em nossas vidas. Te amamos. São os votos dos netos Júlia, André, Neriel e Cecília. Que beleza, hein? Parabéns, então, a aniversariante do dia 16, hein, da avó. Aí o açougue e mini mercado Prenda tem churrasco no final de semana. 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Tem uma mensagem de voz aqui. Deixa eu ver. Vamos lá. Bom dia. Oi.
13: Bom dia, Eugênio.
12: Bom dia.
13: Parabéns pela essa belíssima abertura desse programa lindíssimo. A gente fica com outro astral escutando essas músicas.
12: Que bom.
13: Essas palavras maravilhosas de você. Amigão, um forte abraço aqui da tua amiga Genesi Scalcon.
12: Dona Genesi, que beleza. Muito obrigado. Bom final de semana para a senhora, viu, dona Genesi? Tudo de bom. 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As manchetes do esporte e as manchetes do Grande Jornal, das 12h30, com o Adilson Ribas. Bom dia.
14: Bom dia mais uma vez, Eugênio. Bom dia novamente ao nosso amigo Bonimar Lima, aos nossos ouvintes. Então agora, no panorama esportivo meio-dia, eu tenho entrevista com o pessoal da Associação Sambojense Futsal, equipe que está disputando a Série Bronze aqui de São Borja, está fazendo uma baita de uma campanha. Então vou ter aí o vice-presidente da equipe, o Renan, e também o técnico da equipe, o Juvenil, para trocarmos uma ideia, projetar o jogo de amanhã, inclusive o jogo com transmissão aqui da Rádio que Cultura, bom, amanhã, tá, às 19h.
12: Prestigiar o pessoal,
14: prestigiar, né? Aliás, passamos todos os jogos da CF aqui, tanto jogos em casa quanto jogos fora de casa. Então, os meus convidados, então, vão ter o Renan, vice-presidente da equipe, e o Juvenil, que é o técnico, que foi um grande jogador de futsal. Jogou contigo, Bonimar? Ah, no campo jogou com o Bonimar, então agora é técnico, né? E às 12h30 no Jornal Cultura, as manchetes serão as seguintes. São Borja realiza dia D de atualização de caderneta de vacinação amanhã. São Borja realiza festival de bandas escolares no domingo. Árbitro de São Borja é convocado para a competição internacional de futsal. São Borja realiza entrega de sementes do programa Milho 100% na segunda-feira. Bairro do Tiro ganha livro que reúne documentos, fotos e relatos históricos. Casal morre após cair em sanga durante cheia em Dom Pedrito. E desaparecimento de jovem investigado como homicídio com ocultação de cadáver. Essas e outras informações às 12h30 do Jornal Cultura. Aguardo vocês.
12: Ok. A partir do meio-dia você fica com todas as informações, tá bom? 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

hoje, dia 21 de agosto. Quem é que está aniversariando hoje? Dia 21 de agosto. Se vivo fosse, estaria hoje aniversariando o meu querido amigo, compadre Nilton Silveira Neto. Hoje, né? Hoje está aniversariando Júlia Correia. Hoje também está de aniversário Daiane Nardes. Bom dia, Daiane. Luciele Silveira está hoje pagando a prestação da vida. Fernanda Martins, hoje, dia 21 de agosto, Fernanda Martins, feliz aniversário. Catiane Melo Betim, também está de aniversário hoje, a Catiane. Bete Goia, dona Bete Goia, bom dia, feliz aniversário, hoje é sexta-feira, bom de fazer aniversário, não, dona Bete? E a todos vocês que estão aniversariando no dia de hoje, muita paz, muito amor, principalmente muita saúde!

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3: Bom dia, Eugênio. Como está?
4: Estão faltando 5 minutinhos para o meio-dia. 17 graus a temperatura desta sexta-feira, né, gente? Sexta-feira, 21 de agosto. Está se despedindo na próxima semana, o mês de agosto. E já está chegando setembro, primavera, as festividades cívicas, Semana da Pátria, as tradicionalistas, Dia do Gaúcho, 20 de setembro, enfim, setembro é um mês de muitas comemorações cívicas, né? E depois outubro, eleições, logo no início. E as eleições, falando em eleição, como está calmo o processo eleitoral esse ano, né? Tá calmo. Em anos anteriores era um movimento de gente, de bandeira, de isso e de carro e de coisa. Este ano as coisas mudaram também no processo eleitoral do nosso país. Bom, a nossa enquete popular com relação a esta onda de fechamento de empresas no nosso país e outras empresas indo para fora, algumas pessoas dando conta de que as empresas estão saindo do Brasil por falta de lucro, de rotatividade, e que em outros países como Paraguai e Uruguai os governos estão oferecendo vantagens não só de impostos, mas também de incentivo na instalação dessas empresas, dessas indústrias. A rede bancária, para algumas pessoas, estão fechando. Por exemplo, o Bradesco fechou ao longo de 2 anos mais de 300 agências. O Itaú, centenas de agências. Meridional, enfim, os bancos estão fechando. Por quê? Porque está existindo esta nova tecnologia, esse novo avanço da internet, né? Hoje você não precisa mais enfrentar filas, por exemplo, para fazer o pagamento de alguma duplicata, que antigamente você teria que ir a uma agência bancária para pagar aquele título, aquela conta de água, de luz, seja qual for. Hoje não. Hoje você não precisa mais receber. Enfim, os bancos deixaram um espaço muito grande para a nova tecnologia que está aí. Outras pessoas falaram que essas empresas tradicionais, elas tinham o sangue dos proprietários. E como vai passando de geração para geração, como por exemplo Casas Bahia, Casas Pernambucana, a nova geração não tem aquilo que os do passado tinham: visão, vontade, determinação, desejo de crescer. Conforme algumas pessoas, os jovens não estão nem aí para isso. Tá? Essa foi a nossa enquete popular da economia. E algumas pessoas também culpando o governo. E o governo não está ajudando, encontrando uma solução para isso aí, né? Para essas compras que se compra pela internet hoje. Tá bom, gente? Olha, muito obrigado a vocês que participaram. Segunda-feira a gente volta com mais um Linha Aberta. Um beijo para todo mundo, belo final de semana, fiquem com Deus, até segunda.

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0: Muito bom dia, meus amigos. Muito bom dia, meio-dia, 6 minutos. Graças a Deus, sexta-feira, vamos começar com as informações do esporte aqui do Panorama Esportivo, com muita informação para vocês e hoje dando ênfase um pouquinho maior ao nosso esporte local. Amanhã a Rádio Cultura faz a transmissão aqui do jogo da Associação Samborgense Futsal. Faz o seu penúltimo jogo nesta fase, seu último jogo como mandante, amanhã no ginásio Cleto Dória de Zambuja. A gente tá um pouco já acostumado aos jogos aos domingos, dessa vez será um jogo no sábado. E com isso nós já estamos aqui, os nossos convidados, o técnico da equipe, o Juvenil, e também o vice-presidente, o Renan, que aqui vão trocar uma palavrinha conosco, fazer uma projeção do jogo. Equipe já faz um certo tempo aí sem partidas oficiais, sem remarcação de jogo, tivemos um jogo aí com a quadra úmida, tivemos uma situação de enchente aqui também, que o jogo não pode acontecer no ginásio, então alguns percalços fizeram a equipe de Samborja aí ter alguns jogos atrasados. Primeiramente, vamos saudar a parte diretiva da equipe aí, o alto escalão do clube, né? Vamos, o vice-presidente da equipe, o Renan, mais uma vez, meu amigo, uma satisfação ter tua presença aqui nas ondas da 1260.
1: Bom dia, Dilson, e bom dia aos ouvintes aí, né? Sempre um prazer estar trazendo aqui as novidades desse projeto aí que nós temos à frente junto com a diretoria.
0: Isso, e também o técnico da equipe, o Juvenil aí, Mr. Juvenil, né? Juvenil, obrigado pela tua presença mais uma vez, meu amigo.
2: Bom dia, Dilson. Bom dia, ouvintes. Obrigado mais uma vez por participar do programa Panorama Esportivo.
0: Isso. Vamos começar, então, aqui a entrevista com os nossos amigos aqui. Começar com o Juvenil. Juvenil, até por tua trajetória como atleta, tu sabe quanto é importante, né, o famoso ritmo de jogo, né? Já faz mais ou menos, acho que mais de um mês aí que o teu time não atua, né?
2: Acho que uns 2 meses já.
0: Uns 2 meses já, que aí, vocês não tem uma partida oficial, né? O quanto pesa pra ti aí, como treinador, ter todo esse tempo inativo aí pros teus atletas?
2: Com certeza, né, Gilson? O que pesa mais é esse ritmo de jogo, como tu falou, né? Mas a gente sabe da qualidade do nosso grupo aí e do empenho que eles vem tendo nesses 2 meses que a gente não teve jogo oficial, mas esses 2 meses a gente não diminuiu a sua intensidade nos treinos. Então a gente sabe a qualidade que nós temos aí e certamente amanhã a gente vai parar de tudo para conseguir essa vitória aí, que é o nosso objetivo para classificar em primeiro na chave.
0: Sim, até Juvenil, por todo esse tempo parado, vocês chegaram, quem sabe, até cogitar e fazer alguma amistosa, alguma assim, não teria tempo?
2: Na verdade, alguns me procuraram para fazer um amistoso, sabe? Equipe aqui mesmo local de São Borja, mas a gente teve questão do ginásio, a gente, como tu citou, aí a gente se deslocou lá pro IF para treinar, então a gente acabou que não fez, sabe? Por questão mesmo de logística.
0: Eu acho que até por essa longa parada, talvez fisicamente teu time tenha crescido com isso, né?
2: Exato, teve todo esse tempo, como tá frisando, né? O Ian, então, ele fez uma preparação em alguns dias ali um pouco mais intensa e a gente sabe que o nosso grupo ele já vinha numa intensidade boa e com essa parada aí de uns 2 meses sem jogos a gente deu uma intensificada maior.
0: Sim, e Renan, quais as novidades que tu consegue passar para os nossos ouvintes aí em relação a o que tu e os teus pares aí estão trabalhando, até porque a equipe já está classificada à próxima fase, né? Só tem 2 jogos aí para ser disputados. Se eu não me engano, o último jogo de vocês vai ser numa sexta-feira, né?
2: Sexta que vem,
0: né? O quanto que nos bastidores vocês vêm trabalhando aí, Renan?
1: Cara, a gente vem trabalhando a questão mais parte financeira mesmo, né? Estamos em busca de novos parceiros que acreditam no projeto e desejar agradecendo quem já nos apoia, né?
0: Cara, pode citar o momento que tu quiser. E os
1: claro, claro. Na verdade, se nós for citar aqui, são bastante pessoas, então é pouco tempo pra isso, né?
0: Que bom, né?
1: Como eu disse em outro programa, em um podcast que nós fomos, muita gente aderiu à ideia, como muita gente não pode aderir e quer ajudar, né? Hoje a condição financeira de qualquer empresário é delicada, é o cenário atual de todo mundo, né? Mas a gente vem trabalhando para manter o mesmo nível, né? Desde o começo e até agora a gente não errou. A equipe, como o Juliano citou, vem trabalhando intensamente nos treinos, né? Para ter resultado dentro de quadra. Sabadão agora temos o jogo no Cleto, esperamos todo mundo, todos os ouvintes que estão ouvindo aí, entrada R$10, é, naquele padrão, né? Chopp gelado, copa recheada de lanche lá, é, então vai ter os jogos preliminares a partir das 16 horas, sábado, às 4 horas da tarde, o ginásio já está aberto. É, vai ter jogo preliminar lá, já para vir aquecendo, como se diz, o piso do Cleto, né? Para as 19 horas a gente então está fazendo a partida oficial, né? Contra o time de Nova Esperança. Hein?
0: Sim. É, queria que tu passasse para os nossos ouvintes, porque nós vamos ter uma situação diferente de vocês jogarem numa sexta-feira à noite, né? O quanto para vocês, até porque a maioria dos atletas de vocês trabalha, né? O próprio Renan tem o seu ramo em relação a trabalho com carros e venda de veículos, enfim. O que impacta para vocês é um jogo numa sexta-feira à noite?
1: Cara, é uma situação bem delicada. É, o nosso combinado com o clube de Capão do Cipó foi um pouco difícil a gente acordar, né, essa data, esse horário, porque também tem a questão burocrática da federação, né? Sim. Tem coisas que a federação não permite. Exemplo, a gente precisava jogar às 22, mas daí como é que um juiz vai ir lá às 22 apitar o jogo? A gente entende também, né? Daí se criou um problema onde não tinha, né?
0: Sim.
1: E é em virtude das umidades, não tem o que fazer.
0: Sim.
1: Aí entramos em acordo lá, vamos jogar então em Capão do Cipó às 21 horas, sexta-feira. Então, cara, é delicado, é corrido, mas a gente abraçou a guerra junto, né? É um problema, mas nós vamos passar por esse problema tranquilão, entendeu? Vamos ir de cabeça fria, preparado fisicamente, que é o principal. A gurizada bem treinada, né? Então, vamos em busca do resultado.
0: Sim, até os dois podem responder essa questão. É, num jogo de uma sexta-feira, 9 horas da noite, né? Como é que você... É uma logística diferente, né, em relação aos jogos de final de semana, né?
1: Claro, o que que acontece? Se nós fôssemos de van, que é geralmente lá com o pessoal da Edinho Tour, se tornaria uma viagem longa, em questão de tempo, né? Então a gente vai ter que ir de carro, vamos em 4 carros, né? Pra poder render um pouquinho a viagem, chegar lá e jogar, e também poder render a volta, né? Da
0: Sim,
1: viagem.
0: Porque muitos vão trabalhar, né?
1: No sábado, felizmente, muitos trabalham, né?
0: Sim, não tem almoço grátis, né?
2: É, como o Renan falou, né, Gilson, a federação exigiu que todos os jogos da primeira fase terminassem até o dia 30 agora de agosto. E não teria outra data. Nós tínhamos até optado por uma data do dia 5 ou 6 de agosto para jogar lá em Cipó.
0: Não teria como jogar sábado lá, então?
2: Não teria como jogar no 5 ou 6. Porque ele, e no sábado, porque sábado agora não, porque eles têm jogo domingo. Então, dia 29, dia 30 eles têm jogo.
0: Ah, entendi.
2: E aí, eles pediram um dia de descanso, então a única data que teve foi dia 28, entre acordo entre as equipes.
0: Se não, se não... Se, se não...

0: segurança, em primeiro lugar, sem pressa, né?
1: Exatamente, é uma viagem tranquila, né? Não adianta a gente sair daqui...
2: Chutado, né?
1: É, 19 horas, 19h30, com, vamos dizer, no popular, com o pé no bucho no carro ali, para chegar lá e jogar. Então, a gente tem que preservar também o pessoal que está indo viajar. Né?
2: Isso. Sim, no primeiro turno, eu fiz o jogo lá, foi eu e o Belmonte Moisés fazer o jogo lá em Nova Esperança. Assim, ó, foi um primeiro tempo, assim, até meio, o Renan tava lá, um jogo encardido, né? E no segundo tempo o time de vocês realmente cresceu e jogou com naturalidade o segundo tempo e ganhou até com uma certa foco. Como é que tu tá imaginando, Juvenil, o jogo de amanhã?
1: Eu não imagino diferente, né, Gilson? Imagino que a equipe também de Nova Esperança deu uma crescida na competição, então certamente eles virão amanhã aqui para arrancar algum ponto nosso, né? Mas a nossa equipe está preparada, a nossa equipe vem bem, como eu disse, nos treinos aí. Tenho convicção que a gente conseguirá esses 3 pontos aí.
2: Sim. E já mirando aí a situação de mata-mata, né? Já tem esses 2 jogos, já tem projeção para começar os jogos eliminatórios já?
1: Eu acho que dá 1 ou 2 semanas e começa, sabe? Eu acho que em segunda quinzena de setembro ali a gente já tem até mais ou menos noção de a gente classificando em primeiro quem a gente pega, né? Pode pegar uma equipe de Canguçu, uma de Erval, uma de Bagé, depende ali do... Na verdade vai depender desses 2 jogos, dos nossos 2 últimos jogos.
2: Sim.
1: Se a gente vencer os 2 pelo um placar que seja favorável para nós, uns 3, 4 gols de diferença, a gente classifica em primeiro e pega uma dessas equipes aí.
2: Sim, uma pergunta para ti, Renan. Para ti agora, como dirigente, realmente é um mundo novo, né? E quando tu mergulhou nisso, tu já mencionou, preciso de apoiadores, preciso de parceiros, né? Preciso de um aporte financeiro pro time ter uma certa estrutura. Tá acima do que tu imaginou, tá mais ou menos tudo que tu imaginava, ou tá abaixo? Qual é a leitura que tu faz?
0: Na verdade, o que acontece? Às vezes os números não batem, né? Mas daí a gente corre atrás. Por exemplo, agora, a gente está fazendo a nossa rifa, da Semana Farroupilha. Até se vocês entrarem no Instagram da SF lá, vocês vão estar podendo ficar por dentro. É uma grande premiação, né, que tem ovelha, tem chope, tem dúzia de ovo, tem um voucher de pilcha para te comprar na casa do gaúcho, enfim, são vários prêmios, não só um prêmio. Então, quando os números apertam, a gente já tem planejado, né, essas ações, que é as rifinhas que a gente faz ali, que Sim. traz resultado. E o outro êxito também é a bilheteria, né? Por exemplo, sábado agora, a gente espera, né? Vai estar um climão top, espera lotar o Cleto, além da pessoa que for olhar o jogo, apoiar o time, vai estar ajudando, né?
2: Sim.
0: Com a pequena, singela ajuda de 10 reais comprando ingresso ali. Aí
2: 10 reais é barato, né, cara? É barato o preço do ingresso, cara.
0: A gente até teve cogitações de subir, né, o valor, porque agora já é outra fase, vai pros mata, né, e coisa e tal, mas a gente vai tentar seguir, né, nos 10 reais já para colher mais o torcedor samborgense.
2: Sim, mas de repente na situação dos jogos eliminatórios, talvez vocês possam recalcular talvez o valor do ingresso.
0: A ideia, se o pessoal cooperar, seguir comprando as ações e os nossos parceiros, né, temos em busca de parceiros novos, a ideia é sempre o mínimo possível para lotar o Cleto.
2: Sim.
0: Essa é a realidade.
2: E também tem a situação, né, Renan, que se o pessoal está consumindo na Copa, está entrando dinheiro na Copa, vocês não precisam aumentar o da bilheteria.
0: Claro,
2: equilibra,
0: exato.
2: Né?
0: Exato. Hoje, para nós faria muita diferença, mas para quem vai comprar também vai fazer. O cara vai, de repente, entre a família, 5, 6 ali. A gente sabe a dificuldade que está o cenário financeiro hoje, então a gente procura manter os 10 reais já para trazer o público mesmo.
2: Sim, e Juvenil, mais um questionamento, eu sei que a agenda de vocês é bem corrida, vocês têm batente agora no período da tarde, e a tua ideia, Juvenil, ainda segue sendo apenas como professor, como treinador, ou a tua visão como jogador ainda é latente e tu não descarta talvez voltar às quadras? Porque, como a gente diz no BID, tu tá, né?
1: Exato. Na verdade, brincamos bastante sobre essa questão, né, com o Renan, que ele tá numa dificuldade de me inscrever lá e não consegue me inscrever, não sei qual é o problema dele. Não, mas por enquanto a ideia é permanecer como treinador, né, acho que vem ajudando de uma maneira positiva, né, por ser uma questão muito nova para mim ainda, né, de não ter conhecimento de quadra ali, de treinamentos, assim, para mim passar para os jogadores, né, mas a rapaziada abraçou a ideia também aí, e tá do

0: do meu lado e do lado da diretoria.
1: Sim, a gente vê, Juvenil, tantas entrevistas de ex-jogadores que acabam se aposentando e depois viram um treinador, e é quase unânime. Eu queria a tua visão sobre isso, que é muito mais difícil ser treinador do que jogador, né?
0: É, com certeza, né, Jussubá? Treinador, assim, ontem eu tava conversando até com o Ian, até pra te montar uma lista pra um jogo, tu tem que quebrar a cabeça ali, te dá uma dor de cabeça,
2: Mas é uma dor de cabeça positiva, sim, né? Que nem a gente ressaltou ontem. Hoje a gente tá com um quadro de 22 atletas e pode escrever 14.
0: Sim.
2: E eu posso falar em letra maiúscula que os 22 estão preparados para jogar. Sim. Então, nessa questão...
1: Comprometimento do grupo, né?
2: Claro, nessa questão pesa um horror na hora de formarmos a lista de quem pode ir, né? Todos podem ir, né? Então é delicado. Então, por isso que a gurizada tá comprometida. O que faz mais vai na lista, né?
0: Sim. É bem complicado tu montar uma lista, sabe? A gente sabe, como nós conversamos, tu não gosta só de treinar, né? Tu gosta de jogar, então
1: claro,
0: todo mundo tem que ter sua oportunidade. Mas, como eu falei no início para eles, todo mundo vai ter essa oportunidade, então a gente tá trabalhando nessas questões também, né?
1: Sim.
0: E da questão do, como tu viu agora hoje, o Ronaldinho acho que volta a jogar com 46
1: sim,
0: anos, né?
1: Sim.
0: Imagina.
2: O homem tá querendo, Adilson, eu vou te dizer assim, ó, essa pressão é diariamente sim, no meu WhatsApp.
1: Só buzinando a orelha.
2: Ao pessoal que é fã do Juvenil, né?
1: Sim.
2: Eu posso dizer também que o momento que ele se sentir bem, ele vai jogar para nós.
1: Sim.
2: Se nós tivermos que escrever ele como jogador, né? São 30 inscrições na sim, federação. Tem 29 inscritos.
1: Ah.
2: A vaguinha dele tá lá, entendeu?
1: Sim, tem 11 vagas disponíveis aí, né? Que podem...
0: Tem aquela 1% ainda, né?
1: Sim, sim. Pra fechar de vez a entrevista, Renan, o pessoal que tá escutando agora, pô, tô afim de ir no jogo, onde é que o pessoal acha ingresso aí?
2: Show de bola, Gilson. Até vou deixar um ingresso pra ti depois sortear aí.
1: Sim.
2: O pessoal que participou contigo aí, tu pode achar uma maneira e sortear o ingresso.
1: Ah, maravilha.
2: E quem quiser comprar o ingresso antecipado, aquela pessoa que é organizada, 3 pontos de venda. Joga 10. Fica aberto até as 23 horas, então não tem desculpa de tô trabalhando e não consegui comprar.
1: Sim.
2: Só Esporte e Lojas Benoit. São esses três pontos parceiros que tem os ingressos da SF a R$10.
1: Ó, o pessoal aqui tá interagindo no meu WhatsApp. O primeiro que escrever, eu quero. Eu não tô nem com o WhatsApp aberto. Primeiro que escrever, eu quero, eu vou dar esse ingresso aí.
2: Isso.
1: Já consome lá, toma aquele gelo na Copa lá, coma aquele pastel lá na Copa do Clube pra dar aquela força. Meus amigos, agradeço a presença de vocês, sempre lembrando aos ouvintes que amanhã a Rádio Cultura vai passar o jogo amanhã aqui do pessoal da Associação São Borjinhos Futsal. Desejo toda a sorte aos amigos aí, tenho certeza que na segunda-feira vou estar contando mais uma vitória de vocês. Juvenil, obrigado pela tua presença.
0: Valeu, Adilson, obrigado, e contamos com todo mundo amanhã lá.
1: Renan?
2: Muito obrigado, Adilson, e aos ouvintes que estão nos escutando aí, aguardamos vocês no Cleto amanhã lá. Vamos apoiar a associação, é importante vir um resultado positivo e o saldo de gol amanhã.
1: Sim, só subir a trilhinha para se despedir dos nossos convidados. Já voltamos com o programa.

0: Voltamos aqui com o Panorama Esportivo, neste momento, 12:24. 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Vamos às mensagens dos nossos queridos ouvintes aqui. O Ivan Mota, da cidade de Amaral, aqui acompanhando a nossa programação. Obrigado, Ivan. Abração também para a dona Maurília, que está acompanhando aqui a nossa programação da 1260. O Leonel Amaral, boa tarde, Adilson, na escuta do programa. Eu quero o ingresso já é teu, tá? Eu vou passar o contato aqui do Renan, tá conversando com o Renan aqui fora do ar. Leonel, vou mandar o WhatsApp pra ti aqui, tá? E ele vai entregar pra ti nas tuas mãos o ingresso, tá? Na tua casa, no teu domicílio, onde tu trabalha, enfim, vai entregar pra ti o ingresso, tá? O ingresso já é teu, tá, Leonel? Obrigado pela tua interação. E antes de eu fechar o Panorama Esportivo, eu tenho aqui um recado do pessoal da Secretaria de Esporte do município de São Borja, tá? Para fechar o programa. Um abração pro nosso amigo Bocha, botou boa tarde, meu amigo, repórter Adilson Ribas. Tu é considerado na Fronteira Oeste o melhor comentarista da região. Pô, que isso? Que isso, Bocha? Obrigado pelas palavras. Vou estar no Master amanhã, no time dos amigos, inclusive. O secretário de esportes vai falar agora da tabela e vai falar do teu time aqui, Bocha. Que hora que joga, local. Vamos passar agora esse recadinho. O Bocha que mandou um abração aqui pro Juvenil, que segundo o Bocha aprendeu tudo com o Pinga. Então abraçamos esses amigos aqui que estão acompanhando o Panorama Esportivo. Então vamos o nosso áudio aqui do secretário do município, do secretário do município de São Borja, da pasta do esporte. O secretário Moacir, que vai trazer todas as atualizações do esporte do município aqui em São Borja.
1: Bom dia, Adilson. Bom dia, os amigos do Panorama Esportivo. Passando aqui para passar aí algumas informações do nosso esporte do final de semana. Neste sábado, dia 22 de agosto, teremos na Ascom Vilca a primeira rodada do Campeonato Master. Às 13h30, Esperança e Boca Júnior. Às 15h30, Ascom Vilca e Fátima. Já no continente, às 13h30, Santa Ana e Palmeiras. E às 15h30, Farroupilha e Amigos do Futebol. É uma equipe nova que está surgindo aí na cidade. Já no domingo, nós temos dois grandes jogos. No domingo, dia 23, às 13h30, Ambaque e Águias, é um futebol feminino, vai estar em disputa o troféu Mulher no Esporte, onde nós estaremos aí homenageando a dona Cristina Barros de Paula, que faz um trabalho bastante importante junto ao futebol feminino. E logo após, às 14h30, a Supercopa do Futebol Amador, categoria livre. As duas equipes já fizeram a final do nosso campeonato municipal, da Série A, Toca da Onça e a AMC. Em jogo, o troféu Lendas do Esporte, uma homenagem ao nosso inesquecível Pedro Leirias de Oliveira. Então, eram essas informações que nós tínhamos para o nosso futebol, e segue também no Boitatá e no CTG Tropilha Crioula o nosso campeonato municipal de bochas. Um forte abraço. E até a próxima.

0: Meio-dia, 28 minutos. Agradeço a todos aqui a interação dos nossos queridos ouvintes que participaram pelo nosso WhatsApp. É sempre um prazer e é sempre muito importante a tua participação aqui pelo nosso WhatsApp 559-9673-1260. Eu volto amanhã na Jornada Esportiva, junto com o Alberi, junto com o Belmonte, com o Moisés, nossa equipe aqui do Departamento de Esportes do município, daqui do nosso departamento, perdão, nosso departamento aqui da emissora da 1260. Abração a todos, ótimo final de semana. Tchau, tchau.
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0: São Borja realiza dia D de atualização da caderneta de vacinação neste sábado. São Borja realiza 22º Festival de Bandas Escolares neste domingo. Árbitro de São Borja é convocado para a competição internacional de futsal sub-20. São Borja realiza entrega de sementes do programa Milho 100% na segunda-feira. Bairro do Tiro ganha livro, que reúne documentos, fotos e relatos históricos. Casal morre após carro cair em Sanga durante cheia, em Dom Pedrito. Desaparecimento de jovem investigado como homicídio com ocultação de cadáver. Os detalhes estão nessa edição de 21 de agosto do Jornal Cultura, com redação de Adilson Ribas, Anelise Andres, Enéia Júnior e Jussi Saraiva. E a apresentação de Adilson Ribas.
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0: Informativo 21 de agosto, sexta-feira. Clima: esta sexta-feira será de tempo firme e ensolarado. O amanhecer teve muita neblina, com mínima de 8 graus. No período da tarde, a máxima deverá chegar aos 21 graus. No sábado, o tempo permanece firme e ensolarado, com mais uma vez muito frio na região. A temperatura mínima será de 7 graus e à tarde a máxima não deverá ultrapassar os 16 graus. No domingo, novamente, teremos um amanhecer gelado com mínima de 6 graus e máxima de 18 graus. O dia também será de tempo seco. Dia D de vacinação promove a atualização da caderneta de vacinação de crianças e adolescentes em São Borja. A Secretaria Municipal da Saúde realiza amanhã o dia D de atualização da caderneta de vacinação voltado para crianças e adolescentes menores de 15 anos. A ação será realizada das 8 horas da manhã ao meio-dia na central de vacinas, com o objetivo de verificar a situação vacinal e garantir que doses eventualmente atrasadas sejam colocadas em dia. Pais e responsáveis devem levar a caderneta de vacinação das crianças e adolescentes para que a equipe de saúde possa conferir o histórico e orientar sobre as vacinas necessárias. A atualização da caderneta é uma medida importante para ampliar a proteção contra diversas doenças e manter a vacinação em dia. 22º Festival de Bandas Escolares será realizado no Cais do Porto. A Secretaria Municipal de Educação de São Borja promove neste domingo o 22º Festival de Bandas Escolares, evento que reúne estudantes e comunidades escolares em uma celebração da música, da disciplina e do civismo. Com o tema A Música que Fortalece o Civismo, o festival terá início às 15h30 no Cais do Porto e contará com apresentações de bandas escolares, que irão demonstrar talento, dedicação e o trabalho desenvolvido ao longo do ano letivo. Tradicional no calendário educacional e cultural do município, o evento busca incentivar a prática musical entre os estudantes, além de valorizar o espírito de integração, respeito e cidadania. As apresentações prometem atrair familiares, educadores e a comunidade em geral para prestigiar o desempenho dos participantes. A expectativa da organização é de que o festival reúna um grande público, fortalecendo a cultura das bandas escolares e proporcionando um momento de confraternização entre as instituições de ensino de São Borja. Associação Samborgense Futsal enfrenta Nova Esperança do Sul pela Série Bronze. A ACF volta à quadra neste sábado pela Série Bronze de Futsal. Pela 8ª rodada da competição, a equipe samborgense enfrenta o CMD Nova Esperança do Sul às 19 horas, do ginásio Cleto Dória de Zambuja, no bairro do Passo. Jogando em casa, a ACF busca um resultado positivo para seguir avançando na competição e contará com o apoio da torcida samborgense e mais um compromisso pela Série Bronze. A partida terá transmissão pela Rádio Cultura M, que levará aos ouvintes todas as emoções do confronto com a jornada esportiva, começando às 18 horas e 45 minutos. Árbitro de São Borja é convocado para a competição internacional de futsal sub-20. O árbitro samborgense Ricardo Amaral Messa foi convocado para atuar na Comebol Sub-20 Futsal 2026, que será realizado na Venezuela, entre os dias 26 de setembro e 4 de outubro. A convocação coloca São Borja em destaque no cenário internacional do futsal e representa o reconhecimento da trajetória do profissional na arbitragem. Ricardo estará entre os representantes brasileiros da competição, que reunirá seleções da categoria sub-20 masculina e árbitro de diferentes países. A participação internacional também valoriza o esporte de São Borja e reforça a projeção de profissionais do município no cenário esportivo. A comunidade esportiva samborgense comemora a conquista e deseja sucesso a Ricardo nesta importante experiência internacional.
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0: MPRF oferece vagas de operador de produção com entrevistas no Cine de São Borja. A empresa MBRF está com oportunidade de emprego para o cargo de operador de produção, com atuação em Lajeado, do Rio Grande do Sul. A empresa realiza seleção de trabalhadores por meio da agência FGTA Cine. E as entrevistas em São Borja estão previstas para esta sexta-feira, 21 de agosto, às 14 horas. Os interessados devem comparecer à agência do Cine, localizado na rua Cândido Falcão, 1077, no centro de São Borja. Para mais informações sobre a oportunidade, está disponível o WhatsApp 51 99166 8336. A vaga oferece salário inicial de R$ 2.024, além de R$ 320 de vale alimentação, totalizando R$ 2.344 em benefícios mensais. Após 6 meses, o salário passa para R$ 2.127,40, mantendo o vale alimentação de R$ 320, chegando a R$ 2.447,40. Entre os benefícios oferecidos pela empresa estão plano de saúde sem mensalidade, plano odontológico, seguro de vida, participação atual nos lucros, auxílio creche mensal de R$ 391,60, auxílio escolar anual de R$ 594, refeitório na empresa, vale transporte, convênios com academias e kits de produtos da empresa durante o ano. A função envolve atividades operacionais nos setores de produção, seguindo as normas de segurança e os padrões de qualidade da empresa. A oportunidade também está divulgada no canal oficial de recrutamento da empresa MBRF. Programa Milho 100% promove entrega de sementes para recuperação de lavouras no município de São Borja. A Prefeitura de São Borja, por meio da Secretaria Municipal de Agricultura e Infraestrutura, realiza na segunda-feira a entrega de sementes do programa Milho 100%, iniciativa que integra o programa extraordinário de recuperação das lavouras de milho e sorgo. A ação tem como objetivo contribuir para a recuperação das lavouras e auxiliar os produtores rurais do município, afetados pelas dificuldades enfrentadas na produção agrícola. A retirada da semente será realizada das 9 horas da manhã ao meio-dia, no Departamento de Máquinas, localizado na rua João José de Oliveira Freitas, número 479. Os produtores contemplados devem ficar atentos ao horário e ao local definido para entrega.
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0: Governo eleva para R$ 200 mil teto de veículos financiados por motoristas de aplicativo e taxistas. O governo federal aumentou de R$ 150 mil para R$ 200 mil o valor máximo dos veículos que podem ser financiados por taxistas e motoristas de aplicativo dentro do programa Move Brasil. A mudança também amplia a possibilidade de aquisição de modelos híbridos elétricos. A medida foi publicada no Diário Oficial da União e, segundo o governo, deve ampliar de 63% para 88% a quantidade de veículos disponíveis que podem ser enquadrados no programa. A expectativa é aumentar a oferta de modelos, a concorrência e as opções para os profissionais. Para ter acesso ao financiamento, taxistas e motoristas aplicativo precisam ter cadastro ativo na plataforma há pelo menos 1 ano e ter realizado no mínimo 100 corridas no período. Os veículos devem ser produzidos por montadoras habilitadas no programa e atender aos critérios de sustentabilidade, podendo ser flex, híbrido ou híbridos a etanol. O programa oferece taxas de juros inferiores à média do mercado, de 12,6% ao ano para homens e 11,5% para mulheres. A taxa média dos financiamentos automóveis no mercado é de cerca de 28% ao ano, segundo dados monitorados pelo governo. O Move Brasil foi criado por medida provisória publicada em junho e tem validade até 15 de setembro. Até o momento, cerca de 11% dos 30 bilhões disponibilizados para o programa haviam sido liberados pelo BNDES. Livro resgata a origem e a história do bairro do Tiro, em São Borja. O escritor Giovanni Contreira participou nesta sexta-feira do programa Atualidades da Fronteira FM do Grupo SBC para apresentar o livro Bairro do Tiro, Origem e História, do Matadouro à Ponte Internacional e à Plataforma Logística. A obra é resultado de aproximadamente 3 anos de pesquisa e reúne documentos, fotografias, relatos e registros que ajudam a reconstruir a história da comunidade. A pesquisa surgiu a partir de uma discussão sobre a possibilidade de mudança do nome do bairro do Tiro, quando Contreira ainda era vereador. A partir da curiosidade sobre a verdadeira origem da denominação, o escritor passou a pesquisar documentos históricos e registros relacionados à região. Entre os materiais encontrados está um livro de atas de 1907 que registra a intenção do município em adquirir uma área para a construção de um matadouro. A obra também aborda a história do tiro de guerra 260, a formação de clubes, o esporte e a vida comunitária do bairro. O livro busca preservar a memória de moradores, instituições e personagens que fizeram parte da trajetória do bairro do Tiro, apresentando documentos e fotografias que ajudam a compreender as transformações da região ao longo mais de um século. O lançamento da obra será realizado amanhã, às 10 horas, na Câmara de Vereadores de São Borja.
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0: Mulher é presa após romper tornozeleira eletrônica. Uma mulher de 22 anos que estava foragida da justiça foi localizada e presa pela Polícia Civil na tarde desta quarta-feira em São Luís Gonzaga. A prisão foi realizada por agentes do setor de investigação da Delegacia de Polícia na região central do município. Segundo a Polícia Civil, a mulher passou a ser considerada foragida após o rompimento da tornozeleira eletrônica que utilizava por determinação judicial. Conforme a corporação, ela possui diversos antecedentes policiais. Após ser localizada, a mulher foi conduzida à delegacia de polícia para os procedimentos legais. Na sequência, foi encaminhada ao presídio estadual de São Luís Gonzaga, onde permanecerá recolhida e à disposição da justiça. A prisão ocorreu durante o trabalho de localização e captura de pessoas com mandados judiciais em aberto realizado pela equipe de investigação. Patrulha Maria da Penha reforça atendimento e realiza mais de 2.000 visitas. A Patrulha Maria da Penha do 29º Batalhão de Polícia Militar reforçou o trabalho de acompanhamento a mulheres com medidas protetivas em Juí. No primeiro semestre desse ano, foram realizadas mais de 2.000 visitas e fiscalizações. Segundo a capitã Camila Maxine, atualmente 4 policiais capacitados atuam na patrulha. Somente em julho, foram 376 visitas, 12 ocorrências atendidas e 5 prisões. O trabalho começa após a concessão da medida protetiva. Durante as visitas, os policiais verificam se a determinação judicial está sendo cumprida, conversam com as vítimas e avaliam possíveis mudanças na situação. O homem é preso por tráfico de drogas em Santiago. A Brigada Militar prendeu na manhã desta quinta-feira um homem de 36 anos por tráfico de drogas no bairro São Jorge, em Santiago. A prisão foi realizada por policiais do 45º Batalhão durante uma ação da ROCAM. Segundo a BM, o suspeito tentou fugir ao perceber a aproximação da equipe, mas foi abordado. Com ele foram apreendidos 38 porções de crack prontas para a venda e outras 6 porções maiores, totalizando quase 300 gramas da droga. Além de uma balança de precisão e uma câmera de vigilância, o homem, que já possuía registro anterior pelo mesmo crime, foi preso em flagrante e encaminhado ao presídio estadual de Santiago. Acidente com carreta e Corsa deixa motorista morto em Ijuí. Um homem morreu em um grave acidente de trânsito registrado por volta das 17 horas e 30 minutos desta quinta-feira no trevo de acesso ao campus da Unijuí, na ERS 342, em Ijuí. A vítima foi identificada como Arlindo Ramos, 50 anos. Ele conduzia um Corsa quando tentou contornar o trevo e acabou sendo atingido por uma carreta. Com a força da colisão, o motorista do Corsa não resistiu aos ferimentos e morreu no local. Atenderam a ocorrência equipes do Corpo de Bombeiros, SAMU, Brigada Militar e Polícia Rodoviária Estadual. O trecho foi isolado para o trabalho de perícia e as circunstâncias do acidente serão investigadas. Desaparecimento de jovem investigado como homicídio com ocultação de cadáver. A Polícia Civil de São Borja mantém as buscas por Marvion Ferraz da Silva, 20 anos, desaparecido desde 14 de julho. O caso investigado como homicídio qualificado com ocultação de cadáver. Mas até o momento, o corpo do jovem não foi localizado. Segundo a família, o jovem saiu de casa no bairro Paraboi por volta das 14 horas, usando calça preta, casaco preto e uma mochila. Desde então, não houve mais informações confirmadas sobre o seu paradeiro. A investigação já resultou na deflagração da Operação Perfídia, que apura as circunstâncias do desaparecimento. Segundo as diligências, a Polícia Civil apreendeu drogas, veículos e outros materiais que passaram a integrar a investigação. Apesar dos avanços do inquérito, o paradeiro do jovem ainda é desconhecido. A Polícia Civil reforça o pedido para que qualquer informação que possa ajudar a localizar o jovem seja comunicada às autoridades. As informações podem ser repassadas de forma anônima pelo Disque Denúncia pelo telefone 98423-8456 ou diretamente à delegacia mais próxima. As investigações permanecem em andamento. Casal morre após cair em sanga durante cheia em Dom Pedrito. Um casal morreu na noite desta quinta-feira após o veículo Gol que estava a cair na sanga dos Piugas, em Dom Pedrito, na região da Campanha. O acidente aconteceu na rua Marechal Deodoro, em um trecho sem saída. As vítimas foram identificadas como Josifer da Rosa e Maiandra Machado, ambos de 40 anos. A Corporação de Bombeiros Militar foi acionada por volta das 10 horas da noite. O veículo foi localizado dentro da sanga, que está com um nível elevado devido à cheia do rio Santa Maria. Conforme os bombeiros, o trecho mais profundo chega a cerca de 5 metros. A hipótese inicial é que o motorista tenha se confundido ao chegar ao final da rua, em vez de fazer a curva, seguido em frente, caindo com o veículo na água. A dinâmica do acidente ainda será apurada pelas autoridades competentes.
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Muito bem, olá amigos, olá amigas, muito boa tarde. Boa tarde São Borja, boa tarde Fronteira Oeste, boa tarde amigos ligados aqui nos 1260M da Rádio Cultura. Tá no ar a partir de agora a edição desta sexta-feira, deste 21 de agosto de 2026. Tá no ar a edição do programa Momento de Fé, programa esse que é levado ao ar de segunda a sexta-feira, sempre a partir da uma da tarde. Nós estamos chegando aqui ao vivo para te fazer companhia, trazer aquela mensagem de fé, aquela mensagem de Deus, de esperança para você, para sua família. Obrigado quem nos acompanha. Estamos, como sempre, na responsabilidade da Igreja Nova Vida. Nova Vida Church, que está em dois endereços em São Borja. Lá na Avenida Tancredo Neves, 1915, lá na Piraí, na Perimetral, e também estamos ali no bairro do Passo, na Avenida Francisco Miranda.

tem. Aquele manto não falta. Você que não tem, vem pegar o seu, porque vai ser maravilhoso, com toda a certeza. E quem está comunicando contigo, seu amigo do rádio, seu amigo de sempre, Pastor Alex Dias. Eu vou com você até 1:30 PM, trazendo uma reflexão, uma palavra amiga. Daqui a pouquinho tem aquela oração sempre necessária. É ou não é verdade, gente? Oração nunca é demais. E esse programa, ele reúne pessoas de todas as religiões, pessoas que creem em Deus, que têm fé em Deus. E assim a gente compartilha sempre uma palavra amiga e também uma reflexão e aquela oração que faz muito bem. E eu quero também aqui cumprimentar quem me escuta em casa, na empresa, no comércio, nas indústrias, pessoal do campo, da área rural, pessoal de São Borja, Santo Tomé, onde temos uma expressiva audiência, pessoal que nos acompanha em todos os lugares aí. Nosso forte abraço, nosso carinho especial e o nosso muito obrigado a você que está sempre aí acompanhando a nossa programação. E eu já quero ir direto aqui, aproveitando o espaço, enquanto você vai chegando, vai deixando o seu oi aqui pra gente, eu quero já compartilhar com você, gente, uma reflexão aí do dia. Uma reflexão que, aliás, tem sido muito boa, muito necessária, que eu quero compartilhar com você hoje. Momento de reflexão. Meu amigo, minha amiga, nós temos falado muito sobre fé aqui no programa. Quando eu falo de fé, eu não estou me referindo exatamente a uma religião específica, religião A ou religião B, não. Fé, aquela força, aquela essência que está no coração do ser humano, aquela capacidade que a gente tem de trazer para o coração a fé, a semente da convicção. Quando a fé ela é bem utilizada, ela influencia diretamente na qualidade da vida que a gente vai ter. Como assim, pastor? Pois é. Parece que eu estou exagerando, né? Mas é a Bíblia quem diz, em dois momentos, no Antigo e no Novo Testamento, está o mesmo texto. O justo viverá da fé. Pela fé, diz ali. Pode ver que o texto é claro. Diz que nós vamos viver pela nossa fé. Poderia estar escrito, o justo viverá pelo seu emprego, que seria algo perfeitamente razoável. Poderia dizer, o justo viverá pela sua saúde, algo muito coerente. Ou até pela sua sabedoria, algo também muito compreensível. Mas não, o texto diz que você e eu, o justo, viveria pela fé. Por quê? Porque a fé, meu amigo, minha amiga, ela é mais importante do que muita gente imagina. A fé, a Bíblia diz que nós vamos viver. Então a vida que eu vou ter está diretamente ligada à qualidade da minha fé. E é por isso que eu estou aqui todo dia, para que você possa aprender essa fé. Uma fé que traz resultados práticos para a sua vida. Uma fé que traz transformação. Uma fé que traz mudança, que é o que todo mundo quer. Porque você vai concordar comigo que se a fé de uma pessoa não lhe traz nenhuma mudança, essa fé é vã, ela é inútil, concorda? Se a minha fé não muda nada, quem vai querer ter a mesma fé que eu? Se as pessoas olham para mim, em vez de ver progresso, elas enxergam regresso, que essa fé vai fazer? Quem é que vai querer ter a fé que eu tenho? Não é verdade? E eu digo a você, a própria pessoa que tem uma fé, ela espera um resultado, ela espera que essa fé seja útil para ela. Senão, essa fé não tem sentido nenhum. A Bíblia diz que ela está morta, não tem obras, ela não tem resultados, não tem frutos, não tem nada. Então, essa fé que eu estou falando, ela tem o poder de mudar as coisas. E como que essa fé funciona, Pastor Alex? Aí está o detalhe. A fé que funciona, ela tem
Eu vou usar aqui duas características muito marcantes.

0: A primeira da fé que funciona, característica, é a insistência. Insistência, pastor? Como assim insistência? Uma das coisas mais lindas da Bíblia é que ela o tempo todo nos revela padrões. Você pode confiar. As coisas funcionam do mesmo jeito sempre. Então, se você aprender, não tem erro, você vai ter resultados. E olha esse caso. Há um padrão da fé que tem resultado, que é a insistência. Pastor, mas está na Bíblia isso? Está em vários lugares. Vou citar alguns para você. Só alguns aqui por causa do nosso tempo. Isaac queria ser pai na Bíblia. Só que a sua mulher era estéril. Olha só, situação impossível. A Bíblia diz que Isaac orou insistentemente por sua mulher, por quanto ela era estéril, e o Senhor ouviu suas orações, e ela concebeu. Olha só. E ela concebeu. Que coisa. Forte, né? E ela concebeu. O Senhor ouviu sua oração. E ela concebeu. Perceba que ele orou insistentemente. Porque tem coisa na vida, meu amigo, minha amiga, que você vai acertar de primeira. Claro que tem. É raro. Mas alguma coisa você vai acertar de primeira, você vai conseguir de primeira, você vai resolver de primeira alguma coisa. Mas a maioria das coisas, e quanto maior for aquilo que você está lutando, você vai precisar lutar mais, vai precisar insistir mais. Esse foi o caso de Isaac, mas tem outros. Olha só, o cego Bartimeu estava ali. Ouviu falar que era Jesus, começou a clamar. Mandaram ele ficar quieto. O que ele fez? Ele insistiu. Clamou mais, até que ele foi ouvido. A mulher hemorrágica, 12 anos doente, mesma coisa. Ouviu falar de Jesus, disseram para ela, olha, está em tal lugar. Ela foi até lá, não tinha como chegar perto. Com certeza alguém disse assim para ela, olha, tu tentou fazer o quê? Vai para casa, né? A vida é assim, não deu certo, né? Mas a tentativa foi válida, né? Fez a coisa que podia fazer. Ela disse, não, vou tocar na roupa dele, nem que seja. Se eu tocar na orla do seu manto, serei curada. Ela insistiu e ela conseguiu. E tem ainda uma parábola que Jesus conta do amigo importuno, que chegou um outro amigo na casa dele, de viagem, cansado, com fome, e ele não tinha pão na casa na hora, porque não estava esperando ninguém. E, logicamente, pelo horário, quase meia-noite, tudo fechado, as padarias, mercados, na época. Lembrou de um amigo dele. Ele foi até a casa do amigo só bater. E o amigo estava já deitado. Ele estava acordando lá o seu amigo. Daqui a pouco o amigo gritou lá de dentro, olha, eu não vou levantar agora porque estou deitado, minha mulher também está deitada, meus filhos estão à cama, já estamos recolhidos aqui, não vamos levantar. Ele podia ter desistido, mas ele pensou, não, ele não disse que não tinha o pão, ele falou que ele não ia levantar por causa do horário, está frio. Eu vou incomodar, eu vou bater até ele me abrir a porta, tem que ser pelo incômodo, se não for pela amizade vai ser pelo incômodo, e assim ele fez. O amigo atendeu e deu a ele não só o pão, mas tudo mais que ele precisava para que ele não voltasse para incomodar mais tarde. E Jesus diz assim, ó, ainda que não o atenda por ser amigo, atenderá todavia pela importunação, pela insistência, e dará a ele tudo o que ele pedir. E assim, ele diz que tem que ser a nossa fé. Quando você quer algo, Jesus falou, pede que tu recebe, bate que a porta abre, busca que tu encontre. Então, a insistência, você continuar tentando é uma das chaves da fé que funciona. Mas como que eu vou conseguir, como que eu vou continuar, pastor, tentando se eu sou uma pessoa, pastor Alex, eu não tenho essa força? Pois então, aí está o convite para você estar com a gente. Porque essa força você não consegue encontrar em outro lugar que não seja na presença de Deus, na casa de Deus, você entende? Então você é renovado, fortalecido, abençoado. E ali você tem condição de ter essa força interior, essa insistência. E a segunda coisa que eu quero hoje deixar aqui para você é justamente a atitude. Como assim? Atitude. O mesmo Isaac que você ouviu a história aí que ele orou insistentemente pela esposa, em outra ocasião estava enfrentando uma seca. Ele pensou em ir embora, anoitecer, não amanhecer. E Deus falou com ele: não é para você fazer isso. Faz o que eu te mandei. E ele vai lá e planta, e colhe 100 vezes mais porque Deus estava com ele. Ali a gente aprende o poder de uma atitude de fé. O que é atitude? Atitude é quando você aprende o que tem que ser feito e faz. Você pode aprender, mas não fazer. Muita gente aprende, mas não faz. O segredo é fazer. Quer ver um exemplo? Aí está você na sua casa, no seu trabalho, no seu caminhão, sua caminhonete, me escutando. O que eu estou falando aqui está fazendo algum sentido para ti. Tu já mais ou menos se localizou no endereço da igreja. Ao mesmo tempo que eu estou falando aqui, tu está observando, fazendo uma análise da tua vida. E tu está percebendo que o teu problema não é só falta de esforço, falta de vontade, falta de ânimo, porque isso tu já tem. Não falta trabalho, não falta empenho, não falta garra, isso tu tem. Mas tu começou a entender que o que está te faltando mesmo é ir a Deus. É ter um tempo com Deus, ter a força de Deus, ter a bênção de Deus, ter a saída que só Deus pode dar. Olha só, você está entendendo. Ah, é isso que me falta. Claro que é. Por isso que tal pessoa foi para a igreja lá e a coisa começou a mudar e eu estou aqui na mesma. Então você já sabe o que tem que fazer. Sabe que tem culto hoje às 8 da noite, sabe que domingo culto às 19. O que vai fazer a diferença na tua vida? Você sabe o que fazer, sabe onde ir. Eu vou nessa igreja aí, nessa igreja do pastor Alex aí, porque todo mundo que vai lá é bênção pura. O pessoal diz que muda mesmo, que é forte a coisa lá. Beleza, tem que ir lá. Aí você... qualquer horinha eu vou. Não, não, aí não. Porque você sabe o que tem que ser feito. A atitude é não só saber, mas fazer o que tem que ser feito. Tá entendendo? Eu sei que eu tenho que ir lá na igreja Nova Vida. Então eu vou, isso é atitude. Atitude. Não só saber o que tem que ser feito, mas dá um passo de fé. E você vai ver que as coisas começam a mudar. Nós temos inúmeros testemunhos na igreja de gente que tomou uma atitude e a coisa mudou. Gente que hoje tem toda a família dentro da igreja, mas um dia tomou uma atitude. Vou para a igreja, vou levar minha família. Foi sozinho às vezes, no começo. Depois começou aí o filho, a esposa, ou o marido, e aí está todo mundo. É atitude. É quando você sabe o que tem que fazer, mas você faz. Você não deixa que o mal fique governando certas áreas da sua vida, porque aquela área da sua vida em que a fé em Deus não é utilizada, não é praticada, aquela área, aquele território fica aberto para o mal, tá entendendo? Fica aberto, e é por isso que tanta gente tem certas áreas da vida que não tem jeito de ir para frente, não tem maneira de melhorar, não tem jeito de prosperar, porque aquela área não tem a atitude da fé. Então, se não tiver a atitude da fé, a força do mal vai encontrar campo, vai encontrar território para se perpetuar, para se estabelecer ali. Então, é por isso que tem gente que não consegue ser feliz no amor, tem gente que não consegue ser feliz nos negócios, prosperar na empresa. A empresa é só trocando figurinha o mês inteiro, está sempre na mesma, não sai do vermelho. Por quê? Porque aquela empresa, aquele negócio ainda não está na atitude da fé. O dia que tiver, meu amigo, a mudança é gigante, a mudança é nítida. Quem ganha com isso é você. Então, se eu pudesse deixar uma palavra hoje, eu diria para você, minha amiga. A campanha dos Mantos Milagres está sendo muito poderosa. Você vai pegar o manto, vai levar para casa, vai usar como você quiser. No trabalho, no corpo, você que não dorme, você que tem dores, você que está bem de saúde, mas o casamento não está bem, briga todo dia. Você vai usar do jeito que Deus te direcionar. E você não paga um centavo por esse manto. Nós te presenteamos. É um presente para você. E aí? Será que nós podemos te esperar hoje às 8 da noite? Pastor Alex, hoje eu trabalho até às 9, até às 10, mas domingo tem dois horários. 9 da manhã no Passo e na Piraí, aí é só na Piraí de noite, 19 horas. Você vai mais cedo, volta mais cedo para casa, o culto acaba antes das 9 da noite, você já pode estar com a sua família. Tá certo? Nós vamos te esperar. E no sábado tem a Vigília Jovem. Aí, você que gosta de uma programação diferente, sábado a Rede Jovem Fornalha promove a Vigília, 22 horas. Sempre é um sucesso, sempre é uma benção, sempre é uma programação muito, muito ungida. Então nós queremos te convidar, tá certo? Vamos falar com Deus agora, é momento da oração, aproxime do rádio. Meu Deus, eu oro por tanta gente que se pergunta o que eu tenho que fazer, gente que quer resultado, Senhor, gente que não aguenta mais ficar na mesma. Pessoas que estão há muitos anos na mesma condição, na mesma situação, nada melhora. Pelo contrário, para alguns até piorar a situação, piorou. Senhor, aquela pessoa que não consegue emprego, não consegue sair daquele carro, não consegue trocar o seu veículo, não consegue comprar a casa, não consegue reformar, não consegue sair dessa doença, não consegue sair dessa desavença dentro de casa. Meu Deus, eu oro por essa mãe que não aguenta mais o filho dependente químico, viciado, não aguenta mais o marido na mesma situação. Oramos hoje e declaramos saída para aqueles que creem e que vão dar um passo de fé, uma atitude hoje, e vão estar conosco. Assim oramos por todos. Amém e amém. Oi, gente e amiga, estamos chegando ao final aqui, dando um abraço na minha amiga Mara Rosane, que participou com a gente, muito obrigado. Nossa amiga Suzana, que estava de manhã com o esposo hoje, né? Aquele culto maravilhoso da manhã. Tava lá com serração e tudo, né, minha amiga Suzana? Hoje de manhã tinha uma serração fechada, gente. Amiga Marilice também com a gente aqui na escuta do abençoado programa, na companhia da Gabi, que está no intervalo. Opa, abraço Gabi, abraço Marilice, abraço família. Quem mais deu oi? Meu amigo Marcelo com a gente aqui. Obrigado, Marcelo, pelo carinho, pela sintonia. E você que mesmo que não tenha mandado mensagem, mas está nos acompanhando, nosso obrigado. A gente volta agora a se encontrar na emissora aqui na segunda-feira, tá, gente? Mas eu te espero na igreja, te espero na igreja. Tá bom? Estamos indo embora. Deus abençoe. Em tempo aqui, amiga Helenice, chegou agorinha a mensagem dela. Pastor, na escuta. Um abraço, querida. Deus abençoe. Obrigado. Tá bom, gente? Um abraço para você. Te espero na igreja. Deus abençoe. Forte abraço, Pastor Alex. Graça e paz a todos. Tchau.
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5: O escritor Giovanni Contreira participou nesta sexta-feira do programa Atualidades da Fronteira FM para apresentar o livro Bairro do Tiro, Origem e História, do Matadouro à Ponte Internacional e à Plataforma Logística. A obra é um resultado de aproximadamente 3 anos de pesquisa e reúne documentos, fotografias, relatos e registros que ajudam a reconstruir a história da comunidade. A pesquisa surgiu a partir de uma discussão sobre a possibilidade de mudança do nome do bairro do Tiro, quando Contreira ainda era vereador. A partir da curiosidade sobre a verdadeira origem da demolição, o escritor passou a pesquisar documentos históricos e registros relacionados à região. Entre os materiais encontrados está um livro de atas de 1907 que registra a intenção do município de adquirir uma área para a construção de um matadouro. A obra também aborda a história do tiro de guerra 260, a formação de clubes, o esporte e a vida comunitária do bairro. O livro busca preservar a memória de moradores, instituições e personagens que fizeram parte da trajetória do bairro do Tiro, apresentando documentos e fotografias que ajudam a compreender as transformações da região ao longo mais de um século. O lançamento da obra será realizado amanhã, às 10 horas da manhã, na Câmara de Vereadores de São Paulo.
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Eu queria oferecer essa canção para vocês, que são uma raridade também, né? Não é? Anderson Freire, grande abraço para você, cara. Muito

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0: principais manchetes da Folha de São Borja deste sábado. A CISB e CDL reúnem candidatos a deputado em painel sobre demandas da região. Festejos da Semana da Pátria têm início com chegada do fogo simbólico. Pedido de vistas prejudica a votação de projetos da plataforma logística. Bestete esclarece saída da prefeitura e nega versões sobre seu afastamento. Supermercados deverão oferecer cadeiras de rodas gratuitamente. A audiência pública vai apresentar diretrizes do orçamento municipal para 2027. São Borja e Santo Tomé sediam o Congresso Internacional sobre os 400 anos das missões. Entidades tradicionalistas de São Borja destacam-se na terceira edição do CIMIARTE. Cavaleiros da Fronteira participam da geração da chama crioula em Rio Pardo. Juíza São Borgense assume a segunda vara criminal do município. 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

7h36, estamos abrindo aqui a programação A Tarde é Sua. Tivemos há pouco aí o musical no programa A Tarde Notícias, né, com o colega Lutero do Carmo. E a temperatura excelente, a tarde ensolada, da linda tarde, bem ao contrário da madrugada e manhã de hoje, manhã cedinho, né? Pessoal que acordou cedo aí, foi pro trabalho cedinho, horário das 8 da manhã ou antes, pode observar aquela intensa cerração e neblina, né? Ontem à noite, uma noite de inverno também, né? Aquela garoa, aquela chuva. É, claro que não foi a chuva intensa, né? Foi mais uma garoa, uma neblina durante a noite também, caracterizando aí a chegada do ar frio. 20 graus não está tão frio assim, mas a temperatura agora está agradável. Aliás, para amanhã e domingo que a temperatura vai diminuir mais, né? Amanhã tem uma projeção de 7 a 8 graus pela manhã, 7 graus. Domingo até 5 graus, poderá ter formação até de geada em alguns pontos, né? É a projeção aí do tempo e do clima. Estamos abrindo aqui a programação da 1260. Tem um ouvinte já que está enviando seu recado aqui para a programação. Nosso bom dia aqui, o seu Wilson Guimarães. Obrigado, seu Wilson. Tudo bom aí para o pessoal da Madeireira Chapecó. A gente agradece pela audiência e sintonia nos 1260. Pessoal, também são ligados aí na programação da Cultura. A partir de agora, portanto, no seu rádio, chegando com a programação A Tarde é Sua. 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A doutora Dara de Meira, né? Ela é odontóloga na Galeria Presidente Vargas, sala 404. 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Então daqui a pouco vamos estar divulgando mais aí sobre o lençol térmico Durma Bem, a gente aí na abertura da programação da Tarde é Sua. Aos ouvintes que estão sintonizados no radinho aí no interior do município, na lavoura, o pessoal também, aos caminhoneiros, nosso muito obrigado pela audiência. E os nossos ouvintes que também sintonizam, acessam a Cultura, né? Através do aplicativo. Por exemplo, aqui lá, Beire, né? E o Paulinho lá de Araras, interior paulista, já no café, hein? Boa tarde, no café e na audiência da Cultura. Tá certo, o pessoal preparando o café cedinho. E também o Jango nos desejando aqui uma boa programação. Obrigado, Jango. Tudo é bom, pessoal no carro de aplicativo, na audiência da programação aqui da Cultura com a banda Terceira Dimensão.

0: principais manchetes da Folha de São Borja deste sábado. Assis BCDL reúnem candidatos a deputado em painel sobre demandas da região. Festejos da Semana da Pátria têm início com chegada do fogo simbólico. Pedido de vistas prejudica a votação de projetos da plataforma logística. Bestete esclarece saída da prefeitura e nega versões sobre seu afastamento. Supermercados deverão oferecer cadeiras de rodas gratuitamente. A audiência pública vai apresentar diretrizes do orçamento municipal para 2027. São Borja e Santo Tomé cediam o Congresso Internacional sobre os 400 anos das missões. Entidades tradicionalistas de São Borja destacam-se na terceira edição do CIMIARTE. Cavaleiros da Fronteira participam da geração da chama crioula em Rio Pardo. Juíza sambojense assume a segunda vara criminal do município. Folha de São Borja. Você tem que ler.
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0: minha programação, A Tarde é Sua, faltando 13 minutos para as 4 da tarde, faltando 13 para as 4. Então, nosso boa tarde, né? A gente acostumado com a programação da manhã, envia aqui o bom dia também. O nosso boa tarde, então, aos ouvintes que estão interagindo com a gente pelo WhatsApp 996731260. Já nós vamos bater um papo aqui com a gerência, né, da Ângelus aqui em São Borja, o Diego, que está aqui no estúdio, e os ouvintes que estão ligados na programação podem prestar atenção, se quiser também, de repente, enviar alguma sugestão e também alguma pergunta. 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Daqui a pouquinho o restante das empresas que estão com a gente na tarde aqui da Cultura. Agora, 15 horas 48 minutos, 15h48. O nosso contato agora é falar sobre um assunto, podemos dizer assim, importante para todos, para a comunidade, né? E estamos aqui no estúdio da Rádio Cultura, com o Diego. Ele é o gerente local da Ângelus, a Ângelus, chamado Ângelus Oeste, né, Ângelus? Diego, ele que está aqui no estúdio para fazer esclarecimentos também, esclarecimento importante sobre os trabalhos que a Ângelus, podemos dizer assim, não só funerária, como também tem planos também diversos aí, inclusive até mesmo envolvendo a própria saúde. Boa tarde, Diego.
1: Boa tarde, Alberi. Boa tarde a todos os ouvintes da Rádio Cultura.
0: Isso. Então nós podemos começar aqui falando sobre esse assunto, né? Além dos cuidados que a Ângelus tem no momento aí difícil, que muitas vezes a família enfrenta, que é a perda de um amigo, de um familiar, também os próprios funerais também têm a ver com a cremação, que de um tempo para cá também se tornou um assunto importante, né, Diego? Para todos, né?
1: Exatamente, Alberi. Nós sabemos que hoje falar sobre o assunto que envolve funeral, né, é um assunto um pouco delicado, né, mas a gente gosta de trazer clareza, né, transparência para os clientes, né, informando os atendimentos, os serviços que a empresa disponibiliza na cidade, né, sempre preservando pela dignidade, né, e trazendo formas de preservar memórias, que Sim. seria a cremação, né, uma das formas seria

0: e a cremação.
1: Pois é, então é uma dessas formas aí, aquela pessoa, no caso, que procura Ângelus, ou até mesmo é solicitada pela Ângelus para uma visita, ali muitas vezes essa forma de cremação é apresentada através dos planos, ou até mesmo particular, né? Pode ser feito, Diego?
0: Exatamente, temos essas duas opções, né? Temos a nossa rede de clientes, né? Que os planos, alguns dos nossos planos, eles contemplam, né? Tem diversas opções de planos e algumas contemplam já a cremação. Mas também tem como ser feito de forma particular, né, no atendimento. A gente busca, né, entender qual que é a necessidade da família e apresenta, né, as diversas formas de preservar memórias que a empresa tem e vê o que é de acordo com aquilo que a família quer realizar de despedida, né, de acordo com o desejo da família.
1: Sim, no caso da cremação, ela não é realizada aqui na cidade de São Borja, né?
0: Isso, exatamente. A nossa cremação é feita no crematório Ângelus, que é na cidade de Uruguaiana, crematório regional da empresa, tá? Um ponto bem importante que a gente gosta de deixar claro, né? Porque passa bastante confiança, né, clareza para os nossos clientes, que todo o atendimento do início à conclusão, sempre ele é feito dentro das nossas instalações. Os clientes sabem da qualidade do nosso atendimento, a forma que conduzimos os atendimentos, né, e o acompanhamento que damos às famílias. Então, todo atendimento é feito pela nossa equipe mesmo.
1: Sim, e no caso, ali mesmo, quando a pessoa, após o sepultamento, é realizada a cremação, não sei se envolve assim que tempo assim de demora para a pessoa receber novamente não sei se é restos mortais, que se chama assim.
0: No caso seria as cinzas, né?
1: Cinzas,
0: o retorno,
1: né,
0: das cinzas. A gente sempre tenta prezar por fazer no menor tempo possível, né, para dar esse retorno para a família, mas sem deixar de lado, claro, a qualidade. A gente sempre segue normas, né? Temos a parte técnica que envolve a cremação, né, que demanda algum tempo, mas a gente sempre preza por ser no menor tempo possível.
1: Sim.
0: Isso tudo depende de cada atendimento, né, de cada demanda, de cada escolha que a família faz.
1: Claro. E aí, no caso, um familiar pode acompanhar, no caso, esse procedimento?
0: No caso, se a família tem interesse em ir até Uruguaiana, a gente possibilita, claro, tem até possibilidade da família fazer uma despedida lá, caso seja opção, né? É só na parte do crematório que não, porque tem as questões sanitárias, né? Que daí é questão,
1: sim,
0: da empresa. Mas a gente continua dando o mesmo suporte. Se a família quiser acompanhar até Uruguaiana, com certeza a gente vai acolher isso e vai fazer da melhor maneira.
1: Ok. E no caso aqui em São Borja, claro, a pessoa pode entrar em contato, né, para de repente já fazer esse plano e fazer assim um pagamento. Não sei se há diferencial dentro do plano, assim, para cremação ou não.
0: Isso. Tem a opção também de, quando a família quer, né, fazer plano, daí a gente entende a real necessidade daquele núcleo familiar, né, e orienta o melhor plano para a família que tem essa cobertura. Tá, tem a cobertura humana, tem planos que tem cobertura pet também, né, de cremação pet, daí depende do qual que é a necessidade, né, da família naquele momento.
1: Pois é, até durante a publicidade aqui na emissora, já há algum tempo a gente vem observando, né, através da publicidade, essa própria cremação pet, que é podemos dizer assim, uma das novidades. Não sei se já há alguns anos, ou pouco tempo em desenvolvimento, e São Borja está realizando essa cremação pet também. O pessoal tem procurado, Diego?
0: Sabe, Alberi, que a gente teve uma procura muito grande, uma aceitação muito grande na cidade de São Borja, né, na parte pet. Nós já trabalhávamos, né, com a parte de cremação humana, e daí estendemos para pet e tivemos, né, um bom retorno. Vimos o quanto a população samborgense, né, valoriza, né, hoje os pets fazem parte da família. Né, inclusive nossos atendimentos hoje, eles são, quando são voltados para a parte do pet, nós conduzimos o atendimento de uma maneira muito humana, né, muito digna, dando atendimento para os tutores da mesma forma que fazemos com os atendimentos humanos, porque nós vimos a necessidade e o quanto a população samborgense integra com seus pets na sua família mesmo. A gente tem algumas situações, sim, assim, que os atendimentos, eles são de forma protocoladas ali, igual a humana, que as famílias chegam num estado bastante abalado pela, claro, perda, e é a perda de um pet. E isso, sabe, para nós, quanto empresa, nos fortalece, nos fortifica muito, porque a gente acaba tendo mais empatia, tendo mais cuidado, né? Expande o nosso atendimento de uma maneira assim, ó, muito grande, muito significativa e com um retorno assim, ó, fantástico.
1: Pois é, conversando com você antes, o pet não envolve apenas os cães, pode ser até gatos, até mesmo aves, né? Você atende assim, né?
0: Exatamente, exatamente, né? A gente não faz distinção ali da espécie, né? O pet que integrar uma família, a gente vai, e o tutor quiser seguir com a cremação, né? Nos procure e a gente vai orientar da melhor maneira e vai ter todo o cuidado necessário e vai prestar todo acolhimento.
1: Tá certo. Então, agora falando sobre os demais planos, o que, que a Ângela assim, oferece no caso se a pessoa fora, tiver curiosidade assim, para saber se está nos ouvindo aí aqui na cidade, no interior, Diego?
0: Nós temos algumas modalidades de plano. A gente sempre orienta de que as famílias nos procurem, nos liguem, sim, vão até o local, para que a gente possa entender e orientar a família no melhor plano para ela,
1: claro,
0: né, individualmente, porque cada família tem uma necessidade. Algumas precisam de translado, outras querem seguir com serviço de cremação, algumas querem a cobertura pet, né, e daí a gente vai orientar. E um ponto bem importante que a gente gosta de frisar dos planos é que o plano ele não é apenas uma cobertura para a parte do funeral, ele tem benefícios em vida. E isso é muito bom que as pessoas saibam, porque são benefícios que a gente utiliza diariamente com os nossos parceiros, né, a rede de parceiros da Ângelus, que são com médicos, clínicas, né, entre outras, até parte pet, né, tem algumas clínicas veterinárias que têm convênio conosco, e daí os associados eles desfrutam dessas parcerias com desconto.
1: Sim, então a pessoa, no caso, pode procurar. Aqui em São Borja, vocês também têm o... Claro que as empresas possuem, né? O telefone e também o WhatsApp. Pode chamar vocês também através do WhatsApp, né, Diego?
0: Com certeza, com certeza. A gente já dá atendimento ali, já esclarece, né, marca uma visita, né? A gente dá todo o suporte, a começar pelo WhatsApp.
1: Ok, é esse mesmo aqui que cita no texto, 984-25-0435.
0: Isso, esse seria o WhatsApp da parte dos planos, né?
1: Ah, sim, dos planos.
0: Isso, exatamente.
1: E o outro contato, no caso se a família precisar de atendimento assim para funeral, é 991970753.
0: Isso, esse é o contato da funerária.
1: Sim, da funerária. Ok. Não sei se tem mais algum outro assunto, Diego, assim, para ressaltar?
0: Alberi, eu queria trazer, né, um assunto voltado à cremação, mais específico a parte de cremação de restos mortais, que ou seja, sim, cremação de ossos, tá? Que é um assunto que a gente precisa trazer mais clareza, que mais pessoas conheçam, porque algo que a gente percebeu em nossos atendimentos mesmo, é que por vezes as famílias elas não sabem de algum dos serviços que a gente tem. E o cemitério Jardim da Paz, principalmente, né, em São Borja temos dois municipais, mas ele está com a sua capacidade quase total já de sepultamentos quando é em Carneiras, que é o aluguel, né, que, sim, é feito pela prefeitura. Então as famílias estão encontrando bastante dificuldade quando a opção é fazer o sepultamento ali. E isso é porque quem foi sepultado acaba a família não tendo recurso, não seguindo com a cremação, ou não tem como fazer exumação e levar para um ossuário. Então a gente quer deixar mais esse serviço que a empresa presta, né, à disposição, que seria a cremação dos restos mortais, dos ossos dos entes queridos que já foram sepultados. Porque às vezes as pessoas não sabem que tem esse serviço, ele não é burocrático, a empresa assume toda a responsabilidade de fazer a documentação, de orientar, de acompanhar, né? E tenho certeza que vai facilitar muito para as pessoas que estão nessa situação, porque hoje sabemos que os valores das taxas municipais são valores relativamente altos. E quando a família segue com a cremação dos restos, é um valor só que a família paga. Não tem cobrança recorrente, anual. É um valor que vai ser pago e vai ter a finalidade. É outra forma de despedida, né? É um encerramento, sim, daquela cobrança recorrente que vem sendo feita, né? Que,
1: claro,
0: a família tem que pagar.
1: É uma taxa, no caso, que a prefeitura, né, paga, acho que, não sei se é anualmente, né?
0: Isso, aí, exatamente.
1: No caso das carneiras,
0: né? O prazo ali da carneira ele é de 3 anos para o sepultamento e depois dos 3 anos a prefeitura emite alguns alguns chamados, né, para claro. As pessoas fazerem as exumações. Quando não tem condições de exumar, por não ter jazigo ou suário, a família acaba pagando a taxa de renovação anual, que é um valor significativamente alto. Né? Então, a cremação dos restos mortais é o único valor e a família vai ter a despedida, mais uma forma, né? Mais uma opção de despedida para a família.
1: Sim. No caso, futuramente, não há nenhuma informação sobre um possível crematório aqui, local, próximo aqui de São Borja, assim, da Ângelus?
0: Nós temos o nosso cemitério e o crematório localizado em Uruguaiana.
1: Ah, sim.
0: Né, a empresa, né, o Grupo Ângelus, está em constante expansão, né? Inclusive, nós temos em 11 cidades do estado, né? Estamos presentes em 11 cidades, né? Temos uma cobertura no estado muito grande, né? Mas em São Borja a gente não tem previsão ainda de uma extensão do nosso serviço, a partir de cemitério, né? Mas é algo que possivelmente, né, com o decorrer dos anos, também teremos.
1: Tá certo, Diego. Então a gente agradece a sua participação. E o endereço aqui em São Borja, pode repetir aí os ouvintes, endereço da Ângelus. Claro que a maioria do pessoal já está por dentro, né, mas é importante para aquele que não tem essa informação.
0: Claro. O endereço da funerária é na Engenheiro Manuel Luiz Fagundes, 2946, próximo ao cemitério do centro. Todo atendimento, cremação, né, é concentrado nesse endereço, nesse escritório. E temos o nosso endereço, que é dos planos, na Olinto Arame Silva, 949.
1: Sim. E no caso aqui, você, não sei se vocês têm duas a três salas no centro e mais uma lá no Passo, né?
0: Isso, nós temos o nosso complexo velatório no centro ali, que conta com três salas, e temos três a nossa salas. Sala no Passo também.
1: Ok. E não tem informação com relação à ampliação mais adiante, de repente, né, pode... conforme a necessidade, né, de cada cidade, assim, né?
0: Exatamente, isso é um estudo que a gente faz constante, né, e a empresa vai expandindo, né, seus claro. Espaços, suas instalações, conforme necessidade, para melhor acolher a todos, né, os familiares, nossos clientes, e sempre prestar o melhor serviço possível, dar o melhor suporte às famílias.
1: Então, ok. Obrigado, então, Diego, pela participação, pela presença aqui, né? É claro que a gente sabe que é um assunto muitas vezes delicado, mas que as pessoas que realizam o plano muitas vezes ficam mais preparadas, não fica naquela correria, não acontece um imprevisto, por exemplo, com um acidente ou a perda de alguém, sempre há aquela correria. E com o plano já, vamos dizer assim, facilita, antecipa mais, né? Quem tem o plano, né?
0: Com certeza, Alberi. A gente costuma dizer que a Ângelus leva a prevenção aos Sim. clientes, né? Para que no momento de necessidade estejam amparados, saibam quem procurar, aonde ir. Isso que é a essência da empresa, de levar esse atendimento e amparar os clientes.
1: Certo. Tá certo. Obrigado, Diego. Bom final de semana, né, para toda a equipe.
0: Eu que agradeço a oportunidade, Alberi, e obrigado a todos os ouvintes.
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aqui a programação da tarde nos 1260. A tarde é sua, trazendo a música, trazendo informação nos 1260 da cultura. Agora 4 horas e 6 minutos, 4 e 6. E lembrando, né, que aqui tem já a mensagem do Joãozinho, Atibaldo Claus, né, João, tudo de bom, seu Dorval. Nosso boa tarde também para o seu Vilmar Tenório, Dona Maria de Lourdes. Boa tarde, seu Alberi. Hoje, 37 anos, sem o Raul Seixas, gostaria de escutar a música Medo da Chuva, tá certo? Assim, 37 anos, daqui a pouco a gente vai trazer aqui um relatório, aliás, um relatório não sobre o Raul Seixas, né? Foi o grande roqueiro a nível nacional, Raul Seixas. Então, Medo da Chuva foi um dos grandes sucessos do Raul Seixas. Vamos trazer aqui na programação da Tarde é Sua nesta sexta-feira. Desejando a todos um excelente final de semana. Tarde ensolarada em São Borja, né? 21 graus a temperatura. Aliás, 20 graus. E a sexta-feira, 21 de agosto. Daí Raul Seixas aqui na programação da Tarde é Sua.

0: 10 da tarde está aí o Raul Seixas aqui na programação da Cultura, né? Ah, o Raul Santos Seixas foi um cantor, compositor, produtor e multi-instrumentista brasileiro. Foi considerado um dos pioneiros do rock nacional, né? Rock brasileiro. Foi produtor musical da CBS durante sua estadia na cidade do Rio de Janeiro e também é chamado pai do rock brasileiro, chamado Maluco Beleza. Ele nasceu dia 28 de junho de 1945, né? É, em Salvador, capital da Bahia. E faleceu na data de hoje, né? 21 de agosto, no ano de 1989, aos 44 anos de idade, hein? Novo, jovem, então, o passamento aí do Raul Seixas. É, foi casado aí com, de 80 até 1985, Ângela Afonso Costa, né? E também filhas aí da Raul Seixas, Simone André Winsler Seixas, Vivian Costa Seixas e Scarlett Wacker Seixas. Aí, portanto, um pouco aí do Raul Seixas na programação aqui da 1260. Ele faleceu em 1989 em decorrência de uma parada cardiorrespiratória causada por uma pancreatite aguda fulminante na época, né? E, portanto, ele também tinha diabetes e também um dos destaques aqui com relação ao seu passamento, né? A sua doença. Então, destaques aqui sobre o Raul Seixas. A morte, completando aí 37 anos, então hoje completando 37 anos do passamento do Raul Seixas. E foi no dia 21 de agosto de 1989, aos 44 anos, suas ideias seguem encontrando espaço diferente entre gerações. E após anos de sua morte, sua obra ainda provoca identificação por abordar temas que permanecem vivos na vida cotidiana, como liberdade, amor, dúvida, inconformismo, também busca por uma existência menos presa às convenções. Ele nasceu, portanto, na Bahia, construiu uma trajetória marcada pela mistura de rock, filosofia, misticismo e questionamento sobre a sociedade. Inclusive teve uma música, né? Sociedade Alternativa, e ainda canções Tente Outra Vez, Maluco Beleza, Metamorfose Ambulante, e também se tornou um dos maiores nomes do rock nacional. Mais de 3 décadas depois da morte, Raul continua sendo lembrado, mas também não apenas pelas músicas, como também pelo que fez o público dele pensar. Está aí, portanto, sugestão do ouvinte, a gente rodou na programação aqui da 1260, aqui da Cultura. Nossa, boa tarde para o Ivan Mota lá em Marau, né, Ivan? Obrigado pela audiência e sintonia em Marau, a gente agradece pela audiência, está na companhia. A SF já teria algum confronto definido na próxima fase? É, ainda não. Daqui a pouco a gente vai bater um papo com o nosso colega Dilson, a Ivan, sobre essa possibilidade até aqui na programação da 1260. E quem sabe amanhã, durante o jogo, após o jogo, a gente pode questionar até a própria diretoria aí da ASF, né? Sobre esta possibilidade aí dos adversários da ASF da próxima fase. Vamos então ao brilhação das solicitações, sugestões mais pedidas aqui, a lua e a noite, né? Primeiramente, aqui na programação da tarde, tem aí a mensagem para o programa que foi nos deixado do grande vocalista das bandas do Sul e também do Brilhação, que é o Alessandro Turra.
1: Alô, ouvintes da Rádio Cultura, aqui quem está falando é Alessandro Turra, da banda Brilhação, e nós também estamos aqui no programa A Tarde é Sua, com Alberi Dias na comunicação. Grande abraço!

0: Principais manchetes da Folha de São Borja deste sábado. A CISB e CDL reúnem candidatos a deputado em painel sobre demandas da região. Festejos da Semana da Pátria têm início com chegada do fogo simbólico. Pedido de vistas prejudica a votação de projetos da plataforma logística. Bestete esclarece saída da prefeitura e nega versões sobre seu afastamento. Supermercados deverão oferecer cadeiras de rodas gratuitamente. A audiência pública vai apresentar diretrizes do orçamento municipal para 2027. São Borja e Santo Tomé cediam o Congresso Internacional sobre os 400 anos das missões. Entidades tradicionalistas de São Borja destacam-se na terceira edição do CIMIARTE. Cavaleiros da Fronteira participam da geração da chama crioula em Rio Pardo. Juíza São Borgense assume a segunda vara criminal do município. Folha de São Borja. Você tem que ler.
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4:20, 4:20, aqui a programação A Tarde é Sua nesta sexta-feira, fechando a semana, 21 de agosto. Aliás, mês de agosto também está dando um salto, hoje é dia 21, hein? Para a semana que vem, vamos estar quase finalizando o mês de agosto, que vai dar o dia 31. Aqui no estúdio, nesse momento, o nosso colega Adilson Ribas, tem futebol final de semana, aliás, futebol praticamente tem quase todo dia, né, Adilson? Envolvendo aí os times brasileiros na Sul-Americana, Libertadores, com bons jogos, hein? Ontem também tivemos jogos aí eliminatórios do futebol brasileiro na Libertadores e também na Sul-Americana. Também na última quarta-feira, também um grande jogo entre o Cruzeiro e o Flamengo. E continuou no final de semana com os jogos da dupla Grenal. E aqui em São Borja, novamente vamos ter aí o retorno do futsal. Então, o futsal que começou, acho que lá pelo mês de junho, teve interrupção aí. Depois teve questões aí relacionadas até ao próprio clima.

0: né, alguns jogos atrasados, e a equipe da ACF volta a jogar em casa depois de um bom período sem jogos aqui no estádio, aliás, no ginásio Cleto Duarte de Azambuja. Então amanhã teremos o momento em que o pessoal pode comparecer, prestigiar o nosso esporte, amanhã pelo estadual da Série Bronze São Borja. A ASF enfrenta Nova Esperança, o CMD da Nova Esperança, né, Dilson? Boa tarde.
1: Boa tarde, Alberi, boa tarde à nossa audiência, Alberi. Pois é, nós estamos conversando agora fora do ar. A última vez que a equipe da ACF esteve em quadra ainda era a Copa do Mundo, né?
0: Sim.
1: E olha quanto tempo já terminou a Copa, né?
0: Isso no mês de julho,
1: né? Inclusive foi o jogo, né, que foi a única derrota da ACF na competição, né?
0: Sim.
1: Né, volta a quadra amanhã, até hoje, ao meio-dia, estava entrevistando o treinador da Associação São Borjinhos Futsal, o Juvenil, inclusive com a presença também do vice-presidente, o Renan. É, claro que a gente vai ter que, amanhã, fazendo a transmissão, colocar na balança a falta de ritmo de jogo, né? Que é algo que realmente pesa, mas também fisicamente a equipe teve uma melhora agora, né? Com a preparação do Ian, né? E a gente vê pelas redes sociais da equipe que, mesmo com essa parada, continuou fazendo treinos físicos, treinos individuais aí, então. Vai pesar apenas a falta de ritmo, mas a preparação física não vai pesar. É, a ACF é muito favorita amanhã, Alberi. É, no primeiro turno, eu tive a oportunidade de ir em Nova Esperança, onde a equipe ganhou e ganhou bem lá, com um placar elástico, um placar com folga. E amanhã, com o apoio do seu torcedor, jogando em casa, onde a equipe realmente vem fazendo uma ótima campanha, tem tudo para ganhar e ganhar com naturalidade amanhã. Então a gente convida os nossos queridos ouvintes amanhã a acompanhar nossa transmissão, o jogo às 19. Provavelmente nós vamos começar a nossa jornada aí faltando 20, 25 minutos aí para começar o jogo aí. É, tiramos o Belmonte das férias amanhã, né? É. Belmonte estará na reportagem amanhã.
0: Na zona de conforto?
1: Saiu da zona de conforto e vai amanhã então fazer a transmissão conosco amanhã com o nosso colega Moisés Blitz também na montagem do equipamento. Muito curioso para ver como é que a CF vai se apresentar depois dessa longa parada, mas tô confiante, Alberê. Acho que a equipe de São Borja vai ganhar e vai ganhar com certa naturalidade.
0: Eu não sei se o Juliano até não pude ouvir a entrevista, se ele talvez não tenha modificação no grupo que vem atuando, né?
1: Não, é a mesma base do time que tá praticamente jogou todas as rodadas aí, né? Marca frio, né? A tendência que tem uma temperatura um pouco gelada aí. É, num sábado, né, que é um horário assim que a gente tá acostumado, né, apesar da modificação esse ano, né, de jogos, claro, aos domingos, né, a população de São Borja está muito ambientada aos jogos aos sábados, né, vai ter esse conflito de horário praticamente com o jogo do Inter, né, o Inter joga às 18h30 amanhã com o Atlético Mineiro, mas dá pra acompanhar pelo aplicativo, isso. Dá pra ouvir pelo rádio, então. E hoje tem um aplicativo da Globo, né?
0: Claro.
1: O pago, né? O pessoal pode acompanhar o jogo no ginásio, fica dando o jogo do Inter ali no smartphone, então dá pra acompanhar os dois jogos ao mesmo tempo, fora que na hora ali, o pessoal que estiver acompanhando a nossa transmissão ali, a gente vai estar sempre informando se tiver alguma movimentação no jogo do Inter ali, né?
0: Claro. E outra informação também que a gente buscou agora de manhã é que vai ter acho que duas ou três preliminares das escolinhas, né? Então o pessoal quiser chegar mais cedo.
1: Partida 16.
0: Oi?
1: A partir das 16 horas já vai ter movimentação de jogos.
0: Ah, sim, a partir das 4 da tarde. Tá bom, então o pessoal pode cedo, movimenta aí os pais, os familiares, né, dos meninos. Observando aqui, Deus foi recorrer à tabela da federação dia 21 de junho, último, faz 2 meses hoje.
1: Sim.
0: 2 meses hoje, o ACF ganhou de 8-3 do Capão do Cipó.
1: Isso.
0: Acho que foi o último confronto aqui, né?
1: Isso,
0: completando 2 meses hoje, né?
1: É, ganhou e ganhou bem.
0: Isso, 8-3. Não sei, com relação ao ingresso, deve ser R$10.
1: R$10.
0: R$10,
1: né? R$10. Tem ingressos à venda na quadra do Joga 10.
0: Sim.
1: Tá? É, Loja Só Esporte e na Benoit.
0: Ah, sim.
1: Esses três pontos de venda aí para comercialização do ingresso, R$10. Okay. Com aquela copa lá amanhã, vendendo pastéis. O pessoal quiser tomar um refrigerante, tomar uma cervejinha gelada. A Copa do Cleto amanhã tá à disposição, importante também pro caixa do clube, né?
0: Isso, né? E aqui observando com relação aos goleadores, o Anderson da Silva Pinto, que é o Somália, né? Tem 8 gols na competição e tá 3 gols aí do principal artilheiro, o Eduardo Lisboa, o Lisboa, do Fênix Imigrante, a equipe aí, que tem, ele tem o goleador principal da competição da Série Bronze, tem 11, então O Somália tem 8 gols.
1: Né? O Somália tá bem nessa temporada, vem salientando, né? Isso. Ele é um jogador. Pra mim foi nos jogadores aí que mais evoluiu de uma temporada pra outra, sim, tá?
0: É, na assistência também, né?
1: Sim.
0: Tá muito bem. Tá certo. E não sei se da CF era essas informações, né?
1: Sim, Deus? Então amanhã a gente aguarda os nossos ouvintes amanhã para transmissão. É como tu falaste, nós tivemos aí uma semana bem movimentada com competições internacionais, né? Copa Sul-Americana e Libertadores da América. Ontem eu acompanhei um jogo, tá? Talvez um dos poucos que tenha parado para observar. LDU e Mirassol. Eu assisti todo esse jogo ontem. Sim. E uma coisa que me chamou muito a atenção, fazia tempo que eu não via um time ser tão injustiçado como eu vi o Mirassol ontem. Assim, ó, o Mirassol dominou o jogo no Equador. Para quem achou assim que pegou 0-0 pelo jogo ser na altitude, provavelmente o Mirassol fez uma retranca, jogou todo atrás e tentou levar para os pênaltis. Foi o contrário, tá? No final do jogo o Mirassol tava dando blitz na LDU na altitude, tá? Se não fosse o goleiro da LDU no finalzinho da partida, o Mirassol teria ganho o jogo já no tempo normal. Foi uma grande injustiça, tá? O Mirassol ter sido eliminado, empatou os dois jogos na altitude. E provavelmente os jogadores do Palmeiras e a comissão técnica do Palmeiras devem ter vibrado em pegar a LDU. Se a LDU apresentar o que apresentou contra o Mirassol, o Palmeiras ganha as duas, tá? E ganha com naturalidade. Porque não sabe, o Palmeiras vai pegar a LDU. Que se enfrentaram no passado na semifinal e sim, o Palmeiras classificou, tá? Então, assim, acho que o Palmeiras deu sorte, tá? Em pegar a equipe equatoriana em relação ao Mirassol. O Corinthians estava muito, muito pressionado, né? Ontem jogou contra o Rosário Central, classificou 1-0, o Corinthians aí que estava com esse cenário de dúvida, né? Porque foi eliminado pelo Inter na Copa do Brasil. Já, se fosse eliminado duas vezes em casa, talvez o Fernando Diniz já começasse a balançar no cargo. Mas vitória importante do Corinthians, garantiu a classificação. Mas o que me chama a atenção é a Sul-Americana, tá? Nós vamos ter uma Sul-Americana que... E eu acho que isso é bom pra dupla Grenal, tá? Eu até tava torcendo muito que o Mirassol avançasse, porque os adversários da dupla Grenal, no rebaixamento, muitos vão jogar 3 competições, tá? E vão acabar focando.
0: Ah, sim. Né?
1: Mesmo que também tem um foco especial em relação ao Campeonato Brasileiro.
0: Vai afunilando ali, né?
1: Sim, nós temos o Vasco, e isso mostra o quanto é forte a nossa Liga Nacional, o quanto é forte a Série A do Campeonato Brasileiro. Nós temos o Vasco da Gama, que nesse momento tá, não é que o Vasco tá na zona, o Vasco tá bem afundado na zona de rebaixamento. O Vasco tá no Brasileiro, na Copa do Brasil e na Sul-Americana. O Vasco ontem foi ao Paraguai e goleou o Olímpia, tá? Nós tivemos o Mirassol trocando garrafa com o Grêmio, foi eliminado no detalhe, o goleiro acabou armando mal aquela barreira ali, o Pavão acabou fazendo o gol, muito por isso o Grêmio classificou, e o Mirassol empatou os dois jogos com o principal time do futebol equatoriano, que é a LDU, tá? Nós temos o Santos, que também tá ali com 25 pontos no Campeonato Brasileiro, classificou ontem, inclusive sem a presença do Neymar e do Gabigol, foi o suficiente para o Santos classificar no confronto de volta, na ida, jogaram e decidiram. Então o Santos está na Copa do Brasil e o Santos também está na Sul-Americana, perto da zona de rebaixamento, tá? E o Santos, para mim, ele vai focar muito na Sul-Americana, tá? Porque eu acho que o Santos e o Vasco podem incomodar na Sul-Americana, tá? Uhum. Porque nós vamos ter um confronto nacional agora de Atlético Mineiro e Santos, que vão se enfrentar agora na próxima fase, tá? E o outro lado da chave ali ficou um lado bem mais competitivo, tá? Ficou um lado com Boca, ficou um lado com São Paulo, o próprio River Plate. Então tem um lado da chave ali da Sul-Americana que ficou muitos times de tradição. Sim, agora.
0: Pois
1: é. Boca, São Paulo, River, sabe? E do outro lado nós temos um Atlético Mineiro e nós temos um Santos. Alguém vai passar e um já tá na semifinal, tá? Então eu acho que tem uma grande possibilidade de nós termos um brasileiro finalista na Copa Sul-Americana e também ter o Vasco correndo por fora, tá? Eu acho que um time, o Lutero tinha me questionado, são uns 2 dias atrás, eu acho que o Atlético Mineiro é um time que tem grandes possibilidades pra mim chegar na Copa Sul-Americana na final, tá? Tem grandes possibilidades.
0: Pois
1: tá?
0: É.
1: Como eu acho que na Copa do Brasil tem um time que agora, com a eliminação na Libertadores, a gente viu no jogo agora que competiu com o Flamengo, eu acho que o Cruzeiro é um time que pode chegar mesmo na Copa do Brasil, tá? Porque como o Atlético também está focado na Sul-Americana, talvez o Cruzeiro possa se aproveitar da situação e passar pelo Atlético. E convenhamos, tá? Pelo que o Inter e o Grêmio vem jogando, eu não consigo ver ambos ganhando do Cruzeiro, tá? Eu sei que o mata-mata tudo pode acontecer, nós temos vários exemplos aí, mas assim teria que ser uma mudança assim da água pro vinho. Inter e Grêmio eliminarem o Cruzeiro ou o próprio Atlético, tá? Então acho que o Cruzeiro é um time que por fora pode incomodar na Copa do Brasil, tá?
0: Sim. Tá certo, então, essa análise do Adilson. Começando já amanhã o jogo do Internacional, né? Contra o Atlético Mineiro, jogo complicado. Claro que o Atlético tem a questão essa da parte emocional, o desgaste do jogo de ontem também, né?
1: Classificou.
0: É, se classificou, né?
1: Classificou, mas... né? É, o Atlético ele vai dar uma preservada, né? É. Contra o Inter, né? De algumas peças aí. Mas o Atlético Mineiro a gente viu contra o Grêmio também, preservou contra o Grêmio e ganhou. E ganhou bem, né? O Atlético Mineiro preservou meio time. E foi o suficiente para ganhar do Grêmio com naturalidade por 3-0, tá? Não acho que, mesmo que o Atlético preserve, que o Inter vai ter vida fácil. Acho que o Inter tem boas condições de pontuar na rodada, quem sabe até ganhar, mas longe de ser barbadinha. Eu acredito que é mais fácil o Inter conseguir a vitória nessa rodada do que o Grêmio, tá? Porque o Grêmio tem um histórico de não ganhar de ninguém fora de casa, né? Eu sei que o Grêmio também vai ter algumas estreias aí, provavelmente o Danilo Barbosa já tá no bid, o croata, o Krovinovic deve começar como titular, o Inter também deve ter algumas estreias, né? O sueco Eliasson, Alisson, enfim, né? Que veio do futebol da Grécia, do AEK, deve estar à disposição, e o Sanabria talvez fique no banco de reservas agora contra o Atlético Mineiro, tá? Então a dupla Grenal se reforçando aí, mais do que para a Copa do Brasil em relação ao enfrentamento que eles vão ter entre eles mesmos, mas para tentar sair de uma zona de rebaixamento, né? Ficar nessa, tentar sair dessa zona, nesse momento a dupla tá fora, mas dependendo como for a rodada, Inter e Grêmio podem voltar para a zona de rebaixamento, né, Alberim?
0: Isso, é, o Inter joga pressionado amanhã, né? Apesar de já pressionado não deixar escapar aquele empate contra o Remo, né? Já vem o goleiro aí mais meio desconfiado do torcedor, né? Então vai ser um jogo depressão amanhã do Internacional contra o Atlético Mineiro.
1: Sim, tá. Os dois jogos são parada dura, né? Sim, tanto do Inter quanto do Grêmio são jogos de parada dura. O do Grêmio, ele vai ter transmissão em TV aberta, né?
0: Ah, sim.
1: O jogo do Grêmio vai passar pela RBS TV, então o ouvinte tá pensando, pô, eu quero assistir algum jogo, pelo menos da dupla Grenal no final de semana. O do Inter vai passar no canal fechado, né? E sim. O do Grêmio vai passar em TV aberta. Aliás, final de semana passado também passou do Grêmio, né?
0: Isso, é. Aí depois na semana que vem já é o Grenal, né?
1: Quinta?
0: É, quinta-feira, semana que vem tem...
1: Quinta-feira tem clássico Grenal, depois aí o Inter... Aí o Grêmio vai viajar essa semana e o Inter ficará em Porto Alegre, sim, né? É, aí na semana que vem, na rodada do Campeonato Brasileiro, o Inter vai à Bahia, enfrentar o Bahia, enquanto o Grêmio vai enfrentar a Chapecoense na arena.
0: Ah, sim.
1: Aí o Grêmio, né, não vai precisar viajar e... Pela facilidade, deve enfrentar a Chapecoense, talvez o Grêmio consiga preservar titulares, isso, né, contra a Chape, né, e talvez isso possa ser uma coisa que vai pesar, fora que o confronto de volta da semana, na outra semana será na Arena, né?
0: Isso, então tem tudo isso, a chamada Semana Grenal. Tá bom, Adilson, obrigado aí pela...
1: Até amanhã.
0: Isso, até amanhã. A partir das 18h30 lá no ginásio Cleto Dória de Azambuja. 16 horas mais 34 minutos, 20 graus a temperatura.

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6: É a programação aqui da Tarde da Cultura, agora entrando no quadro do Sertanejão Clássico, faltando 20 minutos para as 5 da tarde já, né? Passando rapidamente essa tarde de sexta-feira, dia 21 de agosto. Até a gente vai verificar aqui a temperatura. Temperatura aqui em São Borja, a gente começou o programa com 20 graus, agora declinando, hein? Já está 19 graus, à medida que o tempo vai passando, é o cair da tarde, né? Vai diminuindo aí a temperatura. Para amanhã tem uma mínima entre 6 e 7 graus, vai estar friozinho. 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O Mário. Mário, bom retorno, Mário, tudo é bom? Acho que está em Uruguaiana, né? Mário aí, e juntamente com, está com o som da Rádio Cultura, Mário Benvenuti e o João, tudo é bom aí, os colorados, né? Bom retorno para a cidade de São Borja. E aí vai ter que organizar a lareira, né, Mário? Fogão a lenha aí para tarde desta, para tarde e noite. Desta sexta-feira, sexta, sábado e domingo, nesses três dias aí, na segunda-feira que marca o friozinho, para a semana que vem, aí a temperatura tem elevação de 25 até próximo dos 30 graus. 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Está aí no Sertanejão, Cristian e Ralf, pessoal que está dando carona pra gente aí no automóvel, caminhoneiro, nosso muito obrigado. Chegando à cidade de São Borja, saindo, né? A gente deseja também tudo de bom, um bom final de semana.

0: redação da Folha de São Borja para a Rádio Cultura, Jancy Saraiva.
1: O Poder Judiciário passou a contar oficialmente com novos titulares nas duas varas criminais da comarca de São Borja. Os juízes de direito, Daniel Lucas Leite Costa e Mariana de Magalhães Trindade, foram apresentados na tarde desta sexta-feira durante solenidade realizada no Salão do Júri do Fórum. Daniel Lucas Leite Costa assume a titularidade da primeira vara criminal. Já Mariana de Magalhães Trindade, natural de São Borja, passa a responder pela segunda vara criminal, retornando ao município para exercer a magistratura na comarca onde nasceu. A cerimônia reuniu integrantes do Poder Judiciário, autoridades e representantes da comunidade jurídica, marcando a posse dos magistrados nas unidades responsáveis pela condução dos processos da área criminal em São Borja. A Polícia Civil de São Borja segue com as buscas por Mavel Ferraz da Rosa, de 20 anos, desaparecido desde 14 de julho. O caso é investigado como homicídio qualificado com ocultação de cadáver, mas o corpo do jovem ainda não foi localizado. Marvel saiu de casa no bairro Paraboi usando calça preta, casaco preto e uma mochila e não foi mais visto. A investigação já resultou em uma operação que apreendeu drogas, veículos e outros materiais ligados ao inquérito. A Polícia Civil pede qualquer informação sobre o paradeiro de Marvel seja repassada de forma anônima pelo Disque Denúncia 55 98423 8456, repetindo 55 98423 8456, ou a delegacia mais próxima. São Borja realiza nesse domingo o 22º Festival de Bandas Escolares a partir das 15h30 no Cais do Porto. O evento integra a programação da Semana da Pátria e reúne bandas de escolas municipais e estaduais do município. As apresentações serão divididas em três categorias, com a participação de 17 escolas. O festival tem como objetivo valorizar a música, o civismo e a integração entre os estudantes. A comunidade está convidada a prestigiar as apresentações que antecedem os tradicionais desfiles da Semana da Pátria em São Borja. Da redação, Gelci Saraiva.

Morada Dura aqui na programação da Tarde é Sua. Faltando 8 minutos para 5 da tarde. Os motoristas, os caminhoneiros, obrigado aí pela audiência. 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

0: 4 minutos para 5, 4 para 5, daqui a pouquinho tem notícias pela Rede Pampa, logo após o Espaço Tertúlia, né? Você que está ouvindo a gente, pode ficar na sintonia, né? A gente vai trazer aí mais música e ouvinte interagindo. Falando em ouvinte, agora há pouco recebeu uma ligação da Dona Maria Veneroso. Ela tem um colchão para doar, um colchão de casal, claro, caso você necessite, né? É na Paris Marins 3311. Ali da, em direção já ao bairro Florencio Guimarães, não no bairro Florencio Guimarães, mas bem próximo da, do centro aqui, né? Na Paris Marinse 3311. É a rua que sai da, da escola Colégio Sagrado Coração de Jesus, né? E também do Free Shop. Descendo ali, segundo ela, 3311 é o número, acho que cerca de duas quadras, né? Essa informação tem o colchão de casal para doar. Lembrando que o Piquetinho de Lá está convidando a todos para a seguinte programação. Domingo, depois de amanhã, dia 23 de agosto, tem almoço com churrasco e acompanhamento. A partir das 14h, domingueira animada pelo Grupo Palito, Portela e Festa do Campo. E não será permitido dançar de chapéu, boné, bermuda ou minissaia. Patrão João Brasil e Piquete Tiro de Laço com a sua programação. 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
2: Empresa JF compra fabricante de armas de guerra Avibraz.

0: horas da tarde, 15 graus a temperatura. Este é o Pampa Notícias e vamos atualizando as principais informações do momento. A empresa JF dos irmãos Joesley e Wesley Batista comprou 100% da Avibraz, uma das principais organizações da indústria de defesa brasileira. A Avibraz vivenciava um período de intensa crise financeira e estava em recuperação judicial desde 2022. A empresa também passou por um longo período de paralisação e por uma greve que durou mais de 3 anos. Após as chuvas intensas registradas no sul do estado nesta semana, o prefeito do município de São José do Norte, Neromar Guimarães, decretou situação de emergência. Diversos municípios tomaram a mesma medida por conta dos estragos causados pelo temporal que ocorreu entre domingo e segunda-feira. O ex-governador de Goiás e candidato à presidência da República pelo PSD, Ronaldo Caiado, disse nesta sexta-feira ser inaceitável que outros candidatos adotem uma postura de fujão e não compareçam a debates nessas eleições, uma vez que ele considera que o país passa por um grave momento econômico. O aplicativo da CNH do Brasil vai exibir a partir desta segunda-feira informações sobre passagem dos veículos cadastrados por portais de pedágio sem cancela, conhecidos como Free Flow. O anúncio será explicado detalhadamente pelo Ministério dos Transportes na próxima segunda. 5:01, este é o Pampa Notícias. O governador do estado mexicano de Sinaloa retomou nesta sexta-feira o cargo após permanecer afastado por quase 4 meses. Ele estava de licença enquanto estava sendo investigado por autoridades do México, em virtude de suspeita de envolvimento com o narcotráfico. Rubem Rocha Moya governa o cargo desde 2021. Agora as informações do mercado financeiro. O dólar comercial opera em baixa de 0,97%, cotado a R$ 5,14. O euro comercial opera em baixa de 0,98%, cotado a R$ 6. O principal índice da Bolsa de Valores brasileira, B3, opera em alta de 1,81%, aos 170.965 pontos. 5:02, esse é o Pampa Notícias. 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

17h04, 5h04, aqui a programação da Tarde é Sua, nos 1260 da Cultura, agora entrando no espaço Tertúlia, na programação da 1260. Você que está nos ouvindo em outras localidades, nosso boa tarde, né? É, também em outros estados, obrigado pela audiência e sintonia nos 1260. Boa tarde, Obericidera, roda música e etiqueta do Agnaldo Timóteo. Ah, ótima música, né? Um grande abraço pro meu tio José Paz e a tia Rose, que deve estar na escuta. Ah, Sérgio José Paz hoje não enviou o bom dia, né? Ele sempre envia cedinho, está merecidas férias, né, Fabiano? Obrigado, Fabiano, aí da Cambuchim. Agora a gente está no espaço Tertúlio, Fabiano, mas a gente vai anotar aqui, quem sabe, para segunda-feira. Ivan Mota, nosso muito obrigado. A gente ficou devendo, né, Ivan, sobre essa questão, se já teria um adversário definido da ACF. É, conversando hoje com alguns dirigentes, possivelmente aí adversário da Grande Porto Alegre ou da região sul aí, de Bagé, claro que ainda não está, depende muito da classificação, a equipe resta dois jogos ainda, né? Neste sábado aqui e depois na sexta-feira que vem lá em Capão do Cipó, aí fecha portanto a primeira fase, e depois a gente vai ficar sabendo aí os cruzamentos. 17h06 para JLA Energia Inteligente, também trabalhando para o colchão térmico Durma Bem, Ótica Líder, Mercado da Casa, doutora Dara de Meira Odontóloga. As notícias, né, para Nicola Veículos, começando com o Grupo Os Monarcas. Depois João de Almeida Neto, aqui no Espaço Tertúlia da Cultura de São Borja.

Chegando João Gaume da Neto, 17 horas e 11 minutos. Nosso boa tarde, obrigado pela sua audiência aqui na programação da Cultura de São Borja. A tarde é sua e o espaço Tertúlia. Neste 21 de agosto, temperatura na marca dos 19 graus.

0: principais manchetes da Folha de São Borja deste sábado. A CISB e CDL reúnem candidatos a deputado em painel sobre demandas da região. Festejos da Semana da Pátria têm início com chegada do fogo simbólico. Pedido de vistas prejudica a votação de projetos da plataforma logística. Bestete esclarece saída da prefeitura e nega versões sobre seu afastamento. Supermercados deverão oferecer cadeiras de rodas gratuitamente. A audiência pública vai apresentar diretrizes do orçamento municipal para 2027. São Borja e Santo Tomé sediam o Congresso Internacional sobre os 400 anos das missões. Entidades tradicionalistas de São Borja destacam-se na terceira edição do CIMIARTE. Cavaleiros da Fronteira participam da geração da chama crioula em Rio Pardo. Juíza São Borgense assume a segunda vara criminal do município. Folha de São Borja. 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
1: Sete e 18, né? Passando 18 minutos das 5 da tarde, até a gente vai verificar com relação à temperatura, uma tarde ensolarada, bonita dessa sexta-feira aqui em São Borja, continua em 19 graus, mas com tendência aí de diminuir a temperatura, né? Até a gente vai observar aqui com o Leandro Buchowski, né? A projeção para o final de semana, já foi enviada então a projeção do Leandro Buchowski aí para o final de semana aqui em São Borja, e vamos observar aí então a previsão do tempo da Metsu Meteorologia aqui para São Borja. Agora 17 horas mais 18 minutos, a hora certa. Vamos trazer então novamente aqui a projeção do tempo, né, e do clima a partir deste sábado.
2: Pessoal, chegando com as informações de um fim de semana típico de inverno para São Borja e para todas as áreas aqui da fronteira. Uma massa de ar frio já avançou, influenciando bastante o tempo no amanhecer desse sábado. Termômetros que mostram uma tarde com temperaturas baixas também, mesmo com a presença do sol, e ele volta a predominar durante o decorrer do dia. Só que, mesmo assim, as máximas da tarde ficam na faixa de uns 13, 15 graus, não muito mais do que isso. Então você imagine, né, que à medida que o sol se pôr nesse sábado, vem a próxima madrugada, o amanhecer de domingo vai ser de bastante frio, formação de geada aqui pela região, 4, 5 graus no começo desse domingo, outro dia com a presença do sol, não só em São Borja, mas na região como um todo. Tempo mais seco, só que mantém a temperatura baixa também na tarde desse domingo, na faixa aí de uns 14, 15 graus, não muito mais do que isso aqui pela fronteira. Grande abraço, bom fim de semana, informações do tempo da Metsul, Leandro Buchowski.
1: Aí, portanto, a projeção do tempo para o final de semana, 17 horas 19 minutos, 17 e 19. A comunidade Nossa Senhora de Fátima de Imporã tem a satisfação de convidar as comunidades vizinhas para participar da Santa Missa domingo próximo, dia 23, às 3 da tarde, com a presença do Bispo Dom Clésio, da Diocese. Portanto, está aí este convite da comunidade de Inhuporã. Também o Aldenir Robalo, né, completando 62 anos amanhã, nos ligou aí lá de São Miguel. Obrigado, sou Aldenir Robalo, na audiência da Programação da Cultura, sendo homenageado pelos amigos, familiares, vizinhos aí da localidade de São Miguel. Para amanhã, a data, né, São Aldenir? A gente agradece pela audiência, né? Desejo tudo de bom à comunidade aí de São Miguel. Muitas vezes nós estamos também ouvindo pela parte da tarde o seu Albino Quevedo, na Jocli, a Gislaine, o seu Luiz, Ana Rosa, o Fabiano, desejando um ótimo final de semana. O seu Aldenir sempre está enviando mensagem aqui para a programação da 1260. 17 horas 21 minutos, 5 e 21. 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Na programação aqui da 1260, seguindo, chegando os mateadores. 17 horas 21 minutos, temperatura 18 graus.

7h24, nossa boa tarde lá para Torres, para o seu Oswaldo Barreto. Boa tarde, aqui também tem sol, bom final de semana. Eu sou da Curva do Passo, tá certo? Obrigado, seu Oswaldo Barreto, na audiência. E também a todos, nossos ouvintes do interior do município, pessoal que está acompanhando a programação da Cultura. Chega esta belíssima canção na interpretação do Luiz Marenco, 17h25. Temperatura em São Borja, 18 graus.

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1: A Prefeitura de Samborja, por meio da Secretaria Municipal de Agricultura e Infraestrutura, realiza na segunda-feira a entrega de sementes do programa Milho 100%. Iniciativa que integra o programa extraordinário de recuperação das lavouras de milho e sorgo. A ação tem como objetivo contribuir para a recuperação das lavouras e auxiliar os produtores rurais do município, afetados pelas dificuldades enfrentadas na produção agrícola. A retirada das sementes será realizada das 9 horas da manhã ao meio-dia, no Departamento de Máquinas, localizado na rua João José de Oliveira Freitas, número 479. Os produtores contemplados devem ficar atentos ao horário e ao local definido para entrega.
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17h33, já quase na reta final aqui da programação da 1260, né, da Tarde é Sua. O ouvinte também enviando seu recado aqui pelo 996731260, o telefone aí da Rádio da Comunidade São Borgense. A gente agradece também pela audiência, aqueles ouvintes também que interagiram com a gente, enviando seu recado lá de São Miguel, Mercedes, do Sarandi. Passo boa tarde também para os nossos ouvintes do Samburá e da Timbaúva, né? Agradecendo também aqui, próximo da cidade, na estrada do Mato Grande, também o Caçacã, mas também do Mato Grande a gente já se referiu, né, na programação da Capão Alto, né? Nosso muito obrigado também pela audiência aqui perto da cidade, também interagindo com a programação da Cultura São Donato. Nosso muito obrigado pela audiência. Observando aqui, mais uma vez, a violência das estradas, né? Um grave acidente de trânsito resultou na morte de um empresário de Cruz Alta no início da tarde desta sexta-feira na BR-158 em Pejuçara. A colisão frontal ocorreu no quilômetro 176, próximo ao trevo de acesso ao município. Segundo as informações, a vítima seguia no sentido Pejuçara-Cruz Alta, quando se envolveu uma colisão, uma carreta Scania com placas de Fortaleza dos Valos, que trafegava no sentido contrário. O motorista da carreta ficou ferido e recebeu atendimento. Equipes da Polícia Rodoviária Federal, Polícia Civil e Instituto Geral de Perícias e atenderam a ocorrência. Os veículos envolvidos foram removidos pelo serviço de guincho Marcon de Panambi. O corpo da vítima foi encaminhado pelo serviço de remoção ML de Cruz Alta. A vítima foi identificada como Saulo Coco, 51 anos, empresário de Cruz Alta, né? Então está aí, é bastante jovem, né? A pessoa acabou falecendo. Então, essa informação aqui nos 1260 da Cultura. Agora 17h36, vamos agradecendo as empresas que ficaram com a gente, né? 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A gente retorna na próxima segunda-feira, né? Desejando a todos um ótimo final de semana. Na próxima segunda-feira, a partir das 5 da madrugada, isso mesmo, das 5 até as 6h55. Depois, no Gente é Notícia, participação. E na tarde é sua. Até lá.

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2: Principais manchetes da Folha de São Borja deste sábado. Assis BCDL reúnem candidatos a deputado em painel sobre demandas da região. Festejos da Semana da Pátria têm início com chegada do fogo simbólico. Pedido de vistas prejudica a votação de projetos da plataforma logística. Bestete esclarece saída da prefeitura e nega versões sobre seu afastamento. Supermercados deverão oferecer cadeiras de rodas gratuitamente. A audiência pública vai apresentar diretrizes do orçamento municipal para 2027. São Borja e Santo Tomé sediam o Congresso Internacional sobre os 400 anos das missões. Entidades tradicionalistas de São Borja destacam-se na terceira edição do CIMIARTE. Cavaleiros da Fronteira participam da geração da chama crioula em Rio Pardo. Juíza São Borgense assume a segunda vara criminal do município. Folha de São Borja. 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

0: Boa tarde a todos. Estamos começando com mais uma Escola de Jesus. Somos o Grupo GEM, Juventude em Movimento. Eu sou o João Ricardo.
1: Eu sou a Lavínia.
0: E estaremos com vocês nesses próximos 15 minutinhos.

0: Avisos paroquiais. Estão abertas as inscrições para a assinatura da liturgia diária de 2027 e a catequese matrimonial. Maiores informações na secretaria da paróquia.
1: Lembrando dos nossos gengistas aniversariantes da semana, que são Maurício Paz, Loran, Matheus Damian, Micael Lopes, Davi Freitas, Caetano Chiran, Thierry Monzon e Antônio Aita. E também temos a nossa tia aniversariante da semana, que é Ana Rita Marques. Então, que nós sempre sintamos a presença do jovem Jesus em nossas vidas e que ele derrame muitas bênçãos sobre cada um de nós. Um feliz aniversário a todos!

0: antes de iniciarmos a nossa reflexão, gostaria de ler um versículo de Gênesis, capítulo 1, versículo 27, que nos diz: Criou Deus o homem à sua imagem, à imagem de Deus o criou, homem e mulher os criou.
1: Essa passagem nos lembra de uma verdade muito importante. Cada pessoa possui uma dignidade que vem do próprio Deus. O valor de uma mulher não está na sua aparência, naquilo que ela faz, na sua profissão, nas suas conquistas ou na aprovação de outras pessoas. Ela possui valor porque foi criada por Deus, a sua imagem e semelhança.
0: Mas, mesmo sabendo disso, muitas vezes permitimos que o mundo defina o valor das pessoas. Uma mulher pode ser julgada pela sua aparência, pela maneira como se veste, pelas suas escolhas ou até pelo seu passado. E talvez o mais preocupante seja quando as atitudes se tornam tão comuns que começamos a considerá-las normais.
1: Jesus, porém, nos mostra um jeito diferente de olhar. Nos evangelhos, vemos Cristo conversando com mulheres, escutando, acolhendo e reconhecendo a dignidade delas. Ele não as reduzia aos seus erros ou aquilo que os outros pensavam sobre elas.
0: Podemos lembrar da mulher samaritana. Jesus conhecia sua história, mas não a rejeitou por causa do seu passado. Ele conversou com ela e permitiu que aquele encontro transformasse a sua vida. Depois, ela voltou para a sua cidade e anunciou aquilo que havia experimentado com Jesus.
1: Também podemos lembrar da mulher adúltera. Ela foi colocada diante de Jesus para ser julgada e humilhada, mas Cristo não participou daquela condenação. Ele não disse que o pecado não importava, mas também não permitiu que aquele pecado definisse quem aquela mulher era.
0: Isso nos ensina algo muito forte. Uma pessoa pode errar sem deixar de ter dignidade. Um erro faz parte da história de alguém, mas não é capaz de definir toda a pessoa.
1: E talvez seja justamente isso que precisamos aprender. Olhar para os outros como Cristo olha.
0: Como tratamos as mulheres que estão próximas de nós? Como falamos sobre elas quando não estão presentes? Como reagimos quando uma mulher discorda de nós, ocupa um espaço de liderança ou simplesmente pensa diferente?
1: O respeito não aparece apenas nas grandes atitudes. Ele também está nas pequenas coisas, nas palavras que escolhemos, nas brincadeiras que fazemos, na forma como ouvimos e na maneira como tratamos aqueles que convivem conosco.
0: Homem e mulher podem ser diferentes, mas diferença não significa inferioridade. Ninguém precisa estar acima do outro para possuir valor. A lógica de Cristo não é a dominação, mas a do amor e do serviço.
1: Por isso, fica também um convite para cada mulher. Não permita que o mundo faça você acreditar que precisa ser perfeita para ter valor. Você não precisa agradar a todos, seguir padrões ou provar o seu valor para ninguém. Sua dignidade vem de Deus, e aquilo que vem de Deus não pode ser tirado pelas pessoas.
0: E para cada homem, fica o chamado de aprender a amar e respeitar verdadeiramente. Ser forte não significa controlar, humilhar ou se colocar acima de uma mulher. A verdadeira força, segundo Cristo, está em servir, respeitar e amar.
1: Que possamos levar esse olhar de Cristo para o nosso dia a dia. Que nossas palavras, nossas brincadeiras, nossos relacionamentos e nossas atitudes mostrem que reconhecemos a dignidade de cada pessoa.
0: Porque, diante de Deus, não existe uma competição para descobrir quem vale mais. Existe uma humanidade compartilhada, existe dignidade, existe amor.
1: Que Deus nos ensine a enxergar uns aos outros como Ele nos enxerga, com amor, respeito e dignidade.

0: O anjo do Senhor anunciou a Maria.
1: E ela concebeu do Espírito Santo.
0: Ave Maria, cheia de graça, o Senhor é convosco. Bendita sois vós entre as mulheres, e bendito é o fruto do vosso ventre, Jesus.
1: Santa Maria, Mãe de Deus, rogai por nós, pecadores, agora e na hora de nossa morte.
0: Eis aqui a escrava do Senhor.
1: Faça-se em mim segundo a vossa palavra.
0: Ave Maria, cheia de graça, o Senhor é convosco. Bendita sois vós entre as mulheres, e bendito é o fruto do vosso ventre, Jesus.
1: Santa Maria, Mãe de Deus, rogai por nós, pecadores, agora e na hora de nossa morte.
0: E o Verbo se fez carne
1: e habitou entre nós.
0: Ave Maria, cheia de graça, o Senhor é convosco. Bendita sois vós entre as mulheres, e bendito é o fruto do vosso ventre, Jesus.
1: Santa Maria, Mãe de Deus, rogai por nós, pecadores, agora e na hora de nossa morte.
0: Rogai por nós, Santa Mãe de Deus,
1: para que sejamos dignos das promessas de Cristo.
0: Oremos. Derramai, ó Deus, a vossa graça em nossos corações, para que, conhecendo pela mensagem do anjo a encarnação do vosso Filho, cheguemos, por sua paixão e cruz, à glória da ressurreição. Por Cristo nosso Senhor.
1: Amém.
0: Glória ao Pai, ao Filho e ao Espírito Santo, como era no princípio, agora e sempre. Amém.
2: Ei, você que está sofrendo. Sim, você que perdeu alguém. 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

0: Estamos chegando ao final de mais uma Escola de Jesus. Foi maravilhoso passar esses 15 minutinhos de rádio com vocês. Agradecemos a atenção de cada um. Gostaríamos de mandar um abraço para...
1: O mundo pode até fazer você chorar.
2: Para Yasmin, o Anthony, a Lara Rocha, a Cauane, a Brenda, a Valentina, a Gabi e o Manuel,
0: que estão nos acompanhando nesta sexta-feira. Desejamos um ótimo fim de tarde a todos, um abençoado final de semana e que o jovem Jesus caminhe conosco.
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0: vai rachadar.
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6: Bueno, Valimar Lima, depois do Alberi e também agora a Escola de Jesus. Então chegamos aí com o último programa da semana. Último programa da semana e o Entardecer na Querência, né? Amanhã já temos outra programação, de manhã às 8 com o programa do Boitatá, o Fogo Deixou, e de tarde o programa Estância do Cancioneiro Crioulo, né? Programa do Bagual Velho. Temperatura agora 17 graus hoje, 21, né, Bonimar? 21 de agosto. E nós já vamos aí com o quê? 234 dias do ano, faltando 132 dias para acabar 2026. 34 semanas já, né? Deixa eu ver aqui, falecimento, morte de, na Bahia, da Maria Quitéria de Jesus Medeiros, primeira mulher soldado brasileiro em 1823. Faleceu a Maria Quitéria. Publicação da primeira geografia do Brasil, em 1817. Bueno, Bonimar, vamos saber aí com a meteorologia, como é que se comporta aí o final de semana e os próximos dias. É a Rádio Cultura, o Bonimar lá está atualizando aí, atualizando o tempo. E já vamos, então, agradecendo a Deus aí pelo privilégio de nos encontrar em mais um dia, mais um final de tarde. Então, e nós encerrando a semana com o nosso seu Entardecer na Querência. Bonimar, então, previsão do tempo.
7: Olá pessoal, chegando com as informações de um fim de semana típico de inverno para São Borja e para todas as áreas aqui da fronteira. Uma massa de ar frio já avançou, influenciando bastante o tempo no amanhecer desse sábado. Termômetros que mostram uma tarde com temperaturas baixas também, mesmo com a presença do sol, e ele volta a predominar durante o decorrer do dia. Só que, mesmo assim, as máximas da tarde ficam na faixa de uns 13, 15 graus, não muito mais do que isso. Então você imagine, né, que à medida que o sol se pôr nesse sábado, vem a próxima madrugada, madrugada, o amanhecer de domingo vai ser de bastante frio, formação de geada aqui pela região, 4, 5 graus no começo desse domingo, outro dia com a presença do sol, não só em São Borja, mas na região como um todo. Tempo mais seco, só que mantém a temperatura baixa também na tarde desse domingo, na faixa aí de uns 14, 15 graus, não muito mais do que isso, aqui pela fronteira. Grande abraço, bom fim de semana, informações do tempo da Metsul, Leandro
6: Puchalski. Muito obrigado, Leandro Puchalski, da Metsul Meteorologia, trazendo então a previsão do tempo aí do final de semana. Então dá uma refrescada, né? Dá uma refrescada aí o final de semana. Bom dia, Marli. Vem chegando os de bombacho, né? Vem chegando este programa aí de bombacho.

Então, Bonimar Lima, os de bota e bombacha chegaram, né? Eu e Bonimar Lima chegamos aí com o programa Entardecer na Querência. E os monarcas, nós acompanharam aí na primeira parte. E os mateadores também, bombacha, lida e vaneira. 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Um abraço pro Igor, lembrar que o Igor Quevedo aí e a equipe aí estão fazendo aí o curso, né? Então vão estar realizando o curso de piloto de drone. Curso de piloto de drone agrícola. Inscrições abertas, pessoal, ó. Vai ser só 20 vagas o curso, hein? Só 20 vagas. Então, o pessoal tá se inscrevendo, hein? O pessoal tá se inscrevendo bastante para esse curso. 40 horas total. Tá? E vai ser terça, quarta, quinta, sexta e sábado. Tá, até o dia 12, de 8 a 12, de 8 a 12, na propriedade lá do Igor, viu? Segurança, legislação, esses conteúdos, né? Tecnologia de aplicação, calibragem, gota, deriva, operação e manutenção, configuração, meteorologia aplicada, prática de pulverização, preparo de calda, toda a questão de segurança aí, né, de EPI. Então participe do curso de drone agrícola, curso de piloto de drone agrícola, escola registrada no MAPA, tá? Isso aqui nem carteira, nem o Igor falou, isso aqui nem carteira de motorista, né, é para pilotar este drone agrícola aí tem que ter a carteira, viu? Então este vai ter o certificado incluído. Certificado piloto drone agrícola, é o CAR. Então entre em contato com o Igor, ou entre em contato comigo mesmo, e já eu passo contato dos professores aí que estarão ministrando esse curso nos próximos dias 8, 9, 10, ou melhor, 9, 10, 11, 12. Presencial, este curso é presencial, tá bom? 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Bonimar Lima, vamos ouvir mais músicas no programa, porque agora tá chegando Garotos de Ouro para cantar para nós.

0: atenção aí, obrigado, Marcelo de Machado.
1: A honra é nossa, João Luiz Correia. Vem com a gente, vamos matar a saudade. Três gaitas chegando aí.

continuando com o nosso programa, entardecer na querência, na companhia de milhares de amigos que ouvem, tanto na cidade quanto no interior, e também amigos que ouvem na internet, neste mundão velho de Deus, né? Todo mundo ouve a programação da cultura. E inclui, claro, inclui o nosso entardecer na querência. Ouvimos Garoto de Ouro, Fandango no Orelhano, e Machado e Marcelo Dutti, Setembro em Livramento. Mas setembro todo mundo vem para São Borja, né? Vem para a capital gaúcha do fandango, fandanguear nos nossos CTGs, nos nossos piquetes. É, e tá todo mundo preparado aí para a Semana Farroupilha. 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É, também lembrando aí que eu tô dando uma espiada aqui, achar aqui um chasque aqui do Tropilha Crioula. Um chasque do Tropilha Crioula, onde tenho toda semana Farroupilha. Já abraçar aí todo mundo. Fala em Tropilha, hoje tem bingo, né? Hoje tem bingo ali no Tropilha Crioula, viu? Hoje tem um baita de um bingo. Deixa eu achar aqui a Dulce. Achar Dulce pra falar deste colonial ali no Tropilha Crioula. Não consegui achar que eu tinha uns anúncios aqui da Semana Farroupilha do Tropilha. O pessoal tiver, nos manda aí, viu? O pessoal tiver a Semana Farroupilha do Tropilha, eu sei que vai estar Ases do Fandango, vai estar o Grupo Vaneirão, né? Na última noite, vai estar o Márcio Correia e Grupo Gauchismo. Vai ter grandes grupos, o Tchê Cacareco também vai estar na Semana Farroupilha do Tropilha.

0: Adquira o pacote aí da Semana Farroupilha do Tropilha Crioula. Vamos chegando aí, tem um recado aqui. A comunidade Nossa Senhora de Fátima, lá de Nhuporã, tem a grata satisfação de convidar as comunidades vizinhas para participar da Santa Missa no próximo domingo, dia 23, às... Que hora se conhece aqui? Da tarde, 3 da tarde, né? Às 3 horas da tarde, com a presença do bispo Dom Clésio da nossa diocese. Tá bom? Então, próximo domingo, lá na comunidade em Uporã, na capela, na comunidade Nossa Senhora de Fátima, convidando aí para participar aí as comunidades vizinhas, participar da Santa Missa. Presença, domingo dia 23, às 3 da tarde, a presença do bispo Dom Clésio da nossa diocese. O recado aqui da comunidade lá de Nhuporã. O Piquet de Ciro de Lasso convidando a todos para a seguinte programação, domingo, né, João? Almoço com churrasco e acompanhamento a partir das 2 da tarde, domingueira, animada pelo Palito, Palito Portela e Festa de Campo. E a partir das 2 da tarde, o Chiru, Chiru do Vale, apresenta ao vivo os músicos presentes direto lá do do Ciro de Lasso, a Rádio Atlântida FM, lá do Ciro de Lasso. E lembramos aí o recado do João Brasil, que não é permitido dançar de chapéu, boné, bermuda ou mini saia. Tá bom? Recado aí do amigo João, João Brasil. Também tem um convite para um bingo. Vamos ver se a Dulce me mandou aqui. Oh, um grande abraço aí pro seu Leomar Milbrat. Saiu dar uma pedalada, né, seu Leomar? E chegou quase atrasado. 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Vamos ver aqui. Eu quero abraçar o seu Walter. Oh, seu Walter, um grande abraço. Todo aniversário hoje, seu Walter, né? 86 de janeiro, seu Walter, né? Um abração pro seu Walter em nome de toda a família, né, Rosinha? Minha amiga Rosinha. Em nome de toda a família, abraçando o seu Walter ali no Itaxerê. 8.6, né? 86 de janeiro, né? Sempre ouvindo a gente, né, seu Walter? Então, os parabéns aí de meu e do Bonimar Lima e de toda a sua família e dos seus amigos também, viu, seu Walter? Walter da Linheira. Seu Walter da Linheira, né? Poceiro também, né? Um zimo abridor de poço de balde, né, seu Walter? Um grande abraço aí pro senhor. Tinha que fazer um outro convite para um outro bingo, agora no próximo dia 23, às 3 da tarde. Domingo a às 3 da tarde, Colonel Beneficente, ali na Capela Santa Madalena, ali no Joque, viu? Ótimas premiações, né? Fardos de refrigerante, cestas básicas, né? Não é só uma, é cestas básicas. Vale gás, que mais que tem? Arroz, fardos de arroz, coxa e sobrecoxa, caixas de coxa sobre coxa, chaleira elétrica e outras premiações, né? Os amigos e vizinhos ali... É de uma senhora que está necessitando aí da comunidade, né? Necessitando da comunidade, dos amigos. Os amigos ali se reuniram ali na Capela Santa Madalena. Pessoal ali da capela se reuniram e reuniram a premiação, né? Um da ajuda daqui, outro da ajuda dali. O coronel ali na capela. Tá? Então todo mundo convidado para colaborar com essa senhora, essa amiga aí lá da capela aí, que tá precisando aí da colaboração de todos, em prol da dona saúde da dona Lourdes Lucero. Tá? A dona Lourdes Lucero, né, Paulinho? Lourdes Luceira, amanhã de tarde, vou ter o programa da tarde, Paulinho, me faz lembrar pra gente reforçar o convite, viu, Paulinho? Amanhã de tarde, Paulinho Boiadeiro, às 4 da tarde, me faz lembrar aí que vamos reforçar este bingo beneficente. Renato Monteiro, lá em Caçapava do Sul, boa noite, meu amigo Laudelino. Estamos na escuta. É que... mandando um abraço para todos vocês aí. Obrigado, Renato Monteiro, lá em Caçapava do Sul. Obrigado sempre pela companhia. Vizinho ali do Paulinho Boiadeiro, o pastor J. Weber. Boa tarde, meu amigo Laudelino. Tem uma boa programação para você e seus ouvintes. Abraço, Bagual Velho. Olha, bem furquilhado, né? É cavalo aqui, o pastor J. Weber, né? Tá bem na foto, hein? Enfurquilhado aí o pastor J. Weber. Vou meter corda, pastor. Vou meter corda. Agora tem o rodeio lá do CTL Emerson Loureiro. O rodeio lá do CTL Emerson Loureiro, agora dia 4 a 6, 4, 5 e 6, lá no Rincão Abençoado da Cria, lá no João Lu. Vamos botar a corda aí, tá bonito esses zeino aí, tá bonito esses zeino aí. Cláudio Mir Escobar, obrigado pela audiência, amigo Cláudio Mir Escobar, ligadinho na programação também, viu? Abraço aí, Cláudio Mir. Quem vai botar a corda lá no CTL Emerson Loureiro? Vai ser o Romário, né? Colega do Lúcio Mota lá na PAI, e esse é laçador. Ele e o irmão dele, ó.
1: Romário Martins.
0: Colega do Lúcio Mota lá na PAI. Baita abraço, Romário. Mas chegamos aqui, Bonimar Lima, com mais músicas no programa, porque agora tá chegando o Chico Vargas, Francisco Vargas.

0: Vamos, Bonimar Lima, com a loteria, loteria, loteria. Deixa eu achar aqui a loteria das 18 horas. Resultado das 18 horas. Quinto prêmio. Ouvimos aí o Francisco Vargas mordendo a perna do freio, crioulo dos Pampas, recordando o passado. Quinto prêmio, 4199. 4199 deu vaca. Quarto prêmio, 3778. Peru. 3.778 deu Peru. O terceiro prêmio, 3192. 3.192 deu Urso. Segundo prêmio, 4432. 4.432 deu Camelo. E o primeiro, 1822. 1822 deu Cabra. Repetindo a centena da loteria das 18 horas. Quinto, 199. Quarto prêmio, 778, 778. Terceiro prêmio, 192. Segundo prêmio, 432. E a cabra deu 822, 822. Bueno, vamos dando continuidade ao programa. O amigo Ricardo Betim, lá em São Ramão. Boa noite, na escuta, no Rincão. Chico Vargas, bueno, né? Tem que botar a volta em mim, o Chico Vargas, né? Ricardo Betim, grande abraço e muito obrigado aí toda a comunidade de São Ramão. Obrigado aí pela companhia de vocês. Sebastião Andrade, boa noite, Laudelino. Boa noite, amigo Sebastião Andrade. Ligado na programação também, amigo Sebastião Andrade. Magarino! Buenos, Magarino.
1: Laudelino, boa tarde.
0: Tarde.
1: Morena e a dona Ana Brasileira, lá próximo das duas árvores, a gente sabe o nome do velho dono. Aí manda uma música pra eles, que eu tô mandando um abraço pra eles e uma música Gaudério pra eles escutar. Eles estão sintonizadinhos lá. Fala, Laudelino, um abraço grande. E ontem eu falei com o Leandro, saber do Ciro, disse que tá bueno.
0: Tá se recuperando.
1: Meu amigo Moreno e a dona Ana Brasileira, lá próximo das duas árvores.
0: Moreno e a dona Ana Brasileira, que não perde o programa, né? Perdão, um grande abraço aí. Muito obrigado pela audiência. Um abraço pro seu Ciro, né? Seu Ciro Neigaú, né, que tá se recuperando, né? Um grande abraço e obrigado. E ele escuta o programa, né? Ele pediu pro neto, o Túlio, né? O Túlio lá fora pegar o rádio dele pra ficar escutando a cultura, né? E se entreter um pouco, né, seu Círio? Um abraço e muito obrigado aí, seu Círio Negaúna, aí pela audiência e uma ótima recuperação pro senhor, viu? A minha comadre Inês Vieira, boa noite, compadre. Na escuta, mateando com o meu velho. Ainda bem que eu li aqui, matando com o meu velho, saiu aqui, dá uma olhada, ficou matando com o meu velho, tá matando, deve ser matando, né, comadre Inês? Aquele abraço, obrigado pela audiência, compadre Bochecha e a comadre Inês estão matando, ouvindo o nosso programa. Amiga Andréa Weber, boa noite, meu amigo Laudelino, manda um abraço para o Thiago. O Thiago tá de aniversário hoje e a música Gritos de Liberdade, um abraço, meu amigo. Um grande abraço pro meu maridão, Thiago, como diz o Domingão, né, diz o amiguinho, né, saudoso amiguinho, né, quando vinha um recado, uma carta, um abraço pro meu marido, né, mas marido dela lá, né, né, o animal, marido dela lá, né, ó, eu fora, então um abraço aí pro Thiago, viu, André, pro teu marido, né, abraço pro teu marido, muita saúde, muita luz, muita paz e que Deus abençoe sempre o amigo Thiago. É o Thiago, esposo da amiga Andréa Weber, né? Parabéns aí pelo teu aniversário. São os desejos aqui também da programação. Em seguida vamos pagar a dívida aí com Gritos de Liberdade com o Grupo Rodeio. Bom, e Marlinho, vamos fazer o seguinte, vamos com os reclames da cultura, né? Os reclames da cultura e nós já voltamos com mais músicas no programa Entardecer na Querência.
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3: principais manchetes da Folha de São Borja deste sábado. A CISB e CDL reúnem candidatos a deputado em painel sobre demandas da região. Festejos da Semana da Pátria têm início com chegada do fogo simbólico. Pedido de vistas prejudica a votação de projetos da plataforma logística. Bestete esclarece saída da prefeitura e nega versões sobre seu afastamento. Supermercados deverão oferecer cadeiras de rodas gratuitamente. A audiência pública vai apresentar diretrizes do orçamento municipal para 2027. São Borja e Santo Tomé sediam o Congresso Internacional sobre os 400 anos das missões. Entidades tradicionalistas de São Borja destacam-se na terceira edição do CIMIARTE. Cavaleiros da Fronteira participam da geração da chama crioula em Rio Pardo. Juíza São Borgense assume a segunda vara criminal do município. Folha de São Borja. Você tem que ler.
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0: mas voltamos para dar continuidade ao nosso programa. E após o chasque da cultura, os reclames da cultura, né? Bueno, próxima parte musical eu quero parabenizar, né? O meu amigo Paulinho Boiadeiro está de aniversário hoje, né? Tá a família toda homenageando o Paulinho Boiadeiro, ó. Olha aí, Bonimar, ó.
1: Meu avô Paulinho Boiadeiro, que hoje ele tá de aniversário.
0: Então, um abraço da neta aí, né? A pena que a netinha não colocou o nome aqui, né? A netinha não colocou o nome. Parabéns aí, então. A família toda, né? Toda a família abraçando Paulinho Boiadeiro, que tá colhendo mais um... Tá carregando mais um boi, né? No caminhão, hein? É, Paulinho. Carregando mais um boi gordo aí, né? No caminhão boiadeiro aí do Paulinho, né? Muita saúde, muita luz, muita paz. A Maria Clara, viu? A neta é a Maria Clara, né? A Maria Clara parabenizando o vovô pelo aniversário. Ei, vovô. Olha aí, ó.
1: Oi, Aldelino. Manda uma homenagem pro meu
0: vô
1: Paulinho Boiadeiro, que hoje ele tá de aniversário.
0: Querida, né? Bom, então vamos homenagear o Paulinho Boiadeiro, que está de aniversário hoje. E vamos chegando aí pro meu amigo Natálio. O taxista Natálio, ontem ele pediu uma do JP Batista, né, Natálio? Abraço, Natálio! Você queríamos junto lá no Itaxereu, Natálio. Alô, Natálio, vai pra ti também e pra todos os aniversariantes aí que estão colhendo uma abóbora na lavoura da vida. Paulinho Boiadeiro carregando mais um boi gordo naquele caminhão dele. João Luiz Correia, abanando.

0: Mano, mano, Douglas, o meu amigo Douglas, baita abraço aí pro bagaceiro, o Douglas, carinhosamente, né, Douglas? Um grande abraço e obrigado pela audiência. Ouvimos Banando as Franjas do Palo, João Luiz Correia aí do JP Batista aí pro Natálio. Alô, Natálio, taxista Natálio. E o grupo Os Tiranos, Campesino, deixa eu dar uma espiada na hora aqui, 18h53, 6 da tarde, 53 minutos. O Emiliano Godoy, descascando a mandioca, o Quevedo, tá todo mundo lidando, né, Che? Um grande abraço aí, da família Buena, barbaridade, né? Onde é que é esse ensopadão aí? Ou não, aqui vai ser um assado, ó. Vai ser um assado, né, Douglas? Um grande abraço, Douglas, obrigado pela audiência. Vai ser um assado, o Emiliano Godoy descascando a mandioca, né, Che? Um abraço e muito obrigado pela audiência. Quem mais tá aqui? A Tia Flori. Tia Flori ouvindo o programa e mandando um abraço, parabéns. O Francisco Godoy também, né, Douglas? O Francisco Godoy tá lidando com o assado. Alô, Francisco Godoy. Ah, muito obrigado pela audiência aí, mano. Francisco Godoy. Douglas, o Emiliano Godoy. Todo mundo ouvindo a gente, né? Baita de um abraço e muito obrigado pela preferência, né? É muita honra e tem uns amigos aí nos escutando. E João Noel, me conta do João Noel, ali no Ivaí. Abraço pro João Noel, sempre também escutando o programa, né? Então, a Tia Flori parabenizando aí o Thiago aí pelo aniversário, né? Renato Monteiro, obrigado pela audiência, Renato Monteiro, lá em Caçapava do Sul, ouvindo o nosso programa.
1: Aí, ó. Boa noite, meu amigo Laudelino. Roda pra nós aí com o Mano Lima, a filha do João Ventura. Oferecer pros meus parentes em São Borja e lá pra Inhuporã. Turma de Inhuporã lá. Um abraço.
0: Um abraço. Lá em Caçapava do Sul, Renato Monteiro. Vamos ver se nós rodamos aí. O Éder, lá em Juí. Olha, toda a região escutando a gente, todo o estado. Boa noite, meu amigo Laudelino, manda um alô pro meu cunhado e compadre Thiago Montenegro, que está de aniversário hoje. Parabéns, meu compadre, feliz aniversário. Que Deus te abençoe sempre. Um forte abraço. Um forte abraço do Éder. Tá? Cunhado Éder, parabenizando o Thiago Montenegro aí pelo aniversário, né? Então, muita saúde, muita luz, muita alegria, né? Tive o privilégio de conhecer essa turma, né? Turma Buena, essa família barbaridade de Buena, né? No aniversário da nossa amiga Andréia. Tive o privilégio de estar com eles, viu? Grande abraço e muito obrigado pela audiência. Parabéns aí pelo aniversário, viu? O Duarte tá ouvindo a gente. Alô, Duarte, obrigado pela audiência, amigo Duarte. Ouvindo o programa também. Amiga Zela, lá dos Cavaleiros da Fronteira. Seu Raimundo. Boa noite, meu amigo Laudelino. Manda um parabéns pra Daiane, que está de aniversário hoje. Coloca uma música bem bonita, de pai pra filha. Desejo pra ela muitas bênçãos, sucesso na vida dela. Se for atendida, muito obrigado. Dos pais Zela e Raimundo. Nossos queridos amigos aí do nosso grupo Cavaleiros da Fronteira, Dona Zela e o meu amigo Raimundo. Um grande abraço e parabéns aí pra nossa amiga Andréia, a Daiane que está de aniversário hoje, colhendo mais uma rosa no Jardim da Vida, né? Foi nossa patrocinadora aqui no programa por uns tempos, né? Daiane, parabéns aí pelo teu aniversário, viu? Muita luz, muita saúde, muita paz e alegria pra ti, viu? Laudelino, bem na hora que tu falou, chegou a sobrinha dele para dar os parabéns, tá bem? Mas achou que era um alô, não viu, tá bem? Eu quero parabenizar o seu Walter. Alô, seu Walter da Lenheira. 8.6, né, Che? 86 de janeiro, seu Walter lá do Itaxerê. Tá, os parabéns aí, seu Walter. Não tem problema, vamos, pra nós é um privilégio aí repetir as homenagens pra este cidadão que viu o nosso Itaxerê crescer lá, né, Che? Participou desde praticamente o início do Itaxerê aí, né? Seu Walter da Lenheira, parabéns, seu Walter. 86 de janeiro. Quanta gurizada, eu fui guri. Fui guri no nosso Itaxerê. E tinha os cuidados, todo mundo, todos os vizinhos cuidavam, né? Todos os vizinhos cuidavam, os filhos dos vizinhos, né? Dos amigos. Um abraço aí, parabéns aí, seu Walter da Lenheira aí, pelo aniversário, muita saúde pro senhor, viu? 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Bueno, Bonimar, tu consegue encontrar para nós o grupo Rodeio Gritos de Liberdade? Quando tu acha aí, Bonimar, eu vou lembrando aí que também está conosco e convidando aí para o 3L Drone. 3L Drone aí, inscrições abertas para o curso. Curso piloto de drone agrícola, viu? Curso piloto de drone agrícola, mais o CAR. CAR que é a carteira, né? A carteira de especialização aí deste curso, né? Tá? 40 horas no total, tá? 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Bom, Limarinho, então, pro Thiago. Thiago, que está de aniversário hoje, a pedido da esposa querida, André, então vai pra ti.

0: Muito obrigado, Bolimar Lima. E parabéns ao Thiago, que está... Thiago Montenegro, né? De cumpleaños hoje. Cheio, o seu Celcinho, rapaz. Seu Celso não apareceu hoje, ó. Olha.
1: Boa noite. Não enxergou o Celcinho pela cidade hoje? Pela feira? Será que ele não foi? Acho que não, né? Sexta-feira o Celso não quer trabalhar, já acompanha sexta, sábado e domingo.
0: Só que é festa, o Celso.
1: Ô, folgado, velho. Tá bom, hein? Beleza? A mãe mandou umas fotos ali, tá louco.
0: Um abraço, seu Celso. Seu Celso e a dona Eleonora, obrigado pela audiência, viu? 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Grande abraço. Bonimar, dona Carla, acho que tá lá na frente, ó. Dona Carla tá lá. Então, tranquilo, dona Carla. O Bonimar já está indo aí abrir a porta, tá bom? Vamos ver, deixa eu ver o que mais aqui. Obrigado, Lodelino. Ficou bem faceiro com a tua homenagem, tá bem? A nossa amiga Rosa. O meu amigo Duda. Alô, Duda. O Eduardo Darós. Eduardo Darós, nosso companheiro no grupo Cavaleiros da Fronteira. Boa tarde, meu patrão. Manda um abraço pro Eduardo dos Cavaleiros da Fronteira. Ah, mas é Elisete que tá aqui, mandou um recado, que estão ligados na tua sintonia neste final de tarde, início de noite. Tá, um grande abraço pro nosso companheiro, o Eduardo. Nosso amigo Eduardo, é uns contra Mogango, né, Eduardo? Deu uns contra Mogango lá por Vera Cruz. Um abraço, Eduardo, Duda. Parabéns aí, muito obrigado pela audiência. A Elisete e toda a família, né? É meu vizinho, mas nós me encontro, né? O que moramos ali, o que? 50 metros, né? 50 metros, uma casa meu vizinho aqui na Sarandi, mas a gente se encontra ali só nas reuniões, né, Duda? E a Elisete também, a gente se encontra somente nas reuniões. Um grande abraço. Obrigado pela audiência, viu, Duda? Todo o pessoal está ligado com a gente. O Éder, o privilégio foi nosso em conhecer pessoalmente um homem renomado. Opa, renomado, tá bem, Éder? Aí no aniversário da Andréa, né? Um grande abraço e obrigado pela audiência também. Quem mais está aqui comigo? Cláudio Mir Escobar e a Rosinha. Alô, Cláudio Mir. Grande abraço. O Thiago, ó. Gratidão pelas palavras, meu irmão. Grande abraço. Nós que agradecemos aí pela audiência, viu, Thiago? O Thiago. Parabéns aí pelo aniversário, né? Muita luz, muita saúde. Senta aí, dona Carla. 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

0: Do grande abraço para ti e o meu amigo Domingo, o Domingão, lá na Vila Umbu. Estão ouvindo a gente, né? Muito obrigado pela audiência. Deixa eu ver aqui. Vê, tu conhece? Tu sabe quem é essa aqui, Marcio? Essa aqui é a Nayara. Olha a Nayara. A futura artista, né?
1: É.
0: Vai tocar violão, né, Nayara? Pega teu microfone, hein? Pega o microfone, Nayara. Até porque tu vai fazer o sorteio, tá bem, né? Dona Carla, tudo bem, Dona Carla?
2: Tudo bem, graças
0: Dona,
2: a Deus.
0: Dona Carla, há um tempo atrás, ela nos chamou e perguntou se poderia fazer um sorteio. Poderia fazer um sorteio no nosso programa. Eu digo, com certeza, né, Dona Carla? Sim, com certeza, vamos fazer um sorteio. E... ela, Adelina, vendi bem pouco. Eu digo, não, vamos transferir esse sorteio, né? Não tem problema, vamos transferir. Avisa aqueles amigos, eu avisei no rádio que a gente poderia transferir para uma outra data, até que a senhora conseguisse vender mais uns números, né? E a senhora fez essa ação entre amigos, inclusive eu quero agradecer a Erva Mate Tomeleiro que nos deu uma bomba para a senhora, né?
2: Com certeza. Muito obrigado, que Deus abençoe eles pela atitude deles e a ação por me ajudar.
0: Exatamente, quando se trata de saúde, né, Dona Carla? Uhum. Todo mundo, toda a nossa cidade, todo o pessoal se ajuda bastante,
2: verdade,
0: né?
2: Verdade.
0: Dona Carla, e hoje vamos fazer o sorteio?
2: Vamos fazer.
0: É, eu vou convidar... E o que é mesmo? É um kit chimarrão, né?
2: É a cuia, a bomba e um jogo de lençol plus.
0: Oh.
2: É, lençol de casal.
0: Ah, um lençol de casal. Ela trouxe tudo certinho aqui, pessoal. Opa, opa! Opa, abriu aqui o pacote, né? Saiu a tampa, pô, ela me ajuda a colocar aqui. Ah, saiu a tampa aqui do pacote,
2: do pote. Do pote.
0: Ajuda aqui. Estamos filmando aqui pra todo mundo ver aqui. Depois isso era mostrar pras pessoas que lhe ajudaram e que compraram, uhum, né?
2: E até, na verdade, se der licença, eu gostaria de colocar para as pessoas que... Para a doutora até do meu posto, que a...
0: Qual é o SF?
2: É 17.
0: 17.
2: Eu tenho o maior carinho por ela, que ela sempre está tratando super bem, eu e a Nayara, que as pessoas fizeram um print de um negócio que eu até fiz o exame. Não tinha nada a ver com o exame, essa minha rifa era negócio meu, uma situação minha mesmo, que não tem nada a
0: particular,
2: ver.
0: Particular, né?
2: Particular.
0: Não tinha nada a ver com o exame.
2: Com o exame, até tenho testemunhas que...
0: É, mas tranquilo, nem esquenta a cabeça.
2: E essa rifa eu fiz antes de eu ir pro médico, então, uhum, tá aí as palavras que eu gostaria de ter... de dizer agora. Muito obrigado.
0: Tranquilo. E outra coisa, a senhora estava me comentando também que um irmão lá da sua igreja, né?
2: Sim.
0: Doou R$100 para Nayara, para Nayara comprar de número. E a dona Carla achou por bem, se a Nayara ganhar, se sair o nome dela, né?
2: Sim.
0: Se sair o nome da Nayara, não vai ser para ti o prêmio, não vai. Vamos fazer outro sorteio. Então, Nayara, mete a mão na cambuca aqui, ó. Mete a mão na cambuca aqui, pega um número aí, vamos ver. Vamos ver quem vai ganhar esse kit chimarrão e um plush. Como é que é?
2: Um lençol plush.
0: Vamos ver quem ganhou, quem vai ganhar.
2: Fala o nome aí, Nayara.
3: 146, Carlos.
0: Carla? Ah, então não é tu. Não é. O 146...
2: É, mas vamos sortear
0: outro. Ah, é você?
2: Outro,
0: você. É então sorteia.
2: Vamos sortear outro. Porque é o correto.
0: O correto, tá. Sorteia outro aí.
2: Vamos lá, Nayara.
0: Pega ligeirinho pra não perder... Não é perca de tempo, mas temos que botar música no programa. Ligeirito. Vamos ver quem é que ganhou.
3: 23, Marcos Ferreira.
0: Opa, agora sim.
2: Ô, tá, é um missionário lá da minha igreja.
0: Opa.
2: Vou ligar pra ele.
0: Glória. Então, parabéns aí, pastor.
2: Muito obrigada a todos que me ajudaram, que compraram meus números e pelo apoio que me deram. E agradeço o Márcio, ao Ladelino, a todos que puderam, os que não puderam.
0: Exatamente.
2: Realmente me ajudaram, me escutaram, muito obrigada.
0: Tá, joia. E a Nayara vai ser artista, né? Vai aprender a tocar violão?
3: Uhum.
0: Já tem um professor, né? O Márcio Trindade vai ser teu professor, né?
3: Uhum.
0: Que maravilha. Então, um grande abraço Parabéns.

0: aí a...
1: Marcos,
0: ela, lá da, da tua igreja.
2: Marcos Ferreira.
0: Exatamente. Bonimar Lima, chega de lida, Bonimar Lima, porque hoje é sexta-feira e eu quero é fandanguear.
3: Porque hoje o que eu quero é fandanguear.

0: chegamos dando continuidade ao programa e o ganhador, né, já está aqui recebendo a premiação, né? 19h30, 7h30. Tá, vamos dando continuidade. Ouvimos aí nesse a parte, o grupo Reponte, Chega de Lida. E também o Tia Barbaridade e Trancaço. Tchau. Nayara, né, o ganhador. Também a dona Carla. Precisar da gente, conte sempre com a gente, né? Todo mundo pode contar comigo aí. Boa noite, amigo Laudelino. Estamos na escuta do teu programa aqui em Samburá, assando pão. Olha que maravilha. Se fosse perto, eu ia lá pegar. Lá pegar um pão, assando pão e tomando chimarrão com a erva mate tomeleira. Não são só os manos Francisco Godoy e Emiliano Godoy que são fãs do teu programa. Mandam a música pra nós. Olha só, pessoal, lá em Samburá, a Mara Terezinha Godoy, escutando a gente, fazendo pão, tomando chimarrão com a erva mate tomeleira. E ela disse que não é só o Francisco Godoy e o Emiliano, os manos que ouvem e são fãs do nosso programa. Legal o carinho, né? O carinho desta comunidade do interior e da cidade aí com o nosso programa, né? Um grande abraço e muito obrigado aí pela audiência, amigos lá de Samburá. Vamos ver aqui, ó, os colegas do Lúcio Mota e do Gabriel, ó. Vamos ver.
1: O Gabriel e o Lúcio apareceu hoje na Cubana, meu. Romário Martins.
0: Romário Martins, laçador, grande abraço. Obrigado pela audiência, Romário. O meu amigo Wagner. Meu amigo Wagner Galli, boa noite, Laudelino, manda um chasque para toda a gauchada de São Borja. Um abraço, meu amigo. Um abraço, meu amigo Wagner Galli. Muito obrigado aí, servidor público aí da prefeitura, Wagner Galli, um baita de um abraço aí para ti, né? Mandando um abraço aí para toda a comunidade de São Borja, né? Ouvindo o nosso programa, né? É muita gente que ouve o programa. 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Um grande abraço e obrigado pela audiência, meu amigo Paulo. Bom dia, Marli. Nós somos um herdeiro desta pampa pobre que deixaram para nós, mas temos que lutar, né? Dia a dia lutando para ter melhor vida para nossa família. Então,
2: que bom!

quero, não quero deixar pro meu filho a pampa pobre que herdei do meu pai, mas não quero que me leve essa panela de gato também, que não quero que me tire, né, Mano Limpo? Não quero que ninguém me tire o que é meu. Mano Limpo.

0: Barbaridade, a maioria tá animada no palácio lá em Brasília. Mano Lima cantou pra nós Panela de Gato e Oswaldir e Carlos Magrão, Herdeiro da Pampa Pobre. A Dona Maria e o amigo Hilde Saraiva estão parabenizando o sobrinho, né? O sobrinho Adenir Cardoso Robalo. Alô, Adenir Cardoso Robalo. Irmão do Cláudio do Queijo, né? Irmão do Cláudio dos Queijos. Então, parabéns, Adenir Cardoso Robalo. Muita saúde, muita luz, muita paz, muita alegria em nome da tia Maria, né? E do Hilde, né? A Maria e o Hilde Saraiva estão... Tia Maria e o Hilde estão te parabenizando aí pelo aniversário, tá bom? Adenir Cardoso Robalo, irmão aí do Cláudio dos Queixos. Coisa gaúcha, né, Gê? Grande abraço e muito obrigado pela audiência. Chegamos aqui também agradecendo quem mais que mandou um recado pra mim, não posso esquecer. O Thiago Martins, laçador, o Thiago, né? Vai estar no rodeio do Capincho, né? Fala aí, Thiago.
1: Aí, meu amigo Lino, bem?
0: Tá bem, meu amigo Thiago. Tá ruim o teu áudio aqui, Thiago. Um abraço, Thiago. Obrigado pela audiência, amigo Thiago. Quem mais tá aqui comigo? Esse aqui é o teu mano aqui também, ó. O Luiz. Alô, Luiz.
2: E aí, meu amigo Ladilino. Tá bem, meu velho? Tá bem, meu velho? Tô bem, né? E os meus amigos não apareceram hoje?
0: Não apareceram, Lúcio Mota. Teus colegas.
2: Lúcio Mota?
0: Não vieram.
2: Gabriel,
0: porra, não, velho. Nem o Gabriel, nem o Lúcio Mota, viu? O Romário, o Thiago. Um abraço aí, obrigado pela audiência. São colegas da APAE, né? São amigos, queridos amigos da APAE que estão sempre ligadinhos com a gente, né? O Leandro, boa noite, Laudelino, de folga hoje. Vamos lidar com. Que coisa gaúcha, Bonimarã. Mas olha, o homem se preparou, ó. Olha o que ele vai botar no espeto aí, Bonimarã. Toma então. E mais uma geladinha do lado, né, Leandro? Grande abraço pra ti, a Rose. Vai afiando a faca, hein, Che? Vai afiando a faca. Um grande abraço, obrigado pela audiência. Quem mais tá aqui comigo? Boa noite, dona Lúcia. Boa noite, amigo Laudelino. Minha filha tem um pacote de fralda tamanho G, de adulto, para doar. E uma sacola de roupa. Tem de criança e adulto, se alguém quiser. Vamos descobrir quem quiser, né, dona Lúcia? Obrigado, dona Lúcia. Vamos descobrir quem tem interesse, tá bom? Um pacote de fralda adulto e roupa pra criança, né? Ah, que maravilha as pessoas doarem, né? Doarem pra alguém que precise, né? Parabéns aí pela atitude. 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Um grande abraço, muito obrigado pela audiência, Lucélio. Ó, ele mandou um recado aqui, ó. Boa noite, meu amigo Laudelino. Estamos por casa, na escuta do programa. Quero abraçar a mãe, e o seu martelo, né? Meu amigo, o seu martelo. Escutando o programa do amigo e arrumando as coisas para amanhã fazer mais um buffet de 15 anos. Que maravilha, né? E o Lucélio Fortes ali, o trabalho dele, ele tem tudo doido para colocar na mesa, né? E o homem tem uma habilidade aí na cozinha, né, Lucélio? Um grande abraço aí para ti e para tua equipe. Tá? Amanhã vai fazer um buffet de 15 anos. E no domingo, um almoço de formatura. Graças a Deus, seguimos na luta. E nós nos preparando para a Semana Farroupilha 2026, né? 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E o grupo, deixa eu ver o grupo. A Lorna me mandou aqui o grupo que é do sábado. Já estamos com o croqui e mesa disponíveis. Mas é um grupo diferente, né, Lucélio? Se tiver aí, manda pra nós. Manda pra nós aí, tá bom, Lu? Deixa eu ver quem mais tá aqui comigo. Quanto tu providencia, ou a patroa Lourdes, que tá escutando o programa. Um grupo de fora, é um grupo de fora pro sábado. Então, quinta e sexta, lá no Revivendo a Tradição. 4 e 5 é o Pedro Ivo Vento Minuano. Tá? Só me manda aí quem é que vai estar no sábado. Mas é gente de fora. Meu amigo Luiz, fazendo um doce e escutando o teu programa. Um grande abraço aí pro Luiz, tá preparando um doce e escutando o programa. A Gislaine, boa noite, amigo Laudelino, como está? Tudo bem? Dá pra mim aí, se algum... Tem algum cotorno número 40 para o filho de uma amiga se apresentar com a banda da escola. Ah, quem tiver um cotorno, pessoal, número 40, me manda mensagem ou manda pra Gislaine. Um coturno número 40, tá? Manda pra Gislaine o recado aí, o 991-16-7747. 991-16-7747, o contato aí da Gislaine. Ela tá precisando de um coturno número 40 pra apresentar a banda da escola domingo que vem, tá bom? Tá, pessoal, se tiver aí, por favor. Olha o Lucélio que já me mandou aqui, é o Canção Nativa, isso mesmo, né? Tá, então o Pedro Ivo, dias 13 e 4, quinta e sexta, e no sábado, Canção Nativa, tá, dia 5, Canção Nativa é churrasco e acompanhamento. Então todo mundo já convidado para esta grande programação lá do nosso CTG, Revivendo a Tradição. Quem mais está aqui comigo? José Lutier. Quanto tempo, José Lutier? Olha a hora, Bagual Velho, aqui por São Borja, visitando os amigos. Grande abraço, amigo José Lutier, da Lutieria. Um abraço, José Lutier, muito obrigado aí pela audiência. Tchê, estamos precisando aí de um poceiro. Alguém que saiba ou trabalhe com um poço de balde, tá? Tu trabalha com um poço de balde, meu amigo? Tá? Tu quer fazer um poço aí, tem uma pegada aí, viu? Vou te dar o contato aí de um amigo aí que quer fazer um poço lá na propriedade dele, no interior. O telefone dele é 999794415 999794415. Qualquer coisa, não copiou? É só me mandar mensagem no meu WhatsApp aí. Quem tiver o interesse aí de pegar fazer uma pegada aí, fazer um poço de balde, né? Me chame aí que eu já entro em contato com vocês aí, passo o contato desse amigo aí que precisa fazer um poço de balde. Bonimarli, Moreno Batista canta no nosso programa.

amiga Rita e o Teco na Major Dornelles, um grande abraço, sempre na audiência, bom final de semana e descanso, Rita e o Teco, nossos vizinhos do Itaxerê, mais uma pra vocês pra encerrar o programa, e a saudade do Alegrete.

0: Bueno, bueno, mas que honra eu tive de segunda a sexta-feira de ter milhares de amigos nos ouvindo, né, Bonimar? Trabalho do Bonimar Lima, trabalho que a gente procura fazer com muito carinho, com muito amor, procurando trazer o melhor da nossa música gaúcha para que todo mundo se divirta, né? Procure o seu descanso aí com a família, com a sua família, com seus amigos, ouvindo a boa música do Rio Grande que a gente procura trazer bem selecionadinho e sem muita repetição também durante a semana, né? A gente agradece sempre pelo teu carinho, pela tua audiência. E amanhã eu quero marcar novamente o encontro que é às 8 da manhã com o programa do Boitatá, o programa Fogo de Chão, viu? E de tarde às 4 da tarde, o programa Estância do Cancioneiro Crioulo. Mas fiquem agora com o pastor José de Moraes e o programa Palavras Amiga. Baita abraço e um bom descanso, que Deus acompanhe sempre.
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2: 20 horas e 1 minuto. 14 graus.

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Olá, amigos! Olá, você que está ligado com a gente aqui através da sua radiocultura. Estamos chegando nesta noite de sexta-feira para mais um programa Palavras Amigas. Depois do meu amigo Laudelino, que esteve aí comunicando com todos vocês, alegrando as tardes são borgenses, estamos chegando, como sempre, para o nosso momento de reflexão, depois de mais um dia que findou, mais uma noite que iniciou. Então é bom a gente dar uma pausa para refletirmos e, acima de tudo, agradecermos a Deus pelo seu grande amor para conosco, a sua grande misericórdia, que tem sido realmente a razão do nosso viver. E é claro que quando Deus age nas nossas vidas, a gente sente-se agradecido por tudo aquilo que o Senhor tem nos proporcionado, tem nos concedido. Tivemos hoje, pela manhã, o atendimento individual das 9 às 11, tivemos à tarde grande encontro de fé, grande tarde da bênção. Meu abraço, meu carinho a todos quantos estiveram presentes nesta tarde, participando da corrente especial da sexta-feira da superação, da sexta-feira das maravilhas do Senhor Jesus. E eu quero, agora à noite também, lembrá-los que já estamos realizando a última reunião do dia, a última reunião da noite, para sermos mais claros, que é a corrente agora da noite. O pessoal já está na igreja cultuando, louvando, adorando a Deus, participando deste grande encontro especial, as maravilhas do Senhor Jesus. E como é bom a gente estar ciente, né, de que as maravilhas do Senhor Jesus, elas têm se confirmado nas nossas vidas a cada dia, a cada instante. Temos contemplado o Senhor operando, o Senhor manifestando a sua graça, o seu poder na vida de todos nós. Isto realmente é a confirmação daquilo que Ele deixou registrado na sua palavra, que estaria conosco todos os dias. Como é bom a gente ter essa convicção, essa certeza de que realmente o Senhor está conosco, está presente para nos abençoar, para nos guardar, para nos proteger. Você já pode continuar mandando aí as suas mensagens, DDD 54, número 99925627. Este é o meu WhatsApp para você mandar o teu recado, a tua mensagem, e a gente, é claro, vai estar incluindo todos vocês no final do programa, no grande momento de fé e devoção, aquele momento para pararmos, refletirmos e juntos formarmos a poderosa corrente do pensamento positivo. Eu falei outro dia aqui, o mês de setembro vai ser um mês de muitas atividades na nossa igreja. Nós teremos antecipada a Santa Ceia, que será dia 6, em dois horários, dia 6 de setembro, no primeiro domingo do mês de setembro, 8 da manhã, e também às 19h30, a Santa Ceia do Senhor. E dia 13, que é o segundo domingo, nós estaremos indo com a excursão lá para a cidade de São Luís Gonzaga, onde estaremos na reinauguração da nossa igreja, lá naquela cidade. Iremos passar lá um dia todo, louvando, cultuando, agradecendo a Deus por tudo aquilo que Ele proporcionou naquela cidade. E vamos agradecermos também a Deus as pessoas que colaboraram de uma forma ou de outra para a reconstrução da nossa igreja, que está ficando realmente linda, maravilhosa, lá na cidade de São Luís Gonzaga. Então, esses são alguns dos acontecimentos. Depois, dia 19, atenção, porque dia 19 nós teremos aquele encontro de mulheres também da nossa sede, onde a preletora será a pastora Ruth Moreira, lá da cidade de Cruz Alta, que estará
pregando, trazendo uma palavra de fé, de esperança, de força espiritual naquele dia, ali na nossa sede. Eu tenho certeza que vai ser realmente muita bênção que será derramada no dia 19, nesta celebração também do Dia das Mulheres, esse encontro de mulher, para sermos mais claros, que será realizado dia 19 de setembro. E você, é claro, é o meu convidado para vir participar, e a bênção vai ser forte com a presença da pastora Ruth Moreira, que estará trazendo uma palavra de fé, de esperança, de força espiritual, de renovo, né, para você, e eu tenho certeza que vai ser de grande valia. DDD 54, número 9992-5627. Este é o meu WhatsApp para você mandar a tua mensagem. Vai mandando e a gente vai estar incluindo vocês todos no grande momento de fé e devoção através do rádio, a poderosa corrente do pensamento positivo, aquele momento de fé e devoção através do rádio. Vamos ouvir uma canção, daqui a pouco eu volto com mais palavras amigas para o seu coração. É a canção dedicada a todos quantos estão ligados conosco, nosso amigo Amauri, irmão Amauri, que está ligado, bem ligado aqui através da programação. Vamos de música, daqui a pouco eu volto.

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Muito bem, já estamos de volta com o seu programa Palavras Amigas aqui, através da maior da 1260, a sua Rádio Cultura. E eu quero lançar aqui um convite muito especial para o domingo. Domingo, às 9 horas, nós teremos aquela grande bênção, aquele momento para nós clamarmos, para nós nos revestirmos da graça e do poder de Deus. Domingo, 9 horas da manhã, onde vamos estar ali reunidos, estudando, meditando na santa e bendita palavra de Deus. Eu tenho certeza, plena convicção, que vai ser realmente muito forte. Domingo de manhã, das 9 às 10, o chamado Domingo do Crescimento Espiritual. E nesses dias tão tenebrosos, dias literalmente cruéis em que estamos vivendo, quando tantas e tantas coisas ruins têm acontecido no dia a dia, as pessoas realmente estão se distanciando cada dia, cada instante, mais e mais da presença do seu Criador. E aí a gente sabe que o resultado não é nada bom. A gente tem visto então a violência operando, estamos vendo aí coisas que realmente acontece praticamente todos os dias e que são coisas terríveis, né? Essa semana mesmo, aquele casal, já pessoa já com uma certa idade, né? E o esposo acabou simplesmente matando a esposa a machadada. Vejam só que coisa realmente terrível, né? Uma coisa realmente assustadora. Acabou matando a esposa machadada, depois acabou se suicidando. É um negócio realmente terrível, né? E a gente tem visto isso todos os dias, infelizmente, acontecendo essas barbárie toda. E o pior de tudo isso é que não é mais aquelas coisas que aconteciam em grandes cidades, aquela coisa toda. Hoje em dia, no interior, as pessoas do interior, que são pessoas geralmente bem mais amável, pessoas diferenciadas, né? Pois até mesmo nas regiões mais longínquas estão acontecendo essas tragédias todas. Então, é uma coisa realmente terrível que está acontecendo no dia a dia. Crianças que são brutalmente assassinadas também por pessoas tão próximas da família própria, aí que acaba cometendo esse tipo de crimes, né? Então, são coisas realmente terríveis que acontecem no dia a dia. E nós precisamos, claro, nos fortalecermos espiritualmente, nos revestirmos da graça

0: mergulhando na palavra, estudando a palavra, nos revestindo dos dons espirituais, domingo de manhã, das 9 às 10, na Joyce Marcarpes, número 65, onde está situado o santuário Bom Jesus dos Milagres. Eu estou lançando, então, este convite especial para você vir participar, e eu tenho certeza que Deus vai estar, sim, derramando sobre a tua vida bênçãos sem medidas, bênçãos para quebrar as maldições, para destruir as potestades do mal. Você, é claro, é o meu convidado para vir participar. Domingo, das 9 às 10, Joyce Marcarpes, número 65, aonde está situado o santuário Bom Jesus dos Milagres. Depois, à noite, às 19h30, a última reunião do dia, às 19h30, com o pastor João, que estará realizando esta bênção, então, horário da noite, às 19h30. Então, domingo são dois encontros de fé, ao qual você faça um esforço e venha participar para ser abençoado, agraciado com a bênção, com a graça do Cristo, o Filho de Deus. Vai mandando as suas mensagens, DDD 54, número 99992-5627. Este é o meu WhatsApp para você mandar o teu recado, a tua mensagem, e eu tenho certeza que Deus vai estar te abençoando rica e abundantemente, tá bom, gente? Vamos ouvir mais um louvor e depois eu volto para a palavra amiga e a corrente do pensamento positivo.
1: Hoje eu não vim pedir riquezas, não vim buscar respostas para todas as perguntas do meu coração. Antes de qualquer coisa, existe apenas um clamor dentro de mim: que a tua presença seja maior do que as minhas preocupações, que a tua voz seja mais forte do que todos os ruídos deste mundo, porque quando tu estás aqui, o coração encontra paz. Vem, Senhor!

Senhor, enquanto esta canção continua, nós abrimos novamente o nosso coração diante de Ti. Talvez existam preocupações que ninguém conhece. Talvez existam lágrimas que somente o Senhor viu. Mas a Tua palavra nos lembra que Tu estás perto dos que têm o coração quebrantado. Não permita que a nossa

esta não seja apenas uma canção, que seja uma oração constante da nossa vida. Ensina-nos a te buscar acima de todas as coisas. Permanece conosco.

hoje tudo o que vivemos nesta adoração, existe apenas uma certeza: a tua presença é tudo o que precisamos.

vezes pensamos que precisamos de mais força, mais respostas ou mais recursos. Mas a tua palavra nos ensina que o maior presente sempre foi a tua presença. Se caminharmos contigo, nunca estaremos sozinhos. Se permanecermos em Cristo, teremos tudo o que realmente importa. Ensina-nos a amar mais a tua presença do que as tuas bênçãos.

0: Senhor, obrigado por caminhar conosco. Que esta adoração continue além desta música. Guarda o nosso coração em Ti. Ensina-nos a permanecer na Tua presença. Em nome de Jesus.
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2: Muito bem, estamos de volta agora já na reta final do nosso programa. Daqui a pouquinho a gente já vai formar a poderosa corrente do pensamento positivo, aquele momento de fé e devoção aqui através do rádio. Mas nesses minutos finais, eu quero trazer uma palavra amiga para todos vocês que estão me ouvindo nesta noite. Grande salmista Davi, uma certa vez, ele se pronunciou em um dos seus salmos e ele disse: esperei com paciência no Senhor e o Senhor se inclinou para mim. Como está sendo difícil, né? A gente encontrar pessoas que ainda tenham paciência nos dias atuais em que estamos vivendo. Se a gente fosse olhar pela lógica, pelas coisas, pelos fatos que acontecem no dia a dia, a gente até daria razão, porque a gente tem visto tantas falcatruas, tantas coisas terríveis que acontecem, e isso, é claro, causa repugnação, causa muitas e muitas vezes ira. Mas aí quando a gente olha para o Sagrado Livro de Deus, o Sagrado Livro nos diz que a gente até pode ficar irado, a gente pode ficar inconformado muitas e muitas vezes, revoltado com os acontecimentos, as roubalheiras que existem neste país, as coisas que parece que a gente não vê acontecer a justiça da maneira correta, parece que são diferentes, a balança, um lado pesa mais, outro pesa menos, e aí a gente fica realmente revoltado com tudo isso. Mas a palavra diz que a gente pode até irar-se, mas não podemos pecar. E para que a gente realmente não venha cometer ou agir da mesma maneira que a gente tem visto aí as pessoas fazendo, e a gente fica então irado, alguns ficam revoltados e tal, é somente a paciência em Deus. E o salmista descreveu este relato, ou deixou este relato para cada um de nós. Ter paciência em dias tão conturbados tais quais a gente está vivendo, é claro que não é fácil. Ter paciência diante de tanta roubalheira, de tantas falcatruas que existem, aonde a gente vê que a justiça não é feita, a gente vê que aqueles que deveriam realmente zelar por aquilo que a gente espera de melhor, a gente vê que não estão nem aí. Então a gente fica realmente irado, revoltado com tudo isso. Mas aí vem de novo o texto: ele se inclinou para mim. Deus vai se inclinar, se ainda não se inclinou, vai se inclinar para você que está aí desanimado, para você que está pensando: não tem mais jeito, não tem mais saída, não tem mais solução. Pois eu digo que Deus, ele está olhando para tudo isso, e vai chegar o momento em que ele vai se inclinar para ouvir o clamor daqueles que clamam, daqueles que pedem, mas também vai se levantar com poder e força para ir de encontro a esses que têm realmente abusado da situação, achando que são dono de tudo, achando que por causa do cargo que ocupam, eles podem extrapolar, eles podem fazer o que bem entende e assim por diante. A mão de Deus vai pesar com certeza sobre essas pessoas, porque a palavra diz que Deus não se deixa escarnecer. E aquilo que nós semearmos mais hoje ou mais amanhã, nós iremos colher. E Deus está olhando para tudo isso. Está chegando também o momento em que Ele vai agir com mão poderosa para destruir aqueles que estão zombando dos pobres, dos necessitados e assim por diante. A poderosa mão de Deus, ela vai se estender e vai agir de maneira tal que vai deixar aqueles que estão hoje andando de cabeça erguida, entendendo que são dono de tudo, que faz e acontece, e a eles não acontece nada, pois a mão de Deus vai agir. A mão de Deus vai agir e não vai tardar. E você vai perceber que quem está no controle é Deus. A gente tem visto aí, nos últimos dias, tantos e tantos avisos que Deus está dando. Destruições, vendavais. Deus está dizendo através de tudo isso, eu estou no controle. Eu estou no comando. Então, é preciso que nós venhamos ter paciência, esperar mais um pouquinho, porque a mão de Deus já está se estendendo para cobrar, para agir e conceder a vitória, a saída para aqueles que clamam, para aqueles que buscam, para aqueles que realmente clamam a Deus dia e noite, como nos relata o Santo Livro de Deus. Chegou o momento da oração. Desligue-se completamente de todo negativismo. Pense positivamente em Deus, pois está formada a corrente do pensamento positivo. Deus e Pai Todo-Poderoso, eu te apresento cada uma dessas vidas que estão ligadas comigo nesta noite. Eu te apresento este homem, esta mulher, eu te apresento aqueles que mandaram mensagens pedindo orações. Entra agora desta casa, entra nesse hospital e comece a abençoar essas pessoas que estão enfermas, necessitadas e carentes da tua bênção, da tua graça e da tua proteção. Sejam abençoados, sejam agraciados e que o teu Espírito faça obra na vida de cada uma dessas pessoas, em teu nome e para a tua glória, que assim seja e graças a Deus. Muito bem, estamos colocando aqui um ponto final no nosso programa. Lembrando que amanhã sábado, nós teremos grande encontro de fé lá na localidade Encruzilhada com a pastora Ana Paula Riquelme. Você é o nosso convidado para participar, receber a bênção de Deus lá na localidade da Encruzilhada. Estou indo embora, a gente volta, querendo Deus, na segunda-feira. Grande abraço, beijo no seu coração e muitas boas vibrações para todos vocês. Tchau, tchau.

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1: 20:42.
2: 12 graus.
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4: Principais manchetes da Folha de São Borja deste sábado. A CISB-CDL reúne candidatos a deputado em painel sobre demandas da região. Festejos da Semana da Pátria têm início com chegada do fogo simbólico. Pedido de vistas prejudica a votação de projetos da plataforma logística. Bestete esclarece saída da prefeitura e nega versões sobre seu afastamento. Supermercados deverão oferecer cadeiras de rodas gratuitamente. A audiência pública vai apresentar diretrizes do orçamento municipal para 2027. São Borja e Santo Tomé sediam o Congresso Internacional sobre os 400 anos das missões. Entidades tradicionalistas de São Borja destacam-se na terceira edição do CIMIARTE. Cavaleiros da Fronteira participam da geração da chama crioula em Rio Pardo. Juíza sambojense assume a segunda vara criminal do município. 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
1: 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As notícias do governo federal que movimentaram o país no dia de hoje.
5: Olá, boa noite.
6: Boa noite para você que nos acompanha em todo o país.
5: Sexta-feira, 21 de agosto de 2026.
6: Vamos ao destaque do dia.
5: Dia D de vacinação.
6: Sábado é dia de levar crianças e adolescentes de até 15 anos aos postos de saúde.
5: Calendário nacional oferece 20 vacinas que protegem contra doenças como meningite, tuberculose e sarampo.
6: Agosto é mês para intensificar a imunização, como disse Éder Gatti, do Ministério da Saúde.
7: O objetivo é resgatar as pessoas que perderam a oportunidade de vacinação. Nesse momento, o Ministério da Saúde aumenta o abastecimento dos municípios e a gente estimula os municípios a também promoverem ações que intensifiquem a vacinação.
5: Mais de 3 milhões de pessoas não podem abrir conta em plataforma de aposta.
6: São beneficiários do programa, dos programas sociais ou de renegociação de dívidas. Raquel Mariano.
8: A medida tem como objetivo proteger recursos destinados à assistência social e à recuperação financeira das famílias.
5: Cidadão pode contar com atendimento presencial para acessar a conta gov.br.
6: Plataforma dá acesso a mais de 5 mil serviços públicos.
5: Vamos saber mais sobre o funcionamento da conta e níveis de segurança.
9: A conta do gov.br funciona como uma espécie de identidade. Ela é gratuita e pode ser feita por qualquer brasileiro.
6: Hoje, na apresentação da Voz do Brasil, Luciano Seixas e Mariana Jungmann.
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6: Sábado é dia D de vacinação.
5: É hora de atualizar a caderneta e levar crianças e adolescentes menores de 15 anos às unidades básicas de saúde e pontos de imunização em todo o país.
6: A campanha segue até 1º de setembro com a oferta de 20 vacinas do calendário nacional que protegem contra doenças graves como meningites, tuberculose e cânceres associados ao HPV.
5: O ministro da Saúde, Alexandre Padilha, fala sobre a vacinação.
10: A campanha de atualização é exatamente porque tem muitas crianças que receberam a primeira, a segunda, mas não receberam a terceira dose de uma vacina que precisa de 3 doses, ou não tomaram o reforço. Como cada vez mais a gente tem mais vacinas incorporadas no SUS, muitas vezes os pais têm até uma dificuldade de acompanhar o calendário. Por isso que eu sugiro aos pais entrarem no Meu SUS Digital, baixar a caderneta de vacina do seu filho no Meu SUS Digital, no celular, porque o próprio próprio meu SUS digital manda mensagem para o pai, para a mãe, quando está para atualizar a vacina, quando está para vencer aquela vacina, da importância dessa atualização.
6: Para saber mais sobre a campanha de vacinação que ocorre durante todo o mês de agosto, eu e Mariana Jungmann conversamos com Éder Gatti, diretor do Departamento do Programa Nacional de Imunizações. Vamos acompanhar.
5: Diretora Degatti, seja bem-vindo à Voz do Brasil, um prazer falar com o senhor. O senhor pode começar dizendo pra gente quais são as vacinas e quais os grupos prioritários dessa campanha?
7: É um prazer estar aqui falando com vocês. O público-alvo são todas as crianças e adolescentes com menos de 15 anos de idade. Então, todas as vacinas que fazem parte da rotina de vacinação dessa faixa etária, ela faz parte, então, do escopo dessa multivacinação. Então, nós estamos falando aqui de vacinas contra poliomielite, sarampo, difteria, tétano, coqueluche, e também tem as vacinas de adolescente, como, por exemplo, HPV, e também as vacinas de meningite, as vacinas contra o pneumococo, ou seja, são várias vacinas. A gente está falando de cerca de 20 vacinas que vão estar disponíveis nos postos. São vacinas que já estão nos postos, elas já estão ali disponível para a população na rotina. Porém, a gente aproveita esse mês para intensificar. O objetivo é resgatar as pessoas que perderam a oportunidade de vacinação. Então, nesse momento, o Ministério da Saúde aumenta o abastecimento dos municípios para que tenha mais vacina nos postos, e a gente estimula os municípios a também promoverem ações que intensifiquem a vacinação. Como, por exemplo, o dia D, que está sendo chamado para o dia 22, que é um sábado, e também ações extramuro, ou seja, a sair da unidade de saúde para vacinar em ambiente público, ambiente de alta circulação de pessoas. Então, com isso, a gente espera melhorar ainda mais a cobertura vacinal.
5: Pois é, o senhor mencionou aí o dia D, né, que vai acontecer no dia 22 de agosto, a campanha vai até 1º de setembro, mas por que que é importante a gente ter um dia assim de mobilização, né? Por que que o dia D, todo ano o governo faz a campanha e tem sempre um dia D? Por quê?
7: Olha, as pessoas, elas têm uma rotina muito intensa, né? Hoje em dia as famílias, tanto os pais quanto as mães, normalmente trabalham, muitas vezes não têm condições de levar seus filhos durante a semana nos postos. Então, a multivacinação é meio que para alertar os pais de que é importante pensar na vacinação e colocar a vacinação em dia. E o dia D, essa ação no sábado, ela serve para aumentar a oportunidade das famílias em colocar a vacinação dos filhos em dia. Então, o dia D tem essa importância. É um esforço a mais que a gente faz para ampliar o acesso e aumentar, consequentemente, a oportunidade das famílias em colocar a vacinação das crianças em dia.
5: E como é que fica, doutor Éder, depois de 1º de setembro? As vacinas vão seguir disponíveis na rede pública? Quem quiser, não tiver conseguido ir durante o período de campanha, é só chegar num posto de saúde e se vacinar?
7: As vacinas vão continuar lá. Então, durante a atividade corriqueira do posto, a pessoa pode procurar a unidade e colocar a sua vacinação em dia, mesmo depois ou antes da multivacinação. Esse é o mês de mobilização. É o momento em que a gente está resgatando aqueles que ficaram para trás. Colocar em dia e aumentar a oportunidade da vacinação. Então, o mês é especial, ele é de intensificação, mas a vacinação já é uma rotina no SUS e as vacinas estão nos postos.
5: Doutora Dergatti, esse ano existe uma preocupação especial com o sarampo em 3 municípios de São Paulo, né? Que municípios são esses? O que está acontecendo por lá?
7: Olha, na verdade, a preocupação com o sarampo ela deve acontecer em todo o país. Hoje o sarampo, o sarampo é uma doença que ela é evitável por uma vacina que nós temos no nosso programa há muitas décadas. Porém, a gente está vendo um descontrole do sarampo no mundo. Só para olhar nas Américas, por exemplo, a gente tem países como Estados Unidos, Canadá, México, Guatemala, que estão com o sarampo sem controle, acontecendo milhares de casos. E agora aqui na América do Sul, nós temos 2 países que têm causado muita preocupação, que é a Bolívia e o Peru. Então, o risco de internalização do sarampo, ele é real e é um risco que acontece em todo o Brasil. E, eventualmente, casos relacionados à importação podem entrar. Então, a recomendação de sarampo é para todo o país. Todo brasileiro tem que ter 2 doses, pessoas de 1 ano até 29 anos, 2 doses, pessoas de 30 a 59, pelo menos 1 dose. E isso está disponível em todos os postos, a vacina está disponível em todos os postos do país e qualquer brasileiro pode procurar uma unidade de saúde. Esses os três municípios paulistas, que é o município de São Paulo, o município de São Bernardo do Campo e o município de Guarulhos, eles registraram casos de sarampo, um conjunto de casos relacionado à importação e que agora está tendo um trabalho muito intenso por parte do Ministério da Saúde e pelo Estado e pelos municípios envolvidos em conter esse sarampo. E nós estamos conseguindo e vamos conseguir acabar com essa circulação. Hoje, São Paulo, Guarulhos e São Bernardo do Campo está com uma recomendação irrestrita, ou seja, sem necessidade de verificação prévia se a pessoa foi vacinada ou não. De todas as pessoas de 6 meses até 59 anos, a vacina está ali sendo feita para toda a população, nessa faixa etária, nesses três municípios. Então, é importante que quem vive nesses municípios coloque a vacinação em dia, tome uma vacina contra o sarampo, mas as pessoas de outros municípios é importante verificar se tem pelo menos duas doses até 29 anos ou uma dose de 30 a 59 anos. Para não deixar o sarampo voltar no Brasil.
5: Nem o sarampo, nem essas outras doenças, né, doutora Ed? Nem o sarampo, nem todas essas outras doenças que estão aí no calendário de vacinação, né?
7: É importante lembrar que as vacinas, as doenças que são protegidas com as nossas vacinas, embora muitas delas a gente não veja mais, como por exemplo a paralisia infantil, desde 1989 o Brasil não tem um caso de paralisia infantil. E entre outras doenças, são doenças que a gente não vê mais, só que elas ainda estão por aí. Tem países que ainda têm paralisia infantil. A gente, de vez em quando, a gente tem um caso ou outro de difteria no país. E embora a gente tenha controlado doenças como coqueluche e meningite, elas ainda acontecem, embora numa frequência menor do que nos anos 80, nos anos 90, ainda acontecem, mas numa incidência mais baixa. Se nós não nos vacinarmos, se nós pararmos com a vacinação, essas doenças retornam e retornam com força. E aí elas podem colocar a vida das pessoas em risco. Então é importante que as pessoas coloquem a sua vacinação em dia e lembrar que vacinar é uma forma de proteger o indivíduo, você vacinado, mas também proteger a sua família e quem convive com você, porque é uma forma de nós não deixarmos a doença entrar na comunidade, que é a proteção coletiva que as vacinas oferecem.
5: Muito bem, nós conversamos com Éder Gatti, diretor do Programa Nacional de Imunizações. Muito obrigada, doutor Éder, pela sua entrevista aqui à Voz do Brasil.
7: Obrigado pelo espaço. Tchau.
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6: Mais de 3 milhões de pessoas estão impedidas de realizar jogos de apostas online, as chamadas bets.
5: Todas elas recebem algum benefício social e isso proíbe a participação dessas pessoas nesses tipos de jogos.
11: Beneficiários do Bolsa Família, do BPC, o Benefício de Prestação Continuada, do FIES, o Fundo de Financiamento Estudantil, ou de programas de renegociação de dívidas, estão impedidos de abrir ou manter contas em casas de apostas online no Brasil, conhecidas como bets. Isso representa mais de 3 milhões de pessoas. Desde outubro de 2025, o SERPRO, empresa pública responsável por desenvolver a tecnologia da informação, criou a plataforma Módulo de Impedidos, que cruza automaticamente o CPF dos usuários com as bases de dados dos programas sociais. A consulta é feita em tempo real pelas plataformas de apostas, no momento do cadastro, e também no primeiro acesso diário de cada usuário. Assim que o impedimento é identificado em uma conta já existente, a casa de apostas tem até 3 dias para suspender e devolver todo o saldo ao titular. A medida tem como objetivo proteger recursos destinados à assistência social e à recuperação financeira das famílias. O bloqueio da conta em BET é feito exclusivamente pelo CPF e não gera nenhuma penalidade para o beneficiário. Raquel Mariano, para a Voz do Brasil.
6: Pretende ingressar ou já está matriculado em um curso de graduação, pode consultar se a instituição e o curso estão regulares junto ao Ministério da Educação.
5: A consulta é feita pelo EMEC, plataforma oficial que reúne informações sobre a educação superior no país.
6: O sistema permite verificar se o curso é autorizado ou reconhecido e se a instituição está credenciada.
5: Também é possível conferir a modalidade de ensino, o número de vagas autorizado e o curso e se o curso está habilitado a funcionar no endereço informado.
6: O diretor de Política Regulatória da Secretaria de Regulação e Supervisão da Educação Superior, Rafael Furtado, reforça a importância de verificar a situação do curso antes de fazer a matrícula.
12: É importante que o cidadão e a cidadã busque a informação de se o curso existe, se a instituição está no cadastro, se ele está regular, se ele tem alguma marcação de supervisão e especialmente também se o curso é reconhecido, porque o curso precisa ser reconhecido para poder emitir diploma. E o segundo tipo de informação importante que o cidadão deve buscar é a informação relacionada à qualidade do curso. O Ministério da Educação, pelo INEP, divulga conceitos e indicadores de cursos e instituições. E os conceitos acima de 3, 4 e 5 são considerados satisfatórios.
5: Para fazer a consulta, acesse emec.mec.gov.br, selecione consulta avançada e escolha a opção de busca por instituição ou curso.
6: Criar uma senha ou mesmo recuperar o acesso da conta gov.br ainda causa dúvidas para muita gente.
5: Para quem precisa de apoio, o balcão do gov.br oferece atendimento presencial para serviços relacionados à conta.
6: Os balcões de atendimento estão disponíveis em 24 estados para orientar na criação, recuperação e segurança da sua conta.
13: Acesso a documentos, consultas de benefícios, declarações fiscais e utilidades por meio de um único login com CPF e senha é o que oferece a conta GovBR. São mais de 5 mil serviços públicos disponíveis, mas muita gente ainda tem dúvidas sobre como utilizá-los. Cidadãos que precisam de apoio com a conta, especialmente aqueles com dificuldades com o uso de tecnologia, como idosos, pessoas sem acesso à internet ou com baixa alfabetização digital, podem contar com um atendimento presencial no balcão GovBR. São 292 unidades disponíveis em 24 estados. No balcão, é possível receber orientação para entender o funcionamento da conta GovBR, além de criar ou recuperar a conta de forma segura, como explica o diretor do Departamento de Identidade Digital, Hudson Mesquita.
14: Onde o atendente vai auxiliar o cidadão a criar a sua conta, a recuperar uma senha, a fazer uma avaliação biométrica, a entender as camadas de segurança da plataforma, sempre visando que o cidadão tenha o máximo de autonomia no uso dos serviços digitais.
13: E para encontrar a unidade mais próxima, basta acessar gov.br/presencial, selecionar o estado e depois o município. A ferramenta apresenta os endereços disponíveis. Mais informações sobre a conta e os serviços de atendimento estão nos endereços gov.br/conta e gov.br/atendimento. Reportagem Thaís de Araújo.
5: Pois é, a conta gov.br facilita o acesso a diversos serviços públicos pela internet e funciona como uma identidade digital do cidadão.
6: Gratuita e disponível para todos os brasileiros, ela permite consultar documentos e informações, acessar serviços do INSS e da saúde, além de assinar documentos digitalmente.
5: Para garantir mais segurança, a conta possui diferentes níveis de acesso, que podem ser ampliados pelo próprio aplicativo.
9: A conta do gov.br funciona como uma espécie de identidade. Ela comprova com segurança nos meios digitais que você é você. A conta é gratuita e pode ser feita por qualquer brasileiro. Ela pode ser usada para diversos serviços públicos, como acessar a declaração pré-preenchida do imposto de renda, os dados da aposentadoria no INSS e a carteira de trabalho digital. Quem se inscreve para o Enem, Sisu, FIES e ProUni também precisa usar a conta. Também é possível realizar a prova de vida digital utilizando o reconhecimento facial no aplicativo gov.br. Na área da saúde, a conta dá acesso a informações como vacinas, exames e medicamentos no Conect SUS. Marilda Castro é doula e utiliza o gov.br para assinar documentos digitais com assinatura eletrônica avançada.
15: Eu uso para assinar os documentos, todos os documentos que assino, né? E também Aí eu comecei a assinar os certificados, a partir do momento que encaminharam, né, todos os dados do imposto de renda, eu também baixo meu imposto de renda por lá. Eu vi que é bem mais prático.
16: A conta gov.br tem 3 níveis de segurança e acesso: ouro, prata e bronze. O nível mais completo é o ouro. Se sua conta for bronze ou prata, você pode subir para o nível mais alto. Na parte de cima do aplicativo gov.br tem o botão Ver Nível. Quando você clicar nesse botão, vai aparecer o nível da sua conta e a opção Aumentar Nível da Conta. Hudson Mesquita é diretor do Departamento de Identidade Digital do Ministério da Gestão e da Inovação em Serviços Públicos. Ele explica como aumentar o nível da conta gov.br.
17: Uma conta mais simples, onde são validados alguns dados cadastrais do cidadão, que a gente chama de conta bronze, já dá acesso a maior parte dos serviços públicos, mas se ela precisa acessar um serviço que envolva dados um pouco mais sensíveis, ela precisa ter no mínimo ali uma conta de nível prata. Para esse nível de conta, o cidadão precisa fazer algumas validações a mais. Então, ou acessar com alguma das instituições financeiras que são integradas com o gov.br, ele vai acessar com o mesmo dado da conta bancária dele. Vai entrar lá com a agência, com a conta, só que ele vai acessar lá no ambiente do banco e o banco é que informa o gov.br. E aí o gov.br dá acesso a novos serviços, né? E aí tem o nível ouro, que é o nível mais seguro de acesso, onde é necessário ele realizar uma validação biométrica.
16: Mas se o cidadão perder o acesso da conta porque esqueceu da senha, neste caso, ele deve clicar em Esqueci Minha Senha e recuperar a conta, como explica Hudson Mesquita, do Ministério da Gestão.
17: Se ela esquecer a senha, a forma de recuperação da senha é a mesma, são os mesmos fluxos que ela utilizou para criar a conta. Então, ela pode fazer uma validação facial e criar uma nova senha, ela pode usar o acesso com os bancos só para criar a nova senha, ou ela pode solicitar um código que é enviado por e-mail ou telefone, né, de acordo com o dado que está cadastrado na conta dela. Se vai um código único para o e-mail ou via SMS, ela informa esse código e altera a senha do gov.br. Né?
16: Para criar uma conta ou ter mais informações, você pode acessar na internet a página gov.br ou criar sua conta pelo aplicativo no celular. Reportagem, Márcia Fernandes.
6: Neste sábado, 22 de agosto, é comemorado o Dia do Folclore.
18: E para celebrar a cultura brasileira, a gente vai conhecer no nosso quadro A Voz pelo Brasil uma das manifestações mais tradicionais do Maranhão, o Bumba Meu Boi.
6: Patrimônio imaterial do Brasil, a brincadeira movimenta o turismo com uma mistura de música, dança e religiosidade pelas ruas e praças de São Luís.
18: Quem vai contar essa história para a gente é Karine Melo, em reportagem que contou com a produção de Raquel Mariano.
19: 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A história começa com pai Francisco e mãe Catirina. Grávida, Catirina sente o desejo de comer a língua de um boi. Francisco, para atender a companheira, escolhe justamente o animal mais bonito e querido da fazenda, onde trabalha e mata o boi. Quando o fazendeiro descobre o que aconteceu, fica desesperado. Francisco e o patrão recorrem a um